0: Glória a Deus e graças a Deus, queridos ouvintes da programação A Voz da Libertação, pastor Guilherme Ribeiro, de volta com você dentro da programação A Voz da Libertação. E o meu coração muito se alegra por conta de todos os mantenedores, de todas as mantenedoras do programa A Voz da Libertação. É o maior exército que tem crescido em Minas Gerais. E para a glória de Deus, nosso Pai, o programa Voz da Libertação continua a todo vapor durante 63 anos. A mensagem do Senhor tem chegado em seu lar, em sua casa e em sua família. Veja, escute agora o que Deus já está fazendo na vida de todos os nossos queridos irmãos e irmãs que já se tornaram mantenedores do programa. A voz da libertação.
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0: Seu nome?
2: Marilene.
0: O que que aconteceu, irmã Marilene?
2: Olha, eu nunca fui nesse ministério, pastor. Um dia eu fui ouvir uma oração no rádio e cheguei aqui. E durante o dia que eu fiquei nessa igreja, aqui, abençoada, minha vida mudou, sabe?
0: Olha só.
2: Como minha família não acredita em nada disso, é muito difícil para mim, porque parece que tudo mal vem para cima de mim. Eu trabalhava numa loja e a menina, eu emprestei um cheque para ela e ela sujou meu nome, sabe? Aí o que aconteceu? Um dia eu estive aqui, aí estava minha irmã, o pastor me revelou, Deus me trouxe seu nome. Aí minha irmã falou, levanta a mão que é para você. Aí eu levantei assim mesmo, eu falei assim, meu Deus, mas é tão difícil. Aí tá, um dia no shopping, querendo comprar uma televisão, porque a nossa estava ruimzinha, aí um vendedor insistiu comigo, que eu trabalhava no shopping. E ele falou assim, entra para ver se você compra, eu falei assim, eu acho que não vai dar não. Aí quando chegou lá dentro, ele falou assim, dá para você levar até duas.
0: Meu Deus do céu!
2: Eu não contava nada com isso. Eu comprei esse
0: O nome já estava limpo. Ô, minha irmã, essa bênção é grande ou é pequena?
2: É grande.
0: A senhora começou a vir nessa igreja através do rádio.
2: Sim.
0: Continua vindo porque você e a sua família vão ser salvos em nome de Jesus.
2: Amém.
0: Quem é que dá glória a Deus por isso? Você está vendo por que que Deus levantou, pastor José Marcos, o exército dos mantenedores do programa Voz da Libertação? Através do rádio, é fruto do rádio. Então, às vezes você acha assim, ah, eu não vou ajudar o programa, ajuda. Porque tem muitas pessoas ouvindo a programação.

e você também pode ingressar neste grande exército. Você também pode se tornar um mantenedor do programa Voz da Libertação, porque o nosso prazer será orar pela sua vida. Eu já quero orar pela vida da nossa irmã Marta, pela irmã Maria Dolarice, também pelo nosso irmão Elvésio. Vou orar agora pela Maria Domingues, estarei orando pela Dalva Maria Silva, pelo Miguel Natalino, pelo Elvésio, estarei orando também pela Grace Kelly, pelo Venir Silva. Vamos orar pela vida da nossa irmã Raquel, da nossa irmã Ivone Maria, estarei orando pela Iracilda e família, Odete Caetano e família. Vamos orar pela vida da irmã Maria Luísa, da Margarida Maria Conceição, estarei orando pela Valdivina Pires, pela Sandra Luzia, pelo John Ferreira. Vamos orar agora pela vida também do nosso irmão Guilhermino, pela vida da Maria Raimunda, da Rita Isabel, do José Luiz, também da Tereza Teixeira, da Márcia Gonçalves, da Tereza Menezes, do Matheus Leonardo. Vou orar pela vida da Vera Lúcia, da Adelina Santos, da Maria Lindolfo, do Gil de Souza, do José Maria. Vamos orar pela vida da Sebastiana Soares, do Geraldo Alvarenga, da Maria dos Anjos Souza. Chegou a hora de nós clamarmos pela vida da Marieta Ferreira, da Maria Luciene, do Jarder. Vou orar pela Tereza Santos, pela Maria de Oliveira, pela Simone Samuel, pela Patrícia Cipriano, pelo Carlos Rodrigues, pelo Samuel Rodrigues, pela Nilceia. Vou orar pela vida da Isabel de Freitas, pela Ana Maria e também pela Sheila Santos. Vamos orar pela vida do irmão Bem-vindo Clemente, do Thales Gomes, da Marina Cruz. Vou orar pela vida da irmã Raimunda Lima. Chegou a hora de clamarmos a Deus pela vida da irmã Andréia Salles, pela Maria de Lourdes, pela Cleusa Rosa. Vou orar pela vida da Conceição Nobre, pela vida do Manuel Elias, pela Eliana Cristina, a Maria Mendes, o Gilson Antunes, a Selma Gomes, a Maria Domingues. Vamos orar pela Raquel Batista, também pelo Anderson, pela Marli dos Santos, pelo Paulo, pelo Geraldo, pelo Odilon Teixeira. Vou orar agora também pela vida do Valdo, da Thalita Gomes. Vamos orar pela Thaline Gomes, também pela Débora Silva, pela Terezinha Pereira. Vou clamar agora pela vida da Neuza Rodrigues, do Marcelo, do Emanuel e também da nossa irmã Cleusa Camila. Chegou o momento de oração, porque iremos apresentar todos os mantenedores do programa Voz da Libertação, que têm contribuído para que esta programação continue no ar. Chegou o momento de falarmos com Deus. É momento da oração.

0: voltados para os montes. De onde me virá o socorro? 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
1: Maravilhoso Deus e Pai, Senhor, aqui estou uma vez mais, dentro da programação A Voz da Libertação, ó Deus, para clamar em prol dos meus queridos irmãos e irmãs, mantenedores da programação A Voz da Libertação, ó Deus poderoso e santo, ó Deus tremendo e justo, quantas pessoas, meu Deus, que neste exato momento clamam, oram com muita fé, quantas pessoas que buscam a sua presença, Senhor, abençoe este grande exército, meu Pai, que só tem crescido para a tua glória, aqui, ó Deus, em Minas Gerais, Senhor, esta pessoa que está tão longe agora, mas o seu coração também está queimando para ajudar, ó Deus, o programa Voz da Libertação a prosseguir no ar, ó Deus poderoso e santo, prospera, meu Deus, este lar, prospera, Senhor, esta família, prospera, meu Deus, agora, a vida dos meus queridos irmãos e irmãs, Senhor, repreenda o devorador, repreenda agora o gasto na farmácia, repreenda, Senhor, estas obras malignas de miséria que estão lutando, meu Deus, para que esta pessoa não prospere, para que esta pessoa não tenha paz e alegria, em nome do Senhor Jesus Cristo, ó Deus poderoso, Senhor, dai a vitória a esta pessoa, meu Deus, dai a vitória, Senhor, a este querido irmão, a esta querida irmã agora, que tem ajudado, Senhor, a tua obra, a prosseguir com as portas abertas, ó meu Deus, ah Senhor, que o Senhor venha abrir as portas aonde não há portas, que o Senhor venha, meu Deus, repreender, Senhor, todo mal, em o nome do Senhor Jesus Cristo, Espírito de Deus, Espírito Santo da verdade, toca, meu Senhor, toca neste mantenedor, toca, Senhor, na vida desta querida irmã, deste querido irmão agora, que tanto tem ajudado a sua obra, meu Deus, repreenda, meu Deus, todas as obras de Satanás, e que esta pessoa possa ver, possa contemplar a grande bênção, a grande vitória, o milagre do Senhor nesta hora, em o nome do Senhor Jesus Cristo, e glória a Deus, e graças a Deus.

está a oração em prol de todos os mantenedores da programação A Voz da Libertação, e só está faltando você, só está faltando a senhora, o senhor, a entrar neste grande exército do programa A Voz da Libertação, dos mantenedores, este exército, sim, que só tem crescido para a glória de Deus nosso Pai, aqui mesmo da Estadual do Cabana. Seja também o mantenedor do programa Voz da Libertação e seja também abençoado pelo nosso Deus. Se despede o seu irmão em Cristo, pastor Guilherme Ribeiro, e eu volto com vocês a qualquer momento dentro desta programação para orar por mais mantenedores do programa Voz da Libertação.

Graças a Deus. Muito bem, amados e diretos ouvintes do programa de rádio A Voz da Libertação, ao som deste belíssimo acorde musical, vai lá, mais uma edição do seu querido programa de rádio A Voz da Libertação. Lembrando aos amados e diretos ouvintes que este programa de rádio é órgão oficial informativo pertencente às igrejas pentecostal Deus e Amor. A liderança mundial está a cargo da serva de Deus, a nossa irmã Irene Miranda. Direção local estadual de Belo Horizonte, pastor Guilherme Ribeiro. E lembrando aos amados e diletos ouvintes que a nossa sede mundial, o Templo da Glória de Deus, se encontra localizado na Avenida do Estado, 4568, na Baixada do Glicério, na capital paulista, a poucos minutos da estação de metrô do Parque Dom Pedro II e da Praça da Sé. Aqui em Belo Horizonte, o maior trabalho evangelístico da IPVA se encontra localizado na Avenida Amazonas, 8.400.

Idolatria Marques Diretos ouvintes, lembrando também que o majestoso Templo da Glória de Deus, do estado de Minas Gerais, da capital mineira, se encontra localizado na Avenida Amazonas 8410, no bairro Cabana. Há poucos minutos, aleluia, da estação de metrô Vila Oeste, também do Hotel Intercity, ao lado colado no Sacolão Feirão da Fartura. E nós temos culto todos os dias, de manhã, tarde e à noite, tá bom? Todas as sextas-feiras, poderosas vigílias do poder de Deus, a partir das 23 horas. Nós temos o nosso santuário da oração 24 horas no ar. E você que tem seu carro, seu automóvel, nós temos um amplo estacionamento, mais de 2 mil metros quadrados, todo murado, portão de garagem, e você não paga nada, a entrada é franca e a bênção de Deus é gratuita. Muito bem, amados e diretos ouvintes, já vamos aí reforçar o convite, que nesta segunda-feira prossegue o grande culto doutrinário. A noite da palavra, segunda-feira do pão, com a presença marcante já confirmada, às 8 horas da manhã e às 20 horas, pastor Guilherme Ribeiro. Às 10 e às 14, presbítero José Marcos. Ao meio-dia, outro servo de Deus pregando a palavra de Deus. E às 19 horas, fechando com chave de ouro, pastor Guilherme Ribeiro, no culto da palavra, culto doutrinário, segunda-feira do pão, noite do pão, culto de doutrina.

0: quando vai se procurar por Jesus, ele não está ali, a sua presença não é real. Ei, o Espírito de Deus está falando comigo e contigo hoje. Essa presença nós não podemos perder. Essa presença nós não podemos perder.
1: Já deu para sentir, amados e diletos ouvintes, a maneira ousada, com muita unção, com muita ousadia, com muita intrepidez, que Deus tem usado todas as segundas-feiras, a vida do nosso líder espiritual, pastor Guilherme Ribeiro. Que nesta segunda-feira, ele vai estar às 8 horas da manhã e às 20 horas, no Santo Altar, pregando a palavra de Deus, ungindo o alto da sua cabeça com azeite santo, dando lugar para o Espírito Santo e trazendo aquela palavra do coração de Deus para o nosso coração. Toda segunda-feira, às 8 horas da manhã e às 20 horas, é dia de ministração profética da palavra de Deus. E você que ama o livro sagrado, você que aprecia ver um varão dar lugar para o Espírito Santo na Santa Tribuna, eu desafio a sua fé. Eu convido a você para comparecer nesta segunda-feira, às 8 horas da manhã e às 19 horas. Pastor Guilherme Ribeiro, em uma comunhão com Deus no extremo, pregando a palavra, dando lugar para o Espírito Santo. O Espírito Santo falando ao seu coração de uma maneira profética. Vai ser muito forte nesta segunda-feira, às 8 horas da manhã e às 20 horas. Pastor Guilherme Ribeiro, um homem que fala com Deus e Deus fala com ele. Toda segunda-feira, principalmente às 8 horas da manhã, já é tradição, já é típico desse servo de Deus, está em santo jejum e santa consagração, abrindo o livro sagrado e pregando a palavra de Deus.
0: Aleluia, está escrito, a igreja de Éfeso, aleluia, tu és uma igreja trabalhadora, tu és uma igreja persistente, perseverante, mas tenho, porém, contra ti, que deixaste o teu primeiro amor. Tenho, porém, contra ti, que deixaste as suas primeiras obras. Mas hoje o Espírito de Deus, ele já está neste lugar, ele já está voltando a acender a chama, ele já está voltando a acender a chama. Vai profetizar uma vez mais, vai ter lágrimas de novo, vai ter visões novamente. Hoje o Senhor vai renovar a nossa vida.
1: Está aí, amados e diletos ouvintes, a maneira ousada, com muita ousadia, com muita intrepidez que Deus tem usado na Santa Tribuna, a vida do nosso líder espiritual de toda a grande BH, pastor Guilherme Ribeiro, que nesta segunda-feira ele vai estar às 8 horas da manhã e às 20 horas, pregando a palavra de Deus. Um homem que tem um vasto conhecimento na Bíblia Sagrada, o homem que maneja bem a palavra do Senhor, ele vai estar às 8 horas e às 20 horas, nesta segunda-feira, na Avenida Amazonas, 8410, no bairro Cabana, no maior trabalho evangelístico de curas divinas, milagres e libertações de todo o estado de Minas Gerais, a Igreja do Arco-Íris, a qual traz na placa saudoso fundador missionário Davi Martins de Miranda. É nessa segunda-feira, venha, traga toda a sua família, traga toda a sua parentela e seja abençoado por Deus. A pregação da palavra, ela é remédio para a alma, ela é alimento para a alma, porque é o pão vivo que desceu do céu. A palavra de Deus, ela cura e alimenta a alma. Então venha, compareça. Não só você que é família IPBA, mas você que é de outro ministério evangélico, você é o nosso convidado todo especial. famílias católicas, você que não tem uma crença, você que não tem uma religião, você que está fraco na fé, você que está desigrejado, você que está parado em casa, o convite é meu, mas a convocação é do Espírito Santo, o Paracletos, a terceira pessoa da Santíssima Trindade, está convidando você para comparecer nesta segunda-feira na Avenida Amazonas 8410, noite da palavra, culto da palavra, segunda-feira do pão, com o pastor Guilherme Ribeiro e toda a equipe aguarda você e toda a sua família. Um forte abraço e até lá!

0: quarta-feira prossegue a maior campanha de prosperidade do estado de Minas Gerais.
1: Essa campanha tem que parar ou continuar?
2: Tem que continuar.
1: Quem aplaude a Jesus e da glória.
0: A terceira etapa, o meu milagre vai virar notícia. Lembrando aos amados e diletos ouvintes que a nossa fé está voltada para essa quarta-feira. Eu disse essa quarta-feira. A bênção é completa, o milagre é completo nessa quarta-feira. Dessa mega campanha revelada pelo Espírito Santo ao pastor Guilherme Ribeiro. A campanha que agrega e arrasta multidões para a IPDA Sede Mãe de Belo Horizonte do bairro Cabana. A bênção é completa, o milagre é completo nessa quarta-feira. A campanha, o meu milagre, vai virar notícia. Essa campanha, ela foi revelada por Deus, é uma preparação de Deus para todos os provocadores de milagres. Aquele que almeja, aquele que quer que o seu milagre vira notícia. Qual que é o milagre que você almeja? Saúde, cura divina, operação de milagres, operação de maravilha, uma cura instantânea da parte de Deus, um livramento de morte, solução de problemas insolúveis. Tudo isso que vai ser concretizado na sua vida nessa quarta-feira vai virar notícia. Vai estar impactando todo o estado de Minas Gerais nessa quarta-feira. Presença já confirmada às 8 horas da manhã e às 20 horas na Santa Tribuna. Pastor Guilherme Ribeiro, o nosso líder espiritual de toda a grande Belo Horizonte. Ele vai estar abrindo o livro sagrado, ele vai estar pregando a palavra de Deus, como já é típico dele, ministrando as orações do desafio contra a miséria, a maldição e o devorador, contra todos os demônios gafanhotos do inferno e contra todos os demônios territoriais. E já é típico dele também está ungindo e consagrando no santo altar a vida de todo dizimista e ofertante fiel. Você que pegou o voto, pegou o propósito, quarta-feira passada, você vai estar recebendo a unção que despedaça o jugo. Para Deus abençoar os teus celeiros, para Deus abençoar o pão e água nessa quarta-feira dessa mega campanha, o meu milagre vai virar notícia.
1: Como é que é o nome da senhora?
3: É Terezinha.
1: O que aconteceu, irmã Terezinha?
3: Eu estou na campanha há muito tempo e pensei em fazer um propósito de voto. Eu quero dizer para a igreja, quem vai me salvar, não vai se pegar. Meu filho está aqui, ele é testemunho. Eu fui revelada que eu ia parar na área de saúde. É muito grave. Aí eu fui no posto, peguei as exames, no médico, eu ficou tudo apavorado, que nem a plaquinha tinha dado 1.504, normal até 450, né? E o potássio foi para 7. Eu falei, olha, vamos correr para mim, porque a senhora está correndo risco de morte, a gente é fatal. Eu falei, aí a ambulância chegou para me levar, e dentro da ambulância eu lembrei da revelação.
1: Dentro da ambulância, a senhora lembrou da revelação?
3: Lembrei. Aí quando chegou na minha eles me deixaram, não desceu da máquina, me carregou e fez o médico normal, o médico me atendeu, fez o pedido de exame, porque lá só tinha medicamento para baixar o potássio. Aconteceu que quando fez o exame, que levou para o médico, deu tudo normal, eu não tomei um comprimido para a glória.
1: Meu Deus do céu! Olha só, é o filho aqui para testemunhar. A senhora não tomou nem um comprimido.
3: Nada, né?
1: A senhora no trajeto ali dentro da ambulância pediu a Deus a misericórdia e a vitória e o milagre chegou.
3: Pedi, eu lembrei de graça, a senhora revelou, eu quero um livramento, eu não aceito.
1: E hoje está aqui dando testemunho.
3: Para a glória de
1: Deus. O milagre virou notícia.
3: Amém.
1: Quem dá glória a Deus por isso? Que Deus de Israel conceda a tua petição e te dê a tua vitória, em nome do Senhor Jesus.

0: nove diletos ouvintes. O que seria da irmã Terezinha se ela não estivesse afinco nessa campanha de quarta-feira? Se ela não tivesse exercitado a sua fé? Se ela não tivesse concretizado uma atitude de fé? Se ela não tivesse entrado na campanha? Se ela não tivesse pegado voto, propósito? Provavelmente o diabo tinha ceifado ela. Mas uma provocadora de milagres, a nossa irmã Terezinha, ela compareceu quarta-feira. Inclusive, se ela estiver me ouvindo agora, ela pode comprovar a veracidade das minhas palavras. Ela me procurou, ela relatou que tinha um depoimento de fé, estava em uma outra liturgia do culto, e eu falei com ela: irmã Terezinha, espera só um pouquinho que eu vou entrevistar a senhora. Deixa essa liturgia importantíssima do culto passar. Mas ela não esperou. Ela já estava ansiosa para falar no microfone do programa de rádio A Voz da Libertação, no culto de quarta-feira, na quarta-feira profética. Ela foi lá na frente, no Santo Altar. Ela já procurou o pastor Guilherme e ela reportou o seu depoimento de fé, de cura, de milagre, de livramento de morte. Ela que está afinco nessa campanha de quarta-feira. Quarta-feira que vem, dessa campanha revelada, o meu milagre vai virar notícia. Faça como a irmã Terezinha aí, ó, exercitou sua fé e o milagre dela virou notícia. Nós estamos noticiando aqui agora, relatando, reprisando esse grande milagre que ela recebeu da parte de Deus. É nessa quarta-feira, às 8 horas da manhã e às 20 horas, o nosso líder espiritual de toda a grande BH, pastor Guilherme Ribeiro, em santo jejum e santa consagração, em uma intimidade com Deus no extremo, abrindo o livro sagrado, pregando a palavra de Deus, orando em favor de todo o rebanho Belo Horizonte. Às 10 e às 14, presbítero José Marcos. Bênção purinha, bênção pura sem mistura. Também um canal de bênção, um divisor de águas. Dando lugar para o Espírito Santo e sendo usado por Deus nessa quarta-feira. Ao meio-dia, Deus usando a minha fraca pessoa, presbítero Adalto Luiz, vou estar pregando a palavra de Deus, compartilhando alguns capítulos e versículos do livro sagrado, da Bíblia Sagrada, a genuína palavra de Deus. Às 16 horas, o afrodescendente, vindo diretamente da cidade de Itaúna, cooperador de Evanildo Antônio. Vamos acompanhar mais. É, contra fatos não existe argumento. Vamos acompanhar mais depoimento de cura divina, milagres, libertações, solução de problemas insolúveis. Aquilo que o Paracletos, o Espírito Santo, a terceira pessoa da Santíssima Trindade, tem operado através do poder de Deus, toda quarta-feira profética, prosseguimento dessa grande campanha, o meu milagre vai virar notícia. Vai, ouvinte! Quarta-feira prossegue a maior campanha de prosperidade do estado de Minas Gerais.
1: Essa campanha tem que parar ou continuar?
2: Tem que continuar.
1: Quem aplaude a Jesus e da glória.
0: A terceira etapa, o meu milagre vai virar notícia.
1: Eu quero orar já por vocês, mas as pessoas que foram curadas por Jesus nessa oração, quem sentiu o toque de Jesus na hora da oração e você foi curado pelo poder de Deus, corre aqui. Vamos já ouvir a nossa irmã.
3: Pastor Guilherme Ribeiro, amados e diletos ouvintes, estou com essa senhora, com a filha dela. Foi diagnosticada com câncer e ela está aqui com os laudos médicos antes e depois. Depois que a mãe dela perseverou na campanha, ela recebeu outro diagnóstico. Está completamente curada para a glória de Deus, o nosso Pai. Entrevista ela aí, pastor Guilherme.
1: Seu nome, minha irmã?
4: Eu sou a irmã Neide, ali do bairro Jardim Europa.
1: Ô, irmã Neide, o que aconteceu?
4: Oi, irmão, aconteceu assim, é que a minha filha, né, ela tava sentindo muita dor, né, aqui, deu muita dor aqui embaixo, né, no laudo aqui por baixo. Aí ela foi no médico, eu pedi para ela ir no médico, ela foi. Aí quando chegou lá, o senhor, né, ela, os médicos falaram que ela estava com câncer, né?
1: Um câncer?
4: É, estava com câncer. Na primeira biópsia que ela fez...
1: Um câncer no útero?
4: No útero.
1: Meu Deus.
4: Aí eu peguei, convidei ela, né, para vir estar aqui na campanha, o meu socorro do Senhor, aleluia!
1: A senhora entrou na campanha do socorro de Deus.
3: Tá emocionadíssima, pastor Guilherme. Pode falar chorando mesmo.
4: Eu entrei nessa campanha com aquela toda fé. Eu creio que a minha filha estava curada. Só de eu estar nessa campanha, eu já senti ali que a minha filha estava curada. Aí no dia 13 ela fez a segunda biópsia, né? Mas aí aconteceu que no dia 24 desse mês, agora 13, ela fez de março. E dia 24 agora de abril, ela pegou o resultado, aí esse resultado deu negativo.
1: Não tem mais nada.
4: Não tem mais nada, aleluia.
1: Já está curada.
3: Recebeu a cura instantânea, pastor Guilherme.
1: Vamos ouvi-la, como se chama?
2: Priscila.
1: Priscila, você foi ao médico, o médico te diagnosticou com câncer.
2: Sim, no útero.
1: Ele disse com todas as palavras que a irmã estava com câncer no útero.
2: Sim.
1: A sua mãe convidou você para vir na campanha do socorro de Deus.
2: Uhum.
1: Você fez o segundo exame, mas o segundo exame aqui disse que você não tem nada.
2: Foi.
1: O que aconteceu?
2: Eu fui curada, em nome de
1: foi
2: Jesus.
1: Foi curada por Jesus.
2: Amém. Jesus me curou.
1: Jesus ainda cura do câncer.
2: Glória a Deus.
1: Ô Priscila, essa bênção é grande ou é pequena?
2: É muito grande.
1: É muito grande.
2: Muito grande.
1: Quem é que dá glória a Deus por isso?
3: Glorifica a Deus com ela.
1: Aleluia.
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deu para sentir, amados e diletos ouvintes, o que o homem das mãos furadas, o homem dos pés furados, Jesus de Nazaré, ele vai estar operando, ele vai estar realizando curas instantâneas, milagres instantâneos da parte de Deus, nessa quarta-feira. Às 8 horas da manhã e às 20 horas, presença já confirmada, o nosso líder espiritual do estado de Minas Gerais, pastor Guilherme Ribeiro, em santo jejum e santa consagração, dando lugar para o Espírito Santo, sendo usado como uma ferramenta, um instrumento nas mãos de Deus, nessa quarta-feira, às 10 e às 14, o segundo pastor de Belo Horizonte, presbítero José Marcos, também um canal de bênção, um divisor de águas, pregando a palavra de Deus, orando pelas profundas revelações do Espírito Santo, nessa quarta-feira. Ao meio-dia, Deus usando a minha fraca pessoa, presbítero Adalto Luiz, eu vou estar pregando uma palavra profética da parte de Deus e você é o nosso convidado todo especial. Às 16 horas, cooperador Devanildo Antônio, na mesma fé, atravessando a Macedônia, vindo diretamente da cidade de Itaúna, para assumir a Santa Tribuna, às 16 horas. Venha! Você que está desigrejado, está fraco na fé, você que está cocheando entre dois pensamentos, será que eu vou, será que eu não vou? Você que não tem uma crença religiosa, você que é família PDA em geral, você que é família católica, você que está ao alcance da minha voz, de perto, de longe, o convite é meu, mas a convocação é de Deus. O Deus Altíssimo, Todo-Poderoso, o Deus Jeová Jirê, o Deus dos Hebreus, o Deus do povo judeu, o Deus do povo semita, aguarda você nessa quarta-feira, aonde Jesus de Nazaré está curando do câncer ao resfriado toda quarta-feira, através da oração prodigiosa do pastor Guilherme Ribeiro. E todo esquadrão da fé, todo pelotão da oração, todo batalhão do jejum, homens de Deus, toda a hierarquia vai estar em santo jejum e santa consagração nessa quarta-feira.

0: São mais de 35 linhas de ônibus que param na porta da IPDA sede mãe do bairro Cabena e nos pontos adjacentes. Você ainda tem a opção da estação de metrô Vila Oeste. Dentro de 5 minutinhos, você já está dentro do maior trabalho evangelístico de todo o estado de Minas Gerais. Você tem a opção do táxi, você tem a opção do carro de aplicativo, você que tem seu carro, sua moto, sua van, nós temos um amplo estacionamento. Todo murado, portão de garagem, sistema de câmera satisfatório, vigilante fazendo ronda. Quanto que eu pago? Você não paga nada, a entrada é franca e a bênção de Deus é gratuita. Venha! Todo o povo de Deus da zona rural, aí do sítio, da chácara, da fazenda, você também é o nosso convidado todo especial. Você que congrega nas IPDAs, aí, sedes estaduais, sedes regionais, aí nos anexos, congregações locais, vocês são os nossos convidados todo especial. A campanha que está impactando a opinião pública, e nessa quarta-feira, juntamente com o pastor Guilherme Ribeiro, presbítero José Marcos e toda a equipe da fé.
1: Essa campanha para ou continua?
2: Continua!
1: Quem dá glória a Deus então? Para por aqui ou prossegue essa campanha? Quem crê que o milagre vai continuar virando notícia?
0: A terceira etapa da grande campanha profética.
1: O meu milagre vai virar notícia.
0: Vai virar notícia.
1: Você que não crê no poder de Deus através do voto de desafio, escuta essa.
0: O nome da senhora?
3: Meu nome é Elizabeth.
0: O que que aconteceu na vida da filha da senhora depois que a senhora entrou na campanha e pegou o voto?
3: Eu estive aqui numa quarta-feira, a minha filha estava entubada, meu marido e a minha outra filha.
0: E a filha entubada e desenganada?
3: A filha estava entubada. Quando eu cheguei em casa, o meu genro chegou lá e falou assim: a sua filha já está fora de perigo.
0: Meu Deus do céu! O primeiro dia que a senhora veio na campanha, a filha estava entubada, estado clínico grave. A senhora entrou na campanha, o primeiro dia ela saiu da intubação.
3: Ela saiu da intubação. Com 4 dias, os médicos liberou e ela já estava em casa. E já teve o bebê, deu um bebê para o filho.
0: Recebeu um bebê ainda, pastor Guilherme?
1: Oi, irmão, essa bênção é grande ou é pequena?
3: É muito.
1: É muito. Está feliz?
3: Graças a Deus.
1: Vale a pena estar nas campanhas.
3: É em nome de Jesus.
1: Mas essa campanha tem que parar ou continuar?
3: Continuar.
1: Quem é que dá glória a Deus por isso, então?
0: O nome da senhora e a bênção recebida.
4: Marinalva.
1: O que que aconteceu, irmã Marinalva?
4: Cura de um caroço no pescoço.
1: A senhora tinha um caroço no pescoço.
4: Todas as noites, quando eu ia deitar, eu sentia dor de cabeça. Quando foi numa terça-feira, eu levantei, eu senti um caroço no meu pescoço, apertei e senti dor. Quando foi na quarta-feira, no primeiro culto do pastor Guilherme, primeiro na quarta-feira, eu não vim, só que a minha irmã abençoada, ela está aqui em todas as partes. Aí ela me ligou e falou assim: Malva, nós temos outro pastor Guilherme agora, um homem abençoado. Aí eu apertei aquele pescoço e falei: Jesus, se ele é homem de Deus, eu vou ficar curada agora. E eu esqueci, quando eu vi o pastor entrando naquela porta, eu lembrei que eu estava assim, mais doido.
1: Caroço sumiu.
4: Sumiu.
1: Desapareceu.
4: Desapareceu.
1: E as dores, minha irmã?
4: Sumiu
1: as dores. Quem te curou?
4: Jesus.
1: Foi Jesus, foi Jesus.
0: Glorifica a Deus com ela.
1: Essa campanha tem que parar ou continuar?
4: Tem que continuar.
1: Quem aplaude a Jesus e dá glória.
0: Fez grandiosos horários. Às 8 horas da manhã e às 20 horas. Presença já confirmada. Primeiro pastor estadual de Belo Horizonte, pastor Guilherme Ribeiro.
5: É como diz o salmo de número 20, no versículo de número 7. Alguns confiam em carros, outros em cavalos, mas nós confiaremos no nome do Senhor.
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1: Pode faltar dinheiro na sua vida, pode faltar ouro, pode faltar uma conta bancária satisfatória, pode faltar posição social. A única coisa que não pode faltar é o azeite que representa o Espírito de Deus na sua vida.
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2: Eu mesmo, Pastor Guilherme Ribeiro, estarei no altar das orações para orar por você juntamente com o Batalhão da Fé. Eu tenho certeza que o nosso Deus vai confirmar bênçãos e vitórias. Mas sem mais delongas, sem mais demora, vamos agora direto aos nossos postos volantes. Vamos agora aos homens de Deus, ao Pastor Adalto, e que estão já na porta principal da nossa igreja, e em o nome do Senhor Jesus já vão trazer para nós informações, a alegria do povo, de onde é que o povo está vindo, as bênçãos que o Senhor Deus já tem entregue. Vamos agora, ao vivo, direto ali da porta principal, em o nome do Senhor Jesus Cristo. Presbítero Adalto, é contigo, homem.

0: aqui, ó. Ela chegou aqui nas campanhas. O esposo dela não andava, derrame do lado direito, todo paralisado, todo entrevado, não andava, não caminhava, não falava, completamente desenganado pela medicina. Mas ela exercitou a sua fé sobrenatural. Entrou na campanha, pegou o voto, pegou o propósito. Agora o marido dela está aqui, completamente curado por Jesus. A paz do Senhor, minha irmã.
1: A paz do Senhor.
0: O nome da senhora?
1: É Jane.
0: Tá chegando de qual bairro?
1: É Rio Branco.
0: É desse jeito, minha irmã?
1: É desse jeito.
0: Onde a bênção?
1: O meu esposo sentiu uma dor do lado um dia à tarde. Aí eu levei ele no posto de saúde. Do posto eles mandaram pra UPA. Aí quando chegou lá na UPA, eles fizeram o exame e viu que ele tava com pedra na vesícula.
0: Certo.
1: Aí eles pegaram e transferiram ele pra outro hospital. No caso, foi o Risoleta Neves.
0: Certo.
1: Aí quando ele chegou lá no hospital, eles operaram ele, tirou a vesícula dele com 50 pedras.
0: Meu Deus.
1: 50 pedras.
0: 50 pedras?
1: É, 50 cálculos na vesícula, né?
0: Com certeza.
1: Aí lá ele pegou e pegou pneumonia. Ele recuperou a pneumonia, ficou curado dos dois pulmões, ficou curado e pegou Covid. Aí quando ele pegou Covid, eu peguei e pegava o metrô e vinha pra cá. E vinha pra cá e chorava no altar, os pés de Deus no altar. E o pastor pegou e fez um propósito: que quem estivesse passando um problema muito sério, muito difícil, impossível, e fizesse um voto. E eu peguei o envelope.

0: noite. Ele não conversava, não andava, não caminhava. Relata para os ouvintes.
1: Ele não mexia o lado direito, a mão dele ficou encolhida, a perna também. Ele não mexia, não falava, mal ouvia, enxergava muito pouco.
0: Qual foi o diagnóstico médico que o médico deu para ele?
1: Falou que repetiu um AVC hemorrágico. Sim. Aí agora eles não podiam fazer mais nada. O que se podia fazer já tinha feito.
0: Certo. Aí a senhora veio
1: aí eu
0: aqui na... pro cabana, entrou na campanha de quarta-feira e pegou o voto.
1: Peguei o voto. Vai, irmãos, e eu vi umas três ou quatro quarta-feiras só, porque não tinha quem ficava com ele.
0: Certo.
1: E eu peguei o voto, eu peguei meu voto e cumpri meu voto.
0: A senhora fez a fé em prática.
1: Pois a fé em prática. Continuei orando e buscando por ele. Eles deram alta pra ele na cadeira de roda, com a mão encolhida, a perna encolhida, mas eu não perdi a fé, continuei buscando o Senhor. Quando foi um dia, ele pegou e levantou da cadeira de roda e saiu andando. E agora ele tá andando aqui pra quem quiser ver, pra glória de Deus.
0: Meu Deus do céu, vamos entrevistar ele aqui. Qual que é o nome do senhor?
2: Edmildo.
0: O senhor não caminhava, o seu lado direito estava todo entravado, paralisado, e o senhor estava na cadeira de roda. Hoje eu estou vendo o senhor caminhando sem a cadeira de roda, os seus dois lados, tanto o direito como o esquerdo, os seus dois braços estão completamente curados por Jesus, e hoje o senhor está caminhando perfeitamente. Quem curou o senhor? O senhor saiu da cadeira de roda? Saiu, já tá chorando. Ele já tá chorando, senhor.
1: Tá emocionado. O testemunho dele é muito forte, né? E esse AVC foi o quarto que repetiu.
0: Quarta vez.
1: Quarta vez que repetiu o AVC. E dois hemorrágicos, esquema com um AVC comum.
0: Sim.
1: E ele caminha pra todo lado.
0: Perfeitamente.
1: Vai, perfeitamente. Varre terreiro, anda, sobe escada.
0: Completamente né? Curado por Jesus.
1: Completamente curado.
0: Estamos vendo ele aqui fora da cadeira de roda, caminhando perfeitamente, através da senhora participar das campanhas fortes, de quarta-feira entrar na campanha, pegar o voto, Jesus curou ele completamente.
1: Jesus curou ele completamente para a glória de Deus.
0: E qual que é o apelo que a senhora faz para todos os ouvintes acerca dos votos que são realizados aqui na Igreja Mãe, aqui no bairro Cabana? O voto funciona ou não funciona?
1: Como funciona? Mesmo que você não tiver condições, pega o voto pela fé que Deus vai te dar a semente. E você vai conseguir cumprir e vai receber sua vitória. Porque o que

0: ia sair dessa e ele saiu mesmo.
1: A senhora recebeu a palavra de vitória, a palavra profética.
0: Eu mostrei a foto dele no celular e ele falou assim: Deus vai curar esse homem.
1: Aleluia.
0: Glória a Deus.
1: E a senhora congrega em qual ministério evangélico?
0: Eu sou batista.
1: Da Igreja Batista.
0: Da Igreja Batista.
1: Tá sentindo bem aqui na IPDA do Cabana?
0: Glória a Deus.
1: Tá recebendo bênção?
0: Recebendo bênção.
1: Essa igreja é de Deus?
0: É de Deus. E eu continuo fazendo as campanhas aqui.
1: E o pastor da senhora não vai achar ruim com a senhora, não?
0: Ah, ele acha, mas eu venho assim mesmo.
1: Em nome do rei.
0: Em nome de Jesus, eu estou vindo buscar o Senhor.
1: Verdade. Seu nome e seu bairro?
0: Meu nome é Jane Barbosa, bairro Rio Branco.
1: Deus abençoe.
0: Amém.
1: Operador Emerson, a expectativa do povo de Deus é ir para essa quarta-feira forte. A paz do Senhor Jesus, pastor Adalto Luiz. Vamos agora ouvir a ceia do povo. Qual que é o seu nome, minha irmã?
2: Rosângela.
1: A irmã Rosângela veio da onde?
2: Lá do Jardim Vitória.
1: Qual foi a bênção que a irmã recebeu das mãos de Jesus, fazendo campanha aqui na nossa sede estadual do Capão?

0: está empregado, saiu do trato e já tem um mês que está empregado.
1: Meu Deus do céu, amados ouvintes, foi coisa maravilhosa, coisa sensacional, é coisa extraordinária que aconteceu na vida dessa irmã, que estava com um filho no tráfico de drogas, e ela entrou na campanha de quarta-feira aqui na nossa sede estadual do Cabana, buscando a Deus pela libertação e transformação do teu filho, e através da proposta que ela fez com Deus, Deus me libertou o filho dela das drogas, ele não está mais traficando, ele já está trabalhando, ele está totalmente transformado por Jesus. É isso mesmo, minha irmã?
0: É isso mesmo. Já está trabalhando e está gostando muito do emprego na fábrica de bolo.
1: Meu Deus do céu, qual que é seu nome e seu endereço?
0: Rosângela, eu moro no bairro Vitória.
1: Qual que é a palavra que a irmã tem para essas pessoas que têm um parente nas drogas, têm um filho traficando, tem uma pessoa da sua família que é viciada, está desempregada, está endividada, está tentando suicídio, está com parente atrás das grades? Qual que é a palavra que a irmã tem para essas pessoas que estão com parente que estão nessa situação difícil?
0: Que venha para a campanha e venha fazer os votos. Deus opera assim, não desista do filho nem da família.
1: Os votos aqui na igreja Deus amor funciona, né? Os propósitos aqui funcionam. Se Deus libertou teu filho e hoje ele já está trabalhando e está gostando do serviço.
0: Tá, está gostando do serviço e falou assim que uma coisa que eu nunca deveria ter ido é essa coisa ruim.
1: Meu Deus do céu, coisa maravilhosa, coisa sensacional. Amados ouvintes, não fiquem de fora, porque ficar em casa é perder as bênçãos de Deus. Esses milagres como esse estão acontecendo aqui na nossa sede estadual do Cabana. O endereço da bênção é Avenida Amazonas, 8410, no bairro Cabana. Avalante, pastor Adalto Luiz.
2: Então está aí, amados e diletos ouvintes do programa Voz da Libertação, uma cobertura total, quarta-feiras, e a qualquer momento nós voltamos com mais informações ao vivo dentro do programa Voz da Libertação. Avalante Estúdio é contigo agora.
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Senhor nosso Deus, maravilhoso, eterno e soberano Pai, ó Deus de Israel, Deus de Abraão, Deus de Isaac, Deus de Jacó, nós rendemos graças. Um milhão de graças te damos por essa oportunidade de estar aqui orando, clamando, intercedendo em favor de toda a amada audiência, cadeira cativa, da Super Rádio Deus e Amor de Belo Horizonte e do programa de rádio A Voz da Libertação. Meu Pai, eu quero te pedir que o Senhor venha usar nessa segunda-feira, às 8 horas da manhã e às 20 horas, a pessoa do nosso líder espiritual, pastor Guilherme Ribeiro. Usa ele no culto da palavra. Noite do pão, noite da palavra, segunda-feira do pão. Usa ele, meu Pai, com muita unção, com muita ousadia, com muita intrepidez, na pregação da palavra e na manifestação dos dons espirituais. Usa também o presbítero José Marcos, também, que vai estar vindo lugar para o Espírito Santo nessa segunda-feira. Meu Pai, usa também a vida do pastor Guilherme nessa quarta-feira profética. O meu milagre vai virar notícia. Usa ele com muito poder, com muita autoridade. Que o diabo, nosso adversário, nessa quarta-feira profética, ele venha ter dois trabalhos. É um para levantar e um para cair por terra, meu Pai. Envia os teus anjos guardiões. Envia um anjo guardião lá nos umbrais do templo, meu Pai, meu Deus. Já repreendendo toda coisa ruim, todo espírito maligno, tudo aquilo que não presta e não provém de ti. Usa o presbítero José Marcos também, meu Pai, às 10 e às 14. Usa a minha fraca pessoa meio-dia e usa o cooperador do Evanildo às 16 horas. Meu Pai, abençoa esse copo com água, essa garrafa de água, essa peça de roupa, essa fotografia, esse processo judicial administrativo que essa pessoa colocou no painel do carro, em cima do seu rádio receptor, colocou do lado de um smartphone aí na rádio web, no link da internet. Põe as tuas mãos, meu Pai. Nós não sabemos orar, nós não sabemos pedir, mas o Senhor sabe abençoar. Abençoa poderosamente, abençoe ricamente toda a amada audiência. Abençoa o pastor Fábio Rodrigues e a tua companheira missionária Mariana, da Igreja Assembleia de Deus Portas Abertas, que são ouvintes, cadeira cativa, do programa de rádio A Voz da Libertação. E fica conosco. Nós oramos, suplicamos, te agradecemos pela tua resposta. Em nome do Pai, em nome do Filho, em nome do Divino Espírito Santo, assim seja. Amém. Graças a Deus.

Graças a Deus. Muito bem, amados e diletos ouvintes, você que orou comigo, muita fé, que a bênção de Deus que nos enriquece não acrescenta dores, a bênção do Salmo 23, a bênção do profeta Malaquias, a bênção do Deus Jeová Jirê, seja concretizada e generalizada na sua vida e agora, e que um grande milagre da parte de Deus venha acontecer na sua vida e agora, em nome do Senhor Jesus. Amém? Eu sou o presbítero Adalto Luiz, vou ficando por aqui com a minha participação toda especial. Não desligue seu radioceptor e daqui a pouco, já, voltamos com todos vocês, pastor Guilherme Ribeiro e toda a equipe de pastores ao vivo direto da IPDA Sede Mãe, na Avenida Amazonas, 8410, no bairro Cabana. Um forte abraço e que Deus te abençoe, em nome do Senhor Jesus. 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

0: Deus abençoe a sua vida, o seu lar, a sua família. Receba a doce paz do nosso Senhor e Salvador Jesus Cristo. Pastor Guilherme Ribeiro, de volta com você dentro desta programação. Programa Voz da Libertação, que é o órgão oficial comunicativo das nossas igrejas Pentecostal Deus de Amor. Igreja Pentecostal Deus de Amor, que tem a sua sede mundial, localizada na Avenida do Estado, número 4568, Liberdade, São Paulo, capital, e está na inteira responsabilidade da nossa presidente mundial, a nossa irmã Irene Miranda. Em BH, em Belo Horizonte, temos a Igreja Deus de Amor, localizada na Avenida Amazonas, 8410, bairro Cabana. Culto todos os dias, e você é o nosso convidado especial. Eu já estou aqui para orar em seu favor, para apresentar agora nossa campanha de oração. É o momento que o Senhor Deus nos preparou para apresentar o nosso clamor. Você que está conosco já em oração, nós vamos orar agora e apresentar ao nosso Deus a sua causa, o seu problema, a sua dificuldade. Já envia para nós, DDD 31975191994, é o WhatsApp da sua participação. Você pode enviar o seu pedido de oração, nós estaremos orando por você. Deus abençoe a você que nos leva de carona em seu veículo. Deus abençoe a você que está com o rádio ligadinho na nossa querida 1060M. Obrigado a você pela sua companhia. Chegou o momento de falarmos com Deus. Vamos, Belo Horizonte, vamos, Minas Gerais. É momento de oração.
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maravilhoso Deus, Pai, aqui estamos, Senhor, uma vez mais diante da Tua presença, na beleza da Tua santidade, meu Deus, neste momento tão tremendo que é o momento da oração. Pai, eu quero Te glorificar, Senhor, porque mais uma vez o Senhor nos deu a vitória, o Senhor nos deu o privilégio de estarmos aqui, ó Deus, em oração. Senhor, eu quero pedir perdão pelas minhas falhas, pelos meus pecados, pelas minhas transgressões. Eu quero pedir ao Senhor, ó Deus, misericórdia, que o Senhor venha ter de misericórdia da minha vida, do meu lar, da minha família. Eu apresento agora, meu Deus, a minha esposa. Eu apresento agora, Senhor, os meus filhos em Tuas mãos. E eu creio, meu Deus, no grande livramento, no grande milagre que o Senhor Deus tem à vida de cada um. Senhor, nós estamos aqui, ó Deus, para apresentar essa campanha de oração, meu Deus. Esta campanha, Senhor, levantada pelo Senhor e direcionada através da nossa liderança, meu Deus, onde nós estaremos nestes 21 dias de oração, porque cremos, ó Pai, no milagre, porque cremos, Senhor, na resposta. Oh, meu Deus, a Tua igreja clama, a Tua igreja suplica, a Tua igreja ora nesta hora, meu Deus, mais uma vez, Senhor, porque são centenas e centenas, por que não dizer milhares de pessoas que estão agora sintonizados conosco e buscando ao Senhor pela Tua face e pela Tua presença. Escrito está, meu Deus, em Tua palavra: buscar-me-eis e me encontrareis quando buscardes de todo o vosso coração. E aqui estamos, ó Deus, buscando a Tua presença de todo o nosso coração agora. Oh, meu Deus, eu confesso a Ti, Senhor, que sou miserável pecador, mas um pecador arrependido, ó Pai, que precisa diariamente da Tua porção de misericórdia. Tenha de misericórdia agora, meu Deus, da minha vida, do meu lar, da minha família. Tenha de misericórdia, Senhor, de cada um destes ouvintes, meu Deus, que estão orando agora, que estão clamando agora, meu Senhor, que estão buscando, meu Deus, a Tua face e a Tua presença de todo o Teu coração. Acrescenta, meu Deus, a nossa fé. Venha, Espírito Santo, derramar sobre nós agora do Teu poder, Senhor, da Tua graça, meu Deus, da Tua glória nesta hora, em o nome de Jesus Cristo. Ah, Senhor, como o diabo luta para tentar nos impedir, ó Deus, de buscar a Tua face e a Tua presença, como Satanás luta, meu Pai, para tentar, ó Deus, impedir que nos humilhemos diante das Tuas poderosas mãos. Mas o inimigo foi derrotado mais uma vez, porque este irmão, esta irmã, está orando agora, meu Deus, conosco, está clamando agora, Senhor. Ralamai, calabace, clama, labaia. Ó Deus poderoso e santo, ó Deus tremendo e justo, venha, meu Deus, manifestar o Teu poder, manifestar a Tua glória nesta hora. Senhor, meu Deus, olha aí, Senhor, esta mãe que clama, pedindo ao Senhor pela salvação de seus filhos, este pai que ora, meu Deus, pedindo agora a libertação para a sua casa, para a sua família. Senhor, meu Deus, tenha de compaixão de nós, ó Pai, tenha de misericórdia de nós, Senhor, tenha de misericórdia da nossa família, meu Deus. Não permita que o inimigo, ó
Pai, destrua o nosso lar, destrua a nossa família, não permita, Senhor, que Satanás destrua, oh meu Deus, a nossa herança, mas que o Senhor venha guardar e abençoar a vida de cada pessoa do nosso lar agora, de cada pessoa da nossa casa agora. É como está escrito, Senhor, na tua palavra, que bem-aventurado é aquele que teme ao Senhor e anda nos teus caminhos, do trabalho de tuas mãos comerás, feliz será e te irá tudo bem, tua esposa no interior de tua casa será como videira frutífera, e os teus filhos como rebentos da oliveira à roda da tua mesa. Eis como será abençoado o homem que teme ao Senhor, e o Senhor abençoe desde Sião, para que vejas a prosperidade de Jerusalém durante os dias da tua vida, e sobre os filhos de teus filhos, e verás a paz sobre Israel. Oh meu Deus, tenha de compaixão, meu Senhor, tenha de misericórdia, meu Pai, nesta hora. Trabalha, Senhor, trabalha, meu Deus, em prol, ó Pai, de cada um dos teus filhos agora, de cada uma, Senhor, das tuas servas agora. Espírito Santo de Deus, Espírito Santo da verdade, que o Senhor venha, meu Deus, repreender todo o laço do diabo, repreender, Senhor, todas as obras malignas, em o nome do Senhor Jesus Cristo, Deus poderoso, Deus tremendo. Eu oro agora, meu Pai, em favor deste jovem, em favor desta adolescente que está sofrendo, meu Senhor, que está, meu Deus, escravizada por Satanás. Ah, Senhor, mas a mãe agora está clamando, oh meu Deus, o Pai agora está orando, e eu creio, Senhor, em o nome do Senhor Jesus Cristo, que o Senhor venha, meu Deus, abençoar, oh Pai, a vida de cada um, Senhor, meu Deus, tenha de misericórdia, tenha de compaixão, meu Deus, deste jovem que está sendo ameaçado de morte. É, Senhor, tenha de compaixão, meu Pai, desta adolescente que já está até mesmo ouvindo vozes, e estas vozes estão dizendo para que ela se lance de um precipício, para que ela se lance de um carro, embaixo de um carro, para que ela tome veneno. Oh, meu Deus, tenha de compaixão, Senhor, joga por terra estes demônios, meu Deus, que estão lutando agora para ceifar estas vidas, para destruir essas pessoas. Saia, Satanás, saia, em o nome do Senhor Jesus Cristo, vai expulsando, igreja, vai expulsando agora, saia, em o nome do Senhor Jesus, todo mal que está no lar desta vida, que está no lar desta pessoa. Ah, meu Deus, joga por terra agora esse espírito maligno que está lutando, meu Deus, para que esta pessoa não tenha paz, em o nome de Jesus Cristo. Oramos, meu Deus, com muita fé, oramos, Senhor, com muita alegria, porque cremos, ó Pai, que enquanto oramos, o Senhor já está manifestando o teu poder e a tua glória nesta hora. Senhor, meu Deus, eu quero apresentar, ó Pai, com muita fé agora, a vida de todas estas pessoas que estão, Senhor, ah, meu Deus, agora, em o nome do Senhor Jesus Cristo, também enfermas, meu Pai, pessoas que estão sofrendo com tantas dores espalhadas pelo seu corpo, pessoas, meu Deus, que estão com doenças contagiosas, com enfermidades incuráveis, pessoas, meu Pai,
que já foram até mesmo desenganadas pela medicina. Oh, meu Deus, tenha de compaixão agora, meu Senhor, tenha de misericórdia agora, faz a obra, meu Deus, faz a obra, repreendendo agora toda dor, repreendendo agora toda enfermidade. Olha aí, Senhor, esta pessoa que está acamada, meu Deus, esta pessoa que o médico já disse para levar para casa, porque já não há mais o que fazer. Ah, meu Senhor, tenha de compaixão, meu Deus, tenha de misericórdia agora, manifesta, Senhor, o teu poder, manifesta, meu Deus, a tua glória nesta hora para todo sempre. Lamai calabaste, clama labaia, Espírito Santo de Deus, Espírito Santo da verdade, eu oro, Senhor, com muita fé, pedindo por aqueles que estão, meu Deus, internados, por aqueles, Senhor, que estão agora aguardando uma cirurgia de alto risco, que o Senhor venha, meu Pai, ter de compaixão, que o Senhor venha, meu Deus, ter de misericórdia destas vidas agora, meu Senhor. Eu apresento, meu Deus, esta criancinha, meu Pai, esta criancinha que está, meu Deus, também sofrendo, ó Senhor, com tantas dores, com tantas enfermidades, Senhor da glória, tenha de compaixão, meu Senhor, tenha de misericórdia, meu Pai, em o nome do Senhor Jesus Cristo, Espírito Santo de Deus, Espírito Santo da verdade, trabalha, meu Senhor, vai curando, Jesus, agora, vai curando esta pessoa, vai repreendendo este mal, visita esta criancinha que está na ala pediátrica, esta criancinha, meu Deus, que está também, Senhor, nesta UTI neonatal, esta criancinha, meu Pai, que está sofrendo, ó Senhor, tenha de compaixão, tenha de misericórdia, o Senhor já foi criancinha, Deus tremendo e poderoso, visita, Senhor, a cada uma delas nesta hora. Eu oro, meu Deus, também por aqueles que estão, Senhor, agora aprisionados, aqueles que estão, meu Deus, sofrendo, meu Senhor, aqueles que estão perecendo e padecendo, que o Senhor venha ter de compaixão, meu Deus, e ter de misericórdia, Espírito Santo de Deus, Espírito Santo da verdade, trabalha, meu Senhor, trabalha, meu Deus, visita agora aqueles que estão, Senhor, presos, escravos de Satanás, jurados de morte, visita agora, Senhor, aqueles que estão sofrendo, oh, meu Deus, tenha de compaixão, meu Senhor, tenha de misericórdia agora, meu Pai, Espírito Santo de Deus, Espírito Santo da verdade, visita, Senhor, aqueles que não estão encarcerados em uma penitenciária, mas estão, meu Deus, em um manicômio, em um hospício, foram dados como loucos e precisam, Senhor, estar trancados 24 horas, meu Deus. Ah, Senhor, estas pessoas também têm uma alma e nós oramos por elas agora. Nós oramos, Senhor, em o nome do Senhor Jesus Cristo, por todos, meu Deus, que estão, meu Pai, ó Senhor, perecendo também, meu Deus, ó Jesus, que o Senhor venha estender as tuas mãos poderosas, Deus, que o Senhor venha, meu Pai, confirmar agora, em o nome do Senhor Jesus Cristo, ó meu Deus, manifesta o teu poder, Senhor, eu apresento aqueles que estão, meu Pai, em o
nome de Jesus, desempregados, aqueles que estão, Senhor, ó meu Deus, sofrendo e precisam, meu Pai, de uma vitória, que ainda nesta semana, meu Deus, ó Senhor, estas pessoas venham receber, ó Pai, em o nome do Senhor Jesus Cristo, em o nome do Senhor, ó Deus, que o Senhor venha estender as suas mãos, ó Pai, abre as portas sobre a vida deste irmão, sobre a vida desta irmã, em o nome do Senhor Jesus, ó Deus, ó Senhor, repreenda todo o mal, repreenda todas as obras do inimigo, em o nome de Jesus, todo impedimento, Espírito Santo, venha, Senhor, manifestar o teu poder, venha, meu Deus, confirmar a vitória, Senhor, eu oro por esta mãe de família, por este pai de família, meu Deus, que precisa, Senhor, desta resposta, que precisa, meu Deus, deste milagre agora, orienda, lamai, calabaste, clama, labaia, eu creio, meu Deus, que haverá resposta, eu creio, Senhor, que haverá recompensa, eu creio, meu Deus, que haverá, Senhor, vitória, da vitória, da vitória, em o nome do Senhor Jesus Cristo, ó meu Deus, opera, opera, Senhor, de uma maneira especial, de uma maneira tremenda, ó Senhor, eu apresento esta causa na justiça, meu Deus, peleja, Senhor, pelo teu filho, peleja, meu Deus, pelo teu servo, peleja, Senhor, pela tua serva, que está apresentando agora, meu Deus, esta causa que está na justiça, que o Senhor venha dar a vitória e que ainda por estes dias, aleluia, ó Senhor, a resposta venha chegar e venha ser vitória, Deus, nós estamos, meu Deus, aleluia, ó Senhor, agora, pedindo, meu Deus, a vitória, pedindo, Senhor, o milagre, em o nome de Jesus Cristo, que o Senhor venha, ó meu Deus, estender as tuas mãos poderosas, que o Senhor venha, meu Pai, confirmar agora a grande vitória, Senhor, meu Deus, eu oro, Jesus, pedindo a ti, Espírito Santo, que não nos abandone, que não nos deixe, eu oro, Senhor, pedindo a ti, agora, que o Senhor venha nos socorrer, que o Senhor venha, meu Pai, nos ajudar, que o Senhor venha, meu Deus, derramar sobre nós, ó meu Pai, a tua presença, é disso que nós precisamos, Senhor, aleluia, da tua presença, nós precisamos, meu Deus, ah, Espírito Santo, é do teu poder, Senhor, derrama sobre nós o teu renovo, derrama sobre nós do teu poder, derrama sobre nós da tua graça, derrama sobre nós do teu Espírito Santo, derrama sobre nós, ó Pai, dos dons, ó Deus, da unção profética, derrama sobre nós agora, porque é isso que nós precisamos, é isso que nós queremos, é a tua presença, enche-nos, ó Deus, da tua presença, enche-nos, Senhor, do teu Espírito Santo, riandarabai, calamaste, clama, labaia, Senhor, eu oro em favor, ó Deus, de todas as igrejas pentecostal, Deus de amor, eu oro agora em favor da nossa diretoria, em favor da nossa liderança, eu oro agora, meu Pai, em favor de cada um dos meus queridos irmãos e irmãs membros, eu apresento, Senhor, os dizimistas fiéis, os mantenedores da programação A Voz da Libertação, eu apresento
apresento agora os trabalhadores da tua obra, aqueles que têm ajudado, meu Deus, esta obra a prosseguir, esta obra a crescer, aqueles que têm levado a santa palavra de Deus, aqueles que têm, Senhor, aleluia, clamado em favor, ó Pai, de muitas vidas, Senhor, meu Deus, aqueles que têm, Senhor, estado desde a portaria, desde a limpeza da igreja, até a recepção, estacionamento, ah, Senhor, recompensa a cada um nesta hora, meu Deus, que o Senhor venha abençoar os nossos irmãos no estúdio, no transmissor, abençoa agora, ó, meu Deus, também, aqueles, meu Pai, que estão trabalhando para que esta oração chegue no ar destas milhares de pessoas, sim, meu Deus, através, aleluia, das ondas sonoras desta rádio, oh meu Deus, recompensa cada um, Senhor, recompensa cada um, meu Deus, dai a vitória nesta hora, Deus poderoso, enche-nos da tua presença, enche-nos do teu poder, meu Senhor, como é bom, meu Deus, sentir a tua paz, como é bom, Senhor, sentir a tua alegria, Senhor, nós entregamos o início desta semana nas tuas mãos, que esta semana, meu Deus, venha ser a melhor semana do ano para cada um destes ouvintes, obrigado, Senhor, obrigado, meu Deus, confirma, Senhor, a vitória, confirma, meu Deus, o milagre e recebe, ó Pai, a oração e o clamor de cada um, em o nome de Jesus, e graças a Deus e glória.

Que maravilha! 11 horas com mais 26 minutos. Você orou com fé, nós oramos com muita fé. Sentimos a presença do nosso Deus e louvado seja Deus por isso. Você crê no milagre de Deus? Então levante as suas mãos, diga obrigado, Jesus, e seja abençoado pelo Senhor. 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Bom dia, Belo Horizonte. Bom dia, Minas. Bom dia.

0: Deus abençoe a você que está ligadinho na programação A Voz da Libertação. E hoje, domingo, e por falar em milagre, está chegando, é já nesta quarta-feira, mais um elo, mais uma volta da grande campanha O Meu Milagre Vai Virar Notícia. Quantas pessoas testemunhando, quantas pessoas vivendo os milagres do Senhor Jesus, quantas pessoas participando das campanhas aqui na Igreja Deus e Amor, e para a glória de Deus, pessoas estão sendo curadas, libertas, pessoas estão, sim, em nome de Jesus, sendo transformadas pelo poder do Senhor, e tudo isso na quarta-feira. As portas estão se abrindo, Deus está manifestando o seu poder, e você escuta agora o que Deus está operando na campanha Meu Milagre Vai Virar Notícia, porque nesta quarta-feira eu te aguardo, às 7, às 10, ao meio-dia, às 15, também às 14, às 16 e também às 19 horas, nesta grande e poderosa campanha, O Meu Milagre Vai Virar Notícia.
1: Ai, gente, vamos lá. Rosana do Cardoso está aqui com os laudos médicos comprovando a enfermidade do jeitinho da revelação do Espírito Santo. Pode entrevistar ela, pastor Guilherme.
0: Seu nome, minha irmã?
2: Rosana.
0: O que é que o médico disse para a senhora?
2: Dia 15 de maio, ele me pediu para me fazer ultrassom, só que eu não queria fazer ultrassom, né? Aí Deus tocou no meu coração para me fazer. Aí ele falou só, um nódulo na tireoide. Maio que eu fiz ultrassom.
0: Foi constatado,
2: foi constatado.
0: Dia 15 de maio, o nódulo na tireoide.
2: Na tireoide.
0: Está aqui o laudo, ela apresentando, constatado pela medicina, o laudo constatando o nódulo na tireoide. E agora?
3: E agora? O que a senhora sentiu?
2: Na hora da oração, eu falei com Deus assim, porque desde o dia, quando no dia que eu fiz a oração, aí eu falei assim, ele está assim, vai fazer os exames. Eu falei assim, não, vou buscar o pai primeiro.
3: E o que a senhora sentiu ali agora?
2: Aí na hora da oração, eu senti, pela honra e glória do Senhor, eu não tenho nada, e eu vou fazer o ultrassom, vou levar para o médico, vai ter nada, porque o meu Deus, ele cura. E eu falei com Deus, Senhor, eu não quero fazer esse...
3: A senhora sentiu a cura ali agora?
2: Senti. Eu falei com Deus hoje, eu vou lá hoje, eu vou entrar nessa campanha, e eu vou lá, eu quero a minha resposta.
0: Já está curada para a glória de Deus.
3: Quanto mais glória, mais vitória.
0: Leva, vai trazer, pode voltar e fazer os exames. Já não tem mais nada. Jesus já curou a senhora. Quem...

0: número seu nome?
1: Irmã Andréia.
0: Está chegando de qual bairro, irmã Andréia?
1: Castanheira, ali em Santa Luzia.
0: Conte a bênção.
1: A minha filha comprou um carro e ela não tinha terminado de pagar, por isso ela não transferiu. O dono do carro morreu. Quem conhece sabe que aos olhos humanos é impossível você transferir um carro com uma pessoa que já morreu. Eu entrei na campanha, fiz o voto com Deus e, para a honra e glória do Senhor, ela conseguiu transferir o carro e já está no nome dela. Irmão, e no mesmo dia o milagre foi tão grande que ela passou numa Blitz. Se ela tivesse sem transferir o carro era rebocado. E para a honra e glória do Senhor, o Senhor foi providencial. No mesmo dia o carro estava transferido, ela passou e deu tudo certo. Para glória e honra do nome do Senhor.
0: Valeu a pena.
1: Amém, Jesus. Glória a Deus. E eu fiz um voto com o Senhor, vou cumprir. O Senhor abriu uma porta e ele abriu uma porta muito grande. Amém?
0: Os votos aqui na campanha funcionam. Jesus opera.
1: Irmãos, aquele que está ouvindo, se tiver dificuldade, esforça, vem, porque a bênção é grande.
0: Seu nome e seu bairro, confirma.
1: Eu sou a irmã Andréia do Nova Conquista. Eu moro em Santa Luzia. Vem, irmãos, em nome de Jesus. A bênção é grande.
2: Testemunhos. Vamos ouvir o que Deus está fazendo. Vamos lá.
0: Rita Isabel, do bairro Eldorado, entrou na campanha, fez o propósito, recebeu a bênção da aposentadoria. Seu nome?
3: Rita Isabel.
0: Conte a bênção.
3: A bênção é muito grande. A bênção para minha irmã que mora lá no interior, no Vale do Mucuri. É impossível, que era, né? Mas para Deus é possível. A aposentadoria dela. Ela foi aposentada. Recebeu os atrasados. Jesus preparou uma pessoa para ir lá buscar ela e levou no bar.
0: Através da senhora fazer a campanha, que ela foi aposentada.
3: Foi aposentada.
0: A senhora fez um voto em favor dela.
3: Em favor dela.
2: O milagre chegou.
3: Chegou.
2: E tá virando notícia.
3: Virou notícia lá. Virou notícia lá no interior.
2: Quem aplaude é Jesus e dá glória a Deus aí. Vamos lá, porque tem mais gente.
0: Nome da senhora?
4: Maria das Graças.
0: Conte a bênção.
4: Olha, irmão, no início dessa segunda etapa da campanha, eu entrei e no terceiro elo eu fui parar no hospital. Mas ali, quando eu lembrei que eu já estava fazendo preparativo para uma cirurgia, eu lembrei que o meu pastor, a minha igreja, estava orando. E eu falei com o Senhor, eu quero terminar esta campanha dentro da igreja. E ali, irmã, passei por aquela mini cirurgia. Entre seis, eu fui a única que voltei para casa e hoje estou aqui.
2: Meu Deus.
4: Terminando dentro da igreja.
0: E a senhora orando junto com o pastor Guilherme, a oração das 10.
4: São da fé.
0: É de Deus essa oração?
4: É de Deus. E ontem também, meu esposo está tratando há 2 anos. E ontem chegou o dia dele também passar por uma cirurgia. E eu estava no hospital evangélico com ele. Quando ele passou por todos os exames, o médico, o doutor Davi, disse: seu esposo está melhor do que eu, não precisa mais cirurgia.
0: Cadê o glória a Deus, Belo Horizonte?
2: Cadê
0: a glória a Deus, igreja? Tremendo, pastor Guilherme.
2: Vale a pena estar na campanha, né, minha irmã?
4: Vale muito a pena.
2: Deus responde com fogo.
4: Responde com fogo.
2: Está feliz.
4: É.
2: Essa campanha tem que parar ou continuar?
4: Tem que continuar.
2: Quem aplaude a Jesus e da glória. Vamos lá, vamos lá.
0: Nome da senhora e a bênção.
4: Meu nome é Zelita. Minha bênção foi muito grande, pastor. Porque, na verdade, foi revelada aqui sobre a minha casa. Eu estava precisando trocar.
2: A senhora foi revelada.
4: Estava precisando trocar toda a cerâmica que estava estufando.
2: E aí, o que que aconteceu?
4: Jesus me contemplou para trocar tudo.
2: Deus deu a bênção completa.
4: Completa, pastor, em nome de Jesus.
2: Trocou o piso inteiro da casa.
4: Tudo, pastor.
2: Vale a pena tudo. Fazer a campanha.
4: Vale a pena fazer a campanha. E Deus ainda me deu um guarda-roupa novo.
2: Tá feliz.
4: Tô feliz.
2: Quem aplaude a Jesus e dá glória a Deus. Vamos lá, pastor Adalto.
0: O nome do Senhor e a bênção.
5: João Alves Gomes.
0: Muita bênção.
5: A bênção do meu filho. Eu ficava preso no quarto durante o dia todo e não saí do quarto para nada. Aí ele quando ele dava na asa, o demônio usava ele, ele vinha falar que ia matar todo mundo, ia me matar, matar meu esposo, matava todo mundo. Aí agora
0: ele estava com depressão, estava surtando também.
5: Aí ele, eu vim na campanha, eu fiz o primeiro é da campanha, aí a segunda, agora nessa última campanha da
0: segunda etapa.
5: Ah, é, segunda etapa, eu fui liberto.
2: Foi liberto.
0: Nome de Jesus.
2: Só vivia dentro do quarto.
5: Não comia, não bebia, só levantar quando o demônio fala dele, ele ia falar que ia me matar, matar minha esposa, matar todo mundo.
2: E agora?
5: Agora ele foi liberto em nome de Jesus. Deus abriu a porta, ele está trabalhando.
2: Já está até trabalhando.
5: Ele falou comigo. Deus que abriu a porta para mim, é Jesus que abriu a porta.
2: Ele disse, foi Deus que abriu a porta para mim, olha aí. A depressão queria matar o filho dele, não comia, não saía do quarto, Satanás possuía, e agora o senhor fez a campanha, ele foi liberto e já está trabalhando.
5: Está trabalhando em nome de Jesus. Deus abriu a porta, ele falou comigo. Meu pai, Deus que abriu a porta, é Deus, é Jesus que abriu a porta.
2: É Jesus, quem dá glória a Deus?
0: Essa campanha para ou continua?
5: Continua.
2: Quem dá glória a Deus, então? Olha que bênção tremenda. Vamos lá, mais uma.
0: Nome da senhora e a bênção.
1: Iracilda, a minha bênção é muito grande, irmão. Glória a Deus. Iniciei a campanha, já estava na campanha, mas eu prossegui, né? Quando o irmão chegou, o pastor Guilherme, aí entrei em firme propósito por uma bênção. Aí meu filho Vinícius, ele falou, mãe, eu vou ter que abrir mão do meu carro para me dar acabamento na minha casa. Porque a minha casa chegou no ponto agora de acabamento e agora é complicado. Então eu vou abrir mão do meu carro, mas eu não podia, porque ele tem crianças gêmeas. Então, como que deslocar para a igreja, para o esposo, levar para o médico? Eu falei, mãe, não, tá difícil.
0: Qual foi a atitude de fé da senhora?
1: Mas eu vou abrir mão do meu carro, abri mão do carro, vender o carro, deu acabamento na casa e falou, e agora? Aguardar a bênção do Senhor. E eu entrei no propósito de Deus, vai entregar essa vitória para o meu filho, porque ele precisa muito dessa bênção. E nessa campanha, ele comprou um caminhão.
2: Meu Deus!
1: Precisou de comprar um carro para transportar a família e tudo que ele precisava demais. Ele falou, você está esperando um carro, está programando para comprar o carro, você comprou um caminhão no valor de 200 mil? Ele falou, mãe, porque quando a bênção chega na mão da gente, a gente tem que segurar. E ali, irmão, glória a Deus, para a honra e a glória do Senhor, com o dinheiro do caminhão, ele comprou o carro do sonho dele.
2: Olha só, então Deus deu o caminhão e ainda deu o carro.
1: Deu, glória a Deus, está aqui o carro.
2: Tudo isso na campanha. Olha aí, levanta aí bem alto, mostrando a foto do carro, o carro zero e também o caminhão. Deus deu o caminhão, Deus deu o carro. Ô, minha irmã, essa bênção é grande ou é pequena?
1: Muito grande.
2: Vale a pena, está na campanha.
1: Ah, mas não pode abrir mão não, irmão, glória a Deus, é bênção demais.
2: Quem vem na quarta-feira recebe a bênção.
1: Oh, vitória.
2: Quem é que dá glória a Deus por isso? Diga glória a Deus. É uma bênção atrás da outra. É um milagre atrás do outro. Sabe o que é isso? É a resposta de Deus. Um irmão que o Espírito de Deus me revela. Esse irmão, você chegou aqui nesta manhã, preste atenção. Você não contou o seu problema para ninguém, nem para sua família. E você disse assim, Jesus, eu não vou contar para ninguém, mas eu quero que o Senhor me cura. Porque você não queria ir para o hospital. Você tinha medo de ser algo pior. O Senhor está curando esse irmão aqui hoje. O Senhor me diz que as dores que você sentia, até a urinar, queimava, ardia, Jesus curou você aqui agora. Eu quero que você venha aqui agora na frente, eu quero ouvir você, Jesus curou você aqui agora. era uma inflamação na próstata e Jesus curou você aqui agora. Você disse: eu não vou contar para ninguém, Deus vai me revelar e vai me curar. Aleluia, isso, de óculos lá, ouve ele lá, isso, esse aí que está vindo para frente, vamos lá.
6: O nome do Senhor?
7: Valdivino.

0: 25 na próxima.
1: E o que que o médico falou pro senhor que era?
0: Aí o médico falou que estava com câncer.
1: Câncer na próstata, pastor.
2: Foi diagnosticado pelo médico como câncer na próstata.
0: Na próstata.
2: Já sofrendo há 5 anos com essa enfermidade. E agora, após a revelação, Jesus te tocou, meu irmão.
0: Eu senti o senhor Jesus me curou quando eu senti o toque do Espírito Santo. Senti a cura, senti um calor aqui no meu corpo.
2: Está saindo daqui curado para a glória de Deus.
0: Glória a Deus, glória a Jesus.
2: É um milagre atrás do outro, é uma bênção atrás da outra, é um testemunho atrás do outro. E tudo isso é resposta de oração atrás de oração. É o que Deus já está fazendo na Igreja Pentecostal Deus de Amor, Avenida Amazonas, 8410, bairro Cabana. E não vai ser diferente nesta quarta-feira, não, hein? Nesta quarta-feira, o nosso Deus vai manifestar o seu poder. Nesta quarta-feira, o meu Deus vai operar maravilhas. E eu tenho certeza, em nome do Senhor Jesus Cristo, que quando esta igreja começar a clamar, quando esta igreja começar a orar, o milagre vai acontecer, a bênção vai chegar para a glória de Deus, nosso Pai. Em nome do Senhor Jesus Cristo, eu tenho certeza que quando você colocar os seus pés, ó meu Deus, já nesta quarta-feira, o meu Deus vai operar grandes maravilhas, grandes milagres. Ei, não conte nada a ninguém, não conte o seu problema a ninguém, apenas ao nosso Deus, porque o Senhor vai revelar o seu problema e vai entregar a grande vitória, o grande milagre sobre a sua vida. Que dia, pastor? Quarta-feira é o dia do nosso encontro, às 7, às 10, ao meio-dia, às 14, às 16 e às 19 horas, nós estaremos vivendo o sobrenatural de Deus em mais um elo. Já será a quarta volta da terceira etapa desta campanha. Entenda, já estamos na terceira etapa. Fizemos a primeira etapa, 7 dias. Fizemos a segunda etapa, mais 7 voltas. E já estamos na terceira etapa. Quarta-feira agora será o quarto dia desta campanha. Eu aguardo você, Avenida Amazonas, 8410, bairro Cabana. É a grande campanha, o meu milagre vai virar notícia. Vamos ouvir mais algumas pessoas que receberam os milagres de Jesus, porque já já eu quero clamar a Deus e orar em seu favor.
3: Maria Elza de Jesus.
1: Pra aumentar a fé do povo, conte a bênção.
3: Oi, irmã, a bênção, rapaz aqui, ó, lá dentro do BH, ali perto da estação. Aí o gerente foi tomar o trem que roubou, ele bateu, meteu o trem da bolsa da sacola do ladrão. Quando ele levantou a cabeça, o ladrão enfiou a faca nele aqui, assim, ó, foi para os hospitais. Aí ficou sem voz, sem falar. Minha neta ligou, boa hora pro gerente, chama Nilson, ele tá internado, mostra a cara que o ladrão matou ele, mas não medo de ficar sem falar. Mas aí, pela misericórdia, eu dei o joelho, eu representei o voto para ele, sabe? E Deus disse, estou lá em São Hospital Ótimo, tá?
1: A senhora fez um voto em favor dele.
3: Isso.
1: E o voto funcionou?
3: Funcionou.
1: Jesus operou?
3: Operou.
1: E como que ele está agora, o estado clínico dele?
3: Ele está bem, está em casa já, mora em Contagem.
1: Já recebeu alta?
3: Ah, Deus operou, maravilha, irmão.
1: Quem opera isso?
3: É Deus, irmão.
1: Quem revelou a campanha?
3: Jesus.
1: Quem manda na igreja?
3: Jesus.
1: A senhora está dentro da bênção ou fora da bênção?
3: Estou bem na bênção, não posso sair não, irmão. É muita bênção para receber. Enquanto estiver vivo, eu estou vindo na campanha.
1: Então dá um glória a Deus bem alto aí.
3: Glória a Deus!
1: Seu nome?
3: Maria Elza Jesus.
1: A senhora mora onde? Onde eu me chamo, a senhora que está ansiosa aqui? Nosso Mansueli, a senhora está dentro da bênção ou fora da bênção?
4: Eu estou dentro da bênção.
1: Ninguém pode ficar indiferente não, né?
4: De forma alguma, nem em cima do muro, né?
1: Verdade.
4: Aí eu faço o convite para os irmãos, para que venha, né? Que aqui é só bênção e vitória. Aqui estão os pastores para orar, aqui estão os obreiros também para auxiliar.
1: Verdade.
4: Mas o principal que está aqui é o Pai, o Filho e o Espírito Santo. E a palavra de Deus diz assim, que todos aqueles que entram dessa porta para dentro, que o próprio Senhor Jesus Cristo...

0: não despede ninguém de mão vazia.
1: Verdade.
0: Então, todos aqueles que entrar, vai sair com a sua bênção em suas mãos.
2: Com toda certeza, todos aqueles que aqui entrarem sairão com as bênçãos em suas mãos. É tremendo demais o que Deus já está fazendo na Igreja Pentecostal Deus de Amor. Venha estar conosco. Nesta quarta-feira eu quero orar por você. Nós já estamos em oração, em jejum, já consagrando a nossa vida a Deus, para que não seja diferente, para que quarta-feira o Pai, o Filho e o Espírito Santo estenda as mãos para nos dar a vitória. Nós vamos de louvor, vamos de adoração, e logo após este louvor, nós já voltamos com

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1: Pai, nós te agradecemos, Senhor, por mais este momento de programação. Que o Senhor venha derramar sobre a vida de cada um dos nossos queridos ouvintes, ó Deus, uma bênção especial. Senhor, nós pedimos agora que esta semana venha ser uma semana de bênção, de vitória. Que o Senhor venha, meu Deus, estender as suas mãos de poder e nos dar o grande livramento. Em nome do Senhor Jesus Cristo, Espírito de Deus, protege a nossa casa, a nossa família e sobre a vida de cada ouvinte. É o que nós te pedimos nesta hora. Seja conosco, fica conosco e nos dai a tua bênção. Em o nome de Jesus.

0: está aqui, ele já está aqui.
1: Meu passado e meu céu.
0: Muito obrigado a você que acompanhou na programação A Voz da Libertação. Obrigado a você que saiu do outro lado, sempre com aquele carinho todo, orando por nós. Muito obrigado pela sua audiência. E não saia daí, porque estar na Rádio Deus e Amor é ser abençoado pelo nosso Deus. Na comunicação, seu irmão em Cristo, pastor Guilherme Ribeiro, mesa de áudio, cooperador João Pedro. Fique na paz do Senhor Jesus.
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28: Pessoas que estavam ali ao pé da cruz, tá?
29: People who were there at the bottom of the cross.
28: Solta, solta, assim, escuta. O hino diz, ao pé da cruz.
29: The song says, at the bottom of the cross.
28: Achei-me ali, ajoelhada.
29: I found myself kneeling down.
28: A Débora cantando com a irmã Eli, né?
29: It was Deborah singing with Sister Eleni.
28: Literalmente que elas estavam ali ao pé da cruz. Está falando num sentido que nós podemos entender hoje.
29: They're saying in a sense that we can understand today.
28: Que nós podemos estar ao pé da cruz.
29: We can be near at the bottom of the cross.
28: Que nós podemos contemplar o que aconteceu na cruz.
29: We may contemplate what happened on the cross.
28: E que nós podemos tirar proveito de tudo que aconteceu na cruz.
29: And we can take advantage of everything that happened on the cross.
28: Ou seja,
29: in other words,
28: eu li o texto para vocês.
29: I read this passage for you.
28: Jesus foi crucificado entre dois salteadores, versículo 27.
29: Jesus was crucified among two rebels, on verse 27.
28: Estavam ali também religiosos como os sumos sacerdotes.
29: There were also high priests and other religious people.
28: Vale-se dizer que eles praticavam uma religião vazia, uma religião de obras, uma religião de mentira.
29: And they practiced a religion that was empty of works and of lies.
28: Eram sepulcros caiados, eram hipócritas.
29: They were hypocrites and open tombs.
28: Juntamente com os escribas que estavam ali também.
29: Along with the scribes that were with them as well.
28: Esse estava ao pé da cruz.
29: These were at the bottom of the cross as well.
28: Assim como no ao pé da cruz achei-me.
29: Just as we heard on the song, at the bottom of the cross is where I was found.
28: Bem como a Bíblia Sagrada nos fala que também João.
29: Just as the Bible tells that John himself.
28: Que era o modelo de fidelidade, modelo depois de uma expressão de amor.
29: Was the example of faithfulness and love.
28: Também estava ao pé da cruz.
29: He was also there at the bottom of the cross.
28: As Marias.
29: And the Marys.
28: A Bíblia fala no versículo 40, ali estavam as Marias.
29: There were thousands of the Marys that were also there at the bottom of the cross.
28: Ao pé da cruz ali também.
29: They were also at the bottom of the cross.
28: E ali nós vimos pessoas que zombavam.
29: And there were people who were mocking them.
28: Pessoas que choravam.
29: People who were crying.
28: Pessoas que entendiam.
29: People who understood.
28: Pelo menos em partes o que estava acontecendo.
29: At least partially what was happening.
28: E pessoas que não entendiam nada do que estava acontecendo.
29: People who knew nothing of what was happening.
28: Até pessoas que passavam pelo lugar se aproveitavam para tirar uma casquinha.
29: And people even who walked by went and took the advantage to mock Jesus.
28: E a Bíblia Sagrada fala que alguns chegavam a dizer, não, se pula da cruz agora, eu creio.
29: And many people even said, if he came down from the cross, I would believe him.
28: Então estavam ali as mulheres piedosas.
29: So there were the pious women.
28: Estavam ali os sacerdotes e escribas não tão piedosos assim.
29: The high priests and teachers were not as pious as the women.
28: Estava ali João.
29: And John was also there.
28: Os que ali passavam.
29: Those who were passing by.
28: Os malfeitores que não estavam ao pé, mas estavam pendurados também numa cruz.
29: The rebels who were also there, hanging on the cross.
28: E de repente nós vemos que nós também podemos estar ao pé da cruz.
29: And we see that we can also be at the bottom of the cross.
28: Existe grupo de pessoas que a Bíblia Sagrada menciona.
29: There's a group of people in which the Bible mentions.
28: Embora não dê muita ênfase a esse grupo.
29: Although it doesn't give much emphasis on this group.
28: Mas esse grupo é hoje o grupo que eu vou mais destacar na minha mensagem. But
29: today this is the group that I'm going to most give emphasis on my message.
28: E nós vamos tentar nos identificar com as pessoas que ali estavam.
29: We're going to try to identify ourselves with the people who were there at the bottom of the cross.
28: O grupo que eu vou falar a vocês é o grupo dos soldados romanos que estavam também ao pé da cruz.
29: The group that I will mention were the Roman soldiers who were also at the bottom of the cross.
28: Eles estavam ali,
29: they were there,
28: cumprindo a sua obrigação,
29: fulfilling their orders.
28: Mas estavam ali também, conforme a Bíblia Sagrada nos fala.
29: But they were also there, as the Bible tells us.
28: Com alguns outros interesses.
29: With a few other interests.
28: Eles faziam lá jogo de sorte.
29: They had this gambling game.
28: E eles então, quem ganhasse ficava um com a sandália, outro com a túnica, outro com, enfim, com a roupa dos condenados.
29: And they would eventually each end up with part of the clothing of those who were condemned.
28: Esses não tinham a mínima noção.
29: These had no idea.
28: Do momento histórico, do momento de profunda, eu diria, da história, de profunda mudança da história que estava acontecendo ali.
29: They had no idea of the profound change that this would be in historical modes.
28: Indiferente do que Jesus representava.
29: They were indifferent to what Jesus represented.
28: Eles só queriam ver a vantagem que teriam com a morte dele e dos outros condenados.
29: They only saw the benefits that they would have with the death of Jesus Christ and the other condemned people.
28: E a Bíblia fala que lançavam então sortes.
29: And the Bible tells that they would throw it on their luck.
28: Eu não sei se era para o ímpar, se era dado, eu não sei o que que era, mas lançavam sortes.
29: I don't know if it were dice or any other type of luck.
28: Ah, eu vou ficar com essa parte.
29: Oh, I'm gonna end up with this part.
28: Eu vou ficar com a outra parte.
29: I'm gonna end up with his sandals.
28: Era a única coisa que interessava a eles, porque a morte de Cristo para eles não representava absolutamente nada, embora eles estivessem ao pé da cruz.
29: There was the only thing that mattered to them because Jesus' death did not represent anything for them.
28: Quando eu pedi para tocar o hino, meus irmãos,
29: when I asked the technicians to play the song, dear brothers,
28: eu pedi para tocar o hino para que nós pudéssemos dar asas à nossa imaginação.
29: And play the song so that we can give wings to our imagination.
28: E nós também nos colocamos ao pé da cruz.
29: And we also put ourselves at the bottom of the cross.
28: E nós verificarmos que tipo de reação nós teríamos com a situação ou com aquele evento que estava acontecendo, que seria o evento da mudança de tudo.
29: And verify our reactions in face of that event that would change absolutely everything.
28: Coloque-se ao pé da cruz.
29: Put yourself at the bottom of the cross.
28: Vá para lá, vá. Quando você estiver lá, você canta ao pé da cruz.
29: When you reach that,
28: achei meu joelho. Chegou?
29: The bottom of the cross, you sing.
28: Já chegou?
29: Have you gotten there?
28: Tá demorando. Coloca-te ao pé da cruz.
29: Put yourself at the bottom of the cross.
28: Qual é a sua posição diante do que você está vendo?
29: What is your position in the face of what you are seeing?
28: O que é que você está fazendo ao pé da cruz?
29: What are you doing at the bottom of the cross?
28: Qual é a sua reação após esse evento? Mudará ou não mudará a sua vida? Mudaria ou não mudaria a sua vida?
29: What is your reaction in the face of this event? Would it change your life?
28: Como nós estamos no século 21, o que você está fazendo ao pé da cruz? Você está aí só para tirar uma selfie?
29: Here we are in the 21st century. Are you at the bottom of the cross only to take a selfie?
28: Você está aí como indiferente, curioso?
29: Are you there indifferent or just curious?
28: Como zombador, como simpatizante, como adversário?
29: As a mocker, as an adversary of Jesus Christ?
28: Como soldado romano, como alguém interessado em tirar apenas proveito da situação?
29: As a Roman soldier only trying to take advantage of the situation?
28: Ou você é uma pessoa que pelo menos está buscando entender?
29: Or are you at least trying to understand the situation?
28: Dá para imaginar essa situação, meus irmãos?
29: Can you imagine the situation, dear brothers?
28: Tão perto da cruz.
29: So close to the cross.
28: Mas tão longe de Jesus.
29: But so far away from Jesus.
28: Tão perto da cruz.
29: So close to the cross.
28: Mas tão longe da salvação.
29: But so far away from salvation.
28: Ao pé da cruz.
29: At the bottom of the cross.
28: Mas distante de Cristo.
29: So distant from Christ.
28: Ao pé do madeiro.
29: At the bottom of the wood.
28: Mas tão longe do sangue que respinga.
29: But so far away from the blood that washes us.
28: Qual é a sua posição?
29: What is your position?
28: Dá para imaginar uma coisa dessa?
29: Can you imagine such a thing?
28: A Bíblia Sagrada nos fala.
29: The Bible tells us.
28: Que esse momento para os soldados romanos era um momento de indiferença total.
29: This moment for the Roman soldiers was a moment of complete indifference.
28: Ignorava por completo aquele homem que ali se entregava, que carregava sobre si o peso do pecado da humanidade.
29: They completely ignored the weight of that man who was carrying on his shoulders the weight of sin.
28: Ignorava que o perdão dos pecados que eles haviam cometido estava sobre os ombros daquele homem.
29: They ignored that the price of sin that they had committed was upon the shoulders of that man.
28: Interessados apenas em coisas.
29: They were only interested in things.
28: Será que tem gente hoje em dia que é interessada apenas em coisas?
29: You think nowadays we have people who are only interested in things?
28: Será que tem?
29: You think that exists?
28: Será que existem movimentos?
29: You think there exist movements
28: que exaltam muito mais coisas do que ele?
29: That exalt much more things than him.
28: Será que existem movimentos hoje em nossos dias, perdão?
29: You think there are movements in our days
28: que querem fazer as pessoas pensarem apenas nelas mesmas?
29: They want to make people think only upon themselves.
28: Deixando de falar sobre a herança da cruz, ou seja, da cruz de Cristo.
29: Stop talking about the heritage of the cross of Christ.
28: Deixando de falar da profundidade do momento em que Cristo com os braços abertos morreu na cruz do Calvário.
29: Not talking about the deepness of the moment where Jesus died on the cross of Calvary.
28: Ah, existe.
29: Oh, it surely exists.
28: A grande maioria.
29: The great majority, actually.
28: A grande maioria só pensa nas coisas.
29: The majority only thinks of things.
28: A grande maioria só pensa nos privilégios.
29: The great majority only thinks of privileges.
28: A grande maioria só pensa em mudar de vida no sentido financeiro, físico.
29: The great majority only thinks of their physical and prosperity.
28: E estão ao pé da cruz.
29: They are at the bottom of the cross.
28: Buscando dele tudo que dia ele ofertou.
29: Seeking from him everything that he offered.
28: Estão ao pé da cruz, mas estão longe daquele que está ou que esteve na verdade pecado.
29: At the bottom of the cross, but far away from him who was nailed on the cross.
28: Qual é o seu posicionamento?
29: What is your position?
28: Quando a gente ouve, eu vou dizer a verdade para os irmãos, eu falo com humildade isso. Deus é testemunha que eu não estou falando com nenhum tipo de arrogância.
29: I'm going to tell you the truth and I don't speak with any arrogance.
28: Porque isso acontece em quase todos os programas que ouço.
29: But this happens in most of the programs that I hear.
28: E falo com humildade mesmo.
29: And I speak this with humility.
28: E acredito que até os irmãos que fazem programas de rádio na nossa igreja têm que tomar cuidado.
29: And I believe that everyone who does radio programs have to be careful.
28: E se oferecem mais coisas.
29: There are more things.
28: Porque o dono de tudo, eu preciso mudar de atitude.
29: and the owner of everything, there needs to be a change.
0: Às vezes eu ouço programas da nossa igreja mesmo.
29: Sometimes I hear programs from, even from our church.
0: E vejo muitas ofertas de coisas.
29: And I see people offering many things.
0: Vejo muitas ofertas de curas, de milagres que são legítimas.
29: I see many offerings of miracles and cures which are legitimate.
0: Mas vejo isso em maior quantidade do que oferecer-se aquele que é o dono de tudo e o único que pode dar-nos a vida eterna.
29: And I see this in more circumstances
0: Nós temos que entender o que aconteceu na cruz. Você consegue se ver ao pé da cruz? Nós temos que entender o que aconteceu lá no Calvário. Nós não podemos pensar apenas nas roupas e nas sandálias. Nós temos que pensar e entender o sacrifício que aconteceu na cruz do Calvário, a substituição que aconteceu na cruz do Calvário e a oportunidade que se nos abriu na cruz do Calvário.
29: We need to understand the sacrifice and the opportunity that we received from the cross of Calvary.
0: Estamos fazendo a pé da cruz.
29: And here we are at the bottom of the cross.
0: Muitas pessoas não têm a mínima ideia do grandioso que é o poder de poder decifrar o que aconteceu naquele dia, que eu diria que foi o dia mais importante de toda a história.
29: Many people don't realize the power to perceive what happened.
0: O dia em que Cristo se entregou por nós.
29: The day that Christ delivered himself for us.
0: O significado disso.
29: The significance of this.
0: A marca que isso fez na história.
29: How this marked history as its whole.
0: Eu fiz um hino que está gravado no CD Inspiração chamado Marco da História.
29: There is a song called The Mark of History.
0: Porque é um marco na história.
29: Because it is truly a mark in our history.
0: O dia que Cristo morreu na cruz do Calvário.
29: The day that Christ died on the cross of Calvary.
0: Nós não podemos continuar, meus irmãos, tão perto da cruz e tão longe de Cristo.
29: We cannot continue to be so close to the cross, but so
0: Nós não podemos continuar tão perto do madeiro, mas não permitir que respingue em nós nenhuma gota do sangue de Jesus Cristo.
29: We cannot be so close to the cross and not have the blood of Jesus sprinkle on us.
0: Nós temos que aproveitar a oportunidade concedida por Jesus Cristo. Nosso Senhor,
29: we must take the opportunity given to us by the Lord Jesus Christ.
0: Deixarmos de lado as pregações vazias e oportunistas.
29: Behind preachings that are empty and filled with opportunities.
0: E começarmos a falar do significado do que aconteceu no Calvário.
29: And start to talk about the meaning of what happened on the cross of Calvary.
0: E usufruirmos e reivindicarmos a herança.
29: And enjoy and have
0: do que aconteceu na cruz do Calvário.
29: What happened on the cross of Calvary.
0: Não dá para ficar contemplando Jesus a vida enquanto estamos morrendo, sendo que Ele morreu para que nós tivéssemos a vida eterna.
29: We continue to die when He died so that we may have.
0: E nós podemos entender isso.
29: We may understand this.
0: A Bíblia Sagrada nos fala que dentro dos soldados romanos houve um.
29: The Bible tells us that within the Roman soldiers there was one.
0: Que era o chefe.
29: That was the leader.
0: De 100 soldados.
29: Of 100 soldiers.
0: Eu estou com dificuldade, eu peguei a Bíblia errada, meus irmãos, pegou a Bíblia da letra tão pequena que mesmo com óculos não estou enxergando direito. Mas é no versículo 39.
29: But on verse 39.
0: A Bíblia Sagrada fala que o centurião que estava de frente dele.
29: The Bible tells us that the centurion that was in front of him.
0: O centurião que estava de frente dele, vendo.
29: The centurion who stood in front of him.
0: E assim, clamando, expirara.
29: How he had died, he said.
0: Disse.
29: He said.
0: Verdadeiramente este homem é o Filho de Deus.
29: Surely this man was the Son of God.
0: Você se viu ao pé da cruz?
29: Can you see yourself at the bottom of the cross?
0: Você se viu ao pé da cruz?
29: Can you see yourself at the bottom of the cross?
0: Olha, meus irmãos.
29: Look, your brothers.
0: Muitas pessoas.
29: Many people.
0: Estão ao pé da cruz.
29: Are at the bottom of the cross.
0: Os perdidos estão lá.
29: The lost are there.
0: Por que não?
29: Why not?
0: Podem estar lá.
29: They can be there.
0: Verifique você que isso é algo de sentimento. Nós podemos estar lá quando trazemos isso à lembrança, à memória.
29: We can be at the bottom of the cross when you bring it to our memory.
0: Os políticos podem estar lá.
29: Politicians can be at the bottom of the cross.
0: Pastores podem estar lá.
29: Pastors can
0: be there. Religiosos podem estar lá.
29: Religious people as well can be there.
0: Mas também os místicos, os cínicos.
29: But those who do not believe.
0: Também podem estar lá.
29: They can also be at the bottom of the cross.
0: Mas é preciso tirar proveito da oportunidade.
29: You need to take advantage of the opportunity.
0: É preciso olharmos com os olhos que olhou esse centurião.
29: We need to have the eyes that this centurion had.
0: Não foi assim de repente que ele chegou e falou, sabe de uma coisa, vou concluir que ele é o Filho de Deus. Amém? Não.
29: It was not all of a sudden that he realized that Jesus was the Son of God. No.
0: Ele estava prestando atenção no que estava acontecendo.
29: He was paying attention to what was going on.
0: Certamente ele ouviu quando Jesus disse a um dos ladrões: olha, tá bom.
29: Certainly he heard when Jesus spoke to one of the rebels.
0: Se você me reconhece como o Senhor Salvador, você vai para o paraíso comigo.
29: If you recognize me as your Lord and Savior, you will be in paradise with me.
0: Certamente ele ouviu quando Jesus disse: Pai, perdoa esses pelo que estão fazendo.
29: Certainly he heard when Jesus prayed to the Father for us to be forgiven.
0: E Jesus mesmo atestou com a sua própria voz.
29: Jesus himself said with his own voice.
0: Esses não sabem o que estão fazendo.
29: They do not know what they are doing.
0: Você sabe o que você está fazendo ao pé da cruz?
29: You know what you are doing at the bottom of the cross.
0: Você está na presença de Deus hoje. Você está aqui. Eu gostaria de forma até poética dizer: você está ao pé da cruz hoje.
29: Today you are in the presence of God, and today you are at the bottom of the cross.
0: Você está diante do Deus vivo hoje.
29: You are before the God who is alive today.
0: Você está diante da oportunidade de entender o que Deus tem para você.
29: You are in front of the opportunity to understand what God has for you.
0: Você está diante da oportunidade de entender por que Jesus Cristo morreu na cruz por você.
29: You are at the opportunity to understand how Jesus Christ died.
0: É hora de parar com a zombaria.
29: It's time to stop the mocking.
0: Muitas pessoas brasileiras se acham inteligentes e intelectuais, e por se acharem inteligentes e intelectuais e terem oportunidades, gostam de zombar de Deus.
29: Many people who declare themselves intellectual people like to mock Jesus Christ.
0: Tinha gente assim ao pé da cruz.
29: And they continue to be at the bottom
0: of the cross. Gente que só passando zombava.
29: Some people who were passing by were also mocking.
0: Passantes apenas.
29: Only passing by.
0: Os interesseiros.
29: Those who are interested in something else.
0: Estou resumindo.
29: And I'm summing it up.
0: Também estavam lá.
29: Were also there.
0: Mas esse centurião também estava lá.
29: But the centurion was also at the bottom of the cross.
0: Para esses que não tinham nenhuma ideia.
29: For those who had no idea.
0: Do que estava acontecendo ali.
29: Of what was happening there.
0: De repente, pelo menos um.
29: All of a sudden, at least one.
0: Que olha para ele.
29: Who looks at Jesus.
0: Simbolicamente, dá para você enxergar. Olha para ele.
29: Symbolically.
0: Olha para ele. Você está ao pé da cruz. Olha para ele.
29: Look at Jesus right now.
0: Olha para Jesus.
29: Look at Jesus.
0: Se Jesus chegou a dizer que alguns não sabiam o que estavam fazendo.
29: If Jesus said that some did not know what they were doing.
0: A esse centurião veio a luz do entendimento.
29: The centurion, he got his understanding.
0: A mensagem estava lá.
29: The message was there.
0: O mensageiro estava lá.
29: The messenger was there as well.
0: A esperança estava lá.
29: And hope was there.
0: Quando aconteceu, meus irmãos?
29: When it happened, dear brothers.
0: O que tinha de acontecer?
29: What had to happen?
0: O brado.
29: The cry out.
0: As palavras do Cristo.
29: The words of Jesus Christ.
0: Tem até um hino na década de 60 que cantava muito. Eloi, Eloi.
29: There was even a song with what Jesus said.
0: Jesus falou.
29: Jesus spoke.
0: Deus meu, por que me desamparaste?
29: My God, why have you forsaken me?
0: Alguns falam azeite, vinagre, outros falam vinho, enfim, dá para ele não.
29: Some people tried to give him vinegar.
0: O véu do templo se rasgou em dois de alto a baixo.
29: And the veil from the temple was torn.
0: Os sinais estavam lá.
29: The signs were there.
0: Como os sinais estão aqui?
29: The signs were here as well.
0: O que é que você está fazendo ao pé da cruz no dia de hoje?
29: What are you doing at the bottom of the cross today?
0: E o centurião então disse.
29: And so the centurion said,
0: verdadeiramente este homem,
29: truly this man,
0: era o filho de Deus.
29: Was the son of God.
0: Era o filho de Deus.
29: Was the son of God.
0: Está na hora, meus irmãos, pregadores do Evangelho, nós que subimos do púlpito. De pararmos com as trivialidades. De pararmos com tanta coisa que no fundo acabam caindo no insignificante profundo, no minúsculo.
29: Stop talking about insignificant things.
0: E falarmos mais abertamente do entendimento do que Jesus fez por nós.
29: What Jesus did for us.
0: Você está na presença de Deus, você está ao pé da cruz, o que é que você quer?
29: You are at the presence of God, you are at the bottom of the cross.
0: Qual é o seu objetivo? Quais são os seus projetos?
29: What are your projects? What are your objectives?
0: O que é que você consegue entender?
29: What is it that you can understand?
0: Um ladrão foi salvo.
29: One robber was saved.
0: Dos roubadores nenhum.
29: Of the mockers none was saved.
0: Jesus falou a João ali na cruz.
29: Jesus said to John at the cross.
0: As mulheres ali choravam.
29: The women were crying.
0: Mas de repente uma pessoa que tinha tudo para não entender nada.
29: All of a sudden someone who had nothing to understand.
0: De repente uma pessoa que tinha tudo para não fazer história.
29: Someone who had everything not to be part of history.
0: Justamente essa pessoa.
29: Just this person.
0: É que faz a declaração.
29: That declares an out loud.
0: Na cruz do Calvário.
29: At the cross of Calvary.
0: Entenda o que Jesus fez por você.
29: Understand what Jesus Christ did.
0: Entenda porque Jesus morreu na cruz.
29: Understand why Jesus died.
0: E ao pé da cruz.
29: And at the bottom of the cross.
0: Reconheça Jesus como verdadeiramente o Filho de Deus.
29: Recognize Jesus as truly the Son of God.
0: Reconheça Jesus como Salvador da sua alma.
29: Recognize Jesus as the Savior of your soul.
0: Reconheça Jesus como a sua vitória.
29: Recognize Jesus as your victory.
0: Reconheça Ele como aquele que levou sobre si os seus pecados.
29: Recognize Him who took upon Himself our sins.
0: E agora sim, vamos abusar do profeta Isaías.
29: And now we can take advantage of the
0: Ele tomou sobre si as nossas enfermidades.
29: Took upon Himself our infirmities.
0: O castigo que nos traz a paz estava sobre Ele.
29: The punishment that brings us peace was upon Him.
0: Ele foi açoitado pelas nossas transgressões, foi moído pelas nossas transgressões.
29: And destroyed because of our transgressions.
0: Agora sim, porque nós o reconhecemos ao pé da cruz como o unigênito Filho de Deus, o nosso Salvador.
29: And now that we can recognize Him as the, our Lord and Savior at the bottom of the cross.
0: Agora faz todo sentido nós virmos à casa de Deus e estarmos perante o Senhor ao pé da cruz.
29: Now it makes complete sense for us to come to the house of God and be at the bottom of the cross.
0: Porque agora nós entendemos o que significou e o que significa a morte de Cristo por nós.
29: We understood what the death of Christ means for all of us.
0: Hoje você pode reconhecer que quem estava na cruz era o menino Deus.
29: Today you can recognize that who was in the cross.
0: Que tem muito mais do que sandálias, túnicas ou uma roupa inteira.
29: He's the Son of God who has much more to offer.
0: Ele tem o perdão para os seus pecados.
29: He has the forgiveness for your sins.
0: Ele tem a vitória para as suas derrotas.
29: He has the victory for your defeats.
0: Ele tem a prosperidade para acabar com a sua miséria, sim.
29: He has the prosperity to end your misery.
0: Mas o mais importante é você reconhecê-lo. Não faz sentido estar ao pé da cruz, mas estar longe daquele que morreu na cruz.
29: The most important thing is to recognize what was done on the cross.
0: Não faz sentido você estar ao pé do madeiro.
29: There's no use for you to be close.
0: Mas não ser purificado pelo sangue de Jesus.
29: Not be purified by the blood.
0: Que foi derramado na cruz do Calvário.
29: The spilt on the cross of Calvary. Understanding the moment of the cross.
0: Ao pé da cruz, reconhecendo Jesus.
29: And at the bottom of the cross, recognizing Jesus as the Savior of your soul.
0: Deixa esse negócio, esse joguinho fracassado.
29: Leave this gambling behind.
0: Deus tem para você muito mais do que porque eu quero a minha casinha própria. Deus tem muito mais do que uma casinha própria para você.
29: God has much more to offer than a house for you.
0: Eu quero meu carrinho 77, no mínimo 85. Deus tem muito mais do que isso para você.
29: God has much more than a car for you.
0: Deus tem para você a vida eterna. Jesus lá na cruz do Calvário morreu para que você tivesse a vida eterna.
29: For you eternal life, and He died for us to have eternal life.
0: Deus tem para você uma vida abundante, é o que Ele fala na sua palavra.
29: God has for us an abundant life, that is what He promises through His word.
0: Deus tem para você novo corpo, Deus tem para você uma nova vida, Deus tem para você uma nova esperança.
29: God has for us a new life and a new hope.
0: Mas entenda o que você está fazendo ao pé da cruz.
29: Understand what you are doing at the bottom of the cross.
0: Se você não deixar o seu pensamento de apenas ser um simpatizante.
29: If you don't change your thinking of only being a believer.
0: Se você não tomar a atitude correta diante.
29: If you don't make the right decision.
0: Do que você está vendo pelos olhos da fé agora. Ou seja, você está ao pé da cruz, você vê Cristo sendo crucificado por você.
29: When you see Jesus Christ being crucified for you.
0: Se você não mudar de atitude.
29: If you don't change your decisions.
0: Você vai ficar bem
28: pertinho da cruz, mas cada dia mais longe de Jesus Cristo.
29: Cross,
28: não adianta pendurar a cruzinha no pescoço, não.
29: No use to carry a cross on your neck.
28: E não adianta colocar a cruzinha dentro de casa pendurada atrás da porta, atrás da janela, atrás da tampa do vaso, não.
29: No use to have a crucifix hanging in your house.
28: Não, não, não.
29: No.
28: O templo que Jesus quer habitar.
29: The temple that Jesus wants to inhabit.
28: A casa que Jesus quer habitar.
29: The house where Jesus wants to live.
28: É você.
29: Is you.
28: É você completo no seu corpo, na sua alma e no seu espírito.
29: Is your body, your mind, and your soul.
28: Muito melhor você ao pé da cruz.
29: It's much better than at the feet of the cross.
28: Reconhecer que Jesus é o Filho de Deus.
29: And recognize that Jesus is the Son of God.
28: E passar a usufruir primeiramente das coisas espirituais, que são as maiores promessas que Jesus tem para nós.
29: And start to enjoy the spiritual things, which are the greatest promises Jesus has.
28: E depois reivindicar tudo quanto um filho tem direito.
29: And then take possession of everything that the Son has rights.
28: Nós temos direitos.
29: As sons of God, we have
28: nós
29: rights.
28: Temos herança.
29: We have inheritance.
28: Nós temos as promessas.
29: We have the promises.
28: Nós não nos assentamos fora da mesa.
29: We don't sit.
28: Nós não somos comedores de migalhas. Nós assentamos onde está o banquete.
29: We sit where the banquet.
28: Onde está o banquete?
29: Where is the banquet?
28: Nós assentamos para nos alimentar. Porque esse é o lugar dos filhos.
29: That's the place of the
28: esse é o lugar.
29: This is the place.
28: Daqueles que não estão só ao pé da cruz.
29: Those who are not only at the bottom.
28: Esses estão aos pés de Jesus Cristo.
29: They are at the feet of Jesus Christ.
28: Esses que estão ao pé da cruz.
29: These who are at the bottom.
28: E estão juntinhos e misturados com Jesus.
29: They are so close.
28: Esses vivem felizes.
29: These live happy.
28: Que tipo de pessoa você é ao pé da cruz?
29: What type of person are you at the bottom of the cross?
28: Olha, meus irmãos, a gente fala. Eu falo para os irmãos como pregador. Eu sei que para muitas pessoas eu estou pregando, mas está entrando por aqui, está saindo por aqui.
29: I know that many people hear this message, but they're not.
28: Eu sei que muitas pessoas estão pensando, o que esse pastor está falando?
29: Many people don't know what I'm talking about.
28: Esse pastor não está falando nada, é Deus quem está falando com a voz desse pastor.
29: I'm not saying anything, it is God who is speaking.
28: A palavra de Deus, se você quer aceitar, ótimo.
29: The word is from God if you want to accept it.
28: Se você quer sentir-se, eu diria, tocado pela palavra de Deus, maravilha.
29: If you want to be touched by the word of God, that is wonderful.
28: Se muitos não aproveitam, muitos acham que é bobagem de pentecostais. Você nem sabe.
29: Many people think this is bollocks of.
28: Mas essa é a verdade.
29: But this is the truth.
28: Estar ao pé da cruz não significa estar com Jesus.
29: To be at the bottom of the cross does not mean to be with Jesus.
28: Ao pé do madeiro não significa estar sendo lavado com o sangue de Cristo que é derramado na cruz do Calvário.
29: Close to the cross does not mean.
28: E essa é a pior tolice que pode existir.
29: And this is the worst foolish that can exist.
28: Já teve a oportunidade.
29: Because the person had the opportunity.
28: O centurião teve a oportunidade como soldados.
29: The centurion had the opportunity such as the soldiers.
28: Tudo que Jesus falou, todos ouviram.
29: Everything that Jesus said, everyone heard.
28: Tudo que aconteceu ali no Calvário, os que estavam ali viram.
29: Everything that happened on the cross of Calvary, everyone saw.
28: Mas só reconheceu Jesus como verdadeiramente sendo filho de Deus.
29: Well, only one of them recognized Jesus.
28: O que é que você está fazendo ao pé do Calvário hoje?
29: What are you doing at the cross of Calvary?
28: Pensando sorte por causa das vestimentas?
29: Are you trying your luck because of Jesus's clothes?
28: Você só veio à igreja porque você está doente?
29: Have you only come to church because
28: you're sick? É dura essa palavra, na verdade. É dura essa palavra. Mas eu não consigo voltar para minha casa se não dizer a vocês a verdade.
29: I know this word is hard, but this is the truth.
28: Jesus ama vocês e ele cura vocês.
29: Jesus loves you and he cures all of you.
28: Mas ao pé da cruz nós temos de ver a nossa possibilidade de salvação em primeiro lugar.
29: But at the bottom of the cross you must see our salvation.
28: E reconhecer Jesus como nosso Salvador.
29: And recognize Jesus as our Savior.
28: Aceitá-lo como unigênito Filho de Deus e viver para ele.
29: To accept him as the only Son of God and live for him. And then we can claim our promises
28: at
29: the bottom of the cross.
28: Mais longe de Jesus.
29: But far away from Jesus.
28: É tão bom estar ao pé da cruz.
29: It's so good to be at the bottom of the cross.
28: Mas estar tão pertinho de Jesus.
29: It's to be even closer to Jesus Christ.
28: De ouvir Jesus falando bem no nosso ouvido.
29: To hear Jesus speaking to our hearts.
28: Eu não quero ouvir hoje, tipo, hoje estará comigo no paraíso. Hoje não, Senhor Jesus, eu acho que está cedo ainda. Mas eu quero ouvir Jesus dizendo, olha, um dia você vai estar comigo na minha glória e vai ser maravilhoso. Isso é tão importante. Eu estou ao pé da cruz para ouvir isso.
29: I want to hear Jesus.
28: E já ouvi.
29: But I will be saved because of his sacrifice.
0: Essa vida é passageira, nossos bens passam.
29: This life passes us by along with our goods.
0: Nossa bela casa passa, nosso excelente automóvel fica aqui.
29: Our houses and our cars will remain here.
0: Mas nós somos eternos, e onde passaremos a eternidade?
29: But we are eternal, and where are you spending your eternity?
0: Se você teve a oportunidade de estar ao pé da cruz,
29: you had the opportunity to be at the bottom of the cross.
0: Você teve, tem a oportunidade de dizer, eu vou morar no céu com Jesus.
29: You had the opportunity to say that I will live in heaven.
0: Mas a decisão é sua, você quem sabe.
29: But it is your decision.
0: Que Deus abençoe você.
29: May God bless all of you.
0: Deus te guarde.
29: May God keep you. At the bottom of the cross,
0: junto com Jesus,
29: along with Jesus,
0: o pé da cruz tão distante de Jesus, você quem sabe.
29: At the bottom of the cross, so far away.
0: Toma a decisão agora.
29: Make the decision.
0: A Bíblia não fala mais do homem que reconheceu Jesus como filho de Deus.
29: The Bible doesn't say any of this man.
0: Mas não precisa falar tanto.
29: But it doesn't need to say much.
0: Daquele dia em diante, a vida dele nunca mais foi a mesma.
29: From that day on, his life was never the same.
0: E isso pode acontecer contigo também.
29: And this can happen to you as well.
0: Você está na casa de Deus hoje.
29: You are at the house of God today.
0: Você está ao pé da cruz hoje.
29: You are at the bottom of the cross today.
0: Como é que vai ser? Você vai reconhecer Jesus como filho de Deus?
29: You're going to recognize Jesus as the Son of God.
0: Se você o reconhece como filho de Deus, vem aqui à frente e aceite-o como seu Salvador.
29: Recognize him as the Son of God.
0: Depois vamos desfrutar as bênçãos.
29: Then we will enjoy.
0: Sai do seu lugar, vem aqui à frente e aceitar Jesus como seu Salvador. Vem aqui à frente, você desviado, venha reconciliar-te com Deus. Vem agora mesmo. Agora mesmo. Agora mesmo.
29: Jesus is your Savior.
0: Você que não está congregando em lugar nenhum, vem para cá para congregar aqui na Deus e amor, buscar a Deus conosco, vem cá. Você que saiu da igreja para voltar, corre para cá agora, corre, volta para Jesus agora, volta para congregar, vem.
29: Come back to Jesus right now.
0: Jesus está te chamando, vem para Ele, você está ao pé da cruz, como é que vai ser?
29: Jesus is calling you, you are at the bottom of the cross.
0: Sem ter vivido existe um vazio.
29: Without his living there is an emptiness.
0: Vem para cá para Jesus preencher esse seu vazio. Vem pra cá. Como é que vai ser? Ao pé da cruz e distante de Deus.
29: We're going to be at the bottom of the cross, but far away from God.
0: Ou ao pé da cruz e pertinho de Deus.
29: Or at the bottom of the cross.
0: Eu vou dizer você uma coisa. Ao rejeitar essa palavra para mim, você se transforma quase que num zombador.
29: When you reject this type of word, you are simply a mocker.
0: Jesus está dizendo, eu amo você, quero te salvar, você está dizendo não.
29: Jesus is telling you, I love you, I don't want to save you.
0: Você vai dizer, pastor, eu não estou dizendo nem sim nem não.
29: You are saying, I'm not even, you are saying yes or no.
0: Mas isso também é uma decisão.
29: But this is also a decision.
0: Deus ama você.
29: God loves you.
0: Isso que Jesus morreu na cruz do Calvário por você.
29: That is why Jesus died on the cross of Calvary.
0: Para a salvação da sua alma.
29: For the salvation of your soul.
0: Não rejeite o que Jesus fez por você na cruz do Calvário.
29: Not reject what Jesus Christ did for you on the cross.
0: A mensagem foi simples.
29: The message was simple.
0: Dá para entender perfeitamente.
29: You can understand perfectly.
0: Aceita Jesus agora, aceita.
29: Accept Jesus right now.
0: Reconcilia-te com Deus agora, reconcilia-te. Você que não está congregando, chega desse negócio de estar desigrejado.
29: Vem
0: para Jesus agora.
29: Into Jesus today.
0: Ele está te chamando.
29: He is calling you.
0: Vem para Jesus agora.
29: Into Jesus right now.
0: Você esteve ao pé da cruz, pelo menos em pensamento.
29: You have been at the bottom of the cross, at least in thinking.
0: Toma uma atitude agora, toma.
29: Make a decision right now.
0: Eu vou orar por essas pessoas, vou orar pelos ouvintes também.
29: I'm going to pray for these people and for our listeners as well.
0: E que Deus tenha misericórdia de todos nós.
29: And may God have mercy upon all of us.
0: De todos vocês que estão tendo a oportunidade.
29: All of us who are having the opportunity.
0: A oportunidade da veio de Deus.
29: The opportunity comes from God.
0: Oramos por essas pessoas, maravilhoso Deus, grandioso Pai. Nós apresentamos ao Senhor essas pessoas. Esses a Deus que conseguiram se enxergar ao pé da cruz. Viram que estavam ao pé da cruz, mas longe de Jesus. E não quiseram mais continuar longe. E aceitaram, eles estão aceitando o Senhor Jesus. Reconciliaram-se contigo, estão se reconciliando. Estão tomando a atitude de salvação, reconhecendo o Senhor como verdadeiramente sendo o Filho de Deus. Senhor meu Deus, Senhor meu Pai, Senhor poderoso, para perdoar os pecados, para lavar essas vidas nas tuas mãos, para
28: nome dessas pessoas.

0: Pai, vamos nos preparar para a cruz, mas não serão purificados. E alguns continuarão apenas buscando coisas. Mas eu sei, Pai, que o Senhor dá a todos o entendimento. O Senhor dá a todos, ó Deus, o entendimento da grandiosidade do que aconteceu na cruz do Calvário. Toca, Senhor Jesus, nos corações. Toca, Senhor Jesus, nas vidas. Senhor, nós estamos aqui pregando a Sua palavra a esses corações. E a nossa alegria em coroa é ver vidas se rendendo a Ti. É ver vidas se rendendo ao Senhor. Que essas vidas sejam fortalecidas. Que essas vidas sejam abençoadas. Que essas vidas sejam guardadas e preservadas até o dia em que o Senhor chamá-las para estarem juntinhas de Ti. Receba essas vidas, Senhor, receba. Em nome de Jesus Cristo. Amém, Senhor. Fiquem firmes, fiquem firmes. Nós temos o batismo e nós queremos batizar vocês.
1: We want to baptize all of you.
0: Vocês que estão ouvindo o nosso programa, que já aceitaram Jesus.
1: Those who are listening to this program and have already accepted Jesus.
0: Nós estamos fazendo os ensinamentos para o batismo.
1: We are now teaching everyone for the baptism.
0: Pode bater as palmas para Jesus, meus irmãos.
1: We glorify the Lord.
0: Amém? Oração da fé. Senhor, meu Deus, só confirma a sua obra, meu Pai. Essas pessoas vieram na presença do Senhor. Elas confiam no Senhor. Essas pessoas vieram aqui por causa do Senhor, porque o Senhor é grande, o Senhor é bondoso, o Senhor é Deus. Nós somos apenas servos, meu Deus, e reconhecemos isso muito bem. Senhor, meu Deus, Senhor, meu Pai, que a mão do Senhor esteja sobre essas vidas, essas famílias. Que essas pessoas estejam guardadas, purificadas, abençoadas. Leva em paz, ó Deus, não deixe nenhum mal assolar essas vidas nunca mais. Traga alegria a esses corações, profissão. Não permita o adversário tocar, não fique cabelo sequer desse povo que está na sua presença. Esse é o povo que se chama pelo seu nome, Senhor. Esse é o povo que está se humilhando diante da sua presença. Esse é o povo que está se arrependendo e confessando os seus pecados e vivendo para Ti. Esse é o povo que está ao pé da cruz, não para lançar sorte sobre vestimentas, não para lançar sorte sobre coisas. Esse é o povo que está ao pé da cruz, reconhecendo o Senhor como verdadeiramente sendo o Filho de Deus e servindo ao Senhor de coração. Derrama da Tua bênção, da Tua prosperidade, do Seu amor, traga alegria, traga força. Senhor, meu Pai, esteja em cada casa dando livramento, esteja em cada família. Meu Deus, nós queremos essas pessoas testificando. Senhor, meu Pai, confirma a cura dessa criancinha, desse idoso, desse adulto, desse jovem, desse adolescente. Em nome de Jesus, que a mão do Senhor esteja sobre cada vida. Em nome de Jesus Cristo. Amém, Senhor. Amém. Confirma, meu Pai, confirma. Digam comigo assim, meus irmãos, olha, bem forte. A paz do Senhor Jesus. Mais uma vez. A paz do Senhor Jesus. Mais uma vez. A paz do Senhor Jesus. Vamos com Deus, amados. Amém, meus irmãos.
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2: Noite de gratidão, que oportunidade, Senhor, obrigada. Quem pode dizer obrigado, Senhor? Quem pode dizer, você que está nos assistindo, você que está nos ouvindo?

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e com a alma. É assim que nós buscamos a Deus, com o nosso coração, com a nossa mente, que é o nosso entendimento, e também com a nossa alma. Por isso, eu convido para que você, se puder, dobre o seu joelho. Se não puder dobrar o seu joelho, não tem problema. Da forma que você está, onde você estiver, você pode orar conosco, clamar a Deus conosco, com fé, com confiança. Deixar aos pés dele as suas queixas, derramar as suas lágrimas, e ele te ouvirá. Mas fale com Deus, com muita fé, com muita confiança, porque Deus não te deixou sozinho. Ainda que uma mãe esquecesse do filho que tanto ama, diz a Bíblia, todavia Deus não se esquece de você. Tá certo? E esse Deus que não se esquece de você está te ouvindo agora, nesse exato momento, e ele vai mandar a resposta para o seu coração. Vamos orar então? Vamos nesse momento falar com Deus. Amado Deus e querido Pai que está no céu, aqui estamos em sua santa presença. Em primeiro lugar, eu lhe peço perdão pelos nossos pecados, por pensamentos, palavras e obras. Perdoa, Senhor, os nossos pecados, as nossas falhas e as nossas fraquezas. Senhor, eu estou aqui diante da sua presença entendendo a nossa total dependência de ti. Sem ti nós não somos nada, nós não somos ninguém. O próprio Senhor Jesus disse: sem mim nada podeis fazer. E realmente é assim. Sem o Senhor Jesus nada podemos fazer. Sem ti, Senhor, nós não existimos, porque o ar que respiramos é teu. A vida que temos foi o Senhor quem nos deu. O dia que temos é o Senhor quem nos dá a oportunidade de viver mais um dia. Então estou aqui com meu coração dependente de ti e também cheio de gratidão. Gratidão porque, apesar de tudo que nós temos passado, que nós temos enfrentado, o Senhor tem estendido as suas mãos. O Senhor tem nos dado grandes livramentos. Livramentos que às vezes não chegam ao nosso conhecimento, mas o Senhor tem nos dado. O Senhor realmente tem dado ordem aos seus anjos a nosso favor para nos guardar e para nos livrar. Porque nós vemos, Senhor, todos os dias acontecendo tanta tragédia, tantas coisas ruins, e o Senhor tem nos livrado. O Senhor tem nos livrado, Senhor, em vários lugares. O Senhor tem livrado esta pessoa em vários lugares. O Senhor tem livrado a caminho do trabalho. O Senhor tem livrado na rua. O Senhor tem livrado no trabalho, na faculdade. O Senhor tem livrado dentro de casa, porque o inimigo arma laços para a nossa vida em todos os lugares. Mas o Senhor tem dado livramento, livramento de morte. E eu te agradeço, louvo o seu nome, meu Pai, por todos os livramentos que o Senhor tem nos dado. Porque a sua palavra, quem disse, se não fosse o Senhor que estivesse ao nosso lado, ora diga, Israel, os nossos inimigos teriam nos engolido vivos. Mas é porque o Senhor está ao nosso lado. O Senhor Deus Jeová, o Senhor Deus Todo-Poderoso, Criador dos céus e da terra, tem estado ao nosso lado. Aleluia. E eu te louvo, Senhor, te agradeço por isso. São tantas as artimanhas do adversário, são tantos os ataques do inimigo. Nós precisamos de ti. Livra-nos, Senhor. Livra-nos do homem mau. Livra-nos do homem perverso, aquele que maquina o mal contra a nossa vida. Livra, Senhor, o seu povo agora dos assaltos, do latrocínio, roubo seguido de morte. Livra o seu povo, Senhor, dos acidentes. Livra o seu povo de toda maldade, porque é muita maldade que nós temos visto nesse mundo, Senhor. Pessoas perdendo a vida por coisas insignificantes. E eu peço que o Senhor nos dê o livramento, porque muitas vezes nós estamos vulneráveis e nós precisamos da sua ajuda,
das suas mãos estendidas para nós. Livra, meu Deus, aquele que está na estrada nesse exato momento. Dá o livramento do acidente. Acampa os teus anjos ao redor desta pessoa, ó Pai. Senhor, livra da morte esta pessoa que vai passar pela mesa de cirurgia, que vai passar pela mão do médico. E essas cirurgias longas, de horas e horas, que não seja a equipe médica, mas que seja o Senhor comandando naquela mesa de operação, para dar o livramento, Senhor, para que tudo corra bem. Livra as nossas crianças, Senhor, que têm sido alvo de muito ataque do adversário, de muito ataque do inimigo. Nós sabemos que o inimigo odeia as crianças porque as crianças são o futuro. O Senhor tem uma obra também na vida das criancinhas. Quantas crianças sofrendo, meu Pai. Quantas crianças abandonadas. Quantas crianças sofrendo todo tipo de violência, Senhor. E parece que nesse mundo não tem ninguém por elas. Que as proteja, que as ajude. O Senhor é o Deus justo. O Senhor é o Deus fiel. O Senhor não nos deixa órfãos, mas o Senhor nos atende e o Senhor cuida de nós. Toma, Senhor, aquelas criancinhas que estão nos abrigos. Toma aquelas criancinhas que estão nos orfanatos. Toma aquelas criancinhas que estão nas ruas, que estão abandonadas. Toma elas nas suas mãos, ó Deus, e faz uma grande obra, porque o Senhor tem esse poder. Senhor, eu oro não somente pelas criancinhas, mas eu oro também pelos adolescentes, para que o Senhor possa abençoá-los, para que o Senhor possa dar a eles também um livramento. Eu oro pelos jovens, ó Deus, que o coração deles possa estar firme no Senhor e os olhos deles possam estar, ó Pai, a cada dia mais no Senhor, que é o autor e consumador da nossa fé. Toma, Senhor, esta geração nas suas mãos. Livra, Senhor, debaixo das tuas asas, da sombra do Onipotente, para que eles estejam guardados de todo mal, de tanta ideologia que vem para confundir, para afastar os adolescentes e os jovens da sua presença. Os ataques do inimigo contra os jovens, contra os adolescentes, na mente, tem sido feroz. Mas eu peço, Senhor, que o Senhor possa estender as suas mãos, fortalecer o coração deles, que a cada dia eles possam ter temor a Ti e possam amar a Sua presença e a Sua palavra. Ó Deus querido, Deus amado, eu oro neste momento por aqueles que estão sobre um leito de enfermidade também, Senhor. Toma esta pessoa em Suas mãos. Talvez que está sofrendo com esta enfermidade há anos, tentando vários tratamentos médicos, já mudou várias vezes a medicação, mas continua sentindo a mesma dor, os mesmos sintomas. Tenha misericórdia, Senhor. Talvez esta pessoa já não consegue mais ter esperança, porque todo dia é a mesma coisa, sentindo dores. Oh, meu Deus, estenda as tuas mãos. Talvez a medicação não faz mais efeito. Talvez, Senhor, o tratamento médico não tenha feito efeito na vida desta pessoa. E continua a angústia, continua a dor. Repreenda agora esta enfermidade, ó Deus, através do toque das suas mãos poderosas. Porque aonde o Senhor toca, um milagre acontece. Aonde o Senhor toca, as coisas mudam. As coisas ficam diferentes com o toque das suas mãos. Vai tocando agora, Senhor, sobre a vida desta pessoa que está fazendo quimioterapia, que está fazendo radioterapia. Esta pessoa, meu Deus, que está tratando de câncer. Toma a vida dela nas suas mãos agora, porque o Senhor é mais poderoso do que o câncer. O Senhor é mais poderoso do que qualquer doença, do que qualquer enfermidade. Arranca este mal pela raiz agora. Vai queimando, vai repreendendo, ó Pai, em nome de Jesus Cristo. Vai agindo sobre a vida desta pessoa, sobre o corpo desta pessoa. Repreenda esta enfermidade nos ossos. Vai repreendendo agora, Senhor,
todo este mal que está nos ossos desta pessoa. Vai queimando agora em nome de Jesus Cristo esta enfermidade na coluna. Saia pelo poder do sangue de Jesus. Ah, meu Deus, vai tocando sobre a coluna desta pessoa que sente tanta dor, que não tem nem posição para estar, não consegue ficar sentada, não consegue se deitar, às vezes fica de pé, fica incomodada. Coloca as tuas mãos agora e vai repreendendo esta enfermidade, a enfermidade no sangue. Repreenda, Senhor, em nome de Jesus, esta anemia, esta leucemia. Vai repreendendo, meu Deus, todo o mal agora, pelo poder que há no teu sangue, pelo poder que há no teu nome. Repreenda, Senhor, esta enfermidade, esta pessoa que sofre de diabetes. E talvez esteja descontrolada, Senhor, esta diabetes. Esta pessoa que está sofrendo de pressão alta, hipertensão. Esta pessoa, Senhor, que está sofrendo, ó Pai, com esta enfermidade no coração. Vai tocando agora, Senhor, esta enfermidade que está nos rins, que está no fígado. Esta enfermidade, Senhor, que está no estômago, no esôfago. Vai queimando a enfermidade no pulmão. Vai queimando agora esta enfermidade que está na bexiga. Esta enfermidade, ó Pai, que está sobre o pâncreas. Esta enfermidade que está no sistema digestivo, que está no intestino. Vai repreendendo agora, Senhor, toda a inflamação gastrointestinal. Repreenda em nome do Senhor Jesus Cristo agora. Ah, meu Deus, eu oro, eu clamo pela sua presença, porque eu sei que o Senhor tem poder de fazer, eu sei que o Senhor tem a cura nas mãos, eu sei que o Senhor tem um milagre nas mãos para trazer para a vida desta pessoa. Repreenda, Senhor, esta enfermidade psicológica, esta depressão que está matando esta pessoa pouco a pouco, esta ansiedade, Senhor, incontrolável, que esta pessoa tem tomado tanta medicação, talvez fazendo tratamento psiquiátrico, fazendo acompanhamento com os psicólogos, mas continua, Senhor, com o mesmo problema. Repreenda agora esta depressão maligna, repreenda agora, Senhor, esta opressão. Vai repreendendo esta síndrome do pânico, vai repreendendo todas as síndromes que têm atacado a vida das pessoas.

excessiva. Sai em nome de Jesus Cristo. Senhor, que o teu Espírito Santo possa visitar esta pessoa agora com a tua bondade, que o teu Espírito Santo possa encher o coração desta pessoa agora, trazendo a sua santa presença. É a sua presença que nós precisamos. Ah, Senhor, como Moisés prezava tanto pela sua presença, nós também queremos muito a sua presença. Pedimos encarecidamente que a sua presença esteja conosco, que o Senhor não saia, Senhor, de perto de nós, que o Senhor esteja sempre conosco, ó Pai. Assim como Davi dizia: não retires de mim a sua presença, nós queremos. Nós queremos a tua presença, Senhor, e não abrimos mão dela, porque a sua presença, ela nos basta, ela é suficiente para nós. Senhor, eu peço a cura, não somente para o corpo físico, não somente para a mente, mas eu peço a cura também, Senhor, para a nossa alma, a cura, Senhor, para o nosso interior. Quantas pessoas precisam ser curadas, Senhor, para que elas alcancem as demais bênçãos das suas mãos, porque o coração precisa ser curado, para que esta pessoa possa conseguir a perdoar, Senhor, perdoar aquele que a magoou, perdoar aquele que a ofendeu. Talvez, Senhor, esta pessoa no coração esteja remoendo coisas que aconteceram, ó Pai, mágoas passadas. Tenha misericórdia, Senhor, limpa este coração agora destas mágoas passadas, dessas feridas que estão ainda abertas, que precisam ser curadas, para que ela possa liberar o perdão, para que a oração não seja bloqueada, Senhor, porque se nós não liberamos o perdão, as nossas orações são impedidas, são bloqueadas, porque a sua palavra diz que nós devemos perdoar as pessoas, assim como o Senhor nos perdoou. Aleluia, para que as nossas orações sejam ouvidas e os nossos pedidos sejam atendidos. Então ajuda esta pessoa, Pai, estenda as suas mãos para ela, para que ela possa perdoar, conseguir perdoar. Vai tirando agora desse coração toda mágoa, todo ressentimento, todo ódio, toda ira, todo desejo de vingança. E é o teu sangue, Senhor Jesus, quem pode fazer isso. É o teu sangue que pode limpar esse coração, tirar dele a raiz de amargura, porque muitas vezes, ó Pai, a pessoa tenta, mas dela mesma não consegue fazer isso sozinha, precisa das suas mãos, precisa da sua bênção, da sua ajuda. Uma gota do teu sangue, Senhor Jesus, pode limpar esse coração, aquele sangue carmesim que foi derramado lá na cruz do Calvário, que purificou-nos de todo pecado e de todo mal. Purifica agora, Senhor.

coração. Vai agindo agora, Senhor, que haja perdão sobre esta vida, sobre esta casa, sobre esta família, que a paz possa reinar. O Senhor é o príncipe da paz, que esta paz possa reinar na família desta pessoa, na casa desta pessoa. Oh, glória a Deus! Como é maravilhoso, Senhor, sentir a Tua presença. Como é maravilhoso sentir que o Senhor está ouvindo o nosso clamor, que o Senhor está ouvindo a nossa oração, Pai. Muito obrigado por sempre nos ouvir e nos responder, porque o Senhor tem nos abençoado, o Senhor tem nos ouvido, o Senhor tem nos respondido, Pai, porque nós temos ouvido quantas pessoas contando os testemunhos, o que tem recebido das suas mãos, através das orações, através do ministério de intercessão global. Senhor, abençoe a sua igreja. Continue abençoando o seu povo, Senhor. Eu oro sim pela sua igreja, para que o Senhor possa guardar o teu povo, para que o Senhor possa continuar derramando a sua presença sobre a vida dos seus filhos, para que o Senhor possa continuar derramando o seu Espírito Santo sobre a nossa vida, Senhor, para que tenhamos discernimento, para que possamos fazer a sua vontade, o seu querer. Sim, meu Deus, nos revela a sua vontade, nos revela o seu querer, para que possamos lhe agradar. Queremos agradar a Ti, Senhor. Queremos fazer somente a Sua vontade, porque a obra é Sua, a igreja é Sua, as almas são Tuas, ó Pai. Continua usando a vida dos pastores que estão no campo, pregando a Sua palavra com amor, com fidelidade. Ah, Senhor, continue usando a vida deles, dando a eles a palavra revelada, dando a eles, ó Pai, a palavra que vem direto do céu para o coração do seu povo. Abençoe as famílias dos pastores, as esposas dos pastores que estão com eles também ali engajadas, lutando, batalhando, os filhos dos pastores, ó Pai, nós entregamos nas suas mãos também, para que o Senhor possa guardar eles, para que o Senhor possa livrá-los dos ataques do maligno, que o Senhor possa protegê-los de todo ataque das trevas contra a vida dos filhos dos pastores, ó Deus. Ah, Senhor, eu oro por todos os obreiros da igreja, eu oro por todos os membros da igreja, eu oro por todos os visitantes da igreja, para que o Senhor possa abençoar a vida deles, para que o Senhor possa dar a eles a Tua bênção. Eu oro pela liderança também da igreja, eu oro, Senhor, por toda a diretoria, pedindo que o Senhor possa estender as Tuas mãos, abençoando a diretoria da Igreja Pentecostal Deus e Amor, e também da Fundação Reviver, da Reviver Help. Abençoe, Senhor, em nome de Jesus, para que possamos ganhar muitas almas para o Seu reino. Guarda, Senhor, toda a diretoria, guarda a nossa casa, guarda a nossa família, Senhor, nos dá a cada dia entendimento e sabedoria, ó Pai, para que possamos fazer a Sua obra. Senhor, eu oro por todos os cantores, eu oro pelos pregadores que têm levado a Sua palavra, os cantores que têm levado a Sua palavra através da mensagem cantada, que o Senhor possa abençoá-los, ó Deus, que o Senhor possa a cada dia ungir o louvor, que através do louvor o Seu nome seja glorificado, que através do louvor muitas almas se rendam aos Seus pés. Sim, meu Deus, porque essa é a Sua vontade. E esse também é o nosso objetivo, de ganhar muitas almas para o Teu reino, de trazer muitas vidas a Ti, Senhor, através da pregação, através do louvor, através dos dons que o Senhor nos dá. Dê, Senhor, os dons espirituais ao Seu povo a cada dia. Usa-nos, ó Deus, nos dons de operação de maravilhas. Sim, Senhor, usa-nos com poder, com autoridade, na profecia, na
paciência. Usa-nos, ó Deus. Sim, o Senhor tem os dons para o seu povo e nós acreditamos nos dons espirituais. Usa-nos com poder, com autoridade, para que o seu nome seja glorificado, para que o povo veja sinais, veja que o Senhor tem operado e que a sua mão realmente está agindo no nosso meio. Ah, meu Deus, vai fazendo a sua obra, trabalhando conforme o seu querer. Senhor, eu quero orar por todas as pessoas também que estão se preparando para descer as águas batismais, Senhor, porque centenas e centenas de pessoas estão se preparando para descer as águas batismais, não somente no Brasil, mas também no exterior, ó Deus. Que o Senhor possa abençoar essas pessoas, fortalecer o coração delas, que o Senhor possa fortalecer a mente delas, para que o inimigo não venha de alguma forma tirá-las do propósito, Senhor. Para que o inimigo não venha de alguma forma impedir o batismo delas, mas que o Senhor possa fortalecer, que o Senhor possa repreender, jogar por terra todo o laço do adversário e abençoar estas pessoas que estarão cumprindo com a justiça divina. Toca sobre o coração daqueles que ainda não se decidiram, Senhor. Aqueles que ainda não se decidiram a dar esse passo de fé, a descer as águas batismais, a declarar a fé no Senhor desta forma, publicamente, através do batismo, se tornando um discípulo seu declarado, Senhor. Em nome de Jesus, que o Senhor possa trabalhar sobre esta vida, trabalhar sobre este coração, em nome de Jesus Cristo. Senhor, eu quero orar também por todos os ofertantes e dizimistas da sua obra. Sim, Senhor, eu oro por eles, porque quando nós trazemos ao Senhor o nosso dízimo, que são as nossas primícias, e quando nós trazemos ao Senhor a nossa oferta, que é a gratidão, nós estamos adorando ao Senhor, porque oferta é adoração. O dízimo também é adoração, louvor ao seu nome, porque o dízimo pertence ao Senhor, diz a sua palavra. Quando nós fazemos isso, somos abençoados ainda mais. A consequência disso é a bênção. E eu oro, Senhor, por todas estas pessoas que têm dado suporte para a sua obra. Porque o que suporta a sua obra, o que tem dado suporte a ela, são os dízimos, são as ofertas que o Senhor tem tocado no coração do seu povo. Então abençoe a cada um, Senhor. Derrama sobre a vida deles a bênção da prosperidade, a prosperidade bíblica que a sua palavra nos ensina, Senhor. Sim, meu Pai, o Senhor é aquele que faz prosperar a nossa alma. O Senhor é aquele também que abre as portas que estão fechadas. O Senhor é aquele também que abençoa a nossa vida financeira. Sim, meu Deus, quando nós estamos diante da sua presença, quando nós somos fiéis a Ti, o Senhor abençoa também a nossa vida financeira. Aonde colocamos as nossas mãos, o Senhor abençoa. Sim, meu Deus, vai dando vitória para esta pessoa que talvez precisa de uma providência urgente, uma providência muito rápida, que o Senhor possa estender as tuas mãos agora e trazer esta providência para essa pessoa, Pai. Em nome de Jesus Cristo, traga providência, traga a sua bênção, Pai, porque o Senhor é poderoso. Eu oro, Senhor, por aqueles países que estão em guerra. Eu peço a sua bênção por eles. Tenha misericórdia, Senhor, daquelas pessoas que estão ali no meio daqueles conflitos, aquelas pessoas que estão perdendo a vida, Senhor. Quantas famílias dilaceradas, quantas famílias destruídas por causa da guerra. Ah, meu Pai, estenda as tuas mãos. Eu sei que o Senhor tem a solução para esse povo também, Senhor. Eu sei que o Senhor ama eles também, assim como o Senhor nos ama. Toma a vida deles nas suas mãos. Ah, meu Deus, eu oro pelo Brasil, pedindo a sua bênção pela nossa nação, meu Pai, pelo nosso país, todos os estados brasileiros, que o Senhor possa abençoar, possa derramar a sua graça, possa estender as suas mãos. Nos livra, Senhor, de tantas catástrofes.
Nos livra, Senhor, de tantas coisas ruins que têm dizimado a vida de tantas pessoas, ó Pai. Nos dai a proteção divina, guarda os teus filhos, guarda o seu povo, meu Deus, em nome de Jesus Cristo, eu oro. Eu peço a tua misericórdia, porque se nós orarmos, ó Deus, o Senhor vai mover o céu. Se nós orarmos, o Senhor vai mandar a resposta. É a sua palavra que nos ensina, orai sem cessar. Nós queremos orar de acordo com o seu querer, ó Pai. Nós queremos orar de acordo com a sua vontade. Eu te peço neste momento, ensina-nos a orar, para que a nossa oração seja efetiva, para que a nossa oração, ó Pai, possa chegar no seu trono. Ensina-nos a orar, de que forma nós devemos orar, de que forma nós devemos clamar, ó Pai. Ah, Senhor, eu peço a bênção agora, meu Deus, em favor de todos os eventos que nós já temos marcados aqui em nossa igreja pentecostal, Deus e Amor. Todos os cultos, todas as campanhas, nós consagramos a Ti, nós colocamos nas Suas mãos. E nós pedimos a bênção do Senhor também por aqueles que ouvirão os anúncios dos cultos e virão participar conosco, porque é o Senhor quem vai trazer. A sua palavra diz, ó Deus, ó Senhor, que ninguém vem a Ti se o Pai não trouxer. Então é o Senhor quem vai trazer estas pessoas para participarem conosco, para cultuarem, para adorarem o Seu nome, para ouvirem a Sua palavra, para receberem ao Senhor Jesus como Salvador de sua alma e também para serem abençoadas através dos cultos e através das campanhas. Tome em suas mãos, Senhor, todos os cultos, todos os eventos, todas as campanhas. Toma tudo em suas mãos para que a sua glória se manifeste em nosso meio e as almas se convertam a Ti. Eu apresento em suas mãos não somente as programações aqui da sede mundial, como também de todas as sedes estaduais, setoriais, de todas as centrais, de todas as igrejas regionais, de todas as igrejas locais, ó Pai, de todas as nossas congregações, aquelas que estão lá distante, mas tem o seu servo, a sua serva, que está ali, Senhor, humildemente, orando, buscando a sua face, buscando a sua presença, cultuando a Ti, Senhor. Abençoe a vida deles.

0: Derrama cada dia mais a sua presença sobre a nossa vida, sobre o nosso coração, meu Deus. Porque aonde estivermos, nós queremos brilhar, nós queremos, através do Senhor, que a nossa luz brilhe, queremos clarear, Senhor, porque é a sua luz que clareia através de nós. Eu oro, meu Deus, por aquela pessoa que talvez esteja afastada da sua presença, esteja afastada da igreja. Toma a vida dela em suas mãos. Esta pessoa que antes cantava na igreja, pregava, evangelizava, fazia sua obra com tanto amor, frequentava os cultos, adorava o seu nome, e depois foi se esfriando na fé, até, Senhor, não congregar mais. Tenha misericórdia desta pessoa, levanta esta pessoa, restaura ela novamente, restaura a fé, Senhor, em nome de Jesus Cristo. Vai tirando do coração todo o desânimo, vai tirando do coração, talvez, a decepção que ela se encontra, ó Pai, em nome do Senhor Jesus Cristo. Renova o seu povo, traga renovo sobre a sua igreja, traga avivamento para a sua igreja, traga avivamento para o seu povo, Senhor. Sim, nós queremos ver o Senhor trabalhando poderosamente, nós queremos ver batismos com o Espírito Santo em massa, nós queremos ver, Senhor, as pessoas derramando lágrimas ao sentir a sua presença, queremos ver as pessoas derramando lágrimas ao receber a mensagem, Senhor, a mensagem poderosa do Espírito Santo. Queremos ver as pessoas glorificando o seu nome e bendizendo a ti na beleza da sua santidade. Muito obrigado, Senhor. Muito obrigado pela oportunidade de orar, pela oportunidade de estar aqui, buscando a sua face, buscando a sua presença. Eu entrego todas as coisas em suas mãos, e eu sei, meu Deus, que o Senhor nos dará resposta, eu sei que o Senhor nos abençoará, em nome de Jesus Cristo, Senhor. Aleluia, Jesus, aleluia.
1: Deus de glória, Pai eterno, Rei de amor, nós, ó Deus, clamamos a ti nesta mesma comunhão, nesta mesma fé, nesta mesma visão, ó Deus, de intercessão com todos aqueles que clamam. Pai, nesta visão e comunhão com o teu Filho, ó Deus, que aqui está neste clamor, Rei eterno. Pai Santo, e como não reconhecer que a tua bondade, que a tua misericórdia nos ajudou, e por isso, ó Pai, estamos aqui, reconhecendo, ó Deus, que estamos vivendo mais um dia, mais uma misericórdia, mais uma oportunidade, mais um momento único da tua compaixão. Obrigado, Senhor, por não ter, ó Deus, colocado sobre a nossa cabeça os nossos erros, as nossas maldades e transgressões. Ah, Pai, te louvamos, porque dia e noite o Senhor está nos guardando de nós mesmos, livrando o Senhor dos nossos pecados, guardando-nos de nossas transgressões. Meu Pai, queremos apresentar aqueles, ó Deus, que neste momento estão trazendo, Senhor, as causas que aos seus olhos, ó Deus, é impossível, é dificílimo, ó Deus, de se resolver, mas que através da graça sobrenatural do teu poder, através da oração, o Senhor derrama dos altos céus a resposta e opera em nós, meu Deus, a tua graça, a tua comunhão, Rei de amor. Nós te adoramos, ó Pai, porque alcançamos, ó Deus, esta oportunidade também de orarmos com os teus filhos, de orarmos pelos teus filhos e de recebermos a oração de cada um deles. Une-nos, ó Pai, em oração, que nesta quarta-feira haja um mover esplêndido, haja, Senhor, um poder manifesto derramado em todas as nossas igrejas, igrejas pentecostal, Deus e amor, e Senhor, o que deseja cada coração, cada vida abatida em aflição, que eles possam contar e receber a tua ajuda, Lamastecanda, Lamaia, Deus Todo-Poderoso, Deus maravilhoso, Rei Eterno, estende as tuas mãos poderosas, estende as tuas mãos gloriosas, meu Pai, ó Deus, para

precisam para derramar diante de Ti as suas queixas, colocar as causas, pedir socorro. Deus Todo-Poderoso, Deus Maravilhoso, Te agradecemos também, meu Pai, porque o Senhor quis nos dar, ó Deus, a oportunidade

graça, Senhor dos Exércitos, continua operando, usando, Senhor, estas emissoras, usando, Senhor, estes links, as redes sociais que estão, ó Pai, como instrumentos de divulgação, para que chegue, Senhor, o clamor, a oração, alamastecando, alamaia, até os necessitados, ó Pai da glória. Agora apresentamos aqueles, ó Pai, que estavam ali dentro do presídio, esperando este momento para clamar, aqueles que estão, Senhor, naquelas casas de recuperação, aqueles que estão, Senhor, naqueles centros de isolamento, outros, Pai, passando por tratamentos para se reabilitarem na saúde, para se reabilitarem socialmente, para se reabilitarem, ó Pai, ó Deus, espiritualmente também. E nós pedimos, Senhor, ó Pai de amor, joga por terra as barreiras de dificuldades, de necessidades que têm possibilitado esta vida de recomeçar, meu Deus. Que o Teu Espírito de poder venha nos socorrer, dando-nos, ó Pai, esta graça para recomeçar, para retomar a cada dia, a cada presente, a cada manhã que o Senhor nos dá, a cada tarde e noite. Ensine-nos, ó Pai, ó Deus, a guardar os nossos pensamentos no Senhor, ó Pai, a ordenar os nossos caminhos na Tua presença. Ensina, Senhor, aqueles que estão na oração, pedindo direção, misericórdia e compaixão do Senhor. Ajude-nos, ó Pai de amor, ajude-nos, ó Rei eterno, porque precisamos mais do que a nossa própria vida. Nós precisamos do Senhor para continuar vivendo. Nós precisamos do Senhor, aleluia, para continuar, ó Deus, usando a nossa vida com sabedoria, sem se desviar nem para a direita, nem para a esquerda. Meu Deus, eu oro agora pelas vidas que foram destruídas, ó Pai, que foram consumidas pelas fatalidades, ah, Senhor, pelos acidentes, pelos problemas que assolou a sua pátria, a sua nação, o seu país. Meu Deus, olha quantas catástrofes, olha, Senhor, como está, ó Pai, a terra sendo açoitada, a terra sendo ferida, e até mesmo

aqueles que nela habitam. Por isso nós pedimos, Senhor, perdoa, meu Salvador, e dá consciência de perdão a toda a humanidade, para que haja, Senhor, uma decisão, uma direção, para que haja, Pai, uma visão completamente revelada, instruída e dada pelo Senhor. Pai de amor, oramos, apresentamos este estudante, apresentamos, ó Pai, o teu filho que está agora neste momento colocando, Senhor, o seu futuro não nas mãos

o Senhor que está concedendo a ele e a ela o vigor, a graça e a força, meu Salvador, para avançar. Meu Deus e meu Pai, ajude-nos, ó Deus, a colocar o nosso próprio coração e alma, ó Deus, nas tuas mãos, crendo que é o Senhor que está fazendo a perfeita, completa, divina em intercessão no nosso lugar, porque diz a tua palavra, Pai, que nós não temos possibilidade nem condição de apresentar uma oração, ó Pai, que alcance a ti o seu trono, mas quando estamos gemendo, quando estamos chorando, quando estamos quebrantados, colocando, ó Pai, as nossas orações diante de ti, o teu Espírito se manifesta e revela para levar, meu Pai, ó Deus, até o trono da tua graça, aleluia! Até o trono, ó Pai Celestial, da tua grandeza, para que estas orações feitas, muitas delas, ó Senhor, orações sentidas, orações, meu Pai, dirigidas pelo teu próprio Espírito Santo, Pai, de experiências amargas, de lutas, de batalhas, Senhor, mas esta pessoa está orando, meu Salvador, pedindo forças, pedindo compaixão, misericórdia e piedade. Meu Deus, ajuda a família que está, Senhor, clamando agora, derramando lágrimas, fazendo menção dos parentes que foram levados, ó Deus, daqueles que foram dados, ó Deus, como mortos. Senhor, tenha de misericórdia, ajuda, Senhor, esta família, ajuda, Senhor, este casal, esta casa a superar todos estes males, Rei da Glória, para que a morte não tenha mais poder, ó Deus, para alcançar aquela família que já foi livre da morte, que já foi livre, Senhor, das consequências dela, porque diz a tua palavra que a morte que foi usada para aterrorizar a tantos, agora em ti, Jesus querido, ó Jesus bendito, nós alcançamos vida. Vida, e vida plena, e vida absoluta, e vida abundante, meu Deus, que aqueles ouvintes que estão nesta oração compreendam, ó Pai, que somente através da entrega completa e total, meu Deus, das suas vidas espirituais, é que o Senhor terá plena liberdade e acesso para mudar a história, para mudar o panorama, para mudar, transformando, libertando as famílias. Meu Deus, eu oro pela vida espiritual das famílias, eu oro pela vida espiritual da Igreja Pentecostal, Deus e Amor, eu oro pela vida espiritual, meu Salvador, daqueles que estão confiados, estão acreditados em ti, porque diz a tua palavra, Rei da Glória, que a nossa confiança está em ti, Senhor dos Exércitos, porque ainda que a terra, Senhor, estremeça e os montes se abalem, todavia nós confiaremos, ah Senhor, esperaremos em ti, porque está na tua palavra, ainda que um exército se acampasse ao redor de mim, eu não temeria, e ainda que contra mim se levantasse guerra, eu continuaria, ah Pai, porque nós pedimos a ti o mais importante, Senhor, presença, presença do Senhor, nós pedimos, ó Pai de amor, nas batalhas da vida, nas guerras do cotidiano, nós oramos, Pai, ó Deus, pela tua presença derramada, pela tua presença, lamaste canda lamaia, oh, que glória, oh, meu Salvador, ah Pai, agora apresentamos aqueles que estavam, Senhor, já entregando

estava contra a vida dela, mas neste momento de clamor, o teu Espírito Santo está jogando por terra, Senhor, esta força oculta, maligna das trevas, que pôs naquela mulher, na mente dela, na mente dele, ó Deus, para abandonar o trabalho, para deixar os estudos, Pai, ó Deus, para abandonar a fé. Quantos estão retrocedendo, quantos estão voltando, não estão suportando, Pai, as lutas que são meramente humanas, as lutas que são passageiras, diz a tua palavra, Pai, são lutas que vêm e vão, mas que não podem, ó Pai, ter lugar, acesso à nossa fé, à nossa mente, ao nosso coração. Por isso eu clamo, Pai, ó Deus, venha visitar, que esta mulher se desperte deste sono, com este coração mudado, aquele que estava sendo preparado para renunciar tudo, ah, meu Deus, que ele se levante na manhã desta quarta-feira, já completamente transformada, lamastecanda, lamaia, completamente mudado no seu espírito, Pai querido. Aqueles que foram ao leito, aqueles que já estão no seu sono profundo, meu Deus, e atormentos, Pai, porque o inimigo, até nas noites, até no sono, está trazendo perturbações, aflições, para que esta pessoa não descanse, para que ela não seja, ó Deus, recomposta. Ó Deus, nós clamamos a Ti em nome de Jesus Cristo, rompe agora, Senhor, o acesso do maligno, que atormentava com pesadelos, que atormentava esta mente com agitação, com preocupação, meu Deus, joga por terra agora, em nome de Jesus Cristo, estas trevas malignas, Pai, e aquele que já não conseguia mais vencer o peso, ó Deus, da frustração, vencer o peso, ó Deus, da tristeza, da depressão, vencer, ó Deus, esta amargura, que ao se despertar, ó Deus, já começa na madrugada este tormento na alma, e esta pessoa se desperta pela manhã cansada, Senhor, desgastada, como se estivesse a noite toda, Senhor, em batalhas, em conflitos, ó Pai querido, ó Ricalamassuri Alamaia, Senhor, refrigera a nossa alma, guia-nos pela vereda das tuas justiças, por causa daqueles que nos andam espiando. Pai amado, ser o nosso pastor conduzindo e nos levando para os caminhos, ó Deus, da sua bondade, para os caminhos, alamai de canda alamaia, ó Senhor de glória, Deus de poder, Deus de vitória, eu apresento em oração esta pessoa que está nas suas últimas forças, ah Pai, colocando tudo contra esta tentação, contra esta opressão diabólica, maligna, que dizia, Senhor, que ela não tinha condições para vencer, e ele tinha que ceder a esta pressão, a esta tentação, a esta imposição das trevas, meu Deus, porque diz a tua palavra que o povo que pressionava a Araão, meu Deus, para que lhes construísse deuses que fosse adiante deles, Pai, ele se calou, mesmo sendo escolhido como boca do Senhor para anunciar ao teu povo a sua vontade, sendo pressionado, Pai, ele se calou, ó Deus, e diz a tua palavra que ele tomou dos pingentes, brincos e ouro, e fez, ó Pai, com que a vontade do povo

Oh, meu Pai, não deixa, Senhor, o inimigo tomar a frente. Não deixe o inimigo tomar a boca desta pessoa. Não deixe ele se calar diante de tudo que está vendo, Senhor, ouvindo e vivendo. Senhor, abre a boca da tua filha, meu Deus, para repreender em oração este poder, para repreender este poder, meu Pai, dominador, escravizador, Espírito Santo. Agora, Pai, oramos para que o Senhor nos dê autoridade, Pai, naquilo que temos que falar e fazer. E, Senhor, apresentamos, colocamos nas tuas mãos, Pai, em oração, a vida do teu servo, do pastor Milton, que ministrará, Senhor, a tua palavra, Rei da Glória, nesta manhã, Senhor, de quarta-feira. Usa, Senhor, Pai de amor, na ministração da palavra dos dons. Senhor, entregamos a vida do pastor Fabrício Beata, a quem o Senhor usará, meu Deus, na tarde desta quarta-feira para ministrar. Tecalamassúria, usa também, papai, a nossa vida para pregar a tua palavra, meu Pai, na noite desta quarta-feira. Manifesta, Pai, a tua unção, o teu poder para a salvação, para a libertação, para a transformação das vidas, Pai Santo. Aqueles que agora, Senhor, estão penando, Senhor, nas suas lamúrias, nos seus reclames, nas suas queixas, porque se sente inalcançável, mas que a tua palavra abra caminho na mente e na alma. E dê acesso, Senhor, para que a palavra das boas novas alcance, Pai de amor, a esta vida, e ela passe a entender o teu chamado, o teu propósito, o teu amor. Oh, meu Salvador, eu entrego a ti, Rei da Glória, crendo, meu Pai, que o Senhor já está ministrando a vitória, crenda lamastecanda lamaia, que o Senhor já está fazendo a obra perfeita e completa. Pai Santo, neste momento, Senhor, nós oramos, apresentando, ó Pai, aqueles que estavam se queixando de dores, de males, que não podiam, Senhor, ó Deus, aplacar, mas diz a tua palavra que o Senhor é a medicina, e que o Senhor veio para os enfermos, para os curar, que o Senhor veio para os injustos e pecadores, para os resgatar. Resgata, Senhor, que, Pai, esta quarta-feira seja, Deus de amor, um dia de resgate, seja um dia de salvação, seja um dia de libertação, de transformação na vida de muitos. Pai Santo, agora nós oramos, meu Deus, pelos que estão esperando, Senhor, o amanhecer, já para trazer as suas causas ao altar da oração, aqueles que estão esperando, Pai, o dia clarear, ó Deus, para se levantar e ir ao seu trabalho. Abençoa o trabalho dele, abençoa o trabalho dela. Pai Santo, oramos, porque é o Senhor, ó Pai, que está dando direção de como nós colocarmos em oração os desafios, as impossibilidades. Ô, Pai Santo, agora nós apresentamos aqueles que estão orando nas documentações, nas fotos, Pai, até nas peças de roupas, naqueles processos, naqueles documentos, naquelas chaves, ó Pai, ó Deus, de bens, de casas, apartamentos, de automóveis. Meu Deus, o Senhor é poderoso, ó Pai de amor, para reconhecer a atitude de fé, ó Pai, socorrer aqueles que estão esperando em ti. Abençoai, Pai, o Ministério Global da Intercessão, abençoai, meu Pai, a realização desta grande festa dos 32 anos da Fundação Reviver, Pai, é neste sábado à tarde. Venha usar, meu Deus, a vida da evangelista Lorena, ó Senhor da Glória, Pai, no culto deste sábado pela manhã, meu Deus, venha usar a vida do pastor Jerry Monchá, Senhor, na tarde deste sábado, para ministrar a tua palavra. Abençoa, Senhor, o prosseguimento, Pai, desta obra gloriosa que o Senhor está realizando e fazendo todos os domingos aqui na nossa sede mundial. Meu Deus, que haja, Pai, uma transformação
submissão total na vida daquelas pessoas que foram chamadas para apresentar um culto a Ti, meu Deus, que pode mudar toda a história. Senhor, oramos pelos pais, pelas mães, que agora, Senhor, estão derramando diante de Ti as suas petições e queixas, crendo que é o Senhor que está socorrendo os filhos. Socorre os nossos filhos, ó Pai, socorre a nossa casa. Pai, responde às nossas causas, que haja lamastecanda lamassúria, manifestação, que haja operação, que haja sinais do sobrenatural, meu Pai. Meu Deus, agora nós pedimos ao Senhor o socorro sobrenatural do Teu favor, também sobre a vida da nossa diretoria, sobre a vida da presidente deste ministério, da nossa irmã Irene Miranda. Pai, pedimos por ela, pelo ministério, pela casa da Tua serva, que precisa tanto do socorro, do auxílio e da ajuda. Pai, apresentamos a diretoria deliberativa, a vida da nossa irmã Débora, do pastor Lorival, do presbítero Davi Neto. Senhor, apresentamos o pastor Milton, ó Pai, o pastor Osmar de Oliveira. Apresentamos em Tuas mãos a vida, Senhor, do pastor Gerry, do presbítero Marcos, do presbítero Wilson Siqueira, do presbítero, Senhor, ó Deus, Fabrício Beata, da irmã, Senhor, Maria Josefina.

Espírito e superar toda perda, meu Deus. Agora apresentamos aqueles que estão orando pelos familiares e parentes que estão, Senhor, confrontando aquelas enfermidades, os tumores, as paralisias, os cânceres, Senhor, as viroses, Pai, todos aqueles males, meu Deus, que tem se multiplicado sobre a vida dos moradores da terra e tem levado a muitos a angústia. Senhor, traz a tua cura, meu Salvador, cura os desenganados pela medicina, que todos os males, ó Pai, que todas as forças infernais, meu Deus, sejam agora queimadas, e aquelas vidas que estavam presas, atadas, sem nenhuma possibilidade, ó Deus, de se levantar, que elas possam agora, Rei da Glória, aleluia, ó Pai Santo, receber do teu poder, do toque sobrenatural do teu mover e alcançar a bênção. Meu Deus, eu quero te agradecer pelos que agora hão de romper com todos os impedimentos, irão te aceitar, irão se lançar aos teus pés, irão retomar, meu Pai, as suas vidas. Senhor, eu apresento aqueles que agora, Senhor, estão fazendo aquele propósito de fidelidade, de sinceridade, de jamais deixar os teus caminhos, Pai. Eu apresento os novos convertidos. Jesus querido, abençoa este grande batismo, ó Pai, que acontecerá em todos os fins de semana, Pai, em todas as igrejas pentecostal, Deus e amor. Abençoa, Senhor, o batismo aqui da sede, deste último domingo de setembro. Pai, que seja o Senhor prosperando e abençoando, Pai da glória, em nome de Jesus Cristo. Deus bendito a todos os novos convertidos, dando a eles graça, poder para vencer, poder para triunfar, poder para alcançar, te calamás, turianda, as bênçãos que só o Senhor pode derramar. Meu Deus, agora oramos entregando, ó Pai, apresentando aqueles que estão ajudando, aqueles que estão ofertando na tua casa, aqueles que estão rompendo, vencendo, Pai, todos os impedimentos, os estreitamentos, as dúvidas do coração, e eles estão tirando da sua própria condição para ajudar a tua obra. Que agora, Rei de Glória, cada um deles sejam recompensados, sejam divinamente abençoados, em nome de Jesus Cristo, nós te pedimos e te agradecemos, em nome de Jesus. Aleluia! Oh, louvado, engrandecido seja o nome do Senhor. Queridos ouvintes que clamaram conosco agora ao poderoso Deus, você sabia que a sua aflição, as suas queixas em Cristo Jesus tem um ponto final, tem uma solução? Tem muitos que estão se interrogando, por que ainda não fui liberto? Por que ainda não fui alcançado, pastor? Por que ainda não fui tocado? Querido, o Espírito bendito do Senhor, ele espera em nós a entrega para que haja lugar e liberdade para ele operar em toda a nossa condição. Por isso, eu quero agora te convidar a tomar a decisão mais importante da sua vida, porque escrito está, se com o nosso coração cremos e com a nossa boca fazemos confissão, nós recebemos do Pai Eterno em Jesus Cristo a nossa salvação. Aonde você estiver agora, levante as suas mãos e nós vamos fazer a oração da entrega, é a oração do pecador arrependido. Diga comigo: Senhor Jesus, eu entrego a minha vida em tuas mãos e eu te peço, perdoa-me de todas as minhas transgressões. Purifica-me de todo o meu pecado, porque eu creio que a partir deste momento eu serei selado no teu Espírito Santo para nunca mais voltar a este mundo maravilhoso.

0: pecado e de trevas. Aleluia! Bem-vindo à vida, Senhor! Bem-vindo à vida, Senhora! O Quero Aceitar Jesus está na tela. Prefixo 11, número 9, 5094, 4645. 5094, 4645, entre em contato. Tem uma equipe agora para te ajudar. Você que acabou de se reconciliar, deixe aqui para nós a sua mensagem de contato. Você que orou conosco, desfrute da bênção do Senhor, porque o nome do nosso Deus é hoje, é já, é agora. E Ele acabou de atuar, removendo as dúvidas e dando as respostas que você necessitava. Uma excelente quarta-feira do Grande Mover para toda a nossa querida audiência. E não se esqueça, te esperamos na Igreja Deus e Amor, para hoje você viver junto conosco o favor do Senhor. Pela manhã, pastor Milton Almeida ministrando a palavra do Senhor, e à tarde, presbítero Fabrício Beato. Esteve com vocês e clamou com todos, seu irmão em Cristo, Kleber de Oliveira. E recorde-se, a nossa sede mundial está localizada na Avenida do Estado, 4568. Venha passar um dia, uma tarde, uma manhã, uma noite inesquecível na presença de Deus. Deus abençoe São Paulo, Deus abençoe Brasil, Deus abençoe a todos os moradores da terra. Para aqueles que estão no Direto com Deus, prossegue a oração direta e ao vivo também do santuário. E pelas emissoras, agora é madrugada do socorro de Deus. O Senhor abençoe a todos.
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0: Meu nome é Luan, eu quero contar um pouquinho da história que Deus transformou a minha vida. Eu era cego, fraco, perdido. Eu fui espírita durante 6 anos, dos 14 até os 20. E nesses últimos anos foram os mais terríveis da minha vida. Eu acreditava fielmente na reencarnação. Eu via espíritos para tudo que era lado, vultos. O Satanás me incomodava de madrugada, de noite. Parecia que estava queimando na cama. Suava todo dia. Todo dia era palavrão, era tudo que tinha de ruim, de tanta mentira que contaram para mim. E eu acreditava, eu não gostava de crente. O único irmãozinho que veio pregar o evangelho para mim, eu humilhava ele. E eu tirava sarro de crente, não gostava de crente. E nunca pensei que Deus ia ter um encontro comigo. Foi a primeira vez que me chamaram para ir para a igreja de Deus Amor. Eu nunca tive ideia. Pensei em testar aí. Eu tinha uma banda de rock, eu tinha cabelo comprido. E eu peguei e fui para a igreja de Deus Amor. Eu cheguei na igreja de Deus Amor naquela hora do culto, que disseram que começava às 7. E eu não sabia que era uma hora de oração. Eu cheguei na oração, sentei no penúltimo banco, ou último banco, e sentei na igreja e fiquei olhando a irmãzinha dando glória, glória, aleluia, glória a Deus, glória a Jesus, glória ao Espírito Santo. Eu não aguentei, aquilo começou a apertar o meu peito, meu pescoço, tive que sair correndo da igreja. E eu fui me aproximando, eu fui indo de vez em quando, uma semana sim, outra não. E demorou ali um ano naquele processo de ir na igreja e começar a acreditar em Jesus. Então eu me considerava espírita, pregava o espiritismo para todo mundo. Depois eu virei espiritualista. Aí por fim caiu a ficha que não existe isso, que só existe um Deus, que é Jesus Cristo. E ele salva, ele liberta, ele cura, ele opera maravilhas na vida de todo mundo, todos que querem compromisso com Deus. E eu pensei, meu Deus, então existe céu, existe inferno, existe isso tudo. E eu firmei um compromisso. Eu já tinha entregue minha vida para Jesus, mesmo não acreditando nele, e comecei a frequentar a igreja firme e forte na fé. E em janeiro eu tive a convicção realmente que Jesus é Deus. E eu comecei firme e forte. Em março eu fui batizado nas águas correntes, fui batizado com o Espírito Santo e com fogo. Eu falo para os irmãos, deem um voto de confiança em Jesus Cristo como o único e suficiente Salvador das suas almas. E eu dou glórias e aleluias porque eu tive encontro com Jesus Cristo. O meu nome é Luan e hoje estou fazendo faculdade de Direito. Frequento a igreja Deus Amor com força e fé e coragem. Eu estou morando no bairro Cachoeira. Eu congrego na Deus Amor da Vila Leonice agora. Glórias a Deus. Que Deus vos abençoe.
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2: 1:05.
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3: 1h12, diretamente da capital de São Paulo, nos estúdios do programa Voz da Libertação. Quem te cumprimenta, seu irmão em Cristo, Diácono George Lucas, falando, transmitindo Jesus para o teu coração. E estamos nesta madrugada de segunda-feira, início de semana, né? Início de semana útil neste mês de setembro. Iremos ter uma programação especial para a tua vida nesta madrugada do Socorro de Deus.
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3: Para uma programação toda especial, contarei com a tua participação também. Madrugada do Socorro de Deus. Teremos uma madrugada de transmissão de conteúdos muito edificantes, quadros que vão edificar a tua alma, um momento de oração que vai acontecer às 2 horas, que é a oração da madrugada. Para você que chega agora conosco, esta é a Madrugada do Socorro de Deus. Madrugada de participação também, você pode enviar mensagem para o WhatsApp DDD 11 982 92 3392, DDD 11 982 92 3392. Faça, envie o seu pedido de oração, faça como o Ícaro, a Bernadette, a Deusuíta, Daniel, também são os nossos ouvintes que estão nos acompanhando e ouvindo a programação. Também nós teremos atendimento ao vivo dos ouvintes que vão participar conosco através da ligação DDD 11 3208 2743. Este é o número da rádio a qual nós teremos participação com os ouvintes. Então já envia o teu pedido de oração, envia, você pode contar o seu testemunho, pode contar a bênção que você recebeu, ou simplesmente ligar só para pedir, fazer um pedido de oração, contar uma situação que você está passando, algo que você precisa que nós te ajudemos, que nós vamos te direcionar a palavra de Deus. A paz do Senhor Jesus.
6: A paz do Senhor.
3: A paz do Senhor, com quem eu falo?
6: O Célio, aqui do Parque São Lucas.
3: Célio de Parque São Lucas, tudo bem, irmão Célio?
6: Eu não consigo dormir de jeito nenhum.
3: Certo.
6: Nem tomando remédio, não consigo.
3: Nem tomando remédio, né? Irmão Lucas, salmista declara nos Salmos, ele diz assim: eu me deitei e dormi porque o Senhor me sustentou. Jesus também falou para nós não andarmos ansiosos por coisa alguma. Daqui a pouco nós temos um quadro com o pastor Jesse Ávila, que ele trata justamente sobre as ansiedades da alma e os resultados que acabam, um dos sintomas dessa ansiedade do nosso coração é justamente a insônia. Então, nós vamos orar, irmão Célio, nós vamos orar, eu vou orar pela tua vida. E tente depositar diante do Senhor essa ansiedade, que eu tenho certeza que Ele vai acalmar teu coração. E o Espírito Santo, ele vai te fazer adormecer de uma maneira saudável.
6: E quando eu dormia, como eu dormia, era só pesadelo e pensamento ruim.
3: Isso são características de perturbações malignas. Você percebe que isso é justamente para afligir a tua alma. Você não tem paz, isso te irrita, isso te adoece, isso desencadeia uma série de fatores que só vão trazer prejuízo à tua vida. Mas o sangue de Jesus tem poder.
6: Eu tenho problema nas vistas, né? Eu queria reconciliar com Deus, mas não tem como ir na igreja.
3: Então vamos fazer isso agora. Você tem fé de fazer isso agora?
6: Sim.
3: Então vamos fazer, repete essa oração comigo. A palavra de Deus diz que se no coração creres e com a boca confessares que Jesus é o Filho de Deus, você será salvo. Você crê, irmão Célio, que Jesus é o Filho de Deus, que veio ao mundo para te salvar e perdoar os pecados?
6: Sim.
3: Então, repete essa oração comigo. Senhor Jesus, eu reconheço que sou pecador e me arrependo dos meus pecados. Escreve o meu nome no livro da vida, pois eu desejo
6: e reconheço
3: que tu és o Senhor e Salvador da minha vida.
6: Me ajuda
3: nas minhas fraquezas e me liberta
6: dessas perturbações.
3: Me conserva, Senhor.
6: Até o dia
3: da tua volta.
6: Eu
3: vou fazer uma breve oração por ti, irmão Célio. Poderoso e eterno Deus, eu te apresento a vida deste teu filho, Senhor, que acaba de reconciliar contigo. Deus, a tua palavra diz: vinde a mim todos que estais cansados, oprimidos e sobrecarregados, que eu vos aliviarei. O irmão Célio e tantos outros ouvintes que nos acompanham nesta noite, que acabam de tomar essa decisão, ó Pai, que se cumpra o que a tua palavra diz. Alivia, Senhor, este fardo. Repreende, Senhor, as setas de Satanás, as opressões malignas. Joga por terra, Senhor. O teu sangue tem poder para libertar, curar, transformar e salvar este homem e esta mulher. Em nome de Jesus Cristo. Irmão Sérgio, eu fico feliz.
6: Quem me atendeu foi o Senhor Maria Santos.
3: Eu fico feliz pela tua decisão. Vamos, a gente vai entrar em contato com você. Envia uma mensagem para o e-mail queroaceitarjesus@ipda.com que a gente tem uma equipe especializada para te acompanhar nessa decisão da tua vida. Fico muito feliz, irmão Sérgio. E eu tenho certeza que o Senhor vai mudar a tua vida. Eu vou te acompanhar fora do ar, tá bom? Eu vou continuar essa ligação. Eu vou continuar essa ligação contigo fora do ar, tá bom? Nós vamos agora de clínica. Nós vamos agora, 1h20, nós vamos de pão diário com o pastor Lorival de Almeida, com o tema Não Existe Atalho no Evangelho.
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7: A gente vê muita coisa interessante acontecer, não é? A gente ouve cada coisa surpreendente. A gente ouve de todo tipo de gente. Gente que parece inteligente, gente que não parece tão inteligente. Políticos, médicos, advogados, psicólogos, psiquiatras, psicanalistas, padres, pastores. São pessoas que ouvem muitas coisas surpreendentes, ainda mais que eles têm o seu momento em que têm de conversar na particularidade com outras pessoas, nas suas entrevistas, nas suas consultas, também no aconselhamento. Nós, como pastores, é claro, temos a orientação, sabemos que quando se passa ou se trata de gabinete pastoral, aconselhamento pastoral, nós sabemos que o nosso silêncio, no que diz respeito ao que as pessoas nos dizem, é uma questão ética e moral. Então a gente sabe que a gente tem que se silenciar. Agora, quando existe uma coisa mais muito surpreendente, a gente acaba de alguma maneira externando a situação. Não estou falando do gabinete pastoral, não estou falando do aconselhamento. Mas quando uma coisa assim, a gente podia ficar até quieto a respeito disso daqui. Eu não vou camada que era pago para levantar do caixão. O que você ganha falando isso? Eu ganho dizendo que tem, infelizmente existe isso aí. Mas não existe fazer o quê? Mas quando a coisa é demais, a gente acaba por externar. Veja só você. Garotas, né? 13, 12 anos, procurar um médico. E gordinhas ou obesas, né? Queriam então fazer uma cirurgia de redução de estômago. E o médico tentava explicar, não, peraí, a questão aqui, vocês são muito jovens, a questão aqui é uma reeducação alimentar, é uma dieta, vocês têm que quebrar certos hábitos alimentares, ao invés de comer aí 30 brigadeiros por dia, não, vamos diminuir, passar para 2, 3, pode comer de tudo, bem dosadinho, vai dar tudo certo, mas não tinha jeito, queria emagrecer de qualquer maneira, porém, sem nenhum tipo de sacrifício, coisa de, sei lá, algumas pessoas dizem que é coisa de brasileiro, mas não é só coisa de brasileiro não, é coisa de gente que gosta realmente de buscar o caminho mais curto, o caminho às vezes aparentemente mais fácil. Nós temos esse negócio de aprenda inglês dormindo, perca peso dormindo, aprenda a leitura dinâmica dormindo, fique rico dormindo. Ora, a sensação que nós temos é que o mundo gosta desses atalhos aí, né? Gosta. Essas jovens, na realidade, sem disciplina, sem método, e não queriam a contrariedade de jeito nenhum. Queriam comer, queriam beber, queriam comer churrasquinho, queriam comer doce, queriam se empanturrar, é assim que a gente fala, né? E queriam continuar magrinhas. Até eu, então. Até eu queria continuar magrinho. Um atalho que jamais poderia ser um bom atalho. Um caminho que aparentemente poderia parecer mais curto. Mas se não houvesse a reeducação alimentar, tudo poderia até ser um caminho da morte. Na vida espiritual nós temos isso também. Muitas pessoas querem uma vida mais perto de Deus, abençoada, mas através de caminhos que parecem homem direito. Mas não são bons caminhos. Não são. Algumas pessoas procuram aí a oração forte, benzedores, misticismos, amuletos, emocionalismos, coisas desprovidas de raciocínio, rituais, gurus, buscam os que...
8: Ah, eu só ando no manto.
7: O Zé do manto. Olha, não dá para ser assim. Isso é um evangelho irracional, né? Lembrando que Deus criou todas as coisas, incluindo todos os seres vivos, e deu ao homem a razão, o raciocínio, o entendimento. Jesus é chamado de Logos, quer dizer, razão em grego. Não é porque nós somos seguidores de Jesus Cristo que nós vamos cometer o suicídio intelectual e trilhar o caminho... Eu ia falar uma palavra, mas não vou falar, um caminho ruim, um caminho louco. Muitas pessoas pensam que, não, eu vou servir a Deus e imediatamente tudo vai acontecer. Dentro de um processo imediatista, tudo tem que acontecer agora. Muitas pessoas, não é que querem buscar a Deus, Senhor, as pessoas querem que tudo aconteça na base do vapt-vupt. Tem que acontecer já. Por que compromisso se uma oração forte resolve o problema, né? Por que disciplina espiritual, se o barulho vai resolver, a gente entra na gritaria, na dancinha e olha, busca na internet aí, no YouTube, essas dancinhas que a gente vê fazendo nas igrejas aí, busca lá que você vai ver por que nós combatemos tanto, às vezes, alguns movimentos que não pode acontecer. Muitas pessoas acham que servir a Deus é parecer que entraram, tipo, na transe, né, ou em transe, pela gritaria excessiva, mas não buscam as verdades de Deus na Bíblia e não as aplicam em suas vidas. Olha, ouvinte, é muito fácil nós acharmos, eu diria, uma forma de sermos abençoados, prósperos, vivermos bem. É muito fácil nós acharmos uma forma que não faz parte da fórmula bíblica, não está com embasamento na palavra de Deus. Eu sempre falo a vocês, né, que às vezes em épocas de vestibular, eu recebo pessoas, pastor, eu quero que o senhor ore para que eu passe o vestibular. Eu vou orar, sim, mas não se esqueça de estudar. Outros, ah, pastor, lá em casa está uma confusão, vamos repreender Satanás. Ora, vamos repreender Satanás, mas não se esqueçam que é preciso trabalhar o relacionamento conjugal. Não se esqueçam que é preciso ceder quando eu preciso ceder, compreender quando eu preciso compreender, ouvir quando eu preciso ouvir. As pessoas querem poder sem oração, sem santificação. As pessoas querem crescimento sem aperfeiçoamento, vitória sem luta. Eu só estou falando frases de efeito aqui. Não dá. Existe um processo estabelecido por Deus dentro do razoável, dentro de um embasamento que vai trazer a você fortalecimento, vai trazer a você raiz. Olha, atalho dá trabalho, hein? Dá trabalho. Não há trono para você, crente, que quer fugir da luta, da batalha, da cruz. Não há glória sem luta. A vida cristã e a nossa vida, de uma forma geral, ela é feita de dedicação, determinação, disciplina. As jovenzinhas queriam fazer a cirurgia para redução do estômago. Não existe cirurgia para redução de pecado, não. Não existe comprimido, injeção para crescimento espiritual, não. Isso é um processo. Isso exige aplicação, esforço, quebrantamento aos pés da cruz de Cristo, do nosso Senhor Jesus, conhecimento bíblico de Deus, envolvimento com o reino de Deus. Evidentemente que nós cremos nas maravilhas, no mover de Deus. Quem é que não crê? Nós cremos, nós temos a Bíblia na nossa mão. Mas é evidente que nós não podemos deixar de estabelecer a vocês as normas e as regras do processo. No Antigo Testamento, sacrifício era a forma mais sublime de culto. Mas Samuel deixou bem claro: acaso tem o Senhor tanto prazer em holocaustos e em sacrifícios, quanto em que se obedeça a sua palavra? A obediência é melhor do que o sacrifício, a submissão é melhor do que a gordura dos carneiros. Cultuar a Deus é bom. Talvez você que gosta daquela agitação, sei lá, uma tentativa de extravasar as suas emoções, e você se satisfaz com isso, mas não santifica. Que santifique a palavra de Deus. Santifica-os na verdade, o Senhor Jesus fala na oração. A tua palavra é a verdade. A palavra de Deus, nada mais do que a palavra de Deus. Deus estabeleceu um caminho para chegarmos a Ele, Jesus Cristo, o Verbo que se fez carne, a palavra verbalizada através da Bíblia. Muitas coisas fazem muito bem. Cântico, adoração faz muito bem. Deus que gostam de fazer corrente disso, daquilo. Alguns que gostam de ir para o monte, alguns que gostam, não, eu vou orar lá no Egito, eu vou em Jerusalém buscar, não sei, enfim. O que santifica, aperfeiçoa, fortalece, o que nutre, palavra de Deus. A igreja de Deus, firme, reunida, como igreja, aprendendo de Deus, buscando a Deus, isso faz crescer a pessoa, isso faz crescer a igreja. Mas é o que é justo, o que é certo. Dá trabalho? Dá. Mas é legítimo. Buscar um caminho alternativo não vai resolver. Talho dá trabalho e não dá resultado. Que Deus tenha falado contigo e olha, disciplina já.
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2: Este é o WhatsApp que você pode estar participando, interagindo na nossa programação. Faça como Cristiane, Gleice, Márcio, Alexandre. Cada um desses são ouvintes que estão aqui nos enviando mensagem. Irmã Cristiane falando de Santo André, aqui de São Paulo, pedindo oração pela saúde do seu esposo e dos seus filhos. E também pela vida do irmão Bernardo, que está hospitalizado. Logo mais estaremos apresentando ao Senhor em oração. Aqui também, dirigente Cida Moraes pedindo oração pelo esposo Sabino, que está com muita dor. Seja qual for a razão e o motivo, compartilhe conosco o teu pedido de oração, porque logo mais, 2 horas, teremos a oração da madrugada. É isso mesmo. Então já vai preparando o teu pedido de oração. Compartilha o link desta rádio. Para você que acabou de chegar, muito prazer, sou seu irmão, Diácono Jorge Lucas, Diácono da Igreja Pentecostal Deus e Amor. Esta é a rádio Voz da Libertação, uma rádio da Igreja Pentecostal Deus e Amor, e é a Madrugada do Socorro de Deus. Eu não sei pelo que você está passando, não sei qual é a tua dor, a tua ansiedade, mas de uma coisa eu tenho certeza: Jesus Cristo é o mesmo ontem, hoje e eternamente. E os mesmos milagres que ele realizava no passado, ele continua realizando hoje. Ele quer te alcançar. Já temos um ouvinte com a participação na linha. Alô?
3: Alô?
2: Paz do Senhor Jesus, com quem eu falo?
3: A paz do Senhor, irmã Lúcia.
2: Irmã Lúcia, de onde você fala? Irmã Lúcia, alô?
3: Alô?
2: Oi, irmã Lúcia, de onde você fala?
3: Eu falo de Itambi, Itaboraí.
2: Itambi?
3: Isso, Itaboraí, Rio de Janeiro.
2: Rio de Janeiro. Minha irmã, o que a traz nesta madrugada?
3: Irmã, queria botar o nome do meu filho na oração.
2: Amém.
3: Na oração pelo meu filho.
2: Qual é o nome dos seus filhos?
3: É Camila.
2: Camila. Quem mais? Perdão, irmã Lúcia. Além da Camila, qual é o nome que você deseja deixar?
3: É Cássia, Leonardo e Lucas.
2: Leonardo, Cássia e Lucas. Já está...
3: Inclusive, eu queria pedir para o Lucas, porque o Lucas está afastado atrás dele e ele também nem fala comigo.
2: Certo. Amém. Nós estaremos apresentando a vida do Lucas. E eu creio que em nome de Jesus o Senhor irá prover essa reconciliação. Amém?
3: Pai, não me agradeço, porque a falta do meu filho da mãe.
2: Eu acredito. Mas eu tenho certeza que o Senhor estará visitando a vida do Lucas, da Camila, da Cássia, do Leonardo, e cada um deles nessa noite o Senhor vai visitar. Nessa madrugada, daqui a pouco, 2 horas, 20 minutos, daqui a 20 minutos nós estaremos de joelhos dobrados, clamando e apresentando ao Senhor. Você crê no milagre?
3: Creio.
2: Você crê que ainda esta semana o Lucas vai estar entrando em contato?
3: Então,
2: em nome de Jesus, isso vai acontecer. Amém? Nós vamos apresentar em oração, e a palavra de Deus diz que a oração do justo, ela pode muito em seus efeitos. E logo mais, 2 horas, nós estaremos apresentando ao Senhor. Amém, irmã Lúcia?
3: Irmão, rapidinho.
2: Pode falar.
3: Eu queria também deixar, pedir primo fez bem em oração, que eu estou com uma causa, meu filho, eu já fiz. E o juiz está demorando a resolver o meu problema. Entendeu? Só falta o juiz liberar. E está difícil, acho que o menino está rolando aí, está aprendendo. Entendeu? Eu estou crescendo muito essa causa, causa ganha.
2: Amém. Sim, vamos apresentar em oração. E é mais uma coisa que nós estaremos apresentando. Amém? Você vai dobrar. A irmã vai dobrar o joelho aí também no Rio de Janeiro apresentando essa oração? Amém. Eu creio que a irmã vai estar de joelhos dobrados apresentando ao Senhor, e o inimigo vai cair por terra em nome de Jesus. É isso aí, amados ouvintes, 1h42, você pode estar participando, ainda temos um tempinho para atender os nossos amados ouvintes. Já temos mais um ouvinte na linha. Paz do Senhor Jesus, alô? Paz do Senhor Jesus, com quem eu falo?
3: Altair.
2: Perdão?
3: Altair.
2: O irmão Aldair. O irmão Daí fala de onde? BH. Nosso irmão mineiro. Paz do Senhor Jesus, irmão Aldair. Conte a bênção, conte a vitória, conte o livramento. Você está precisando de oração. Você quer deixar um pedido de oração? Amém. Oração pela sua saúde. Sim, em nome de Jesus. Já está anotado aqui. E logo mais, às 2 horas, estaremos apresentando ao Senhor em oração. E eu creio que o Senhor vai dar a bênção e a vitória. Você não anda muito bem na saúde, hein, irmão Daí?
3: É, olha pra mim, fazendo favor.
2: Amém.
3: A perna doendo, a perna doendo.
2: Amém. Amém. Eu creio que o Senhor... Jesus é o Senhor que sara. É o nosso Jeová Rafá. Jeová Rafa é o Senhor que sara, e eu tenho certeza que o Senhor irá ministrar a cura na tua vida, em nome de Jesus. E você vai retornar a ligar, mas vai ser para contar a bênção. Você crê?
3: Amém.
2: Então, em nome de Jesus, há poder no nome de Jesus sobre a tua vida. Sim, nós vamos apresentar também, o Senhor vai abrir as portas e a janela dos céus. Amém, irmão Daí? Conte aí, agora sim, fale aí um testemunho, conte um testemunho de algo que Deus fez na tua vida para o elevo da nossa fé. Pode contar o testemunho.
3: Eu fui no médico faz 2 anos. Aí eu fiz um exame raio-x da perna, que você não
2: vê.
3: Aí eu fui lá 2 vezes, não deu nada no meu raio-x. Fiz um exame de urina, não deu nada. Fiz um exame de coração, coração, e o corpo tá doendo, né?
2: Oi, estou lhe ouvindo, estou ouvindo seu testemunho.
3: Ouviu?
2: O senhor fez os exames e o que constou nos exames? Não constou nada.
3: Deu nada.
2: Não deu nada nos exames?
3: Nada, eu fiz os exames, né? Eu fiz nada.
2: Que benção.
3: Aí eu coração e não deu nada.
2: Então havia uma suspeita de que algo não estava bem. Mas você fez os exames e o Senhor te deu saúde e não apareceu nada, é isso?
3: Nada, o corpo doendo.
2: Glória a Deus. Então não é algo físico, né? Uma seta maligna para te perturbar, para trazer dor. E o Senhor vai estar repreendendo em nome de Jesus.
3: Aqui, eu fui revelado assim, uma pessoa. de vez em quando ela renova uma fuma também através da minha vida.
2: Mas o sangue de Jesus repreende. Amém? O Senhor repreenda o nome de Jesus. Nome de Jesus, vai cair por terra todo o levante de Satanás contra a tua vida, em nome de Jesus. Amém? O Senhor já decretou a vitória nessa madrugada, porque é a madrugada do socorro de Deus. O irmão crê? Amém? Então fica conosco, meu irmão. Fica conosco que 2 horas nós teremos a oração. Oração do clamor da madrugada. Vou fazer uma breve oração. Poderoso Deus e eterno Pai, te apresentamos, Senhor, a vida deste servo. Tal como, Senhor, tantos outros que nos acompanham, nos ouvem, Pai, nessa madrugada, que estão passando por retaliações malignas, dores e enfermidades que parece que não cessam, ó Deus. Mas nesta noite, nesta madrugada, o Senhor o alcança. O Senhor alcança, Pai, fazendo cessar toda dor, toda seta maligna, tudo aquilo que traz perturbações, insônia, dores na vida dos teus filhos, ó Pai. Joga por terra. Queima, Jesus, todo o mal, que sejam libertos pelo nome de Jesus. Amém.
3: Amém.
2: Fica com Deus, irmão Aldaí.
3: Deus abençoe.
2: Essa é a madrugada do socorro de Deus. É isso aí, meus irmãos ouvintes. A palavra de Deus diz: pedi, dá-se-vos-á. Buscais, encontrareis. Batei e abri-se-vos-á. Não podemos simplesmente cruzar os nossos braços ou ficarmos acuados com as astutas ciladas de Satanás. A palavra de Deus diz que ele está como um leão ao nosso derredor, procurando a quem tragar. Mas também a palavra diz que ao nosso redor estão os anjos do Senhor que acampam ao nosso redor para nos guardar. Nós temos que clamar ao Senhor. Então não importa pelo que você está passando, não importa qual seja a perturbação, seta maligna, enfermidade, o momento sentimental, não importa qual seja o estado que você esteja, chegou o momento do socorro de Deus para a tua vida. Mas você tem que clamar, você tem que orar, você tem que enviar o seu pedido de oração. Você tem que daqui a pouco, 2 horas, daqui a 10 minutinhos, estar de joelhos dobrado comigo, orando ao Senhor. Não permita, não deixe que Satanás destrua a tua vida. Não fique assistindo ele te destruir, ele te humilhar, ele acabar com os teus sonhos. A palavra de Deus diz: chegai-vos a mim e eu chegarei a vós. Clamas a mim e respondestei. Coisas firmes e grandes que vocês não sabem. Nós não sabemos mesmo, não. Ele sabe de todas as coisas. E é dele que vem a última palavra. Não importa qual é o tamanho do teu impossível, ele tem a última palavra. É a madrugada do socorro de Deus. E logo mais, é a oração da madrugada. Dá tempo ainda de você compartilhar essa rádio, de você enviar o seu pedido de oração, que logo mais nós clamaremos ao Senhor. Olha, não fica procrastinando, não fica perdendo tempo, não fica murmurando, não fica aceitando esta condição. É o momento de tomar uma posição. E agora, 1h50, nós trataremos exatamente sobre esse assunto. Vamos agora com o quadro Clínica da Alma, com o psicólogo Jesse Ávila, com o tema procrastinação.
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4: Olá, seja muito bem-vindo a mais um episódio do Clínica da Alma, um espaço para falarmos sobre saúde mental, qualidade de vida, inteligência emocional e desenvolvimento interior. Sempre de forma leve, prática e com base científica. Você sabia que procrastinar não significa simplesmente ser preguiçoso? Muitas vezes adiar uma tarefa está relacionada à dificuldade de lidar com as emoções desagradáveis, como a ansiedade, o tédio ou até o medo de fracassar. E por essas razões, hoje nós vamos falar sobre procrastinação. Quando adiar constantemente começa a pesar na saúde emocional. Pois bem, a procrastinação acontece quando uma pessoa adia voluntariamente uma tarefa, mesmo sabendo que esse adiamento poderá trazer consequências negativas. Em miúdos, a procrastinação é a arte de tocar a vida com a barriga. E a procrastinação pode proporcionar um alívio imediato, que é: ah, depois eu faço. O problema é que esse alívio é temporário. A tarefa continua esperando e pode voltar acompanhada de culpa, de preocupação e até de pressão. Assim, forma-se um ciclo. Desconforto, aí vem o adiamento, depois o alívio momentâneo e, por fim, o aumento de um novo desconforto. Por exemplo, imagine alguém que precisa começar um projeto importante. Em vez de começar, abre as redes sociais, organiza pequenas coisas, assiste

passou. E agora precisa realizar a mesma tarefa com muito menos tempo, aumentando assim a pressão, a preocupação e a tensão. Entenda, nem sempre precisamos esperar vontade para começar. Muitas vezes, a ação vem antes da motivação. Começar pequeno pode ser mais eficiente do que esperar um momento perfeito para realizar uma tarefa inteira. Eu tenho aqui 5 dicas práticas que pode lhe ajudar com relação ao tema procrastinação. Número 1. Divida tarefas grandes. Transforme uma tarefa assustadora em pequenas etapas. Número 2. Comece por poucos minutos. O objetivo inicial pode ser

você está evitando sentir. Por exemplo, pergunte-se: estou adiando essa tarefa ou estou tentando evitar o desconforto que ela provoca? Penúltimo, reduza as distrações. Deixe o celular distante e diminua estímulos durante períodos de concentração. E por último, evite transformar um atraso em fracasso. Se você procrastinou, tudo bem. Retome. Culpa excessiva pode alimentar o próprio ciclo que você deseja interromper. Como explica Timothy Sicko, pesquisador da procrastinação, adiar tarefas frequentemente está mais relacionado à regulação das emoções do que simplesmente à administração do tempo. Mas e aí? Você gostou desse conteúdo?

Esta é a madrugada do socorro de Deus e, logo mais, em alguns minutos, teremos a oração da madrugada. Fique conosco. 1 hora e 59 minutos, nós vamos agora com o prefixo das emissoras.

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1: 2 horas e 1 minuto.

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1: É isso aí, amados ouvintes. Chegou aquele momento especial a qual nós iremos direcionar as nossas ansiedades, as nossas fraquezas, as nossas angústias, pedindo ajuda ao nosso Criador. Mas não somente as nossas ansiedades e angústias, nós vamos também adorá-lo, glorificá-lo, colocando e depositando nele, no seu nome, a nossa fé e a esperança de que ele zela e cuida de nós. Poderoso Deus, eterno Pai, graças te damos, Senhor, por estarmos na tua presença. Obrigado, meu Deus, por este período de oração. Nos colocamos, Senhor, diante da tua presença, com todo temor e humildade, Pai. Reconhecendo, Senhor, que sem ti nós nada somos. Reconhecendo, Senhor, a tua bondade, a tua fidelidade. Reconhecendo, Senhor, o teu amor. Reconhecendo, Senhor, que o Senhor é bom, fiel e longânimo para conosco. Mesmo, Senhor, não merecendo, mesmo não sendo dignos, ó Deus, o Senhor tem sido fiel para conosco. Ainda que sejamos infiéis, todavia o Senhor permanece fiel. Obrigado pelo teu cuidado. Obrigado pelos teus livramentos. Obrigado, Senhor, pelo teu escape. Obrigado, Senhor. Grandes coisas o Senhor tem feito por nós. Por isso nós estamos alegres. Mas quantos, ó Deus, quantos, Senhor, não conhecem o teu nome? Quantos, Senhor, estão neste momento, quem sabe, em desespero? Mas graças te damos, porque estamos aqui. Porque conhecemos esta verdade de que o Senhor peleja por nós, de que o Senhor está cuidando de cada um dos teus filhos. Perdoa, Deus, os nossos pecados, perdoa as nossas iniquidades, perdoa, Senhor, as nossas transgressões, a nossa falta de fé, ó Pai, perdoa a incredulidade, até mesmo a ingratidão, ó Deus. Perdoa os nossos pecados, tem misericórdia de nós, nos ajuda, Senhor, a sermos melhores, sim, ó Deus, filhos melhores, servos melhores, meu Deus, temos pecados, perdoa os nossos pecados, perdoa as nossas iniquidades, perdoa, Senhor, as nossas transgressões. Perdoa, Senhor, as nossas falhas. Perdoa, Senhor, as escolhas erradas que temos feito. Perdoa os nossos pecados, ó Deus. Tem misericórdia de nós. Nos ajuda, Senhor, a ser melhor. Nos ajuda, Senhor, nesta caminhada. Guia-nos, Senhor, na vereda da justiça, para sermos cada vez mais parecidos contigo, ó Deus. Ó Deus de poder, Deus de maravilha, é madrugada do socorro de Deus. Precisamos, Senhor, ser socorridos, ó Pai. Quantas pessoas, Senhor, quantos filhos, quantos servos teus estão, Senhor, chorando, desesperado, até mesmo longe de ti. Quantas angústias, ó Deus. Olha, Senhor, para este homem, para esta mulher, que não consegue abandonar o seu erro, que não consegue abandonar o seu pecado. E mais uma vez, Senhor, clama a ti, porque ouviu que o Senhor é perdoador, que o Senhor perdoa aquele que se arrepende. E a tua palavra diz, Senhor, que é um coração quebrantado e contrito. O Senhor não despreza nem rejeita fora. Ó Deus de maravilha, Ajuda, Senhor. Ajuda este homem, esta mulher, a abandonar os seus vícios. Vícios do álcool, vício das drogas, vícios comportamentais de prostituição, de iniquidade, de jogos, vício do cigarro, ó Deus. Ó, meu Pai, quanto, Senhor, se acham imperfeitos, até mesmo indignos, ó Deus, de olhar para Ti, de clamar ao Senhor. Mas o Senhor, meu Pai, outrora contou uma parábola, Deus, do fariseu e o publicano, a qual, ó Deus, o publicano nem ousava levantar os olhos por se achar indigno e impuro. E a Tua palavra diz, Senhor, que no final este saiu justificado. Meu Deus, quantos se sentem indignos, impuros, imerecedores das Tuas bênçãos, mas pelas Suas próprias forças não conseguem chegar à perfeição. Mas é por isso que o Senhor enviou o Teu Filho, o Cordeiro de Deus que tira o pecado do mundo, para nos aperfeiçoar em Ti, ó Pai. Ó Deus de poder, Deus de maravilha, liberta, Senhor, o cativo, liberta, Senhor, esta pessoa que sente um fardo de pecado nas suas costas. Alivia, Senhor, a culpa. Alivia, Senhor, a angústia. Alivia, Senhor, a tristeza. Alivia, ó Pai, esse sentimento, ó Deus, de vergonha. Ó, meu Deus e meu Pai, a Tua palavra diz que ainda que os nossos pecados sejam vermelhos como a escarlate, o Senhor nos purifica de todo pecado, ó Pai. Senhor, purifica este homem e esta mulher. Ó, meu Pai, eu oro, Senhor, neste momento pelos enfermos, enfermidades, ó Deus, no corpo, mas enfermidades na alma também. Quantos, Senhor, deixam aqui os seus pedidos de oração? Deixa o seu pedido de oração por enfermidades que a medicina não consegue descobrir, que exames não conseguem diagnosticar. Quantos estão desenganados pela medicina em um estado paliativo, ó Deus? Ó, meu Deus e meu Pai, Tu és o Senhor que sara. O Senhor é a nossa cura, ó Deus. Olhamos para Ti nesta madrugada. Cura, Senhor, os enfermos. Cura, Senhor, os doentes, os acamados. Aquele, Senhor, que estão nesta enfermaria. Que está, Senhor, nesta rede, nesta cama. Alcança, Senhor, esta pessoa que foi vítima de um AVC, de um infarto, que foi vítima, Senhor, de um acidente, que se encontra num politrauma, numa UTI, ó Deus. Essa pessoa, Senhor, que está tomando medicamentos fortíssimos para aliviar ou conter as suas dores. Deus de maravilha, Tu és o médico dos médicos. Para Ti não há impossível. Traz, Senhor, o alívio das dores. Traz, Senhor, o alívio, ó Pai. Meu Deus, a esta mãe que está prestes a dar à luz, que teme pela vida do seu filho, a este recém-nascido, ó Pai. Meu Deus, cura as enfermidades, cura o câncer, cura diabetes, cura AIDS, cura, Senhor, da depressão, cura, Senhor, da bipolaridade, da depressão, da síndrome do pânico, do desespero. Cuida, Senhor, este transtorno obsessivo compulsivo. Cura, meu Pai, as doenças autoimunes. Guarda, Senhor, dai o livramento do infarto. Dai o livramento dessa parada cardíaca. Dai o livramento, Senhor, deste AVC. Dai livramento, Senhor. Tira, Senhor, as dores da carne e as dores do coração também. Esta angústia, este vazio que esta pessoa está sentindo, esta solidão, esta desconfiança, como que se o mundo todo fosse lhe fazer mal ou estivesse contra ela. São setas malignas e dardos inflamados para tirar a paz desta pessoa, para tirar, ó Deus, o amor, o perdão, a convivência. Meu Pai, restaura lares, restaura família, restaura, Senhor, restaura os movimentos do corpo desta pessoa, restaura, Senhor, a sanidade mental, restaura, Senhor, a memória, cura, Senhor, toca nos ossos, toca nos músculos, toca, Senhor, nos nervos, nos rins, no pulmão, no fígado, no intestino, no cérebro, no coração. Toca, Senhor, neste rins, esta pessoa que depende de hemodiálise. Limpa, Senhor, este sangue. Repreende, Senhor, as inflamações. Repreende, Senhor, as infecções, os vírus. Cura, Senhor, todo mal, toda paralisia, seja repreendida no nome de Jesus Cristo. Visita, Senhor, os lares, visita, Senhor, os hospitais, visita, Senhor, as clínicas de reabilitação também, ó Deus. Visita, Senhor, as ambulâncias, esta estrada, qual aconteceu este acidente. Dai o livramento, Senhor. Dai o livramento nesta madrugada, a madrugada do socorro de Deus. Quantos, Senhor, estão de joelhos dobrados, clamando, pedindo, Senhor, temendo pela vida dos seus familiares, temendo, Senhor, pela vida de filhos, filhas, netos, netas, ó Pai. Dai o livramento do acidente de trânsito, dai o livramento do acidente de trabalho. Dai o livramento, Senhor, da bala perdida, dos assaltos, do homem sanguinário. Dai o livramento, ó Deus. Quantas almas Satanás tem lutado, tem buscado para tirar, para tragar, para destruir. Quantas vidas, ó Deus. Quantas oferendas e trabalhos ao maligno têm sido oferecidos para destruir esta casa, para destruir essa família, para desfazer este relacionamento. Dai o grande livramento, Senhor, pois maior é aquele que está conosco do que aquele que está no mundo. Porque se Deus é por nós, quem será contra nós? E a vitória é nossa pelo sangue de Jesus. O teu sangue tem poder na nossa vida. O teu sangue tem poder na nossa casa, o teu sangue tem poder na nossa família, o teu sangue tem poder no nosso casamento, o teu sangue tem poder no nosso celeiro, nas nossas finanças, nos nossos negócios, o teu sangue tem poder. Repreende agora, Senhor, joga por terra a fúria de Satanás, joga por terra, Senhor, os intentos contra este lar, contra esta casa, contra essa família, contra a vida deste homem, contra a vida desta mulher. Oh, meu Deus e meu Pai, restaura, Senhor, a alegria, restaura, Senhor, o amor, restaura, Senhor, as famílias, restaura, Senhor, a saúde, restaura, Senhor, o convívio familiar e social, restaura, Senhor, as finanças dessa pessoa. Ah, meu Deus, eu oro pedindo a providência, sim, ó Pai. Quantos padecem de insônia, quantos sofrem de ansiedade, sentimento de pânico, taquicardíaca, Senhor, por causa de preocupações financeiras, por causa, Senhor, que não sabe como vai pagar as suas dívidas, como vai prover o sustento para a sua casa, como vai pagar o que deve. Como vai prover condições melhores para sua casa? Oh, meu Deus, Tu és o Deus que fez chover maná no deserto. Tu és o mesmo Deus que fez brotar água da rocha. Tu és o mesmo Deus que ouviu Sansão quando clamou: por acaso morrerei eu de sede? E o Senhor fez brotar água da rocha. Tu és o mesmo Deus que abriu a visão de Agar e viu um lugar de sustento, de providência para ela. Tu és o mesmo Deus que fez brotar uma moeda da boca de um peixe. Tu és o mesmo Deus que pode abrir as portas e janelas dos céus na vida desta pessoa, proporcionando um emprego melhor, proporcionando, Senhor, uma condição financeira que traga, Senhor, sustento digno para a sua casa, para a sua família, promovendo o que comer, o que vestir, o que beber, promovendo um local de morada segura. Meu Deus, oro pelos empresários, empreendedores, microempresários, Senhor, que apostam, que investem, Senhor, em seus negócios. Abençoa, Senhor. Abençoa, Jesus, que tenha sucesso em seus negócios. Livra e guarda da balança enganadora. Livra e guarda, Senhor. Abre as portas e janelas dos céus. Abre a porta para esta pessoa que ela está pedindo. Mas fecha as portas também, ó Pai. Fecha aquelas portas que vão trazer destruição a esta pessoa que vai se afastar de Ti. Frustra, Senhor, os planos de Satanás contra a nossa vida. Frustra, Senhor, os planos do maligno para nos derrotar, para nos destruir, para nos envergonhar, ó Deus. Guia os nossos passos, Senhor. A Tua palavra diz: bem-aventurado que tem fome e sede de justiça, porque eles serão fartos. Gera, Senhor, na vida deste homem e dessa mulher a vontade de fazer o que é certo. Constrange, Senhor, de fazer o que é mal. Meu Deus, quantas dores, quantas tristezas, Senhor, as pessoas estão sofrendo por conta das suas más escolhas e decisões ruins. Mas nesta madrugada, Senhor, basta, nesta madrugada do socorro de Deus, que o Teu Espírito Santo possa guiar, trazendo luz, trazendo salvação a esta vida, a esta família. Alcança, Senhor, os desabrigados. Alcança, Senhor, os famintos. Alcança, Senhor, os perdidos. Cuida, Deus, ó. Cuida, meu Deus, até mesmo dos animais, da Tua criação, Senhor. Guarda, Senhor, os Teus filhos. Traga, Senhor, aqueles que vão dormir uma noite de paz, de descanso, um sono restaurador. Aqueles que estão no trabalho, no serviço, dai, Senhor, meu Deus, o livramento e a Tua bênção, ó Pai. Fica conosco, Senhor, pois eu creio que o Senhor ouve a nossa oração. Eu creio que o Senhor atende o nosso clamor. Eu creio, Senhor, no Teu milagre, no Teu socorro. Guia, Senhor, guia a nossa vida até a Ti. Guia, Senhor, os nossos pés para, Senhor, trilhar aquele caminho dificultoso, pois a Tua palavra diz que estreito e apertado é o caminho que conduz à salvação. Queremos, Senhor, seguir nesse caminho. Segura em nossas mãos e nos ajuda, ó Pai. Assim nós oramos, pedimos e agradecemos, em nome de Jesus.

0: 2:30, esta foi a oração da madrugada. E para você que ouviu esta oração, orou comigo e sentiu, motivado pelo Espírito Santo, a necessidade de entregar a vida a Jesus Cristo, faça essa oração comigo. Poderoso Deus e eterno Pai, eu reconheço, Senhor, que sou pecador. Confesso a Ti todos os meus pecados e me arrependo de todos eles. Perdoa os meus pecados. Neste momento eu reconheço Jesus Cristo como o único Senhor e Salvador da minha vida. Escreve o meu nome no livro da vida, Senhor. E que a partir de agora, que o Senhor venha prover uma mudança total e completa na minha vida. Segure em minhas mãos. Me guia nos momentos difíceis e me conserva até o dia que o Senhor virá buscar a sua igreja. Em nome de Jesus. Amém. Para você que acaba de tomar essa decisão, seja muito bem-vindo. Esta é a melhor decisão da sua vida. A partir de agora, você tem o Espírito Santo para te ajudar e te guiar. Seja muito bem-vindo também à Igreja Pentecostal Deus e Amor. Envie uma mensagem para o nosso e-mail. queroaceitarjesus@ipda.com.br. Seja muito bem-vindo à Igreja Pentecostal Deus e Amor. Mais do que uma igreja, uma família.
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2: 2:36, nós vamos agora com o quadro Bíblia em Foco com o pastor Fábio Lúcio. O tema: O Deus do Impossível.
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2: Olá, ouvintes, recebam a paz do Senhor Jesus Cristo. Quem tem o imenso prazer de cumprimentá-los é o seu irmão, presbítero Fábio Lúcio. Você conhece o Deus do impossível? Pois bem, eu quero falar-lhes sobre este tema neste momento. O impossível é algo que não pode ser, existir ou acontecer. É irreal e improvável, inacreditável, irrealizável. A Bíblia fala para nós no Salmos 139, verso 14: Eu te louvarei, porque de um modo assombroso e tão maravilhoso eu fui feito. Maravilhosas são as suas obras, e a minha alma o sabe muito bem. Amado ouvinte, a vida é um milagre. É o manifestar do poder sobrenatural de Deus, que faz o impossível para o homem natural se tornar uma realidade. Assim, duas células apenas viram uma pessoa, e isto é fantástico. E eu particularmente gosto de prestar atenção e olhar a natureza. E aqui a natureza é exuberante. Só pode ter sido Deus que fez tudo isso. São muitos detalhes. Você já percebeu o formato das folhas, das flores, os frutos e até mesmo os animais? Deus criou tudo perfeito e do nada. Ele fez tudo. Ele fez tudo com a sua palavra. Em Gênesis capítulo 1, versículo 3, está escrito: E disse Deus, haja luz e houve luz. A palavra de Deus faz as coisas acontecerem. E Deus criou o homem e a mulher perfeitos, mas não queria robôs. Então ele permitiu que eles tivessem vontade própria. Porém, o homem e a mulher escolheram pecar e morrer. Durante muitos séculos, Deus usou aqueles que o buscavam em sinceridade e produziu muitos milagres na humanidade, preparando o grande momento de restauração do homem. A Bíblia diz que Noé construiu uma grande arca, onde ali guardou espécies de animais e os protegeu do dilúvio. Moisés foi grandemente usado por Deus para operar maravilhas. Nós vemos as pragas do Egito e a abertura do Mar Vermelho são um grande exemplo disso. E assim muitas outras impossíveis coisas aconteceram, como o tempo parar, leões ficarem mansos, o fogo não queimar os três jovens hebreus que foram lançados na fornalha de fogo ardente, curas diversas e muito mais. Nessa época, por causa do pecado, os homens não podiam se aproximar de Deus. Apenas o sumo sacerdote entrava no Santo dos Santos do templo e, uma vez por ano, oferecia sacrifício diretamente ao Senhor, até por si mesmo. Ali ele matava um animal sem defeitos, derramava seu sangue no altar e o oferecia pelo perdão dos pecados do povo. Mas esses sacrifícios eram imperfeitos. Havia necessidade de um milagre para mudar o destino da humanidade. Então, sabe o que aconteceu? Veio Jesus. A sua vida foi feita de impossíveis desde o nascimento, quando foi gerado de uma forma sobrenatural. Ele viveu sem pecado. E no seu ministério mostrou o poder de Deus em muitas formas, como curas diversas. Ele andou sobre as águas, milagres na natureza e até ressuscitou mortos. O primeiro milagre de Jesus foi em um casamento onde ele transformou a água em vinho. Mas o maior milagre ainda estava por vir. A Bíblia diz diz para nós em Isaías capítulo 53, a partir do versículo 4 ao 7, verdadeiramente ele tomou sobre si as nossas enfermidades e as nossas dores, levou sobre si, e nós o reputávamos por aflito, ferido de Deus e oprimido, mas ele foi ferido por causa das nossas transgressões e moído por causa das nossas iniquidades. O castigo que nos traz a paz estava sobre ele, e pelas suas pisaduras fomos sarados. Todos nós andávamos desgarrados como ovelhas, cada um se desviava pelo seu caminho, mas o Senhor fez cair sobre ele a iniquidade de todos nós. Ele foi oprimido e aflito, mas não abriu a sua boca. Como um cordeiro foi levado ao matadouro, e como ovelha muda perante os seus tosqueadores, assim ele não abriu a sua boca. Sim, meu querido irmão, minha amada irmã, Jesus produziu o maior milagre para todos nós. Nós que pecamos, merecíamos morrer, mas não ia adiantar por causa da nossa imperfeição. Ele era perfeito, e ele, por seu grande amor, morreu em nosso lugar, derramando o seu próprio sangue e nos possibilitando o perdão e a salvação eterna. Entretanto, o impossível, ele venceu. E o maior milagre ele faz na vida das pessoas. Ele salva, ele cura, ele liberta, ele transforma. Ele faz coisas extraordinárias acontecerem. Eu, você, nós somos exemplo disso. Deus restaura vidas. Deus transforma vidas. E eu tenho visto em você também muitos milagres acontecendo. O Deus do impossível agindo e fazendo coisas extraordinárias acontecerem. E sabe por quê? A fé é o principal gatilho para trazer esse sobrenatural à realidade. Todos vocês conhecem a passagem de Hebreus capítulo 11, versículo 1, que diz que a fé é a certeza das coisas que se esperam e a convicção dos fatos que não se veem. Eu quero dizer a você, creia no milagre, creia no poder de Deus, tenha fé. Deus é Deus do impossível, e Ele pode mudar qualquer situação, independente de qualquer que seja a dificuldade, de qualquer que seja o problema que você esteja enfrentando. O Deus do impossível, Ele pode fazer o possível. Creia e não titubeie, não coxie em dois pensamentos, pois Ele é fiel. Eu sou o seu irmão, presbítero Fábio Lúcio, que Deus abençoe você imensamente.
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2: Oi, a paz do Senhor Jesus Cristo, do seu irmão Wagner da Silva Alves. Eu conheci a Igreja Deus Amor através da minha mãe. Hoje eu estou bem, eu estou na direção de Deus. E graças a Deus, até aqui o Senhor tem me ajudado.
3: Meu nome é Eva, é de Viçosa, Minas Gerais. E eu estou aqui para testemunhar, sim, para os irmãos que tenho recebido muitas bênçãos do Senhor nas igrejas pentecostais Deus e Amor. Eu conheci a Igreja Deus e Amor há uns 25 anos atrás, através de uma cunhada, minha cunhada, congregando na Igreja Deus e Amor, me convidou para conhecer, e eu era muito enferma, problemática, e passava muita dificuldade. E eu compreendi que precisava de Jesus, Minha cunhada me convidou, fui com ela, recebendo as orações dos homens de Deus, aqui na Igreja Deus é Amor de Viçosa. E Jesus tem abençoado nossas vidas. Estou muito feliz com Jesus, servindo a Ele na Igreja Pentecostal Deus e Amor. Deus abençoe a todos em nome de Jesus.
4: Sou a irmã Gilvane de Tapsirica da Serra, São Paulo. 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

0: 2:01.
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2: O Senhor Jesus nos promete em sua palavra no livro de João, capítulo 14, versículos 13 e 14.
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Obrigado, ouvinte. Nós vamos orar a Deus nesse momento, buscar a presença de Deus. Vamos orar juntos, vamos. Deus tem tanta coisa a fazer na nossa vida ainda hoje. Vamos lá, prepara o seu coração aí.

poderoso Pai, eu estou na presença do Senhor mais uma vez, agradecendo o Senhor, meu Deus, pelas misericórdias alcançadas para que a minha vida pudesse ser uma vida abençoada, uma vida perdoada. Agradeço, Senhor, ó Pai, pela certeza da salvação, pelo meu nome escrito no livro da vida, não pelo meu mérito, mas pelo mérito do Senhor, lá na cruz do Calvário, Senhor Jesus, muito obrigado. Senhor, meu Deus, Senhor, meu Pai, nós estamos com tantos ouvintes nesse momento, que estão clamando ao Senhor, cada um dentro das suas necessidades, cada um dentro daquilo que está vivendo nesse momento, e alguns estão vivendo, Senhor, meu Deus, uma verdadeira desgraça. Alguns estão vivendo, meu Deus, momentos difíceis. Momentos, ó Pai, que parecem já ser momentos que a esperança parece não querer vir mais. Meu Deus, meu Pai, em nome de Jesus, venha nos abençoar, falar conosco. Levantarmos, ó Deus, da situação. Pelo menos, eu digo, ó Pai, levantarmos. Ou nos levantar, porque eu quero que o ouvinte sinta, Senhor, que nós estamos com Ele também. Como servos de Deus, nós estamos prontos para ver também este ouvinte sair dessa situação tão difícil, essa situação tão amarga que está vivendo. Quantas pessoas vivendo, ó Deus, desesperadas, desesperançadas. Quantas pessoas, ó Pai, estão mesmo pedindo a própria morte, porque a situação tem se tornado tão difícil, meu Deus. Eu não sei, ó Pai, como essa pessoa chegou àquilo que nós chamamos o fundo do poço, mas que de repente pode não ser o fundo do poço. Pode ser que o fundo do poço ainda tenha que se descer um pouquinho mais, mas esse coração já não aguenta mais. Esse coração já não suporta mais tanto sofrimento. Esse coração já não suporta mais tanta dor. Meu Deus, o Senhor é Deus, o Senhor é poderoso, eu sei que o Senhor está agindo nesse momento. Pela sua bondade, pela sua misericórdia, e por isso eu quero louvá-lo. Eu quero exaltá-lo, Senhor meu Deus, nessa oração. Eu quero magnificar o nome do Senhor. Meu Deus, meu Pai, venha operar maravilhas nesse momento, nesse coração que se abre completamente à operação do Senhor. Eu creio, ó Pai, em tudo que o Senhor já fez. E creio, ó Pai, que se o Senhor já fez, o Senhor fará ainda. O Senhor é Deus poderoso. Eu louvo o Senhor pelo seu poder, mas acima de tudo pela sua benignidade, pelo seu amor para conosco. Nós somos frágeis como pessoas, nós somos frágeis como estrutura física, nós somos, ó Deus, tão débeis. E Senhor, eu sei que às vezes é difícil para nós reconhecer o quanto nós somos frágeis, mas através das palavras do salmista, Senhor, nós reconhecemos o quanto nós somos frágeis. Quando ele dizia, eu quero conhecer quanto tempo vou viver para que eu entenda a minha fragilidade. Senhor, eu entendo a minha fragilidade. Esse ouvinte entende a fragilidade dele também. Frágeis, é isso que somos. Nós precisamos do Senhor, nós precisamos da sua misericórdia. Nós precisamos do amor do Senhor na nossa vida. Pai de poder, Pai de misericórdia, Deus das operações tremendas, visita esse coração agora, Pai. Visita essa vida agora, ó Deus, que precisa tanto do socorro do Senhor. Essa vida que precisa tanto, ó Deus, da alegria. Essa vida que precisa se levantar depois de atravessar ou estar atravessando esse deserto que parece não ter fim. Essa pessoa enferma foi declarada cancerosa, foi declarada, ó Deus, sem esperança de permanecer viva. Eu sei que isso é triste, meu Deus. Eu sei que não é brincadeira esse tipo de situação. Eu sei que traz tristeza e desespero. Eu sei que isso traz lágrimas constantes de dia e de noite. Não só aquele, ó Deus, que se vê sentenciado à morte, mas, Senhor, meu Pai, quando esse membro da família recebeu essa sentença, a família inteira recebeu a sentença de morte. Meu Deus, meu Pai, o Senhor é poderoso para curar. O Senhor é poderoso para curar esses rins que já não funcionam mais. Esses rins, ó Deus, que já não consegue mais filtrar as impurezas. E essa pessoa está, ó Deus, falida. Vive essa vida tão difícil, essa vida de
dores, essa vida de regimes, ó Deus, que levam esse corpo a estar debilitado, que levam esse corpo a estar, ó Deus, fragilizado por completo da sua estrutura. O Senhor é Deus poderoso para curar agora. Eu te repreendo, enfermidade renal. Eu te repreendo, enfermidade que vem em decorrência de outras enfermidades ainda. Senhor meu Deus, em nome de Jesus, eu sei que o Senhor é Deus vivo. Eu sei que o Senhor é Deus de misericórdia. Deus, para aplacar a fúria dessa enfermidade. Deus, para aplacar a fúria desse espírito de enfermidade. Espírito de enfermidade, eu sei que você se alojou aí. Eu sei que você veio com fúria nessa casa, nessa família, nesse corpo. Eu te ordeno no nome que é sobre todos os nomes. Saia desse corpo agora. Saia dessa vida agora, eu te ordeno. Não é para a glória do meu nome, quem sou eu? Não é para a glória do nome de uma denominação, de uma religião. É para a glória do nome do Senhor, meu Deus. Em nome de Jesus Cristo, visita esse corpo abatido agora. Visita essa família que tem sofrido junto, Senhor. Com esse corpo que se abate. Com esse corpo que se definha. Com esse corpo sem esperança. Senhor, meu Deus, Senhor, meu Pai, o Senhor é Deus para fazer, ó Deus, o milagre nessa vida. É Deus para fazer o milagre que se transformará num testemunho, que vai alcançar tantos corações, tantas vidas. Senhor, o Senhor conhece o meu coração nesse momento. O Senhor conhece, Senhor, meu Deus, a minha oração nesse momento. O Senhor conhece, Senhor, meu Pai, as lágrimas que estão rolando dos meus olhos, mas as lágrimas que rolam da minha alma, do meu coração, se é que eu posso dizer isso, porque, meu Deus, o Senhor conhece o meu sentimento e sabe que ele é verdadeiro. O Senhor conhece a minha fé e sabe que a minha fé é viva e é verdadeira. Visita, ó Deus, esse ouvinte nesse momento. Visita esse ouvinte, ó Pai, que só não suporta mais tanta dor. Esse ouvinte que não é só a questão renal, tem um ouvinte que está sofrendo do coração, do fígado, problemas cerebrais, infecções, bactérias, doenças consideradas as mais, eu diria, corriqueiras e normais, mas estão matando pouco a pouco essa vida. Deus de poder, Deus de misericórdia, eu confio no poder das tuas mãos agindo nessa vida agora. Essa pessoa que está em estado de depressão, Senhor, lá no profundo do seu ser, essa depressão que a tem levado às lágrimas infindas, infinitas, Senhor, parece que não vai passar nunca mais. Parece, Senhor, meu Deus, que essa dor, essa tristeza não vai embora nunca mais. Mas o Senhor é Deus vivo, é Deus poderoso, que o Senhor vai tirar desses olhos essas lágrimas, sim. Porque, ó Deus, eu sei que o Senhor entende a nossa dor, o Senhor entende as nossas questões. Ah, meu Deus, se o Senhor não entender, então nós somos mais do que miseráveis. Ah, meu Deus, se o Senhor não entender as nossas lágrimas, quem haverá de entendê-las então? Eu questiono o Senhor nesse momento, meu Deus, como servo do Senhor. Eu não estou aqui buscando a minha glória. Eu não estou aqui buscando nem para mim nada agora, Senhor. Eu estou buscando para esse ouvinte que está chorando agora. Eu estou buscando em favor desse lar, ó Deus, que está no estado profundo de sofrimento, que não sabe onde buscar um recurso. Pessoas que desesperadas já perderam a força de clamar. Senhor, meu Deus, se o Senhor não entender, onde buscarei o socorro? Se o Senhor não ouvir a nossa oração, onde buscaremos nós socorro? Mas o sofrimento está aí, invisível, patente. Visita agora, meu Deus, esse coração que está despedaçado. Esse coração que está fragmentado. Cada fragmento desse coração é uma partícula que pede ao Senhor a misericórdia. Quantas portas fechadas, quantas coisas erradas. Ah, meu Deus, quantas coisas que nos ferem no nosso dia a dia. Quanta dor, ó Deus, que às vezes nos faz pensar em desistir. Mas nós não vamos desistir.
quantas situações, ó Deus, que às vezes fazem com que, Senhor, meu Pai, as lágrimas resistam e continue a banhar o nosso rosto, até mesmo quando estamos em nosso leito de descanso. Senhor, meu Deus, Senhor, meu Pai, eu sei que o Senhor conhece a sinceridade desse coração que chora. E sei, ó Deus, que muitas vezes a sinceridade e as lágrimas de muitos se transformam para outros motivos de zombaria e desprezo. Ah, meu Deus, até quando, Senhor? Até quando, Senhor, meu Deus, essa pessoa, esse ouvinte, esse pastor de coração sincero, vai se sentir desesperado, desprezado? Até quando, meu Deus, zombarão da fé dos sinceros? Até quando, Senhor, meu Deus, a verdadeira fé será levada ao desprezo e à zombaria? Meu Deus, o Senhor é Deus, ó Pai. O Senhor é Deus, eu não posso confiar em outro a não ser no Senhor. Por que confiaria eu no homem? Por que confiaria eu nas pessoas insinceras? Nas pessoas, ó Deus, que conseguem se travestir? Por que, meu Deus, confiaria eu nisso? Eu só posso confiar no Senhor, meu Deus. Eu posso dizer ao Senhor nessa oração, tem tanta gente sincera chorando comigo agora, porque tem tantas almas por alcançar ainda, tanta gente que há tanto tempo está aguardando uma mão amiga para que elas possam sair do poço do desespero. Meu Deus, em nome de Jesus, Senhor, em nome de Jesus. Nós somos falhos, sabemos, perdoa os nossos pecados, perdoa as nossas falhas, as nossas fragilidades. Nós não estamos aqui para zombar da fé de ninguém, meu Pai. Nós não estamos aqui, ó Deus, para zombar, ó Deus, da sua obra. Não, nós estamos aqui para ser servos. Nós queremos ser servos. Nós queremos, ó Deus, falar do Senhor em amor e em justiça e em verdade. Nós queremos ver vidas salvas, vidas curadas, vidas libertas. Nós queremos ver pessoas saindo, ó Deus, da situação de poço horrível em que estão vivendo. Ah, meu Deus, meu Deus, meu Deus, em nome de Jesus. Em nome de Jesus, ó Deus, em nome de Jesus, eu quero que o Senhor navegue, ó Deus, na vibração sincera dessa oração que está subindo aos céus e vindo dos quatro cantos desse planeta. Pessoas que estão orando conosco em todo o mundo e estão ocasionando, meu Deus, eu diria, ó Pai, esse mover do Senhor, porque eu sei que o Espírito de Deus está sensibilizado e intercedendo com os gemidos que nós não podemos expressar. Senhor, meu Deus, a obra pertence a Ti. Visita agora, meu Deus, esse coração, onde quer que esteja. Visita agora, Senhor, meu Deus. Visita com o Seu poder e com o estrondar da Sua presença. Visita agora, meu Deus, fazendo estremecer os céus e a terra, ó Pai. Visita com a Sua verdade, com o Seu poder. Visita, Deus, visita. Quantas almas estão perecendo, Senhor? Quantas vidas estão morrendo aos poucos? Quantas pessoas precisando de uma palavra amiga? Meu Deus, em nome de Jesus, vai lá, Senhor. Vai lá nesse coração que está morrendo, meu Deus. Essa vida que está morrendo, Senhor, vai lá. Por favor, meu Deus, vai lá nessa vida, nesse coração, transformar. Transformar essa vida. Levantar essa pessoa. Mesmo que o Senhor ainda tenha ela, quem sabe, algum período ainda, não sei, Senhor, quem sabe, de provação, eu não sei explicar, meu Pai, eu não sei o porquê do sofrimento dessa pessoa, mas o Senhor sabe. Pelo menos, ó Deus, vai lá e diga a ela, eu estou aqui, eu serei a sua boa amiga, eu vou contigo até o fim. Em nome de Jesus, meu Deus, em nome de Jesus, levanta essa pessoa que está numa cadeira de rodas. Essa pessoa, meu Deus, que só caminha com essa muleta. Essa pessoa que já não sabe mais de onde extrair recursos. Essa pessoa já não tem mais dinheiro, meu Deus.
já não tem mais nem como ir ao médico, o médico já não atende mais, a falência do sistema de saúde já não a permite mais ser consultada, ela já não tem mais remédios, esse posto de saúde não tem um analgésico para tirar a dor dessa pessoa, meu Deus, vai lá, meu Deus, em nome de Jesus, vai lá. Vai lá, meu Deus, vai lá. Quantas pessoas estão hospitalizadas e elas sabem que vão morrer, Senhor. Elas sabem que estão condenadas à morte, mas o Senhor não a condenou ainda e não vai condená-la. Ela está orando, essa pessoa, comigo agora. E não é porque está orando comigo, meu Deus, eu não quero parecer arrogante perante o Senhor. Ela está orando conosco, com o mundo inteiro. O Senhor é Deus poderoso, em nome de Jesus, vai lá, meu Deus, em nome de Jesus. Eu peço ao Senhor com humildade no meu coração, vai lá. Essa pessoa que está no seu cantinho, sofrendo essa dor, em silêncio. Vai lá, meu Deus, em nome de Jesus, vai lá. E leva saúde, e leva alegria, e leva esperança de uma vida melhor. Essa criancinha, Senhor, meu Deus, ela nem sabe falar, mas está sofrendo. E mais do que ela está sofrendo, esse pai, essa mãe, essa família inteira. Vai lá, Senhor, meu Deus, vai lá. Vai lá visitar essa criancinha, visitar essa família. Senhor, meu Deus, eu sei que muitos lares estão sendo destruídos por forças malévolas, por forças infernais, por forças diabólicas. Meu Deus, estenda as tuas mãos em favor dessa família agora. Estenda as tuas mãos em favor da minha família agora. Estenda as tuas mãos em favor desse lar que está se definhando pouco a pouco. Estenda as tuas mãos para restaurar, meu Deus, a célula mãe da sociedade. Essa instituição que o Senhor a fez para embasar nela a igreja e uma sociedade como um todo. Senhor, meu Deus, em nome de Jesus, eu repreendo essas forças malignas, essa força do inferno que tem vindo para roubar, para matar e para destruir. O Senhor é Deus poderoso para restaurar esse lar, para restaurar essa família, para estar com esse coração que está buscando a sua presença. Meu Deus, vai lá operar nessa família em nome de Jesus. Eu peço ao Senhor com toda a força da minha alma, eu peço ao Senhor com toda a força do meu coração. Restabelece, ó Deus, essa família. Restabeleça agora, meu Deus, em nome de Jesus, a saúde dessa família, a vida espiritual dessa família. O Senhor é Deus vivo para repreender esse espírito maligno que alojou-se, Senhor, nessa pessoa que não consegue abandonar as drogas, essa pessoa que está alcoólatra, meu Deus, essa pessoa, meu Deus, que já não acredita mais em mais nada. Vai lá, meu Deus, em nome de Jesus. Em nome de Jesus, vai lá, Senhor. Todo mal está repreendido. Todo vício está repreendido. Senhor, quando a situação da pessoa ultrapassa o nível patológico, Senhor, meu Pai, essa pessoa que está depressiva, essa pessoa, meu Deus, que está vivendo essa vida obscura, essa pessoa que já almeja a própria morte. E é claro que o inimigo providencia esse sentimento suicida. Essa pessoa que tem desejo de tirar a própria vida, que já não suporta mais esse sofrimento desse tamanho. Eu sei, ó Deus, que agora não é uma questão química, não é uma questão física, é uma questão, não é mais psicológica, é uma questão espiritual. Essa tênue linha foi rompida entre o patológico e o espiritual, e o inimigo veio. Satanás veio. E a sua palavra fala, e é Satanás mesmo, ele vem para destruir, ele vem para matar mesmo. O objetivo dele é esse, acabar com essa vida. Meu Deus, vai lá em nome de Jesus. Vai lá, meu Deus, em nome de Jesus Cristo. Eu posso pedir ao Senhor isso, em nome de Jesus, vai lá, Senhor. Se no meu coração, meu Deus, eu tenho esse desejo, se eu pudesse, eu enfiar minha mão lá e com a mão arrancar aquilo ali. Ah, se eu pudesse, meu Deus. Mas através da oração eu sei que o Senhor vai fazer.
Eu sei que esse espírito maligno está repreendido. Eu sei que essa legião das trevas está repreendida em nome de Jesus Cristo. O poder do mal está repreendido. Sai desse corpo agora, obra má, maligna, satânica. Sai dessa vida agora, em nome de Jesus Cristo. Eu te ordeno, vai embora. Peço ao Senhor, meu Deus, traga esperança a esse coração. Traga da paz, a paz que não tem no mundo. A paz que não tem naquela ilhazinha deserta, tão bonita. Senhor, meu Deus, Senhor, meu Pai, que a paz do Senhor inunde esse coração, essa vida. Levanta essa pessoa, meu Deus, em espírito. Que o espírito dessa pessoa seja um espírito alegre com a sua presença a partir de agora. Que nunca mais venha essa tristeza destruidora. Se vier, ó Deus, um sentimento, eu diria de tristeza, que seja pelo menos para arrependimento de alguma coisa, mas que não seja para deprimir, para jogar lá embaixo, para trazer a desesperança. Entra nessa vida, nesse coração, faça essa oração ao Senhor. Conta o teor dela, o Senhor conhece o meu coração. Em nome de Jesus. Amém. Amém.

0: nós temos um Deus vivo, um Deus poderoso, e certamente se Deus nos ouviu. Se Deus não nos ouvir, nós estamos perdidos. Mas Deus nos ouviu sim, em nome de Jesus. Você foi tocado, você foi abençoado. Lança fora esse sofrimento, essa dor, e confia que a partir de hoje a sua vida será uma vida diferente, porque o Senhor Jesus ouviu a nossa oração e o Senhor Jesus entrou na sua vida. Deus abençoe você, ouvinte. Eu sou o seu irmão Lorival de Almeida. Esse é o seu programa Voz da Libertação. Fiquem todos com Deus.
1: Não estejais inquietos por coisa alguma. Antes, as vossas petições sejam em tudo conhecidas diante de Deus pela oração e súplica com ação de graças. Filipenses 4:6.
2: 3 horas e 26 minutos.

0: por natureza, o homem é esquecido. Esquece dos fatos, datas, pessoas e compromissos. Por outro lado, a tendência humana é para não esquecer certos fatos que ocorrem na vida. Principalmente quando se trata de perdoar ou pedir perdão. Vemos e ouvimos muitas pessoas afirmarem: eu perdoo, mas não esqueço. Perdoo, mas não quero mais amizade com ele ou com ela. Isto não é perdão. O perdão que a Bíblia ensina é cheio de amor, misericórdia. E normalmente, se perdoando, se esquece, se sepulta no passado. Isso é possível se a pessoa experimentar o perdão divino, tornando-se revestida do grande amor de Deus. Deus é onisciente, é onipresente, é onipotente, mas, sem dúvida alguma, Ele esquece dos nossos pecados. Pois eu mesmo, o Senhor de Israel, apago as tuas transgressões por amor de mim, e dos teus pecados eu não me lembro mais. O Senhor Deus lança os teus pecados perdoados para trás de suas costas e joga nas profundezas dos mares. Caro amigo ouvinte, o sangue de Jesus Cristo nos purifica de todo pecado. Através do seu sangue que temos a comunhão uns com os outros. E o sangue do Cordeiro de Deus, o Filho de Deus, nos purifica de todo pecado. Isso se conhecermos a Jesus Cristo e sabermos que Ele é o Senhor. Mantemos a comunhão uns com os outros. E o sangue do Cordeiro nos purifica, nos lava e nos limpa de toda iniquidade. Amigo ouvinte, pare, pense, confesse os seus pecados. E a partir de hoje, você será uma nova pessoa em Cristo Jesus, o Filho de Deus. Aprenda a perdoar e serás perdoado. Pois quem conhece a Deus, sabe perdoar. 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

jovem, antes que venham os dias maus e cheguem os anos em que você dirá: não tenho mais prazer na vida. Lembre-se dele antes que chegue o tempo em que você achará que a luz do sol, da lua e das estrelas perdeu o seu brilho e que as nuvens de chuva nunca vão embora. Então os seus braços, que sempre o defenderam, começarão a tremer, e as suas pernas, que agora são fortes, ficarão fracas, e os seus dentes cairão, e sobrarão tão poucos que você não conseguirá mastigar a sua comida. A sua vista ficará tão fraca que você não poderá mais ver as coisas claramente. Você ficará surdo e não poderá ouvir o barulho da rua. Você quase não conseguirá ouvir o moinho moendo ou a música tocando, e levantará cedo quando os passarinhos começam a cantar. Então você terá medo de lugares altos e até caminhar será perigoso. Os seus cabelos ficarão brancos e você perderá o gosto pelas coisas. Nós estaremos caminhando para o nosso último descanso, e quando isso acontecer, haverá gente chorando por nossa causa nas ruas. A vida vai acabar como a lamparina de ouro cai e quebra quando a sua corrente de prata se arrebenta, ou como um pote de barro se despedaça quando a corda do poço se parte. Então o nosso corpo voltará para o pó da terra de onde veio, e o nosso espírito voltará para Deus que o deu. O fim de todas as coisas é: teme a Deus e obedeça a sua palavra, porque este é o dever de todo ser humano. 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

Eu andei em algumas igrejas, em vários ministérios, porque eu queria uma igreja que eu pudesse me encontrar com o Senhor. E visitei alguns ministérios, mas nenhum deles me tocou. Certo dia, eu entrei na sede mundial e lá eu sentei e fiquei observando o culto. E ver as irmãs cooperadoras, obreiras, e me chamou, né, para ir na frente aceitar Jesus na hora que o missionário estava pregando. Lembro eu que era um dia de quarta-feira, mas eu não quis ir, estava sozinha. Aí no outro domingo, quando foi no domingo, eu voltei para a igreja novamente. Eu senti o Espírito Santo de Deus falando comigo no meu coração: vai ser aqui que eu tenho grande obra para fazer em sua vida através do Espírito Santo. E ali, irmão, eu sentei. Aí as irmãs, na hora do apelo, elas vieram me chamar. Eu estava toda cheia de pintura, eu estava com cheia de bijuterias, pulseiras, de calça comprida. E ela falou: vamos lá na frente, vamos aceitar Jesus. E eu fui. O missionário estava pregando, era na época da sede mundial, né? Na igreja antiga. E eu fui, irmão. Aceitei Jesus. E aí, quando eu cheguei em casa, eu já fui tirando as coisas que não era do agrado de Deus na minha vida. O Espírito Santo

0: certo, ele ia descer do púlpito e ia colocar as mãos sobre as nossas cabeças. Irmãos, eu senti uma vontade muito grande de entrar na fila, mas nesse dia eu estava com meu filho de 8 anos e a minha filha de 6 meses no colo. Mas mesmo na oração eu senti uma graça de Deus sobre a minha vida. Eu falei, mas eu não vou na fila, vou esperar para o próximo domingo. E quando terminou o culto, eu vim embora, cheguei em casa e falei para o meu esposo, falei, olha bem, eu queria que você fosse comigo na igreja, porque ele não ia. Eu queria que você fosse comigo no culto, porque o missionário está fazendo, mandando ficar na fila, que é o batismo com o Espírito Santo. E ele desce do púlpito e põe a mão na cabeça das pessoas. E eu queria ir para a fila, mas com as crianças não dá. E ele foi, irmãos. Quando foi no próximo domingo, ele foi comigo. E assim começou a oração, né? Eu falei para ele ficar com as crianças e entrei na fila. Quando eu entrei na fila, eu fui sentindo um poder muito grande do Espírito Santo sobre minha vida. Mas eu não estava batizada ainda, mas eu sentia que eu ia ser batizada naquele dia. E assim foi, irmãos. E eu vi o missionário descendo do púlpito e colocando as mãos sobre as cabeças das irmãs, as irmãs cheias do Espírito Santo. E eu estava orando, orando, e eu comecei a sentir algo diferente sobre o meu corpo, sobre a minha vida naquele momento. Mas ali eu estava assim, quando o missionário foi chegando perto de mim, eu parecia que algo estava impedindo, porque parecia que eu estava me sentindo acanhada naquele momento. E eu não me soltava para ser batizada. Aí o servo de Deus, missionário Davi Miranda, ele se aproximou de mim, colocou a mão na minha cabeça e falou assim, minha serva, você já está batizada com o Espírito Santo. Naquele momento, eu comecei a sentir um poder tão grande de Deus sobre a minha vida, que eu sei que dali me tiraram, levaram lá para o púlpito. Eu fiquei lá, irmão, cheio do Espírito Santo, falando em línguas estranhas. E quando foi naquele momento, o culto foi, chamaram todo mundo para ir para frente receber oração, e eu ali já estava ajoelhado no culto. Eu sei que terminou o culto, irmãos. Chegou meu filho e falou, mãe, o culto já terminou, já acabou, já está na hora de ir embora, já deu paz, Senhor. Irmãos, eu não vi, eu estava tão cheio do Espírito Santo de Deus que eu nem vi o culto terminar. Eu ali de joelho, dobrado ali na beira do púlpito, só recebendo o poder do Espírito Santo de Deus. E essa é uma experiência que eu tive. Então eu agradeço a Deus por esse ministério e que Deus abençoe e todos aqueles que estão na frente desse trabalho. Deus abençoe a todo mundo e que aquele que tem um chamado do Senhor e que abra seu coração e faça a obra do Senhor. Deus abençoe por essa oportunidade em nome de Jesus Cristo.
1: Quanto sofrimento, desilusão, tristeza e angústia na sua vida, caro amigo ouvinte. Você vive chorando, pensando, Deus se esqueceu de mim, Deus me abandonou, Deus não quer mais nada comigo. Você está enganado. Deus te ama, Deus te quer bem, Deus quer abençoar a sua vida. Você está pensando em tirar a sua própria vida? Você pensa em fugir de tudo e de todos, esconder-se e dizer, ninguém gosta de mim? Você está debaixo de uma depressão. Preste muita atenção. Deus te ama, porque de tal maneira Ele enviou seu único filho para que todo aquele que nele crê não pereça, mas tenha vida eterna. Jesus, Ele morreu. Morreu pelos teus pecados em uma cruz de dor, sofrimento e angústia, para te dar a paz e a tranquilidade. Ele mesmo disse bem claro, eu sou o bom pastor e o bom pastor dá vida pelas suas ovelhas. Ele chegou a dizer mais ainda, vinde a mim todos que estão cansados e oprimidos e eu vos aliviarei. 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
1: 4 horas e 1 minuto. O que você faria se tivesse mais uma oportunidade?
2: Meu nome é Maria de Santos Gaia, Barro São João, Jacareí, onde eu moro. Eu comecei a passar mal do nada. Estava sem respiração, aí eu medi a pressão, estava 20 por 18 e me levaram para Santa Casa. Tive duas paradas respiratórias e duas coisas.

0: quarto, sem nenhum problema no pulmão, não fiquei com sequela nenhuma. E hoje eu estou aqui para a honra e glória do meu Senhor, relatando essa maravilha que Ele fez na minha vida e que pode fazer também nas vossas vidas.
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2: Obrigada pela sua audiência. Eu sou a Cristina Luiz e vamos ao momento de informação aqui na Rádio Deus é Amor. Depressão pós-parto. O que é, causas e como intervir? Depressão pós-parto caracteriza-se por um episódio depressivo relacionado com o parto, onde sinais e sintomas como tristeza extrema, ansiedade, sentimento de culpa e fracasso, choro fácil, irritabilidade, perda de autoestima, entre outros, são muito frequentes. A transição para a parentalidade, quando desejada, é um momento marcante na vida de qualquer casal e família. Então surge a necessidade da família se reorganizar perante este novo acontecimento de vida e de modo a acolher um novo membro. O processo de gravidez e puerpério, isto é, o período de pós-parto, são acontecimentos marcantes para a vida da mulher. Essas mudanças representam por si só uma vulnerabilidade psicológica para a mulher, podendo constituir-se como fatores de risco para o desenvolvimento de perturbações psicológicas como a depressão pós-parto. Segundo dados da Organização Mundial de Saúde, a depressão pós-parto afeta cerca de 1 em cada 6 mulheres, emergindo a necessidade de uma compreensão mais alargada deste fenômeno. Agora é fundamental a mulher compreender que não será uma má mãe se desenvolver uma depressão pós-parto. É possível ultrapassar a depressão pós-parto. Procurar a ajuda de um psiquiatra ou psicólogo pode prevenir outras complicações e sofrimento. De início, é importante aumentar a coesão entre os membros da família, promovendo relações familiares apoiantes e positivas. Bem-estar emocional no trabalho. Como cuidar do bem-estar emocional dos colaboradores? Saúde mental no trabalho refere-se ao estado emocional, psicológico e social dos trabalhadores. É importante lembrar que a saúde mental não se resume a não ter doenças mentais, mas também envolve aspectos positivos como a capacidade de lidar com o estresse e se sentir bem consigo mesmo e com os outros. A saúde mental é importante no ambiente de trabalho porque o estresse e a pressão podem ter um impacto significativo na saúde mental e no bem-estar geral das pessoas. Além disso, quem é saudável mentalmente é mais produtivo e engajado, contribuindo para o sucesso da empresa. A identificação de problemas de saúde mental pode ser um desafio porque os sintomas podem variar de pessoa para pessoa. No entanto, alguns sinais comuns incluem mudanças de comportamento, como isolamento social, mudanças de humor, dificuldade em tomar decisões e absenteísmo frequente. Os trabalhadores podem cuidar da saúde mental no ambiente de trabalho, estabelecendo uma rotina saudável, com pausas regulares e tempo suficiente para descanso. Além disso, é importante definir limites entre trabalho e vida pessoal, praticar atividades físicas, alimentar-se bem e procurar ajuda profissional caso esteja enfrentando problemas de saúde mental.
3: Bom dia, na paz do Senhor Jesus. Meu nome é Rose Cardoso, moro em Florianópolis, Santa Catarina, e quero deixar um versículo. O choro pode durar uma noite, mas a alegria vem pela manhã. Está escrito em Salmos 30, versículo 5.

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1: Quatro horas e 10 minutos, esta é a madrugada do Socorro de Deus, nesta programação especial. Lembrando que logo mais nós teremos mais um período de oração, sim, é a oração, o clamor por portas abertas, é isso mesmo. Para você que está se preparando para ir ao trabalho, estaremos apresentando a tua vida. 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
3: Eu tô na audiência.
4: Rádio Deus é Amor.
3: Sou da Alva de Maria Ortiz, gosto muito desse programa. Eu amo esse ministério, eu amo o momento da palavra. Muito obrigado. Deus abençoe em nome de Jesus.
4: A paz do Senhor Jesus. Eu sou Vida Pereira, moro em Franca, São Paulo. Eu quero dizer para os irmãos que todo o programa de educação é uma bênção no meu lar. Porque eu ouço esse programa desde 1986, quando eu aceitei Jesus. Que Deus continue abençoando os irmãos cada dia mais. Deus abençoe e fica na paz do Senhor Jesus.
5: A paz do Senhor, eu falo daqui da cidade de Harrison, em New Jersey, Estados Unidos, e estamos aqui muito felizes em estar acompanhando a programação. Desde já, muitas bênçãos, né, que Deus tem nos concedido através desse programa. Eugênia Batista, falo aqui da cidade de Harrison, New Jersey, nos Estados Unidos.
6: A paz do Senhor Jesus, aqui é minha semana mais grande de Jandira. O nome do programa foi Libertação, assisto há mais de 35 anos. É uma bênção de Deus, fala muito conosco. Fique com Deus, Deus abençoe vocês e sua família.
7: Paz do Senhor, me chamo Eduardo Júnior, sou da cidade de Nazaré da Mata, do estado de Pernambuco. Tenho 25 anos e ouço esta programação desde a minha infância. Amo comprar os CDs da gravadora MC Music. Que Deus abençoe por este programa existir, pois amo ouvir todos os dias.
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9: O nome da senhora, minha irmã?
10: Luana.
9: Luana. Ô Luana, conta pra nós o que Jesus fez na sua vida.
10: Bom, eu passei por uma depressão muito, muito tenebrosa, porque foram 29 tentativas de suicídio.
9: Que isso, 29?
10: 29. E assim...
9: Desculpa, já interrompendo. Por que que você tinha esse desejo de se suicidar? O que foi que levou você a chegar nessa conclusão?
10: Bom, hoje, como a maioria das mulheres são violentadas, tanto fisicamente como sexualmente, eu fui violentada e eu perdi a esperança da vida mesmo.
9: Você foi abusada, qual idade que você tinha quando isso aconteceu?
10: Eu tinha 18 anos.
9: 18 anos. E aí os seus sonhos foram se desmoronando e você perdeu a esperança de viver e queria tirar a própria vida.
10: Isso, eu tive a vontade de acabar com tudo. Para mim não tinha mais solução. Eu não enxergava mais a vida com os olhos que eu via antigamente. E mesmo sabendo que Deus ele tinha um propósito, nesse momento tão terrível da minha vida, eu cheguei até mesmo a questionar a Deus, a falar que Ele não me amava. Porque se Ele me amasse, Ele não ia deixar eu passar o que eu estava passando. Mas aí, com o tempo foi passando, 4 anos depois do começo da depressão, veio a automutilação. Foram cortes e cortes e cortes. Muitas e muitas vezes, meu sonho.
9: Você tem marcas no corpo?
10: Tem marcas.
9: Jesus.
10: Tem várias e várias marcas para mostrar que Deus, Ele é maravilhoso. Não importa que você não veja o futuro, mas Ele vê. E ele sabe quando tudo aquilo vai passar.
9: Então você chegou praticamente ao fundo do poço.
10: Cheguei ao fundo do poço. Meus familiares receberam várias e várias notícias que eu não ia mais suportar a vida. No último tempo...
9: Chegou a ficar internada?
10: Não, internada não. Mas na última tentativa de suicídio eu fiquei 3 dias em coma por causa dos remédios. Foram vários e vários remédios, então aquilo ali foi o último...
9: Na verdade você só queria descansar daquele sofrimento, né?
10: Isso, a minha mente era o pior, né, na minha vida. Porque a minha mente, ela me falava que eu não prestava, que eu deveria morrer. E naquele momento, como eu estava tão fraca, eu dava ouvido à minha mente, não olhava ao meu redor. Não via o amor de ninguém. Eu só sabia que eu queria descansar. Eu não via mais a vida, não via amor, não via mais nada. Eu só queria descansar, mais nada. Mas Deus, ele é tão maravilhoso que foi várias e várias tentativas, mas Deus, ele estava ali. Me guardando. Deus, ele me mostrou que teve uma vez que eu cortei o meu braço, eu levei 20 pontos. E Deus me deu uma visão, que ele me mostrou a guerra de anjos e demônios pela minha vida naquele quarto de hospital. Porque o poder da oração, ela tem muito em seus efeitos.
9: Enquanto você estava nessa situação, alguém estava orando por você?
10: Sempre, sempre. A minha mãe nunca desistiu. Ela falou, não, a minha filha, ela vai viver e ela tem muito para fazer em nome de Jesus. Eu creio que as promessas que eu recebi quando ela era pequena, não morreu, porque Deus, ele não muda. E ela continuou intercedendo, ela, meu pai, sempre clamando. E hoje eu estou aqui por causa das orações.
9: Como foi o seu encontro com Jesus, Luana? Fala pra gente.
10: Bom, eu estava muito ferida, porque eu morava em Uberaba, eu voltei para a igreja, só que acabou não dando certo, porque Deus, ele faz a obra, mas se a gente quiser, se a gente desistir, ele não tem como fazer nada, porque nós temos o livre-arbítrio. Mas aí aconteceu que eu vim para Uberaba, conheci o meu esposo.
9: Conheceu ele lá em Uberaba?
10: Não, eu conheci ele aqui em São Paulo já. Aí eu estava ferida, não queria ir para a igreja. Mas ele insistia, aí eu vinha, porque a gente...
9: Ele já estava vindo para a igreja.
10: Isso, ele já estava vindo para a igreja. Aí a gente aprende uma coisa, né? A gente que é mais antigo, a gente costuma falar uma coisa. O chinelo acompanha o pé. Eu vinha, mesmo não querendo vir, eu vinha com ele. Eu vinha bem, voltava brigando. E ele sempre em propósito, sempre em oração. E
9: através... Não desistiu de você?
10: Não, nunca desistiu de mim. E através das orações dele é que eu estou aqui hoje.
9: Glória a Deus. E... Como foi aquele momento em que você encontrou realmente com Jesus?
10: Foi num dia de uma pregação sobre perdão. O perdão, ele tem muito para salvar a nossa alma, porque às vezes a gente guarda um rancor.
9: Você tinha um rancor dentro do coração, daquela pessoa que te fez o mal?
10: Tinha, porque eu passei por muitas coisas. Mas aquele rancor, naquele momento eu pensei, verdade, se eu não perdoar, Deus não vai perdoar, porque eu também sou pecadora. Né? Eu também tenho meus erros, já fiz muita coisa, mas aí naquele dia Deus mexeu no íntimo do meu coração. Eu falei, não, Senhor, eu não quero mais, não vou mais esperar, vou voltar para os teus braços. E voltei, mesmo nas drogas, mesmo no álcool, e o Espírito Santo me deu uma revelação, eu vou te libertar dos vícios. E hoje, para honra e glória do Senhor, estou liberta de tudo, estamos aí servindo ao Senhor, fazendo a obra dele com amor, com alegria.
9: Quantos anos você tem, Luana?
10: Hoje eu tenho 27.
9: 27 anos. E há quanto tempo você está realmente firme na presença de Deus?
10: Já vai fazer 2 anos.
9: 2 anos. 2 anos de vitória. O que mudou na sua vida nesses 2 anos?
10: Ah, tudo. Hoje eu tenho gratidão. Porque Deus, ele... Sim, a paz de Deus, ela excede o entendimento. E além de tudo, eu tenho esperança de saber que pode vir, às vezes, crises. Porque a gente sabe que o nosso pensamento, o nosso interior, ele é moldado todos os dias. E vai ter dias que vai bater a angústia, vai bater a aflição. Mas é ter esperança que o meu Deus, ele não dorme, ele não descansa. E ele vai estar sempre me recolhendo em suas mãos.
9: Aleluia. Irmã Luana, muitas pessoas que estão ouvindo o programa, talvez estão em depressão. Tem gente que, talvez essa hora, quase 3 horas da tarde, talvez a pessoa nem abriu a janela ainda, não tomou um banho, não penteou o cabelo. Eu quero que você, que passou por esse momento, e hoje você está transformada pelo poder de Deus, dê uma palavra para essa pessoa que está ouvindo a rádio.
10: Eu tenho a dizer para vocês que mesmo que esteja escuro, mesmo que você olhe e não veja esperança em nada, que você só queira descansar, lembre de uma coisa. Lá em cima no céu há um Deus tão grande, tão maravilhoso, tão amoroso. Ele te ama do jeito que você é e quer te dar vida nova. Abra seu coração, entregue sua vida a Jesus e venha sentir a paz que hoje eu sinto no meu coração. Porque a paz de Jesus, ela vai, ela bate na depressão, não tem mais depressão, não tem opressão, não tem nada nessa vida que vai te entristecer novamente. Porque o amor do Senhor, ele inunda o seu coração de felicidade. Venha para Jesus, venha se libertar dessa escravidão, porque a depressão é algo que só o Senhor Jesus pode curar, ninguém mais pode.
9: Hoje você, vida nova. Transformada.
10: Transformada. Louvado seja Deus.
9: Amém. Que Deus abençoe, irmã Luana. Muito obrigado pela sua participação. Confirma o seu nome completo.
10: Luana Salim do Nascimento dos Santos.
9: Deus te abençoe.
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8: 4 horas e 26 minutos, estas foram as programações da nossa sede mundial da Igreja Pentecostal Deus e Amor, no centro de São Paulo. Mas também nós temos programações acontecendo em toda a grande São Paulo. Falando também diretamente da Zona Sul, da Setorial Jardim Primavera. Neste dia 27 26 de setembro vai acontecer a Vigília do Renovo, exatamente ministrando a palavra de Deus. Cooperador Jonas estará ministrando a palavra de Deus. Será uma madrugada de renovo na presença do Senhor. Lembrando também a todos que no dia 27 de setembro acontecerá o batismo nas águas, domingo pela manhã, região da Zona Sul, da sede estadual ali, da Zona Sul Estadual de Santo Amaro, estará acontecendo ali na ilha do Bororel, acontecerá o batismo, segundo batismo do ano de 2026, todas as almas que se converteram ao Senhor, crendo em Jesus Cristo, estarão descendo as águas batismais. Será uma grande festa espiritual, a qual aqueles que confessaram a Jesus Cristo estarão declarando publicamente que agora pertencem ao corpo de Cristo, pertencem à Igreja Pentecostal Deus e Amor, pertencem ao povo que vai morar no céu. Então, você está convidado para essas duas grandes festas, no dia 26, Vigília do Renovo, dia 27, Batismo nas Águas. O endereço é muito fácil, a Igreja Pentecostal Deus e Amor, sede setorial Jardim Primavera, se encontra bem próximo à estação Autódromo, ali na Zona Sul, próximo ao Autódromo de Interlagos, na Avenida Matias Beck 341, bairro Jardim Primavera.
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8: Exatamente, e logo mais teremos o clamor por portas abertas, mas ainda dá tempo de você enviar o teu pedido de oração. Nós temos aqui alguns ouvintes já despertos nesta manhã de segunda-feira, e já estão enviando seu pedido de oração. O Rovilson, a Cléo Natan, Maria das Graças, Hamilton Aparecida, Thelma Araújo pedindo oração pela sua netinha que está enferma. Maria das Graças também pedindo livramento, libertação espiritual para o seu filho. Também estaremos apresentando o Rovilson pedindo oração, pois está com inflamação no ombro, falando de Mogi das Cruzes.
1: estaremos apresentando a oração de cada um dos irmãos. Envie o seu pedido de oração para o WhatsApp DDD 11982923392. Logo mais estaremos fazendo o clamor pelas portas abertas. 4:30, vamos agora com aquele quadro especial, semana que antecede ao batismo nas águas, muito importante, agora ao projeto Eu Mais Um com Débora Miranda, o tema, apresentação de crianças.
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5: Todos os dias nós estamos aqui para apresentar esse espaço Eu Mais Um, 5 minutinhos de aula com estudo bíblico para os novos convertidos. O saúde é Débora Miranda, na paz de Cristo Jesus, e vamos à nossa aula de hoje. Hoje nós vamos falar de um tema que nós nunca estudamos, mas um tema necessário de se falar e estudar. Nós vamos falar de apresentação de crianças na igreja. Eu creio que o batismo de uma criança, ele não é válido e tampouco necessário. A apresentação de uma criança não equivale a um batismo na água. O batismo só deve ser feito àqueles que tem se arrependido de seus pecados e crido de todo o coração em Jesus Cristo. Está em Atos, capítulo 2, versículo 38, também capítulo 8, versículo 37. Então podemos concluir que não é necessário o batismo infantil. Por outra parte, os crentes não apresentam seus filhos para que sejam salvos. Não, as crianças até certa idade não podem considerar-se como pecadoras, porque comete pecado todo aquele que sabe fazer o bem e não o faz. Está em Tiago 4:17. Então as crianças não são responsáveis dos seus feitos até que cheguem a uma certa idade, que é a idade da consciência. A criança tem a sua idade da inocência e também da consciência. A partir do momento em que ela passa a ter consciência do que está fazendo, ela se torna pecadora, não é? Por que então a apresentação das crianças? Eu digo que não é um mandamento. Se você procurar na Bíblia, não existe um mandamento específico para que os pais cristãos tragam à igreja para apresentá-los. Não. As mães judias, elas apresentavam uma oferta de purificação certo tempo depois do parto. Mas isso tinha que ver mais com a mãe que com a criança. Jesus foi apresentado pelos seus pais. Está em Lucas 2:22. Diz assim: quando se cumpriu o tempo em que, segundo a lei de Moisés, eles deveriam purificar-se, José e Maria levaram o menino a Jerusalém para apresentá-lo ao Senhor. Então nós vemos que os pais dedicam seus filhos como uma oferta a Deus. E o ato cristão de apresentar uma criança é voluntário. Eu creio que o que está mais perto a este costume, eu digo que é aquele nobre feito de Ana, mãe de Samuel, quando trouxe ele para dedicá-lo a Deus para toda a sua vida. Esta história está em 1 Samuel 1:27. Não somente essa história, outro quadro inspirador da bênção de Deus para as crianças surge do ministério de Jesus. Quando diz aqui, em Mateus 19, está dizendo assim: levaram umas crianças a Jesus para que lhes impusesse as mãos e orassem por elas. Mas os discípulos repreendiam aqueles que as levavam. Jesus disse: deixai vir a mim os pequeninos, porque dos tais é o reino dos céus. E depois de pôr as mãos sobre elas, Jesus se foi dali. Está em Mateus 19. Então podemos dizer também que a apresentação de crianças é um ato de consagração familiar. É, porque a atitude dos pais ao dedicar seus filhos a Deus é muito mais bem demonstrado através de seu amor, de sua lealdade a Deus, quando entrega a Ele a coisa mais querida. Também eles fazem isso como uma demonstração de consagração familiar, quando eles se comprometem a cuidar e guiar o filho na doutrina do Senhor, na fé cristã, para que essas crianças possam crescer no caminho de Deus. Falamos então hoje de apresentação de crianças, tivemos mais uma aula, e na próxima aula, na próxima programação, estaremos falando de mais um tema. Você quer tirar alguma dúvida, ou você que está nos ouvindo, não tem ninguém que cuide de você, que está acompanhando você, você acabou de aceitar Jesus e precisa de uma pessoa para discipulá-la, ensiná-la a palavra de Deus. Mande sua mensagem para 119-8292-3392. Um grande abraço, até a próxima edição. Se despede, Débora Miranda.
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1: Vamos agora de oração. É o clamor por portas abertas. Nesta manhã, dia 21 de setembro de 2026. Poderoso Deus e eterno Pai, graças te damos, Senhor, por estarmos na Tua presença. O Senhor é grande, misericordioso e bondoso. Te agradecemos, ó Pai, por uma manhã, por mais uma manhã, Senhor, na Tua presença. Te agradecemos, Senhor, por mais uma manhã que se inicia neste dia, nesta nova semana, ó Pai. O Senhor tem cuidado de nós, o Senhor tem nos livrado, nos guardado. O Senhor tem nos sustentado, ó Deus. Como o salmista declarou, eu me deitei e dormi, mas me levantei porque o Senhor me sustentou. O Senhor tem sustentado este ouvinte. O Senhor tem sustentado este homem, esta mulher, ó Pai, que se levanta nesta manhã de segunda-feira para mais uma semana de labuta, para mais uma semana de conquista, de vitórias e de bênçãos na Tua presença. Obrigado, Senhor, pois a Tua palavra diz que as misericórdias do Senhor são as causas de nós não sermos consumidos e elas se renovam a cada manhã. Cremos, Senhor, na Tua misericórdia na nossa vida. Cremos, Senhor, no Teu, nas Tuas bênçãos. Cremos, Senhor, no Teu sacrifício por nós. É o que nos garante a bênção, a vitória, a cura, o livramento, a libertação. E acima de tudo, a nossa salvação em Cristo Jesus. Graças te damos, Senhor, pelos pecados perdoados, ó Pai, e pela liberdade que temos em Cristo Jesus de invocarmos o Teu nome. E crendo, nós receberemos, porque foi o Senhor mesmo que declarou, pedi, dá-se-vos-á. E tudo aquilo que pedimos em Teu nome, crendo, nós receberemos. Mas também, Senhor, a Tua palavra diz que o justo viverá da fé. E é por isso, Senhor, que nós clamamos por portas abertas, porque temos fé de que o Senhor está conosco. O Senhor está conosco para nos ajudar a vencer o dia mau, para, Senhor, a vencer as lutas e adversidades dessa vida. Porque em Ti, Senhor, nós não somos só vencedores, em Ti nós somos mais do que vencedores. Então, Senhor, abençoa, abre as portas, janela dos céus, Senhor, e derrama chuva de bênçãos aos Teus filhos. Abençoa, Senhor, abençoa aquela porta de emprego, abençoa, Senhor, aquele negócio, abençoa, Senhor, aquela venda, abençoa, Jesus, com saúde, prosperidade física. Sim, ó Deus, dai saúde aos Teus filhos. Dai, Senhor, sabedoria, estratégias, ó Pai, assim como o Senhor deu sabedoria a Salomão, estratégias a José, a Jacó, meu Pai. Tu és o nosso Deus, o mesmo Deus, o Deus de Abraão, de Isaac e Jacó. Abençoa, Senhor, aos Teus filhos, livra-os, guarda de todo mal, livre e guarda, Senhor, das astutas ciladas de Satanás, livra e guarda, Senhor, das armadilhas, Senhor, de pedras de tropeço, Senhor, na vida dos Teus filhos, ó Pai. Dai um dia abençoado, extraordinário, Senhor, na Tua presença, ó Pai. Alcança, Senhor, aqueles que não Te conhecem. Sim, ó Deus, que seja um dia de salvação também. Um dia de livramento, ó Deus, para este homem, para essa mulher que está saindo, quem sabe a trabalho. Guarda, Senhor, a sua casa. Envia anjos poderosos, Senhor, a livrar e guardar o seu caminho. Guarda, Senhor, a nossa entrada, a nossa saída, os nossos familiares, aos nossos, Senhor, meu Deus, aos nossos... Que nossos amados filhos e cônjuges, ó Pai, em nome de Jesus Cristo, que seja um dia na Tua presença, que não venhamos, Senhor, perder a oportunidade de glorificar o Teu nome em tudo que fazemos, ó Deus, aqueles que estarão de volta para sua casa. Dai um descanso, Senhor, após uma noite de trabalho, de serviço, e para aqueles, Senhor, que estão saindo para trabalhar, que tenha um dia abençoado. Abençoa cada culto, Senhor, que estará acontecendo nas congregações, em nome de Jesus Cristo. Amém.

0: esta 4 horas e 50 minutos, esta é a programação Madrugada do Socorro de Deus. Vamos ficando por aqui, mas você pode continuar com a nossa programação. Vamos agora com o quadro Saúde em Foco.
1: E vamos ao momento de informação aqui na Rádio Deus é Amor. Priorize sua saúde emocional. Priorizar a saúde emocional começa pelo ato de ouvir a si mesmo com empatia. A saúde da mente exige a mesma atenção que a gente dedica para o nosso corpo, porque os transtornos mentais impactam diretamente o humor, os pensamentos e as relações sociais. Então, buscar o equilíbrio diário e retomar bons hábitos, especialmente após períodos de excessos ou cansaço acumulado, é importante para prevenir quadros de ansiedade e de depressão. Para organizar a rotina com clareza emocional, vão aí algumas dicas para renovar as energias. Também é importante manter uma alimentação saudável, respeitar o próprio ritmo biológico, evitar o consumo excessivo de álcool e alimentos industrializados, além, claro, de cultivar momentos de lazer ao lado de familiares e amigos. A atividade física é apontada como a orientação mais importante, devendo ser reiniciada de forma gradativa para quem estava parado ou de férias. Especialistas ressaltam que antes de retomar ou iniciar os exercícios, é essencial realizar exames médicos de rotina para garantir a segurança da saúde física. E, por fim, o início de ano, né, que exige o estabelecimento de limites claros, o aprendizado de dizer não e a redução gradual de doces e gorduras. Caso surjam sinais como mudanças repentinas de humor ou dificuldades de concentração, a orientação é não negligenciar as emoções e buscar ajuda de um especialista. Benefícios de uma alimentação equilibrada. Uma alimentação rica em nutrientes ajuda o organismo a se adaptar melhor às mudanças de temperatura. Manter o consumo regular de frutas durante os meses mais frios é fundamental para garantir a ingestão de vitaminas, minerais, fibras e antioxidantes essenciais para o nosso corpo. Ao priorizar as opções da estação, o consumidor obtém benefícios duplicados, além de desfrutar de alimentos com maior qualidade nutricional, frescor e sabor acentuado devido ao período natural da colheita, ainda garante preços mais acessíveis no mercado. Algumas frutas comuns se destacam pela presença de vitaminas, fibras, antioxidantes e outros nutrientes importantes para o organismo. São elas: laranja, tangerina e pancã. Essas frutas cítricas, que são uma delícia, estão entre as principais representantes do inverno brasileiro. São fontes importantes de vitamina C e compostos antioxidantes que participam da proteção celular e da função imunológica. E também auxiliam na absorção de ferro pelo organismo. Tem ainda uma outra fruta que é muito saborosa, o kiwi. Reconhecido pela elevada concentração de vitamina C, o kiwi também fornece fibras e potássio. O seu consumo favorece a saúde intestinal, fator que possui relação direta com o bom funcionamento do sistema imunológico. O morango, rico em vitamina C e antocianinas, compostos antioxidantes presentes nas frutas vermelhas, o morango contribui para o combate aos radicais livres e auxilia na proteção das células. E a maçã, tão conhecida, fonte de fibras, especialmente pectina, a maçã ajuda no funcionamento intestinal, promove maior saciedade e pode ser uma alternativa aí muito saudável para quem sente mais vontade de consumir doces durante os dias frios.
0: Quatro horas e 55 minutos, vamos ficando por aqui. Esta foi a Madrugada do Socorro de Deus. Se despede seu irmão em Cristo, diácono Geórgio Lucas, mas continue na programação, porque nós temos uma segunda-feira toda especial já preparada para edificar a tua vida, 5 horas, logo mais, teremos a transmissão do Culto no Lar com o pastor Milton Almeida, com o tema Lições do Salmo 56. Vou me despedindo por aqui. Fiquem todos na paz do Senhor Jesus. Deus vos abençoe.

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3: Cinco horas e 3 minutos.
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3: Mais alegre aplausos para Cristo, bem forte. Palmas e glória a Deus, igreja. Cumprimento a todos os ouvintes com a paz do Senhor Jesus. Saúdo a todos os irmãos presentes também na paz do Senhor Jesus. Pegue a sua Bíblia, vamos ler a Bíblia Sagrada, vamos lá. Vamos ler a Palavra de Deus. Hoje nós vamos estudar um pouquinho sobre Salmos capítulo 56. Salmos capítulo 56. Glória a Deus. Aleluias. Vamos lá então, Salmos capítulo 56, verso 1. Davi roga a Deus que o livre dos seus inimigos e confia em que ele lhe conceda. Verso 1. Tem misericórdia de mim, ó Deus, porque um homem procura devorar-me, oprime-me pelejando todo dia. Os que me andam espiando procuram devorar-me todo dia, pois são muitos os que pelejam contra mim. Ó Altíssimo, no dia em que eu temer, hei de confiar em ti. Em Deus louvarei a sua palavra, em Deus pus a minha confiança, e não temerei que me pode fazer a carne. Todos os dias torcem as minhas palavras, todos os seus pensamentos são contra mim para o mal. Amém? Irmão, vamos falar um pouquinho do capítulo 56 de Salmos, verso 1 ao 5. É muito interessante trazer você para dentro do texto, com o salmista Davi aqui, neste Salmos ele escreve, quando ele se encontra e foi capturado pelos filisteus, que está lá em 1 Samuel, capítulo 21, verso 10 ao 15, vocês vão encontrar essa passagem. Ele estava cercado por inimigos, sentia medo e não sabia qual seria o seu futuro. Isso a gente vai nos familiarizando também. Mesmo assim, transformou seu medo em confiança. Eu vou tentar fazer uma introdução rapidinho para vocês aqui, irmãos. Todos sabem que Davi venceu o gigante Golias. Golias era o soldado valente, o que destacava ali dos meios dos filisteus. A partir do momento que Davi vence Golias, Davi recebe uma grande vitória porque derrubou um gigante em nome do Senhor, mas ele começa a pressão e a perseguição dentro dos seus. O próprio rei Saul começa a odiar Davi, a perseguir a Davi, ao ponto dele fugir. Você veja que quando Davi se coloca para vencer o gigante, ele não fugiu, ele enfrentou. Mas aqui, quando ele apresenta a cabeça do gigante, quando Davi começa a receber mais louvor do que Saul, o que acontece? Saul se vira contra Davi, Davi foge da presença da ira e do furor de Saul, que seria seu sogro, que foi seu sogro na verdade. E eu acho tão interessante o agir de Deus, porque justamente lá em 1 Samuel, capítulo 21, verso 10 ao 15, ele é capturado, mas eu não diria bem a palavra capturado, mas acolhido pelos próprios filisteus. Saul não queria conversa com os filisteus. Mas onde Davi, no momento que ele vai encontrar um pouquinho de tranquilidade, é com os filisteus. Mesmo assim, muitos deles olhavam para Davi dizendo: esse não é o Davi que venceu o nosso herói, que não venceu o nosso Golias, que não derrubou ele com uma pedrada, e agora ele está em nosso meio, sendo amparado pelo chefe aqui dos filisteus. Então ele enfrentava esse ambiente, esse meio de convívio, não tão agradável. Não tão agradável. E por isso Davi chega dizendo aqui: olha, Senhor, tem misericórdia de mim, porque o homem procura devorar, me oprime, me pelejando todo dia. Eu não sei o que vai ser do meu futuro, da minha vida, Senhor, mas entrego a minha vida ao Senhor. E Davi roga a Deus que seja livre dos inimigos. Então eu quero trazer vocês para dentro do cenário, que esse salmo foi escrito justamente nessa época, onde Davi estava ali com os filisteus. Saul se deteve, falou, não posso avançar, porque eu vou arrumar uma briga novamente com os filisteus. Então eu não sei o que, que Davi está fazendo no meio deles, sendo que ele derrubou, ele venceu, ele foi o inimigo dos filisteus ao ponto de derrubar o seu herói, que era Golias. Mas eu vejo aí, irmãos, a própria intervenção do nosso Deus. A intervenção do nosso Deus. Deus age desta forma. Aí eu sempre gosto de reiterar dizendo, de onde menos você espera, aí vem o socorro de Deus. Nos lugares, das direções, das pessoas menos favoráveis, são de onde a gente vai ter auxílio, uma mão amiga. Muitas vezes nós encontramos... Isso pode acontecer dentro da nossa própria casa. Você ser odiado pelos irmãos, por todos que te rodeiam, por todo que faz parte do seu vínculo familiar, ou até mesmo na igreja, e Deus te coloca em certos momentos em lugares que você jamais estaria na sua sã consciência. Fala, eu não posso estar ali, eu não posso, mas é dali que está vindo o socorro. Isso aconteceu com Davi. Então eu fiz um pouquinho essa pequena introdução para vocês entenderem, irmãos, que o nosso Deus age de uma forma que a gente não entende, nem vale a pena ficar questionando a Deus o porquê que ele age assim. Eu só sei que a ação de Deus é perfeita. Eu acredito nisso. Quem acredita nisso, diga amém. Então o que, que nós aprendemos aqui no Salmos capítulo 56? O medo pode chegar, mas não precisa dominar você. Você pode até ficar com medo em certos momentos, mas isso não quer dizer que você vai ser vencido pelo medo. Davi reconhece que sentiu medo, assim como nós sentimos medo. Irmão, tem dia que o dia para a gente não vai, não tá, olha, poxa, dá vontade de nem sair de casa, né? Tantos problemas, tantas dificuldades, e aquela coisa, meu Deus do céu, a gente fica em uma situação, muitas vezes, sentindo medo, a insegurança, a violência, os inimigos, aqueles que criticam em você, os mensageiros dos inimigos chegam até você dizendo, para fomentar mais ainda, dizendo, olha, fulano de tal não gosta de você, fulano de tal falou mal de você, fulano de tal quer acabar com a sua vida. E essa mensagem chega para a gente, irmãos, num sabor desagradável. Vocês me entendem? Chega no momento, irmão, que não nos faz bem, não desce. E se a gente não tomar cuidado, a gente pode levar para o coração e levar para o pessoal. E quando a gente faz isso, a gente sofre o dano. É isso que muitos mensageiros do inimigo faz. Critica você, fala mal de você, joga pedra em cima de você, diz que você não vai vencer, que você é um perdido, você é uma perdida, você não nasceu para sofrer, nasceu para viver na pior, e você começa a alimentar isso, daqui a pouco você não tem coragem, você vai acabar entrando numa depressão. Mas aqui o Senhor está dizendo, através da palavra hoje, através da oração de Davi, tem misericórdia de mim, ó Deus, estou rodeado de inimigos, homens querem devorar-me, pelejam todo dia contra mim, mas eu acredito, eu sei que o Senhor é poderoso. Olha, Senhor, ainda Davi acrescentando, olha, Senhor, muitos deles andam até me espiando, procurando me devorar todo dia. Na nossa época existem pessoas assim, irmãos? Pessoa que não tem o que fazer, só quer saber da vida alheia. Se estiver exagerando, pode falar, irmão, não concordo, pode se manifestar. Mas a gente percebe isto. Pessoas que chegam até você com aquele olhar, eu falei, eu quero acabar com ele, eu não vou me sentir bem enquanto eu não ver ele derrotado, caído, lá na pior. Ah, meu Deus, eu não vejo a hora. Estou até orando para Deus matar ele logo. E dessa oração, Deus nem vai ouvir, para você ter uma ideia. Deixa Deus se encarregar disso, meus irmãos. Para que você ficar aí achando que você tem todo o poder nas suas palavras, que as suas palavras vão convencer Deus a se revoltar contra o seu próximo? Quem te diz que tu é perfeito? Somos cheios de defeitos. Então, guarda esta palavra, meus irmãos. Talvez hoje você vai encontrar pessoas que vão te decepcionar hoje. Que vão chegar e falar, olha, fulano de tal falou isso, falou que ele é o famoso leve trás para tentar desestruturar a pessoa emocionalmente. E a pessoa leva para o coração e depois leva para o lado pessoal, ao ponto que elas não conseguem ter paz. Aí já começam as orações, famosas orações que eu não acredito muito nisso, as famosas orações contrárias. Eu não sei de onde, quem tirou essa oração contrária, de onde tiraram, eu não sei. Mas se um crente faz uma oração contrária a que Deus ele está buscando? Eu acho que essa é a pergunta. Qual é o Deus que ele está buscando se todas as orações ele fala, mata fulano, Senhor, mata cicrano, Senhor. Oh, meu Deus, faz aquela pessoa se envolver no acidente para que se estraçalhe todo. Oh, qual Deus que ele está orando? Tanto é que ele está falando oração contrária. Então tem oração favorável. A oração correta é essa que Davi está fazendo, orando a Deus. E quem faz a oração contrária, então está invocando o cão, invocando o diabo. A mesma ira que Satanás tem do ser humano, porque ele é caído, para ele já está decretada a condenação. É isso que ele quer transferir para corações, se não tomarmos cuidado até para o coração do crente. O mesmo sentimento, a mesma ira, a mesma revolta, o que a gente vê de crentes revoltados. Pessoas que se descrentem, mas estão totalmente revoltadas, dizendo, estou a fazer oração contrária. Irmão, para com isso, se tu quer repulsão, faz a oração correta. Faz a oração correta, o que a Bíblia nos ensina. O que Jesus nos ensinou. Em nenhum momento você vai ver nas passagens de Jesus aqui, há um momento que ele fez uma oração contrária, ou ele pediu ajuda pro diabo para tentar resolver o problema. De maneira alguma, em nenhum momento você vai ver isso. E se nós somos seguidores de Jesus, temos que seguir as pisadas do Mestre. Quem acredita nisso, diga amém. Quem acha que ele é assim, diga glória a Deus. Mas se o medo perdurar, se o medo persistir do meu coração, o que devo fazer? Quando o medo bater a porta, convide a fé para responder. O medo está batendo, falei, mas eu tenho fé em Deus. Homens de Deus também enfrentam momentos de insegurança. Problemas não é sentir medo, o problema é permitir que ele governe a sua vida. Se o medo bater na porta do seu coração, convide a fé para responder. Falar, o medo está chegando, mas eu tenho fé no meu Deus. O medo quer tomar conta do meu coração, mas eu tenho fé no meu Deus. Eu acredito, eu creio, eu tenho fé que o mover de Deus será favorável à minha vida, mesmo nos meios das adversidades. Esse salmo, meus irmãos, nos estimula a acreditar que o nosso Deus continua atuando. Então, o que você vai ganhar, minha irmã, carregando esta ira no seu coração contra outra pessoa? Infelizmente, irmãos, Paulo enfrentou muito isso, até falou em certos momentos que ele enfrentou pessoas em si e até um mensageiro do diabo para tocar nele. E eu vejo, irmãos, que infelizmente são pessoas que precisam, volto, reiterar esta palavra. Cultivar intimidade com Deus, criar relacionamento com o nosso Deus. Porque se você aprendeu com Jesus, irmão, vai dar tudo certo. Se você seguir a Jesus, vai dar tudo certo. Você não vai perder o controle, porque o próprio Espírito Santo vai te chamar aqui. Pera um pouquinho, você está saindo, vem para cá. Você pode sair nervoso de casa, mas essas horas o coração do seu está pesado. Poxa, eu não deveria estar assim, Jesus. Eu não deveria sair de casa nesta situação. Mas a palavra está chegando ao meu coração em um bom momento e eu vou tentar reverter a situação. Chegando em casa eu serei outra pessoa porque estou sendo moldado pelo Espírito Santo. Irmãos, eu faço a pergunta, não precisa responder. A pergunta é: você confia que Deus pode vencer o medo? Ou não? Você acredita que Deus é poderoso para vencer o seu medo? Nem todos disseram sim. Parece aqui que o gigante de tudo é o medo, não é Deus. O maior é Deus. Eu vejo nessa passagem de Davi um momento que Deus está mostrando para ele. Fala, Davi, você está fora da tua casa, por quê? Dos teus, sabe por quê? Porque os teus estão te odiando tanto, eles querem te matar. Então eu permiti aqui para você permanecer nesse lugar por um pouco de tempo, para vocês entenderem que é eu que mando, eu que domino, eu que realizo coisas novas na vida do ser humano. Não se preocupe, confia, apenas confie inteiramente. E a palavra que novamente nós vamos guardar: não deixe, irmãos, a ira, a revolta entrar no seu coração, porque você vai, com certeza, 99%, você vai levar para o lado pessoal. E você vai passar a odiar aquela pessoa que não tem nada a ver com a história. É fofoca, é conversa, é disse-me-disse, você levou para o coração, levou para o lado pessoal, e agora o diabo está aplaudindo você porque você agora está odiando aquela pessoa, que é a pessoa que está orando por você muitas vezes. É uma pessoa que tem defeito igual a você, mas é uma pessoa de Deus também. E o diabo quer fazer essa formatação dentro da gente, dizendo: olha, aquela pessoa anda com a Bíblia, é crente, mas te odeia. Aquela pessoa é da igreja, diz que é crente, mas te odeia. Não, é uma pessoa que está lutando com todas as forças para receber a presença de Deus. E é terrível esse ambiente, meus irmãos. É terrível quando a gente tem esta formatação já concluída dentro da gente, a imagem da pessoa, a pessoa, e a gente começa a levar para o lado pessoal. Fala, infelizmente essa pessoa nem deveria ser crente, né? Aí vem o outro: ah, você é crente desse jeito? E começa essas conversas que nada agrega para a vida espiritual. Mas Davi aqui, ele sentia o que essas pessoas que não eram dos seus estavam tramando contra ele. Ele chega a dizer: ando até me espiando, procura devorar-me todo dia, pois são muitos que pelejam contra mim, o Altíssimo. Imagina, Deus te levanta como um Davi para vencer um gigante, e esse gigante é o pior da espécie da época. Ele é matador, ele é guerreiro, ele é experiente, ele já matou muita gente. E hoje esse gigante é o porta-voz de toda a nação, para vocês terem uma ideia. E você vai lá e vence esse gigante. Aí você volta para casa. Aí os da casa começam a te perseguir. Começa a ter inveja. Sente desvalorizado, como Saul estava sentindo. Não, eu vou matar esse rapaz, porque para ele agora só falta o trono. Para esse Davi que venceu o gigante, só falta sentar no trono agora, porque olha, já venceu o gigante. E mais, com uma pedrada só, derrubou o gigante. Era eu como rei que era para fazer isso. Não, veio um menino lá do campo, cuidando das ovelhas, veio aqui e se colocou diante do gigante e venceu o gigante. Tem uma coisa errada. Era eu que deveria estar lá. Eu deveria estar lá. E essa sensação de Saul começou a descer para o coração e levou para o lado pessoal. Falou: olha, eu ofereci a minha filha para a esposa, né? Quem vencesse o gigante. Eu ofereci também desconto de impostos, darei a ele muita coisa boa. Mas chegou um momento e falou: não, coitado Davi, não conseguiu nem aproveitar a vida de casado, teve que fugir da ira de Saul. E depois diante de tudo isso, que você venceu o gigante, a nação teme, não Saul, mas teme o Davi que derrubou o gigante. Temos o Davi, a nação não teme Saul, mas teme Davi, porque em nome do Senhor venceu o gigante. Então você olhando para todo esse cenário, agora vem aqui em Samuel, 1 Samuel, que nós lemos, que nós, eu citei, não li, mas eu citei para vocês, vocês podem acompanhar se vocês quiserem. Em 1 Samuel 21, 10 e 15, lá está Davi, no meio dos filisteus. Davi não está preso, Davi está tranquilo, mas dizendo, olha, aqui você vai estar mais seguro. Imagina aqueles que falaram, mas esse não é o Davi que venceu o nosso herói? O grande Golias? E o que é que ele está fazendo aqui? Então Davi se sentiu não confortável com isto, ao ponto de deixar esse Salmo 56 nessa situação. Eles andam até espiando, quer saber o que eu faço? Eles querem acabar comigo, Senhor. Olha a situação. No dia que eu temer, sabe o que eu vou fazer, Senhor? Hei de confiar no Senhor mais e mais. Olha o que Davi está dizendo. No dia que o medo bater forte no meu coração, eu confiarei no Senhor. Será que estão preparados para isso, irmãos? Será que você, ouvinte de casa, está preparado para isso, com tanto medo que você está aí no seu coração? O salmista está dando uma dica para você. E no dia que eu tiver medo, hei de confiar em ti. Em Deus louvarei a sua palavra. Isso quer dizer o quê? Estarei acompanhando, examinando, lendo, buscando, aprender mais e mais do Senhor através da tua palavra. Isso eu te louvarei. Pois em ti coloquei toda a minha confiança e não temerei que me pode fazer a carne. Davi aqui ele faz uma escolha consciente, né? A confiança, meus irmãos, encoraja o homem. Eu não sei vocês, mas todas as quartas-feiras, depois a gente termina o culto, a gente sai daqui confiante, cheio de fé, né? Alguns saem daqui e vão para casa cantando e glorificando a Deus. Chega triste, desanimado e sai glorificando a Deus. E Davi aqui no versículo 3, ele faz essa escolha. Pode louvar, pode engrandecer, pode exaltar ele. No versículo 3 que lemos aqui, no dia que eu temerei de confiar em ti, Davi está dizendo, uma escolha eu devo fazer, e a minha escolha é Deus na minha vida. A confiança está baseada em quem Deus é e não nas circunstâncias. É difícil fazer, tomar essa decisão. Porque muitas vezes, irmão, a gente faz alguma coisa meio paliativo, sabe? Primeiro eu vou recorrer às instâncias do meu alcance limitado do ser humano. A partir do momento que todo esse alcance que eu tenho limitado de um ser humano para resolver um problema eu não consegui solucionar, aí eu vou me apelar a Deus. É assim ou não é? A gente faz isso. A gente, vou dar um exemplo para vocês. Não é errado, mas um exemplo. Estou doente, irmãos, vou para o hospital, vou para o médico. O doutor pede lá um monte de exames. Aí depois vem o resultado, olha, você está desenganado da medicina e está com uma enfermidade que tem poucos meses de vida. O que ele faz? Se ele é crente de verdade, ele fala, agora eu vou buscar Deus. Mas por que ele não fez isso antes? Antes. Não estou dizendo que é errado fazer isso, não. Mas por que não colocou Deus como prioridade? Não, agora o médico falou, desenganou, agora é Deus mesmo, agora é Deus. Aí começa as orações, aquelas orações de, como se, as orações impostas, né? Aquelas orações que a gente impõe a Deus. Resolve isso, Deus, tu não é Deus? Faz isso, Deus, tu não é Deus? Eu confesso, mas eu fico até meio desconfortável ouvir uma oração dessa. Tu é pai, resolve isso, pai. Não mandei o senhor me enviar para esse mundo, agora dá um jeito seu aí. Quem somos nós para agir, para chegar a Deus nesse nível? Isso parece filhos revoltados contra Deus. Mas aqueles que colocam a Deus como sua prioridade, ele faz essa escolha. O que Davi fez? Se o medo tomar conta de mim, Senhor, sabe o que eu vou fazer? Hei de eu confiar mais no Senhor. Pois em ti louvarei, louvarei a sua palavra. Em Deus pus a minha confiança e não temerei o que me pode fazer a carne. Não temerei o que o inimigo pode fazer por mim. É por isso, meus irmãos, é por isso que muitas pessoas que fazem seus pré-julgamentos na sua ótica limitada, e quanto mais ela faz seus pré-julgamentos na ótica limitada, na sua limitação, e Deus agir na vida daquela pessoa mais, com uma visão mais abrangente, a gente não concorda de ver a pessoa sendo cada dia mais abençoada, perdoada, transformada, regenerada. Porque a gente fala, Senhor, não é dessa forma. Aí Deus fala, é que você quer que eu faça juízo no seu olhar, na sua limitação. Mas o meu olhar, o meu pensamento, a minha mente, tudo isso é muito mais além do que o teu. Vai muito mais além. Então não cabe, por isso que eu faço sempre aquele resumo, irmãos. Quando Deus quer abençoar, Ele abençoa e não precisa dar satisfação a ninguém. Porque Ele é Deus. Ele não tem que falar, olha, eu vou abençoar, mas eu tenho que pedir permissão para fulano e cicrano. Ah, não, Deus não faz isso. Deus abençoa quem Ele quer, do jeito que Ele quer, e não tem que dar satisfação a ninguém. Se tu tem intimidade com Deus, se você se relaciona com Deus, tu és guardada por Deus, amanhã ou depois você pode estar recebendo o auxílio, o amparo, até mesmo daquele inimigo que te odiou no passado, ele vai estender a mão para te abençoar, e não rejeita, porque é o próprio Deus agindo desta forma. Me lembrei agora, meus irmãos, de uma pessoa que escalou o mais alto das montanhas existentes, na época da geleira. E ele amarrou uma corda, para se escorregasse, ele não ia morrer, né? Então, em dado momento, ele se desequilibrou e... Aí ele falou, Deus, me tira daqui. Aí a voz de Deus falou, desata a corda. Não, Deus, não vou desatar, eu vou morrer se eu desatar a corda aqui. A corda já foi amarrada por segurança. Mas me livra, me livra, me livra. Aí ele continuou insistindo, não, Deus, eu não vou soltar a corda, porque se eu soltar a corda eu vou morrer. E ele morreu congelado com a corda amarrada. Quando foram ver o corpo dele, tinha 50 centímetros do piso do chão. É só desatar a corda e cair em pé. Então você vê, irmãos, tem um momento que Deus fala, faz isso, ou não, Deus não pode, mas se Deus está falando, é melhor tu obedecer. Mas aí vem a pergunta, como é que eu vou discernir a voz de Deus, se é Deus ou é outras vozes que está falando comigo? Aí que eu te falo, você está buscando relacionar-se com Deus, está cultivando intimidade com Deus, a voz de Deus não é, olha, não dá para se comparar com voz nenhuma, a voz de Deus é a voz dEle. Quem decide, quem conhece, quem entende a voz do Espírito de Deus, ele tem uma vida abençoada, porque ele anda no caminho que o Senhor o direciona. Agora, se eu sou crente, mas eu não me relaciono com Deus, eu não cultivo intimidade com Deus, eu não busco adquirir experiência com Deus, qualquer voz vai te confundir. Qualquer voz. Pode ser sua voz do pensamento, pode ser a voz de uma pessoa, pode ser a voz do inimigo, pode alguém querer passar-se por Deus e você vai acreditar e vai aceitar. Mas quem tem intimidade com Deus, ele sente, ele é sensível à voz de Deus. Ele é sensível à voz de Deus. E é tão maravilhoso ter a sensibilidade, sentir a voz de Deus falar, meus irmãos. Porque Deus pode falar agora como Ele está falando através da mensagem, Deus pode falar através de um louvor, Deus pode falar através de um choro de uma criança. Que isso, pastor? Sério? Deus pode falar através de uma criança que está pegando no sono. que os raios do sol pegam no rosto dela e não machuca. Olha que coisa boa que a gente aprende. Um sol tão forte, tão poderoso, que no sol do meio-dia, se você ficar de olho no sol, é perigoso afetar sua visão. Mas se mesmo o sol banha o rosto de um bebê recém-nascido e faz muito bem para ela. Então são pequenos detalhes que nós devemos nos atentar e ver que ali está a mão de Deus. Por isso que eu falo, irmãos. Os conselhos, muitas vezes os conselhos servem para não nos ajudar, não agrega. Mas a voz de Deus, ela agrega em todos os âmbitos da nossa vida. E Davi tinha certeza disso, tanto é que ele se prontificou para vencer o gigante. O que, que ele disse? Ó rei, estava apacentando as ovelhas do meu pai, matei um urso e um leão. Então, esse circunciso filisteu aí, para o meu Deus não é nada. Davi já foi isso, foi dessa forma diante do rei. Porque o rei estava acostumado na sua armadura, na sua coroa. É o famoso, sabe o que, meus? Eu peço a Deus que nenhum de vocês acontecesse, que não tem nenhum de vocês aqui. Se tiver, peço a Deus para agir na vida de vocês, para trabalhar, para moldar vocês, tá? É o famoso poder que sobe pela cabeça, que vai para a cabeça. Quando esse poder, não estou falando poder de Deus, estou falando, quando ele começa a destacar e subir os degraus, e isso for para a cabeça dele, ele vai começar a humilhar os outros. Começa a pisar nos outros. Ele acha que ele é o melhor de todos. Humilha um, humilha o outro. Fala, olha, e tem que ser do jeito que estou falando. Parece que ele já tem já... Na verdade, ele já tem já um conceito definido que é da cabeça dele. Mas não tem nenhum respaldo bíblico. E ele começa a oprimir as pessoas. E esta pessoa, irmão, no perdão da palavra, irmãos, são pessoas que quando chega, o ambiente fica pesado. O ambiente fica pesado, parece que ele vem com uma legião com ele. De quem eu não sei. Julguem vocês. Parece que ele vem com uma legião de alguma coisa que azeda o ambiente. Deixa o ambiente pesado. Não faz bem para o coração, não faz bem para a alma, não faz bem para ninguém. Mas quando todos estão na mesma página, buscando a presença de Deus, procurando cada dia melhorar na presença de Deus, o ambiente fica leve, gostoso e dá prazer de estar juntos. Vocês têm que entender muito bem isso, meus irmãos. A sua presença faz bem aos seus que estão em sua volta? A maneira de falar, a maneira de proceder. A gente tem que melhorar muito nessa parte. Começando comigo, também tem que melhorar bastante sobre isto. Vamos lá no versículo 4, e em Deus louvarei a sua palavra. Davi exalta o quê? A palavra de Deus. Qual é a palavra de Deus? Esta daqui. A palavra de Deus, Davi exalta a palavra de Deus. Essa Bíblia, irmão, que está na nossa mão, que muitos examinam uma vez por mês, né? Ou pega ela só quando vem para a igreja. Essa palavra deve ser examinada todos os dias. E Davi está deixando aqui, irmão, para a gente, essa dica. Em Deus louvarei a sua palavra. Davi exalta a palavra de Deus. As promessas divinas, irmão, nos alimentam. Nos alimentam. Porque quando você vai desfolhar a Bíblia, vai conhecer, vai entender uma história como essa de Davi, isso vai elevar a nossa autoestima. Fala, não, eu confio em Deus. Eu sou crente. Eu entreguei minha vida a Cristo. E se eu entreguei minha vida a Cristo, por que, que eu estou choramingando pelos cantos? Por que, que eu estou reclamando tanto? Se Deus é o autor de toda a criação, se foi Deus que me criou, se foi Deus que me colocou aqui, para que eu vou ficar com esse desânimo? Para que eu vou levar para o lado pessoal? Para que eu vou ficar alimentando meu coração com ira e revolta porque alguém falou coisas que da cabeça dele eu acabei me alimentando sobre essas palavras? Mas o sangue de Jesus é purificador e vai purificar o meu coração desses males. E a palavra do Senhor ainda diz mais, a palavra produz coragem em tempos difíceis, em tempos de crise. Se não fosse o Senhor, meus irmãos, se não fosse o Senhor respaldando a sua palavra E firmado nesta palavra, crente não podia passar prova. Se passasse, a primeira coisa ele ia culpar Deus. Porque quanto mais nos conhecemos a palavra, mais forte nos tornamos diante das dificuldades. Esse era o refúgio de Davi. Eu confio no Senhor. Eu não sei o que espera no futuro próximo, mas eu confio em Ti, Senhor. Eu tenho certeza que o Senhor vai mudar, vai virar meu cativeiro, vai me tirar desse ambiente tão ruim. O Senhor vai me tirar, eu tenho certeza. Então ele carregava no coração essa firme segurança, falando: o Senhor não vai me deixar. Já no versículo 4, ainda para o versículo 5, a gente começa a perceber que o homem que confia em Deus, ele não vive escravizado pelo homem. E isso possa fazer um acréscimo. O homem que confia, a mulher que confia em Deus, ele não fica alimentando o coração com coisas estragadas. Ele não fica alimentando o coração com coisas que não edificam, com coisas que não agregam. Ele vai alimentar seu coração com a palavra de Deus, com a presença de Deus. E pode os inimigos ameaçar, mas Deus continua no controle da sua vida. Pode o inimigo se levantar, o homem também pode se levantar, o homem tem limites, mas Deus é limitado, entenda isso. Por isso que eu sempre falo, irmãos, o homem na sua limitação, ele quer achar que está fazendo certo, que tem todos os elementos para dizer, é desta forma que funciona, e muitas vezes não é. Deus está dizendo, faz desse jeito que vai dar certo, ele faz totalmente contrário. O que é? Não há aprovação de Deus e não terá sucesso no que você está fazendo. Mas quando nós estamos na direção de Deus e temos a aprovação de Deus, nós vencemos as intimidações, nós vencemos os inimigos, a nossa segurança está nele, no Senhor, e não na aprovação ou no poder das pessoas. Aí eu trago para vocês, irmãos, homens de Deus, mulheres de Deus, que confiaram justamente nesta palavra e hoje estão muito bem. Ouviram tantos conselhos, não, mas esse conselho não está pautado ou baseado na palavra de Deus. São conselhos, meus irmãos, que é no achismo. E volto a dizer a vocês, palavra de Deus não tem achismo, palavra de Deus é afirmativa. Ah, mas não é bem assim que está na Bíblia, não é desse jeito, vai pelo meu jeito que vai dar certo, cuidado com esses conselhos. Cuidado com esses conselhos que pessoa desconcertada com Deus, que usa o nome do Senhor para te motivar a se desviar da presença dele, cuidado. Não, mas o profeta, mas está pautado na Bíblia? Tem base na Bíblia? Não tem? Então cai fora. Cai fora. Sai daí. Não fica aí não dando ouvido. Mas fulano falou que é no nome do Senhor, mas pode falar no nome do Senhor, mas se não, está contrário à Bíblia Sagrada, não dê ouvidos. Ah, mas ela fala Senhor, Senhor, nem todos que me dizem Senhor, Senhor, ele dará o reino dos céus. Mas se é contra a profecia, eu não sou contra a profecia, a prova é que eu estou com a maior profecia na minha mão, que se chama Bíblia Sagrada. Eu confio na palavra do Senhor. Então nós temos que tomar muito cuidado, meus irmãos, no que a gente ouve. Eu tenho usado a palavra de um pregador, que a gente tem dois ouvidos, né? Ela faz isso, ela pode entrar por aqui, sair por aqui, ou ela pode descer para o coração. Aí fica a sua escolha. Mas como eu vou fazer isto? Cada ser humano é capaz de fazer isto. Não, essa palavra não me agrega. Esta palavra, esse conselho, está fora totalmente da direção de Deus. Então eu não desço para o coração. Da maneira que eu ouvi, eu vou também desconsiderar isto. Mas a partir do momento que eu venho a palavra de Deus da boca de um pregador, a boca de uma pessoa falando o nome do Senhor, vendo que tem respaldo na palavra de Deus, ele fala, desce para o coração que isso vai me fazer bem. Pode entrar no meu coração esta palavra porque é de Deus. Então tem que tomar muito cuidado, irmãos, e isso a gente vai aprendendo com a convivência com o nosso Deus. A convivência do dia a dia com Deus, a gente vai ali, olha, nos alimentando da palavra, da presença de Deus, através de tantas coisas boas que a gente tem para ouvir e alimentar a nossa vida, e a gente começa aí vivenciar a presença do Senhor. E hoje eu vim, irmãos, comecei no caminho, comecei a ouvir dois hinos e eu tive que desligar o louvor. Porque, meu pai, tenha muito cuidado, irmão. Não vou entrar no tema, mas tem que ter muito cuidado. Porque a gente, irmão, se acostumou tanto, tanto de ouvir mensagem, é só vitória, meu irmão, é só vitória, é só vitória. Deus é fiel, é só vitória. Vem mais, só vitória, só vitória, só vitória, só vitória, só vitória, só vitória. Ô, meu pai. Essa conta ficando meio maçante, sabe? Só vitória, só vitória, só vitória. Vamos guerra, é guerra, é guerra, é só vitória, só vitória, só vitória. Mas não vem o texto aqui, Jesus. Pegar a tribuna aqui para falar só vitória, só vitória, só vitória. Você fala, para, pregador, pelo amor de Deus, chega. Já tem vitória demais. Mas quando Deus me chama para a fiel palavra de Deus, a gente fala, é, não é só vitória mesmo, mas antes das vitórias tem as adversidades, nós temos que saber nos comportar diante delas. Parece que ele centralizou tudo, irmão, o nosso Deus, mas nós centralizamos e criamos uma imagem de Deus, Deus é o Deus só da vitória. Não é o Deus da Maria, o Deus da Joana, o Deus do Joaquim, é Deus só da vitória. Quem tem alguma irmã vitória aqui ou não? Tem alguma irmã vitória aqui? Tem? Não tem? Tem uma vitória aqui, a única que era só vitória. Só vitória. Ô, irmão, para. Deus quer trazer através de você, pregador, instrumento, na mão de Deus, uma palavra para curar as feridas. E quando essas feridas forem saradas, sabe o que vai acontecer? Aí a própria pessoa vai louvar a Deus, falar, grande foi a vitória de Deus na minha vida. Eu falo para vocês, você veio para a igreja, veio para a igreja, mas só vitória, só vitória. Falei, irmão, desce do altar, pelo amor de Deus. Eu não vim aqui para ver só isso, quero mais. Eu quero ouvir mais. E é um negócio, me dizem, de só vitória, guerra, é guerra, eu determino, eu profetizo, e assim vai. Irmãos, estamos vivendo uma época, meus irmãos, parece que a gente está dentro de uma bolha. Não querendo vivenciar a realidade da situação. Deus pode usar profeta? Pode. Eu não sou contra? Pode. Mas vamos parar, irmão, de usar isso como sendo como robôs, pregadores robotizados, que prega todo dia a mesma coisa. As ovelhas estão precisando de um alimento, de encorajamento, de uma exortação, de uma cura para a ferida. E o mal, só vitória, só vitória. Só vitória, amém? Só vitória. E há um monte de só vitória, amém, amém, amém, que fala, meu Deus do céu, como é que eu vou concordar com uma coisa que não está encaixando? Você entendendo, irmão? Não, eu não estou sendo contra de maneira alguma, mas eu estou tentando orientar e ensinar vocês, irmãos, a ter intimidade com Deus. E não procurar os momentos vazios para lançar essas pérolas. Só vitória. É só vitória. Ah, não tem mais luta não, irmão? Então eu quero essa igreja. Eu quero ser membro dessa igreja. Só vitória. Eu quero ser crente desta igreja. Só vitória. Meu Deus, não tem que mudar o nome de todo mundo só para vitória. É vitória e vitória, né? Você está entendendo, irmãos? É pecado? Não é, mas é uma coisa que eu preciso ouvir mais, eu quero mais. Deus quer falar mais coisas. E a gente, como pregador, a gente não tem a preocupação de se preparar ou preparar uma palavra, um sermão, que talvez você prepara com muito esforço, com muita dedicação, e quando você sobe no altar, olha para o povo e fala, não, o alimento que eu vou dar para esse povo é totalmente diferente, mas deixa eu te usar, o Senhor fala. Então a gente, irmão, tem que tomar muito cuidado, irmão. Eu vou encerrar essa mensagem já já, mas com esta palavra aqui. Não deixe os falatórios que não agregam em nada descer para o coração e depois você levar para o lado pessoal. Se você fizer isto, você vai ter muita tristeza e angústias na sua vida. Quem compreendeu, diga amém. Mesmo quando somos mal compreendidos, Deus conhece a verdade e age a favor de seus filhos. Entendeu? Mesmo que você seja mal compreendido, mesmo que as pessoas se compreendam mal, mas Deus conhece seu coração e Ele vai agir em seu favor. Para concluir, Deus ensina aqui em Salmos capítulo 56 que o medo pode surgir, que a confiança precisa ser uma decisão, a palavra fortalece a fé, Deus é maior do que o nosso inimigo, o Senhor conhece e acompanha todas as nossas lutas e dificuldades. Quem aqui confia nesta palavra? Amém? Que Deus abençoe vocês, irmãos, que Deus abençoe. Aleluias! Pode louvar, louva ao Senhor.
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17: Boa segunda-feira! São 6 horas, mais um minutinho na capital paulista. Olha só, chegou o dia abençoado, segunda-feira abençoada. Por quê? Porque Jesus está no nosso coração, na nossa vida, no nosso ser, no nosso trabalho. O Senhor Jesus está em todos os lugares onde nós estivermos. Por quê? Porque Ele é onipresente. Bom dia, minha irmã. Bom dia, meu irmão. Tudo bem com você? É lógico que está tudo bem com você, não é verdade? Porque você passou este final de semana abençoado na presença de Papai no céu, orando, buscando, louvando, cantando. É, você saiu da chave.

0: Recife, foi pra cidade, foi pra igreja. É, foi bom demais da conta, não é verdade? Opa! Bom dia pra você que já está alegre, contente e feliz. E pra você que amanheceu meio cabisbaixo. Você que amanheceu meio triste. Há tantos problemas, pastor, não sei mais o que fazer. Agora é o momento, porque nós vamos prosear com Deus, e você pode pedir a Ele para que Ele possa solucionar o teu problema, para que Ele possa te ajudar nesta caminhada. Verdade, busque a Deus, clame ao Senhor, é, e o Senhor te abençoará. Segunda-feira, 21 de setembro de 2026, clima 18 graus aqui na capital paulista. E nós estamos no setembro amarelo, não é verdade? É isso mesmo, a prevenção, aconselhamento e tudo mais sobre suicídio, prevenção contra o suicídio, não é verdade? É isso mesmo. Vamos orar, porque Deus é bom, o Senhor Jesus atende o nosso pedido e as bênçãos caem sobre nós. Prosseguimos com Deus, em nome do Senhor Jesus Cristo. Meu Deus, não há outro Deus tão bom como o Senhor, pois não existe outros deuses. Somente o Senhor é Deus, e só Deus é o Senhor. Pai, estamos aqui na tua presença, Senhor, porque o Senhor nos concedeu mais um dia de vida. Na tua presença, Pai, embora, se nós partíssemos, estaríamos com o Senhor, aleluia, na glória eterna, sim, porque passamos da morte para a vida. Pai querido, muito obrigado, Senhor, por esta oportunidade de mais uma segunda-feira estarmos na tua presença. Os irmãos do canal Direto com Deus Oficial já estavam orando, Pai, e agora nós nos unimos a eles para buscarmos a tua presença, para pedirmos as bênçãos, para te adorar, para te agradecer. Senhor meu Deus, Pai querido, e para reconhecermos, Senhor, que somos falhos, que precisamos do Senhor, somos necessitados das bênçãos copiosas. Pai querido, nós precisamos do Senhor. Sim, todo o nosso ser, Pai Celestial, nosso pensamento, a nossa vida, a nossa alma, o nosso corpo, tudo que há em nós, precisam do Senhor. Por isso, meu Deus, eu te agradeço por este momento glorioso, por este momento, eu sempre digo, meu Pai, o momento mais íntimo com o Senhor é o momento da oração, é o momento de clamar, de buscar, de falar, de dialogar com o Senhor, de prosear com o Senhor, aleluia, porque o Senhor nos ouve, nos ajuda, responde às nossas orações, o Senhor faz acontecer, o Senhor realiza, o Senhor pode tudo, meu Deus, nós não podemos nada, a não ser, meu Pai, reconhecer que só o Senhor é Deus, reconhecer a tua grandeza, a tua glória, o teu poderio, e reconhecer que nós, como já disse, necessitamos do Senhor, meu Deus. Pai querido, e já neste momento, porque nós precisamos do Senhor, nós necessitamos do Senhor, eu te peço, para que o Senhor possa visitar este irmão, esta irmã, abençoá-la, abençoá-lo. Este irmão que está pelo YouTube, que está pela Rádio Deus e Amor, que está na fazenda, na chácara, no sítio, no retiro. Pai querido, aquele que já está no curral, no mangueiro, tirando leite, tratando dos animais, tratando das vaquinhas, meu Pai, das mimosas, aleluia. Abençoa ele, abençoa ela, Senhor. Abençoa o trabalho dele, o trabalho dela, Pai. Sim, aquele que já está preparando, Senhor, todo o maquinário para a colheita no dia de hoje, para o plantio, para preparar a terra, tombar a terra, abençoa, Senhor. Para que não haja nenhum acidente, para que não haja, Senhor, nenhum imprevisto que venha prejudicá-lo fisicamente, Pai Celestial, que venha prejudicá-la fisicamente, Senhor. Meu Deus Todo-Poderoso, venha abençoar cada irmão e cada irmã, meu Deus Todo-Poderoso. Pai, abençoa também este irmão que amanheceu tão alegre, tão feliz, tão contente por tudo que o Senhor fez por ele, por tudo que o Senhor fez por ela. Senhor, meu Deus, que esta alegria continue, sim, para todo sempre, até o dia da tua vinda, Senhor, na vida desta irmã e deste irmão. As realizações, Pai querido, que aconteceram, trouxe felicidade, trouxe paz, alegria, Senhor meu Deus. E eu te apresento também esta pessoa que amanheceu triste, que amanheceu cabisbaixo, acordou, despertou, não consegue mais dormir, devido que está desempregado, desempregada. Senhor, pedindo uma porta aberta, pedindo a cura da enfermidade que assola o seu corpo, pedindo ao Senhor que o Senhor venha dissipar essa dor. Pai querido, dor intensa, dor que muitas vezes o médico não sabe o porquê, qual é a origem, qual é a causa, mas que a dor está aí, está viva e está difícil de superá-la. Pai querido, vai queimando, repreendendo e destruindo qualquer mal, Senhor, na raiz, meu Deus, na raiz do problema, na raiz do problema, Senhor. Neste momento, uma gota do teu sangue para arrancar, queimar e destruir esta enfermidade, este mal, e o teu sangue possa restaurar células por células, meu Deus Todo-Poderoso. E assim, meu Deus, o Senhor operar na vida dela, na vida dele, para que o teu nome seja glorificado. Sim, Senhor. Pai, neste momento, Senhor amado, eu te peço, visita esta pessoa que está hospitalizada, visita esta pessoa que está em casa, que foi desenganada pela medicina, e os médicos disseram, pode levar para casa, que não tem mais jeito, não há mais esperança. Toda possibilidade nós fizemos, pois sim, toda possibilidade que o homem, que a mulher, que a medicina tem, foi feito, foi feita, e não chegou a um denominador comum, a não ser dizer, até aqui, daqui para frente não conseguimos ajudar, é impossível para nós. Mas para o Senhor tudo é possível, ó Pai. O Senhor pode curar, pode restaurar. Assim como o Senhor tirou Lázaro daquela cova, ordenando que Lázaro saísse para fora. Meu Deus, ele saiu ainda todo atado com as ataduras da morte. mas a vida ressurgiu, porque o Senhor ordenou e assim aconteceu. Pai, as ataduras da morte que está sobre esta pessoa, as ataduras da morte que envolve esta pessoa, que neste momento, Senhor, caia por terra, seja queimado, banido, repreendido, destruído pelo poder do sangue do Senhor Jesus. Pai, ainda hoje que esta pessoa que está hospitalizada, o médico lhe dê alta, Senhor. Que a médica lhe dê alta para ir para casa, porque o milagre está acontecendo agora, a cura está acontecendo agora, meu Pai. Aleluia. O Senhor está visitando esta pessoa. Pai amado, o possível os médicos fizeram, mas o impossível é a tua especialidade, meu Deus, porque o Senhor sabe, o Senhor opera. E se o Senhor opera, quem há de impedir o milagre? Senhor, meu Deus, o impossível. Aleluia. O impossível, Senhor. Quando o Senhor opera o impossível, ó Pai, os médicos dizem: que vontade de viver que você tem, e você conseguiu vencer a doença, a enfermidade, a bactéria, o vírus. Nós não podemos fazer nada, temos sim vontade de viver, Pai querido, mas se o Senhor não operar, meu Deus, não há milagre. Se o Senhor não operar, meu Pai, não há recuperação. Se o Senhor não operar, meu Pai, não há vida, meu Deus, aleluia. Porque a ciência não sabe explicar o que é milagre. A ciência não sabe explicar, meu Deus, o que é o poder do Senhor, o que é o poder da fé, o que é o poder da oração. Aleluia. Meu Deus Todo-Poderoso. Aleluia. Agora, Senhor. Senhor, meu Deus, que neste dia esta pessoa ganhe alta desse hospital, com uma recuperação extraordinária, tremenda, e a doença vencida pelo sangue do Senhor Jesus. Meu Deus Todo-Poderoso, visita, não importa o tipo, a qualidade, ou o estágio da enfermidade, Senhor, da doença, o Senhor cura. Porque Lázaro estava sepultado há 4 dias. Cheirava mal já, meu Deus. Aleluia. E o Senhor restaurou células por células. Senhor, meu Deus, órgãos por órgãos. Meu Deus, os artérios, os tornozelos, os joelhos, o quadril, Senhor, todas as juntas, a coluna, Senhor, meu Deus. Tudo, meu Pai, o globo ocular, os olhos, a boca, a língua, Senhor, meu Deus, os ouvidos, a cabeça, o cérebro. O Senhor restaurou, meu Pai, aleluia, e trouxe Lázaro para fora da sepultura, meu Pai. Assim eu te peço, com esse milagre, com essa resposta, com, meu Deus, com este poder, que o Senhor faça a mesma coisa com esta pessoa que precisa do Senhor. Estende a mão para ela, estende a mão para ele agora, neste momento, Senhor. Pai Celestial, venha abençoar, meu Deus, esta pessoa que está encarcerada, esta pessoa que está privada da sua liberdade devido aos crimes que cometeram. Senhor, meu Deus, estas pessoas que precisam do Senhor, porque a vida é atribulada, Senhor meu Deus, sem Deus, sem o Senhor na vida deles, na vida delas, a vida se torna insignificante. Por isso fazem o que fazem, Senhor, porque se o Senhor tivesse na vida deles, não cometeriam crimes, não roubariam, Senhor meu Deus, não assassinariam ninguém, não prejudicaria nenhum dos que estivessem ao seu redor, porque quando o amor do Senhor reina nos nossos corações, amamos o nosso próximo como a nós mesmos. Por isso eu te peço, Senhor Jesus, restaura a vida desta pessoa que está no cárcere, que está na cadeia, que está no presídio de segurança máxima. Senhor Jesus, visita, Senhor Jesus, visita. Visita todos os presídios aqui no Brasil. Visita todas as cadeias aqui no Brasil, Senhor. Meu Deus, restaura a vida dos presidiários com a Tua palavra, com a Tua mensagem, com o Teu Evangelho, Senhor. Meu Deus Todo-Poderoso, eu Te peço, transforma. Senhor meu Deus, eu Te apresento também o nosso país. Senhor Jesus, o Brasil eu Te entrego nas Tuas mãos nesta manhã, nesta segunda-feira. Todo o Brasil, Senhor Jesus, todo o país eu Te entrego nas Tuas mãos. Todos os moradores, toda a população, Senhor. Pai querido, as mais de 200 mil pessoas, Pai Celestial, população brasileira, Senhor, cada coração, cada pessoa, cada homem, cada mulher, meu Deus poderoso, cada jovem, cada criança, eu Te entrego nas Tuas mãos nesta manhã, Senhor, para que o Senhor possa entrar com providência, mudar a vida de cada um deles, o pensamento, e que cada um, cada brasileiro, ame o seu conterrâneo como a si mesmo, Senhor. Porque muitas vezes, Senhor meu Deus, o diabo vem para dividir, vem para destruir, trazendo inimizade, Senhor, entre os próprios patriotas, meu Deus. Divide uma nação inteira, Senhor. Sem guerra contra outra nação, vivemos uma guerra interna entre nós mesmos. Senhor meu Pai, repreenda este mal, repreenda, Senhor Jesus, toda a destruição diabólica, maligna e satânica. O sangue do Senhor Jesus tem poder, Pai, que o Brasil saia à frente, Senhor. Pai querido, tanto se falam em erradicar a fome, ninguém faz nada praticamente, Senhor. São alguns que lutam para erradicar essa fome. Neste período que nós estamos agora, muitos estão prometendo, Senhor meu Deus, acabar com a fome, acabar com a desigualdade, acabar, meu Deus, com tantas coisas. Mas nenhum deles tem poder para isso, ó Pai. Porque muitas vezes, no seu ciclo de vida, Senhor meu Deus, no seu entorno, ele mesmo está dividido, faz acepção de pessoas. Pai querido, Deus da glória, eu te peço neste momento, Senhor, repreenda todo o mal que o diabo tem trazido sobre a nação brasileira. Senhor meu Deus, repreenda todo o mal, ó Pai, toda a miséria, repreenda o crime, repreenda a corrupção, repreenda, Senhor Jesus, qualquer tipo de malefício satânico e diabólico que vem contra a nação brasileira, Senhor. Meu Deus Todo-Poderoso, que nenhum coração brasileiro, ó Pai, Satanás entre no coração dele ou dela. Que nenhum coração brasileiro, Senhor, aconchegue o diabo dentro dele. Que nenhum coração brasileiro, ó Pai amado, sim, nenhum coração brasileiro, o diabo não venha tomar conta, Senhor. Mas sim, a Tua palavra, o Teu Evangelho, Teu Espírito Santo, Pai querido, que faça morada em cada coração brasileiro, Senhor. Meu Deus Todo-Poderoso, coração brasileiro, coração brasileira, aleluia, que todos tenham a Tua presença na vida, no pensamento, na mente, no coração, no ser da pessoa, meu Deus. Meu Pai querido, abençoa também, Senhor, todas as nações que estão em guerra, Senhor, como a Ucrânia, como a Rússia, como o Irã, a faixa de Gaza. Senhor, meu Deus, arranca, Pai, arranca, Senhor Jesus, estes presidentes que estão nesses países e que só pensam, meu Pai querido, em prejudicar. Uma cidade inteira, Senhor, uma cidade inteira, Pai, na Ucrânia, meu Deus, rodeada pelo inimigo, Senhor, morte, fome. Como pode, Senhor, o ser humano, Pai querido, fazer mal para o outro, o seu semelhante, mas porque é de outra nação, porque fala um idioma diferente, ou até mesmo fala o mesmo idioma, Senhor, tem os mesmos costumes, a mesma culinária, Senhor, meu Pai, o mesmo modo de se vestir, mas estão em guerra, Senhor, entre si. Não permita, Senhor meu Deus, que Satanás se irande mais com a vida destas pessoas. O sangue de Jesus tem poder. Senhor meu Deus, visita, Pai, todos os países, como a Nigéria, como o Nepal, meu Deus, que colocam, Senhor meu Deus, o Nepal, Senhor, colocam as suas crianças, as suas meninas a se prostituírem, Senhor, com idade até mesmo um absurdo em se dizer. Criança ainda, meu Deus. Por isso, Senhor, eu te peço, visita, Senhor, todos esses países, continente americano, continente asiático, continente europeu, continente africano, a Oceania, todo mundo, todo o planeta, os mais de 8 bilhões de pessoas, te apresento nas tuas mãos nesta manhã. Te apresento a diretoria executiva, a diretoria deliberativa, a irmã Irene Miranda, uma Débora Miranda, pastor Lorival de Almeida, presbítero Davi Miranda Neto. Abençoa, Senhor. Abençoa também todos da diretoria executiva. Abençoa o pastor Davi Miranda Filho, presbítero Kleber de Oliveira. Abençoa a todos. Abençoa a nossa equipe, que trabalha com afinco e dedicação nesta manhã. Em nome do Senhor Jesus, que a nossa segunda-feira, Senhor, seja a segunda do pão, Pai, o alimento necessário para as nossas vidas, que é o Senhor, o pão que desceu do céu, para nos sustentar espiritualmente. Pai amado, muito obrigado em nome do Senhor Jesus. Amém e amém, Senhor Jesus. Amém. Deus te abençoe. O Senhor entrou com providência. E olha, verdade. Você que estava desenganado pela medicina, o Senhor entrou com providência. E ainda hoje, eu digo ainda hoje, o doutor, o médico, a médica, a junta médica que está tratando de você, vai te dar alta se você crer e ter fé, confiar no Senhor. Mas as bênçãos de Deus não param por aí. É ainda maior, fonte inesgotável de vitórias, de bênção, que Deus tem para você. Mas você tem que fazer o primeiro passo. Aceitar o Senhor Jesus, entregar a tua vida a Ele, e as demais coisas lhes serão acrescentadas. Aceite o Senhor Jesus nesta manhã. Repita estas palavras comigo, dizendo: Senhor Jesus, neste momento eu te aceito como meu único e suficiente Salvador. Senhor Jesus, me perdoa todos os meus pecados. Lava-me e purifica-me de toda iniquidade já praticada. Senhor Jesus, escreva o meu nome no livro da vida nos céus. Sela com teu sangue, para que nunca mais o inimigo possa tocar em mim ou possa ter influência sobre a minha vida. Me dá força, me abençoa, me guarda, me livra, para que eu possa estar firme até o dia da tua vinda, ou até o dia em que o Senhor me chamar para a glória eterna. Em nome do Senhor Jesus, meu Deus, te peço. Amém. E amém, Senhor Jesus. Amém. Bom dia para você, meu irmão. Bom dia para você, minha irmã. Entra em contato com a gente. Parabéns por essa decisão. É verdade. Deus te abençoe bastante. Bastante mesmo. Muito, muito, muito. E olha, entra em contato com a gente. Quero aceitar Jesus, @ipda.com.br. Perdão. Quero aceitar Jesus, @ipda.com.br. Tudo junto. É o nosso e-mail. É o nosso correio eletrônico, tá bom? Mas você pode entrar em contato com a gente também através do nosso WhatsApp, que é o 119-5094-4645. Eu disse 011-9-50-94-46-45. Venha para a Igreja Pentecostal Deus e Amor, porque a Igreja Deus e Amor é mais que uma igreja, é uma família. Seja bem-vindo a esta família, em nome do Senhor Jesus. Deus te abençoe muitíssimo por esta decisão. E vamos que vamos, porque Jesus é bom e o diabo não presta, não é verdade? É isso mesmo. Vamos que vamos, minha gente. E olha, depois sempre de uma oração, Deus responde quando a gente ora, com sinceridade. Às vezes a gente fala algumas palavras apenas e os milagres de Deus acontecem nas nossas vidas, verdade? Mas nós vamos fazer o seguinte, irmão Rubens, eu tenho certeza que ele orou, pediu, buscou e Deus respondeu o seu pedido, a sua oração. E assim Deus fez algo extraordinário na vida do nosso irmão Rubens. Conte a bênção, homem de Deus.
1: Meu nome é Rubens Aniceto dos Santos, moro no Jardim São Roberto. O testemunho que eu tenho a contar aqui hoje é que fui viciado no crack, Durante 5 anos, vendi tudo que eu tinha. Minha mãe tinha uma casa. Eu destruí, praticamente, realmente, é verdade, ouvintes. É um testemunho verídico. E hoje em dia, quem me vê até fala que não é verdade, porque vê a transformação e olha para mim e fala que eu jamais usei o crack. Mas quem me conheceu no passado sabe muito bem. Foi uma vida muito triste, muito sofrida. Fiz as pessoas que mais me amava sofrer muito. Minha mãe sofreu muito. Perdi uma casa completamente. Olha, eu quero dizer que minha mãe, ela sempre falava: Deus vai salvar meu filho, Deus vai transformar meu filho. Olha, até dentro do meu lar, eu usando crack uma vez, eu e um jovem, quando de repente a gente naquela noia das drogas, de repente veio algumas pessoas subindo o quintal, eu não sabia quem era. Era um lugar sombrio. De repente aconteceu que algumas pessoas estavam procurando a gente para matar. A gente aprontava muito, então estava sendo perseguido. Naquele instante, os rapazes entraram dentro de casa, mataram um amigo meu. E foi nesse exato momento, com o decorrer dos dias, eu reconheci verdadeiramente que não tinha outro caminho. Que o caminho verdadeiramente era o nosso Senhor Jesus Cristo. Então aceitei o Senhor Jesus e Ele fez uma grande transformação na minha vida. Ele mudou a minha vida, Ele também vai transformar a sua vida. Você que está sofrendo, você que está aí no leito de dor, você que se encontra numa situação difícil, achando que o seu filho não tem solução para ele, eu quero dizer, tem solução sim. Jesus vai entrar na sua causa, Jesus vai transformar a sua vida. Jesus vai purificar essa pessoa que está no leito. Jesus vai transformar. Pode acreditar. Jesus é o mesmo ontem, hoje e eternamente. Meu nome é Rubens Anícito dos Santos. Moro no Jardim São Roberto. Esse é o meu testemunho de bênção para a glória do Senhor Jesus.
0: Impressionante, meu Rubens. Olha, se a gente presta bem atenção o que o irmão Rubens nos trouxe, nos contou agora, é algo extraordinário, um milagre, a operação divina que aconteceu na vida dele. Por que eu digo isso? Porque Deus lhe deu um livramento, olha só. Um amigo dele foi executado na frente dele. Meu Deus do céu, como pode? Ao tamanho do livramento que o nosso irmão Rubens recebeu, porque ele também talvez seria o alvo, mas Deus não permitiu. Então o que acontece? A vida de um homem sem Deus é sem rumo. Às vezes ele procura preencher o vazio, a lacuna que há no seu coração, na sua vida, com esse tipo de coisa. Drogas, crack, cocaína, maconha e assim por diante. Mas quando a gente conhece o Senhor, a palavra de Deus é diferente. Está aí o nosso irmão Rubens contando a bênção. Muitas pessoas já não acreditavam na sua vida, na sua conversão. Já era uma pessoa rejeitada totalmente. Mas o Senhor não o havia rejeitado, como o Senhor não rejeita ninguém. Mas Deus, Ele é tremendo. Trouxe uma conversão, uma transformação, uma mudança de vida na vida do nosso irmão Rubens. Você é o próximo, é a próxima pessoa a contar a bênção. Sim, basta você acreditar. Você que pelo YouTube pediu bênçãos para o seu lar, para a sua família. Você que através da Rádio Deus e Amor pediu bênçãos para o seu lar, para a sua família, creia. Creia tão somente que a bênção te alcançou em nome de Jesus. É verdade. E por isso, nós devemos celebrar, devemos cantar, devemos louvar ao Senhor. Chegando Mariana e Kellen, celebrai os milagres e as bênçãos de Deus.

0: 8:40 minutos na capital paulista. Bom dia pra você, bom dia. Epa! Rapaz, uma ovelha deu pulo assim, foi pra 41. Verdade, 6:41 na capital paulista. É, você que gosta de contar ovelha na hora de dormir? Verdade, agora tá na hora de acordar, meu filho. Agora tá na hora de contar o ovelho pra levantar agora. Pois já são 6:41 na capital paulista. É verdade. E lá no Mato Grosso do Sul, Rondônia, nesse momento são 5:41, é verdade. É, o nosso fuso horário é grande demais, né? São 4 fuso horários no nosso Brasil todinho, é verdade. Mas que barbaridade, tipo, Brasil praticamente é um continente, né? É. Mas vamos que vamos. Olha só, nós está com a gente. Quem está com a gente, ó, está com a gente. Vânia Lisboa, pelo YouTube, né, pelas redes sociais. Elson Silva, muito obrigado. É, Perucília Rosa, Miraldi. Olha só, rapaz, Deus abençoe Miraldi, Isabela Souza, Dora Eurozimbo, Deus abençoe, Damiana Garcia, Deus abençoe, Francisca Aureliana, eita maravilha, rapaz, é, Deus abençoe uma Dora. Claudete Aparecida também tá com a gente. Oh, Deus abençoe vocês, tá bom? É isso mesmo. É Claudilene. Deus abençoe pela audiência aí. E a irmã Cristina Ruiz, desde Argentina. Rosario, que Dios te bendiga muchísimo, mi hermana, por tu participación especial. Y le envío un saludo especial a todos los hermanos argentinos y de habla hispana, todos los países, todos los hermanos del campo que trabajan, sí, que trabajan en el campo, que trabajan con los animales, con las vaquitas. Que Dios les bendiga muchísimo a todos ustedes. ¡Qué bien! En este momento que Dios abre una ventana en los cielos y que las bendiciones sean aún mayores en tu vida. ¡Aleluya! ¡Oh, gloria a Dios! Yo quiero mandar también un abrazo para los irmãos paraguayos, para los irmãos de las reservas indígenas que hablan o guaraní, ¿no? ¿Verdad? 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Eita, amém. Já teve alguém que perguntou, ô, Bolsela, de que aldeia que você é, de que tribo que você é, verdade. É, eu aprendi a falar guarani, verdade, porque eu morei na fronteira há muito tempo, Brasil, Paraguai, falar português é fronteira seca, onde eu morei, sabe? Aí você fala português, você fala guarani, você fala espanhol, é assim mesmo, né? É verdade, né?
1: Aqui é pro... Aô, pastor César!
0: Aqui é pula grota, meu filho. Oxe! Deus abençoe, pode falar com a gente. Porteira aberta, gaúcho!
2: Bom dia, a paz do Senhor Jesus.
0: Bom dia!
2: Aí, daí, essa igreja maravilhosa. Abençoe todos os irmãos aí, usados por Deus.
0: Amém.
2: Todos os dias eu oro por vocês.
0: Ora por aí mesmo.
2: Continue colocando o coração de vocês no fogo.
0: Amém.
2: Né? A alegria, né?
0: Sim.
2: O fogo vindo de Deus, o fogo divino.
0: Ô, glória.
2: Que é a preocupação de vocês de levar a palavra.
0: Sim, Senhor.
2: Né?
0: Aleluia.
2: De levar a palavra pra gente que estamos aqui no, caminhando.
0: Tá certo.
2: Abatido. Vamos de trabalho agora. Eu sou de Guaratinguetá, meu nome é José Vicente Godoy.
0: Eita,
2: e quero parabenizar a programação de vocês, toda a programação de vocês.
0: Amém.
2: É tudo movido pelo Espírito Santo de Deus.
0: Glória a Deus.
2: Que Deus abençoe a todos vocês aí, boa semana.
0: Para você também, meu querido.
2: Que Jesus seja no coração de vocês.
0: Amém. Muito obrigado pela sua participação especial. Deus te abençoe.
3: Bom dia, pastor Medina.
0: Bom dia.
3: Pai do Senhor.
0: Pai do Senhor.
3: Motorista.
0: Hã?
3: Falando aqui de Feira de Santana.
0: E é, homem. Na Bahia.
2: Deus abençoe nessa semana, né? Que seja abençoada.
0: Amém.
2: Com pra mim, com a minha família inteira, com meus netos, minhas netas, com minha filha, com meus filhos, meu pai, minha mãe.
0: É, vamos com o
2: da rádio ali.
0: É, rapaz.
2: Que Deus abençoe essa semana, seja abençoada para nós todos, pastor.
0: Sendo vivo, rapaz. É uma experiência única,
2: verdade? Deus abençoe nós todos.
0: Deus te abençoe, muito obrigado. Você que é motorista, sempre atento no trânsito, tá? É, nas rodovias, por onde você passar. Pode falar, pode pôr.
3: Bom dia, tarde, senhor. E quem fala é a irmã Bruna.
0: Diga, meu Deus.
3: Do interior de São Paulo.
0: Amém.
3: Queria que o galo abençoado cantasse aí pra acordar meus filhos pra ir pra escola.
0: Galo abençoado, meu Deus. Deus abençoe, muito obrigado. Olha só, o galo abençoado, rapaz. É, não taca o galo atribulado, não, porque senão a irmã vai ficar meio atribulada também, né?
3: Bom dia, irmã.
0: Bom dia.
3: Paz do Senhor Jesus.
0: Amém.
3: Aqui é uma Alessandra de Uberlândia, Minas Gerais.
0: Eita, menina,
3: a terra
0: pensa.
3: Do pão de queijo, a terra do queijo.
0: Eita,
3: pensa.
0: Tá
3: bom. Com Toca um berrante pra nós aí, pra nós acordar.
0: Tá bom.
3: Porque hoje tá difícil sair da cama.
0: Não acredito. Tá tão gostoso esse colchão aí, ó. Tá com sabor de morango, é? Tá com sabor de quê? Essa coberta aí, esse cobertor aí, que tá difícil de abandonar, é? Verdade. Ô, Roberto de Belo Horizonte, Minas Gerais. Bom dia a todos do programa Sertão Evangélico. Olha! O rabanete que colhemos hoje. Bom demais da conta. Oh, rapaz. Meu Deus do céu. Bem picadinho assim, tal, cortadinho. Um limãozinho assim. Um pouquinho, uma pitadinha de sal. E coloca um tomatezinho com ele. É verdade. Junto com esse rabanete aí. A gente pode cortar um nabo também junto. Rapaz, com um bife assim, acebolado, eu tiro a cebola pro lado e como só o bife junto com a salada. Eita, galera. Vamos que vamos, então, pra diante. Quem mais tá com a gente? É, que eu gosto sim de rabanete, eu gosto. Verdade. Fábio de Petrolina, lá de Pernambuco, de onde é? É lá, né? Pernambuco, será que é de Pernambuco, meu Deus do céu? Eu fico meio assim, é porque a gente é lá do Mato Grosso do Sul, não é verdade? É, muitas vezes a gente confunde tudo, essas siglas aí, né? É verdade, mas é caipira assim mesmo, né? Já levantamos e estamos trabalhando aqui na empreitada, muito bom. Bora molar, enxada pra trabalhar, povo! É, incentiva mesmo, meu Fábio, incentiva mesmo, é, todo pessoal, verdade? Eita! Olha! Menino bom! Oh, olha só a horta do menino! Que abençoado que tá! É? Quem trata as plantações com amor, com carinho, não é verdade? É desse jeito aí, é fartura, meu filho, é fartura. Porque nosso Deus nos deu um país, né, fértil, super fértil. É verdade, é isso mesmo. Até lá, olha só, até no Nordeste, que tem muitas vezes um clima seco, mas joga uma aguinha lá pra tu ver o que que vira. Rapaz, vira uma floresta, né? Verdade. Então é desse jeito mesmo. Olha, nós vamos fazer o seguinte, gente. Chegou um momento abençoado, um momento da palavra de Deus. Vou tomar um gole do meu chá aqui, é verdade. Olha, vou molhar a garganta um pouco, não é verdade? Para não ficar com a boca seca. Que delícia de chá! Meu Deus do céu, rapaz! Daqui a pouco eu vou tomar café também, né? Vou misturar chá com café, aí eu quero ver. No livro de 1 Samuel. É 1 Samuel, Vitinho. É 1 Samuel, rapaz. Porque tem dois livros de Samuel, tá? Tá escrito assim no livro de 1 Samuel, no capítulo 17, versículo 47. E saberá toda esta congregação que o Senhor salva. Olha. E saberá toda esta congregação que o Senhor salva. não com espada, nem com lança, porque do Senhor é a guerra, e Ele vos entregará na nossa mão. É o momento do pequeno Davi, diante de um gigante, experiente em guerra, né? Era temido por todos os soldados, de estatura normal. Mas Davi não se intimidou, porque o que estava com ele não era espada, não era lança, não era armadura. Quem estava com Davi? O Criador dos céus e da terra, o Deus dos exércitos. É verdade. Então, Davi disse: e saberá toda esta congregação que o Senhor salva. Se você tem este Deus, assim como Davi, você tem confiança. Você entra numa luta, numa batalha. Pode ser uma batalha financeira, uma batalha sentimental, uma batalha conjugal. É. Pode ser qualquer tipo de batalha. Enfermidade, doença. Se você tem este Deus, você confia. Porque só Ele salva. Não com espada, nem com lança, né? Mas com o seu poder, com a sua graça, com a sua virtude, com a sua onipotência, a sua onipresença, sim, e a sua onisciência. Deus não precisa de espada, Deus não precisa de lança. Basta Ele dizer, e isso acontecerá. Por isso você é o nosso convidado especial. O Senhor quer que toda a congregação, que toda a parentela, que todos os colegas de trabalho, olha só, Deus quer que todos saibam que você é uma pessoa abençoada, que você é uma pessoa que Deus está tirando do montulho e vai colocar em palácios. Na doença, Deus vai te tirar. Deus já está te tirando. Pois a vitória é nossa, por nosso Senhor e Salvador Jesus Cristo. E saberá toda esta congregação, todos os que estiverem ao teu redor, se você entregar a tua vida ao Senhor, saberão que você tem um Deus na tua vida. E Deus operará e fará milagres e vitória em nome do Senhor Jesus. Amém! Deus te abençoe. Ei, mãe. Amém. Olha só, querido pessoal, queridos irmãos, queridas irmãs, ó, pela Rádio Deus e Amor, agora vai entrar o horário político. É obrigatório, por lei, sabia? Venha pro YouTube agora, já. É, passa para cá, para que a gente possa, né, estar na presença de Deus. É, porque no, aí na rádio, você vai ouvir um monte de promessa, né? Você vai ouvir um monte de promessa que depois você já sabe o que que vira, né? É só disse-me-disse. Mas, vamos que vamos. Pelo YouTube, vem para acompanhar o Sertão Evangélico até às 7:30 da manhã. Venha, né? Então, nós ficamos com, na Rádio Deus e Amor, com o horário político obrigatório. Deus abençoe você. Vem com a gente, porque Deus é bom demais da conta, senhor. Saudade da minha terra é lá do Mato Grosso do Sul. Não, saudade lá do céu, da glória de Deus, é que é a nossa verdadeira terra.

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0: Graças a Deus e glória a Deus, queridos ouvintes, recebam a doce paz do nosso Senhor e Salvador Jesus Cristo. Pastor Guilherme Ribeiro, de volta com você dentro desta programação. Eu já estou aqui, hein, para clamar mais uma vez em favor dos nossos queridos irmãos e irmãs mantenedores do programa Voz da Libertação. Meu Deus do céu, é o maior exército, é o exército que mais cresce em Minas Gerais, é o exército dos mantenedores do programa Voz da Libertação. E eu tenho certeza que o nosso Deus já está com as mãos estendidas, o nosso Deus já está manifestando o seu poder, abrindo as portas, resolvendo causas na vida daqueles que têm ajudado o programa Voz da Libertação a se manter no ar. Escute aí agora o que Deus está fazendo na vida de todas estas pessoas que já se tornaram mantenedores do programa Voz da Libertação.
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2: O nome da senhora?
3: Marília.
2: Conte a bênção.
3: Com certeza. Aqui, pastor, eu fiquei 12 anos pelejando para vender uma casa. Eu não conseguia vender de jeito nenhum. Aí eu resolvi fazer essa campanha de 7 quarta-feira e eu trazia foto. Aí o que acontece? No quinto ano, eu consegui fazer uma pergunta. Consegui uma outra casa no Jardim Riacho e fiz a troca da casa. E hoje eu trouxe a chave para ser ungida, uma nova casa.
2: Meu Deus do céu, pastor Guilherme Ribeiro, amados e diletos ouvintes, esta senhora entrou na campanha, pegou o voto, pegou o propósito, já está aqui com a nova casa do imóvel, ó. Escuta aí, ouvinte, ó. Já é a chave da nova casa.
3: Já é a chave da nova casa.
2: E a senhora trouxe hoje para consagrar a casa no altar de Deus.
3: Sim, com certeza, com certeza. E estou muito feliz porque trouxe 12 anos tentando vender a roupa e eu não conseguia.
2: A senhora entrou na campanha e conseguiu.
3: Sim, no quinto elo eu já recebi o meu milagre.
2: O quinto elo da campanha.
3: Sim, sim.
2: Fala para todo o estado de Minas Gerais ouvir. Se o povo comparecer aqui na IPDA, sede Monte Cabana, entrar na campanha com muita fé e pegar o voto, funciona?
3: Com certeza, funciona. O nosso Deus, ele é Deus do impossível. Aquilo que não é possível ao homem, é possível a Deus. E foi mais uma vez a prova que eu tive disso.
2: E a senhora é dizimista fiel?
3: Sim, sou dizimista fiel na casa do Senhor.
2: Vale a pena?
3: Com certeza, com certeza. Todos que tiverem casa, venham, porque nós somos maravilhosos.
2: Mas seu nome e seu bairro?
3: É, meu nome é Marília, eu moro no Jardim e acho nas pedras.
2: Seu nome?
4: Rafaela.
2: Conte a bênção.
4: Eu tinha trazido meu carro, a gente tem um carro de 7 lugares, e eu trouxe aqui para contar a bênção, pedir irmão José Marcos para orar por nós, né? E aí ele falou comigo e com meu esposo que era dali para melhor. E aí, para glória de Deus, agora a gente já trocou o carro 2012 por um 2022. E aí eu tenho uma empresa, não estava dando conta de serviço, o Senhor me abençoou com mais uma máquina de bordado. Pra...
2: O jeitinho da revelação.
4: O jeitinho que ele falou.
2: A senhora recebeu a palavra profética da parte de Deus, foi concretizado.
4: Foi concretizada. Em pouco tempo a gente trocou de carro de novo e eu já ganhei mais uma máquina de bordado.
2: Querida irmã, fala para todo o estado de Minas Gerais ouvir. Se o povo exercitar sua fé, sair da zona de conforto, comparecer aqui na sede mãe, aqui na IPDA do Cabana, entrar na campanha e pegar o voto, funciona?
4: Funciona. O Senhor abre as portas.
2: Jesus opera
4: grandes coisas.
2: A senhora e a família da senhora está prosperada.
4: Amém.
2: E a família está crescendo. Guarei, Edmar.
4: Glória a Deus, como Abraão.
2: Deus abençoe. Seu nome e seu bairro?
4: Rafaela, do bairro Paulo VI.
2: Deus abençoe. Pastor Guilherme Ribeiro, este varão veio lá da região de Vespasiano. Uma causa na justiça desde quando?
5: 2019.
2: Desde 2019. Ele entrou no propósito, meu milagre vai virar notícia. Causa ganha. Ele fez um voto de gratidão de R$ 750 para ajudar a pagar o programa de rádio. Seu
5: teu nome?
6: Flávio.
5: É desse jeito, Flávio?
6: É desse jeito, Guilherme.
5: Desde
6: 2019, 7 anos.
5: 7 anos.
6: 7 anos fez em fevereiro.
5: Entrou na campanha, fez o voto, a vitória chegou.
6: A vitória chegou.
5: Tremendo, pastor Guilherme. Impressionante. Seu milagre virou notícia.
6: Virou notícia, amém.
5: Valeu a pena.
6: Valeu.
5: Seu nome, seu vai.
6: Flávio da Amaral, sua mãe.
5: Deus te abençoe.
6: Amém.
5: O nome da senhora?
7: Ari José.
5: Tá chegando de qual bairro?
7: Beleza.
5: Conte a bênção, amigo.
7: Meu esposo estava planejando aposentar, não conseguia. Aí eu trouxe um propósito com Deus e Deus abençoou. Eu trouxe o primeiro salário para a igreja para ajudar a obra de Deus.
5: Meu Deus do céu. Ele fez um propósito de dar o primeiro salário que ele recebesse da bênção da aposentadoria para ajudar a pagar o programa de rádio. Não vai fazer falta, não?
7: Não, em nome de Jesus.
5: Deus tem prosperado?
7: Deus tem prosperado, em nome de Jesus.
5: O nome da senhora?
7: Maria José Gomes, da Dureza.
5: Seu nome?
8: Carreto.
5: Valeu a pena?
8: Valeu.
5: Primeiro salário, abençoando a igreja?
8: Sim.
5: Valeu a pena?
8: Valeu.
5: Seu nome?
8: Carreto.
5: Seu pai?
8: Beleza.
5: Deus te abençoe.
9: É um milagre virando notícia. Quem dá glória a Deus? Seu nome? Bora em qual bairro? Conte a bênção, amigo.
10: A bênção, pastor. Que eu, graças a Deus, estou aqui para cantar a igreja. Deus está me abençoando poderosamente. Dores nas pernas, todos me sentindo bem, que Jesus tem o controle de todas as coisas.
9: Sumiu a dor na perna.
10: E também, que chegou lá em casa na quinta-feira, cheguei lá ali na caixinha do convite e agora para mim está a vitória para mim.
9: É a pena mesmo.
10: É Jesus que eu estou ajudando. Ajudando aqui no programa da rádio.
9: O senhor é o mantenedor do programa Voz da Libertação.
10: Carnezinho já não confio.
9: Pegou o carnezinho com fé.
10: Com fé.
9: Pegou o voto também.
10: Com fé também. Pegou. Em nome de Jesus.
9: É dizimista também.
10: Glória a Deus.
9: Sim ou não?
10: Amém. Sou sim.
9: Seu nome, seu pai? Deus te abençoe.
10: Meu nome, você também, tio.
11: Seu nome, menino?
12: É Irmã Maria do Bairro Providência.
11: Conte a bênção.
12: A bênção que tem quase um mês que eu tinha perdendo a minha visão. E eu faço a oração com o pastor Guilherme Ribeiro da campanha das 10 horas da manhã.
11: A oração das 10.
12: Isso, oração das 10.
11: Ora todos os dias com ele?
12: Todos os dias. Mesmo que eu não estou em casa, se eu estiver na igreja, eu abaixei o aplicativo no celular. Abaixei o aplicativo, estou sempre também no ônibus, qualquer lugar.
11: Maravilha.
12: No rádio, sempre estou ouvindo também no aplicativo. Sim. Do app do baixando e instalando o celular.
11: Prossiga, irmã.
12: Então, eu fiquei praticamente 12 dias sem poder sair de casa. Um belo dia eu levantei, já tem quase um mês, eu vim de Ipacabana, já tinha iniciado essa campanha, o meu milagre vai virar notícia. E aí eu peguei o ônibus, só que eu não tinha reparado. Quando eu olhei para o ônibus, eu não consegui enxergar direito o ônibus. Só que quando eu olhei para o ônibus, eu não consegui enxergar o rosto do irmão Zé Mar.
11: Só um vulto.
12: Só um vulto. Assim, não dava para definir quem sabe como ele é conhecido, saber que ele ali é. Eu falei, meu Deus, por que eu não estou conseguindo ver o rosto do teu servo no altar? Só que aí continuou, foi continuando, e eu continuava através do rádio, pedindo a Deus, porque eu estava vendo as coisas dentro de casa, nem tinha condição, até mesmo que eu em casa, os afazeres do dia, eu não conseguia.
11: A irmã continuou perseverando, orando, junto com o pastor Guilherme, através do rádio?
12: Sim, continuou, orando, todas, eu estava orando.
11: Eu não conseguia ler nada?
12: Nada, nem vendo. Aqui mesmo eu dei 3 vezes sinal errado. Porque não tinha ninguém no ponto para me dar o sinal. Mas eu sempre pedi orando a Deus através da campanha também com o
11: pastor Guilherme Ribeiro.
12: Isso, pastor Guilherme Ribeiro. E eu continuava pedindo a Deus em casa também, chorando o Senhor.
11: Completamente cega, né, irmão?
12: Completamente cega. Porque quem olhava para mim estava normal. Mas só Deus sabia o que estava acontecendo na minha vida. Então eu continuei pedindo a Deus, quando foi quarta-feira passada. Eu continuava pedindo a Deus que o meu milagre que eu queria era sair daqui chegando. E aí eu fazia até, cheguei a comentar com as irmãs que estavam ali, eu fiz teste, andei até perto do banheiro das minhas irmãs e tornei a olhar para o altar ainda para ver se eu conseguia nem mesmo o rosto do senhor, irmão Adalto, eu conseguia ver. E eu peguei e falei, senhor, eu quero contar a minha vitória, o milagre que eu quero é que o senhor devolva as minhas vistas de novo e continue orando as campanhas das 10 horas da manhã. Hoje em que a equipe agora é honra de Deus, eu estou conseguindo ver todas as pessoas de lá para cá, eu consegui pegar o osso. Hoje quem tem que ir para a glória é o honra de Deus. Eu estou conseguindo ver todas as pessoas. A glória de Deus está enxergando perfeito. Jesus devolveu as minhas vistas.
11: Está completamente curada, recebeu uma cura instantânea da parte de Deus.
12: Sim, completamente curada. E você que crê, não importa o seu problema, creia. Eu estou enxergando Deus de volta às minhas vistas. Porque eu vim aqui hoje para testificar para a glória de Deus. Você está fazendo uma campanha, não desista, não importa o seu milagre, o seu problema de saúde. Creia que Deus vai te dar vitória. E continue, você que pode ter condição, vem para a igreja também, que Deus vai te dar vitória.
11: E agora completamente curada?
12: Completamente curada. A glória e a honra de Deus.
11: Meu querido irmão, vai continuar orando na residência da senhora, a oração das 10 com o pastor Guilherme Ribeiro. Vai continuar orando com ele através do rádio.
12: Vou continuar orando com ele. Quando ele não pode orar, estou orando com o nosso diabo da Alemanha. Tem moda alta também. Vou continuar assim. Inclusive, enquanto depois tem que gravar outro testemunho, quando o pastor chegou aqui, que não gravou.
11: Pastor Guilherme Ribeiro.
12: Isso, eu contei para ele, mas não deu para gravar. Depois vou gravar também logo que ele chegou aqui.
11: Amém. Seu nome e seu bairro?
12: É Irmã Maria do bairro Providência.
11: Seu nome?
8: Asilino.
11: O que aconteceu?
8: Olha, eu falei que tinha falado com a minha esposa, que eu ia vir aqui hoje assistir o culto aqui. Eu vou fazer uma campanha aqui de 7 quarta-feira, em nome de Jesus. Aí eu peguei o voto e falei com ela, eu fui lá pra cabana. Aí eu saí pra cá, e antes de eu chegar aqui, a minha menina me ligou que a minha esposa já tá aposentada.
11: Meu Deus do céu! Quem dá glória a Deus por isso?
5: Antes dele pegar o voto, ela já recebeu a bênção da aposentadoria.
11: A campanha agora é só para agradecer. Quem dá glória a Deus por isso? Seu nome, meu irmão?
13: Gilmar Luiz. Você mora onde? Brasil Vitória.
11: Qual foi o voto, o propósito que você fez com Deus aqui na igreja Pentecostal Deus Amor do Bairro Cabana?
13: Eu fiz um voto de eu alugar essa minha loja, a primeira seria para Deus. Hoje eu vim para cumprir.
11: O senhor é um empresário?
13: Sim. Hoje eu parei, não vou trabalhar mais.
11: Hoje o senhor só está alugando seus imóveis?
13: É, eu só alugo imóveis.
11: E de quanto foi o valor que o senhor fez no voto de ajudar a obra de Deus?
13: R$1.620, o valor do salário.
11: R$1.620.
13: Isso.
11: Foi o propósito que o senhor fez que se alugasse a loja, o primeiro salário, um salário mínimo, o senhor ia abençoar a igreja de Deus Amor aqui do Cabana.
13: Isso mesmo, isso mesmo. Graças a Deus, isso é muitos anos que eu faço, já tem mais de 20 anos. Eu, deixa eu falar a verdade,
11: nem
13: eu
11: tenho que comer.
13: Há 20 anos atrás eu não tinha. Hoje, graças a Deus, eu não preciso trabalhar mais.
11: Hoje está abençoado, prosperado, já foi um grande empresário. Hoje o senhor só está alugando os seus imóveis, o senhor está reportando que o senhor não precisa de trabalhar mais.
13: Não, graças a Deus, hoje é só a bênção de Deus.
11: Deus tem prosperado a vida do senhor.
13: Amém, e toda a minha casa, graças a Deus.
11: E vale a pena fazer esses votos como mantenedor do programa Voz da Libertação? Vale a pena?
13: Com certeza. Se a gente não fazer um voto, não tem como a igreja aí e também não tem como a gente ser aqui no lugar.
11: Verdade. Vai parar ou vai continuar?
13: Não, continuar, graças a Deus. Confia em Deus.
11: Seu nome e seu bairro?
13: Gilmar Lunes, bora do Jardim Vitória.
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0: Moisés, chegou a hora de nós orarmos por todas estas pessoas que já colocaram seu nome no livro da oração. Talvez você está aí do outro lado dizendo, mas pastor, como eu faço para me tornar o mantenedor do programa Voz da Libertação? 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

você vai também se tornar agora o mantenedor do programa Voz da Libertação, que também será apresentado nas orações todos os dias. Vamos orar. Vou orar pela vida da nossa irmã Maria Augusta, Maria da Paz. Vamos clamar pela vida da irmã Sanes Xavier, Vanderlei Caetano, Lívia Esther, Maria de Fátima dos Anjos, Carmen Lúcia. Vamos clamar pela vida da irmã Lourdes Maria, também da Márcia Gonçalves, do Sebastião Rodrigues, do Pietro. Vamos orar pela vida do João Leal, da Maria Helena, do Manuel Gomes, do Israel de Avelar. Vou orar pela vida da Ruth da Rocha, da Ivone Nascimento. Vamos clamar pela vida do Aldel Marciano, da Maria Fátima Silva, Justino de Souza, Ivânio Alves, Neuza Tânia. Vamos orar pela vida da irmã Terezinha Pereira, Conceição Nobre, Jefferson Pinheiro, também da Celina Mendes, da Marinda, do Alexander Alves, da Maria Domingos, da Geralda Andrade. Vou orar pela vida da Carmelita Ramos, da Maria da Paixão Leão. Vamos orar pela vida da nossa irmã Adina de Souza, da Maria Rosa, da Celina Gomes, da Edna Maria. Vamos clamar a Deus agora pela vida de Darcy Mendes, também Rosimei de Jesus. Vamos orar, Belo Horizonte, em favor da vida da Edna Maria, do Maurício José Inácio, do Antônio Pereira, Crésia Soares, Senusa Moraes. Também vou orar em favor de Jandira da Conceição. Vamos orar pela vida do Carlos João, do Kennedy, do Gustavo Mendes, da Floripa Andréia. Vou orar pela vida do Adna Emerson, do Evécio, da Adna Rodrigues, do Ernestino Miguel, do Edivaldo de Souza. Vou orar em favor da vida da Conceição Maria da Silva, do Otávio Paixão, da Leonildes Dias, do Raimundo Ferreira. Vamos orar, Minas Gerais, em favor da vida da Patrícia Supriano, também da Stephanie. Vou orar pela vida da Rita da Silva, da Onidina, da Maria Dias. Vamos clamar em favor da vida da Sandra Luzia, da Gildete, da Rosane. Vou orar em favor do Samuel Francisco, Jefferson Pinheiro, Jefferson Vicente, também a Maria da Consolação, a Maria Aparecida, o Joaquim Fernandes, a Vera Lúcia, o Sérgio Marcos, a Eliane, também o Alpides Antônio, o Miguel Natalino, a Bem-vinda de Souza. Também vou clamar pela Lucineia Agostinho, pelo Adriano Moreira. Vamos orar agora pela vida da irmã Jéssica Fales, da Neuza Maria. Vamos orar em favor também da Pina das Graças, também da Lúcia. Vou orar pela vida da Franciene Paula. Vamos clamar pela vida do Lindomar e também da Miriam, do Gilmar Mendes, também do Geraldo Elias, da Ângela Maria, do Vicente de Paula, da Chira Lei Fátima, da Flaviane de Jesus. Vamos orar pela vida do Gustavo Oliveira, da Margarida de Fátima, da Francisca Chagas. Também vou orar pela vida da Ruth da Rocha, do Joaquim Costa, do Raimundo Eustáquio, do Elias Marciel, da Heloísa Alves, do Rodrigo, da Maria Conceição, da Rosária de Fátima, do Plácido, da Maria Auxiliadora, do Jorge Vitor, da Marli Gonçalves, da Yolanda Pires, do Danilo, da Terezinha Barbosa e também da Elaine Cristina.

todas estas pessoas que já se tornaram mantenedores do programa Voz da Libertação.

te assaltar. Mantenha firme o seu coração no desejo sincero de perseverar até o fim. Se estás tristes, estás angustiado, estão te atirando pedras dia e noite, faça ao contrário, orai a Deus por todos os inimigos de forma humilde, pois Deus transformará todas essas pedras em uma rocha para alicerces da tua

maravilhoso Deus e Pai, é nesta hora de oração, meu Deus, que nós já apresentamos agora, mais uma vez, a vida de todos os mantenedores do programa Voz da Libertação. Que o Senhor venha, meu Deus, repreender agora todo o mal. Que o Senhor venha jogar por terra todo impedimento, todas as obras malignas que estão lutando, Senhor, para que esta pessoa não prospere, que estão lutando para que esta pessoa não seja feliz. Em o nome do Senhor Jesus Cristo, joga por terra agora essa obra do diabo, joga por terra agora este impedimento, Senhor, aonde esta pessoa tocar, que seja abençoado em o nome do Senhor Jesus, ó Deus poderoso e santo. Apresento agora cada um destes mantenedores e peço ao Senhor, meu Deus, que venha levantar cada vez mais mantenedores, Senhor, desta programação, porque o Senhor sabe, ó Deus, que altas são as despesas, mas o Senhor já proveu, o Senhor já preparou, e eu creio, Espírito Santo, que esta programação não vai terminar, pelo contrário, vai continuar cada vez mais e mais, porque mais pessoas têm, aleluia, Senhor, entregado as suas vidas, têm conhecido e ouvido a tua palavra através do programa Voz da Libertação. Continua, meu Deus, prosperando a vida deste povo, seja com esta irmã que está fazendo este voto agora, de que se o Senhor abençoar, ela também vai ajudar o programa Voz da Libertação. Repreenda todo o mal e confirma a bênção, o milagre e a vitória, em o nome do Pai, do Filho e do Espírito Santo de Deus, e graças a Deus.

Graças a Deus e glória a Deus, está aí. É mais um momento de oração em favor dos mantenedores do programa Voz da Libertação. Só está faltando você. Faça um voto, faça este propósito com o nosso Deus e eu tenho certeza que você também vai testemunhar das bênçãos, dos milagres e das vitórias do Senhor Jesus. Que Deus te abençoe e até a qualquer momento dentro desta programação, onde eu volto para orar por mais mantenedores do programa Voz.

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1: Seu nome?
2: Israel.
1: Tá chegando de qual bairro, meu irmão?
2: Tô chegando do Abril.
1: Pra aumentar a fé dos ouvintes que tá te ouvindo agora, onde é aquela vez que mais marcou e impactou a vida do irmão?
2: Depois que eu passei a conhecer a Igreja Deus Amor, inclusive faz parte do projeto Casa Aberta, e minha mente abriu, Deus foi só lembrando vitória. Agora eu estou indo levar a minha documentação que tá aqui, ó. O irmão tá vendo, tá aqui pra eu levar pra empresa e já pegar o uniforme.
1: Depois que o senhor entrou aqui com o pastor Guilherme Ribeiro e toda a equipe da fé aqui no projeto Casa Aberta,
2: tudo mudou.
1: E como que o irmão conheceu esse projeto do Casa Aberta? Foi através do rádio, aqui na cobertura com o pastor Guilherme, ou foi alguém que te convidou?
2: Alguém que me convidou e a partir de então eu exerci minha fé, eu tava parada, cheguei no projeto, aí já parei de Deus de substância, já parei com tudo, e aí com tudo, graças a Deus.
1: Através do Casa Aberta. O irmão estava em situação de rua, veio pro Casa Aberta aqui, juntamente com o pastor Guilherme, toda a equipe, primeiramente o Senhor Jesus. O irmão recebeu auxílio espiritual, alimentação, roupa, orientação, e hoje a sua vida mudou.
2: A minha vida mudou. Devido a tudo isso, a minha vida mudou. Cheguei no Casa Aberta, né, devido ao pastor Guilherme, conheci a programação toda, né, o programa Casa Aberta tá me dando banho, alimentação, roupa, e a partir daí eu comecei a olhar as coisas. Aí a partir daí eu entendi, pô, eu tenho que dar a volta por cima. Eu comecei a procurar trabalho, agora eu tô aqui, minhas coisas para levar pra empresa, pra deixar a empresa, a documentação, pegar o uniforme e voltar semana que vem pra pegar lá.
1: Ô querido irmão, como que o pastor Guilherme foi receptivo? Como que ele te recebeu no projeto Casa Aberta?
2: Irmão, eu achava que não valia nada. Eu achava que não valia nada. Depois eu conheci meu pastor, aí o pastor Guilherme, isso, conversei com ele, eu falei assim, mas é, tudo pode mudar. Exercita sua fé e tal, fica aí, tem um projeto aí e tal. Casa Aberta.
1: E ele teve todo carinho, todo amparo,
2: todo amor, todo carinho, todo amparo, todo amor. Aí me orientou, eu peguei e falei, não, eu tenho que ficar. Eu fiquei, ele deu seus lugares.
1: Maravilha. E como que é o procedimento do pastor Guilherme lá com as almas, aquelas pessoas que são tiradas em situação de rua, em estado de rua? Como que é a atitude do pastor Guilherme Ribeiro no Casa Aberta?
2: Irmão, não sei se eu posso falar isso. O pastor Guilherme, ele não faz acepção de pessoas.
1: Aí ele, todos são iguais.
2: Todos são iguais. Me tratou maravilhosamente bem. Muito bem.
1: Hoje eu estou aqui devido a isso.
2: Tratou toda a documentação para ir para a empresa.
1: E agora, como
2: arrumou um emprego, um salário satisfatório e gratificante.
1: Graças a Deus. Através do Senhor Jesus e do Casa Aberta, hoje o irmão tem sua vida transformada.
2: Transformadíssima.
1: Valeu a pena.
2: Valeu muito a pena, muito a pena.
1: E domingo agora nós temos essa grande concentração também. O jejum mundial, campanha da família com o pastor Guilherme. O povo tem que vir ou não?
2: Sim, com certeza, irmão. Aquele que está jogado, aquele que não está jogado ainda, não chegou o momento de estar jogado, mas aquele que está desacreditado da medicina, aquele que está sem fé, a fé está parada, estagnada, irmão, levanta, gente, vem.
1: Levanta e vem.
2: Pastor Guilherme, com toda a equipe da fé, está aqui para receber o povo de Belo Horizonte.
1: Com certeza, eu fico muito bem amarrado aqui,
2: muito bem amarrado.
1: Deus está honrando a fé dele aqui.
2: Com certeza,
1: com certeza.
2: Com certeza.
1: Seu nome?
2: Israel.
1: Seu bairro?
2: Meu bairro, eu estou morando lá no Abrigo, São Paulo, próximo pro 1 de maio.
1: Já vai para a empresa agora.
2: Já vou para a empresa agora.
1: E a vida vai mudar.
2: Já mudou, irmão. Falei assim, vou levar uma kitnet, vou te ajudar e tal, já mudou. Agora é só vitória.
1: Deus te abençoe.
2: Amém.
1: Graças a Deus. Está vendo aí, amados e diletos ouvintes? Já é o projeto Casa Aberta, que foi abençoado, foi curado, foi liberto, foi prosperado através de...

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4: Muito bem, são 8 da manhã, 8 horas e 5 minutos. 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Deus abençoe a sua vida, a sua casa, a sua família e também o seu lar. Há uma bênção do Senhor, há um milagre do Senhor, há um favor do Senhor, há uma resposta do Todo-Poderoso e vida com abundância. São 8 e 6, eu quero chamar a sua atenção, porque vamos aproveitar esta manhã assim. Deus tem a resposta, Deus tem o milagre, Ele tem o favor para as nossas vidas. Eu quero aproveitar que você está comigo aqui, vamos falar um pouquinho do tempo e já voltamos para aproveitarmos a oração, aproveitar os momentos de clamor, aproveitar também o momento de suplicar por parte do nosso Deus e do nosso Pai também. Não sai daí e desfrute desta segunda-feira, desta programação, e desfrute da nossa companhia, porque nós desfrutamos da sua também.
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4: Vamos ao tempo e temperatura, e as temperaturas um pouquinho altas hoje, né? São Paulo, trouxe ali o solzinho, né? O sol já quer se esconder, meu Deus, não deu tempo de aproveitá-lo, não é verdade? São Paulo, nós estamos com máxima de 19, ou melhor, estávamos naquele momento com 19 graus, eram 6 e pouco, quase 7 da manhã, não é? Máxima de 30, máxima de 30, vai estar parcialmente nublado. Tá? Então o sol vai dar o ar da graça em alguns momentos, vai dividir o céu ali, algumas nuvens carregadíssimas, e teremos chuva também em alguma parte do dia, para não ficar diferente deste mês, né? Já são 20 dias de chuva. Que maravilha! E Deus é bom, não é verdade? Há um propósito, Deus permitiu, e nós temos que entender o porquê. Não é verdade? Cuiabá, no Mato Grosso, com 39 de máxima. Eu falei 39, é isso mesmo. Céu parcialmente nublado, com 35. Goiânia, em Goiás, e aí com 33. Rio de Janeiro, também parcialmente nublado. No Rio, algumas ligeiras pancadas de chuva. Porto Alegre, Rio Grande do Sul, chove, com máxima de 24, mínima de 16. 29 para Curitiba, no Paraná, parcialmente chuvoso e nublado. Então, o céu vai ser dividido em alguns momentos de chuva, nuvens carregadíssimas, e o sol também dará o ar da graça. O mesmo vai acontecer em Florianópolis, Santa Catarina, mas com máxima já de 26, menos 3 graus do que Curitiba, no Paraná. Temos também céu nublado em Teresina, Piauí, com 38. Sim, eu falei 38. São Luís no Maranhão, com 32, e Fortaleza, no Ceará, com 30. Fechamos com 38 também para Manaus e Amazonas. Céu também parcialmente nublado, 37. Boa Vista, Roraima, e 36 para Porto Velho, Rondônia, Rio Branco, Acre. Céu também parcialmente nublado. Mas teremos céu limpo para Palmas, em Tocantins, com 36 de máxima. É a única cidade que se apresenta aqui com o céu limpo hoje. Então, vamos desfrutar. 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

0: Muito bem, são 8 horas e 14 minutos. 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Deus abençoe a sua vida, a sua casa, a sua família e o seu lar. Vamos então orar, vamos falar com Deus, vamos aproveitar este momento para entregar nossa vida ao Senhor e declarar que Ele é bom. E declarar que o Senhor está conosco e que a mão dele faz milagres e maravilhas. Não se esqueça, vamos orar, tá? E eu quero lembrar-vos que nós estamos neste propósito. De que, pastor? De oração, de clamor e súplica, sim. Porque nós buscamos ao Senhor, falamos com Deus e entregamos a nossa vida ao Senhor, tá? Estamos dentro de um propósito espiritual, de um propósito de fé, e cremos que Deus nos vai atender, e cremos que o Senhor nos vai responder. E já começou a falar, não é? Deus já começou a tratar, Ele já começou a mover a sua mão amiga e de poder. Vamos lá então, vamos falar com Deus, e olha, lembrar os irmãos que nós estamos nesse propósito, nesta semana, daquilo que o Senhor ministrou ontem em nosso coração, para que Deus quebre, para que Deus desfaça, para que Deus arranque todas as vulnerabilidades, todas as fraquezas, todo o desânimo que quer nos tirar do propósito, que quer nos desviar do propósito, para que nós não entendamos o que o Senhor quer fazer em nossa vida. Então, vamos orar ao Senhor, vamos clamar a Deus, vamos buscar a face do Todo-Poderoso.
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0: Maravilhoso Deus, poderoso e eterno Pai, Senhor de vida, Senhor de graça, Deus de favor e também de milagres. Obrigado, meu Deus, obrigado, meu Pai, porque o Senhor é maravilhoso. O Senhor é gracioso, o Senhor é um Deus tremendo em nossa vida. Oramos e clamamos, ó Pai, porque temos fé. Oramos e clamamos porque cremos. Cremos que o Senhor cura, que o Senhor liberta, que o Senhor transforma, que o Senhor lava, que o Senhor purifica e que o Senhor também salva. Cremos. Estamos convictos disso, meu Pai. E eu tenho a certeza que o Senhor está conosco. Sim, meu Deus. Mas eu quero orar, Senhor, dentro de um propósito que o Senhor colocou em nosso coração, em meu coração, e na fé dos irmãos que estiveram comigo ontem no culto, quando íamos encerrar o culto, Senhor. Meu Deus, eu quero orar com todos os internautas, com os ouvintes desta rádio também, e com essa amada igreja, Senhor, do Parque do Carmo, e no nome de Cristo, pedimos ao Senhor que nos ajude a entender o propósito. Senhor, porque para entender o Teu propósito em nossa vida, nós temos e devemos, ó Pai, não só cultivar uma intimidade através da oração, da leitura da palavra, ou, Senhor, quem sabe praticar o amor ao próximo, não sei. Mas de uma coisa estou certo, nós precisamos entender o que o Senhor quer da nossa vida. Qual é o Teu propósito, Senhor, para a nossa jornada? Qual é o Teu propósito, Pai, para a nossa trajetória? Onde o Senhor nos quer fazer chegar? Qual é o caminho que o Senhor nos quer fazer percorrer? Porque como Ezequiel, sim, filho de um sacerdote, o propósito de vida aos olhos de todos dentro da sua casa e do próprio homem de Deus era seguir a linhagem do seu pai e ser também só mais um sacerdote. E aí Deus vem e muda a história e fala: não, eu quero que tu liberes a palavra e profetizes para este povo e anuncies a este povo o que vai acontecer, o que vai suceder. E então ele começa a anunciar, ele começa a trazer o juízo de Deus, ele começa a trazer ao povo aquilo que era a orientação divina, até que Deus diz para ele: profetiza sobre o vale de ossos, sim, e que eles ouçam a palavra, e assim diz a palavra do Senhor a esses ossos, e ele então descobriu o seu propósito. Meu Pai, nós precisamos entender nosso propósito. entender o caminho que o Senhor quer direcionar nossa vida, entender a estrutura da nossa fé, para onde o Senhor nos quer levar, de que maneira o Senhor nos quer conduzir. Será que nós estamos plenos no que estamos a viver? Será que é a tua vontade estar onde nós estamos, fazer o que estamos a fazer, seja, meu Pai, agora na igreja, no trabalho, na família, na casa, no casamento, nos filhos, com o esposo, com a esposa, Senhor, com a parentela, com amigos, com vizinhos, qual é, Senhor, o teu propósito para a nossa vida? Senhor, qual é o teu propósito? Sim, meu Deus, para que nós entendamos e não caiamos, ó Pai, em conversas do inimigo, e não caiamos, Pai da glória, em instruções e orientações satânicas, ó meu Deus e meu Pai, para que nós não caiamos, Pai da glória, na cilada de Satanás, para que nós não nos enganemos, Pai da glória, ó meu Deus, com as práticas malignas, com as práticas diabólicas, Senhor, em nome de Cristo, para que o Senhor oriente a nossa vida, oriente a nossa casa, oriente, Pai da glória, a nossa fé, em nome de Jesus Cristo, direciona-nos, ó Pai, ó meu Deus, ó meu Pai, capacita-nos, Senhor Jesus, capacita-nos, meu Deus, orienta-nos, Espírito Santo, queremos, ó Pai, sim, viver a tua graça e o teu favor, não queremos ser como aquele juiz, Senhor, aquele profeta novo, meu Pai, que se enganou, aquele profeta novo, meu Deus, que se equivocou, aquele profeta novo, Pai da glória, que se confundiu na mensagem e desprezou a mensagem do Senhor, e desprezou a mensagem que o Senhor havia dado a ele, e ele então foi por conselho errado, esqueceu o seu propósito e foi por um caminho errado e morreu, Senhor, recebeu um juízo, Senhor, de morte, meu Pai. E quantos de nós, Senhor, às vezes emocionados, empolgados, temos recebido juízos de Deus? Sim, meu Pai, porque nós estamos a fugir do nosso propósito. Qual é o teu propósito, Pai, para a nossa vida? Qual é o teu propósito, Pai, para esta casa? Qual é o teu propósito, Pai, para este lar? Senhor, e aquele profeta novo, depois de receber uma ordem, ele faz a obra do Senhor, e a ordem era: não come, não bebe, não dorme, aleluia. E aí, Senhor, aquele profeta velho, que achava, Senhor meu Deus, que conhecia tudo e sabia de tudo, foi lá, ainda meu jovem, e disse: olha, um anjo, oh meu Deus do céu, oh meu Deus do céu. E ele foi enganado por uma conversa errada, Senhor, e o profeta novo voltou, comeu, bebeu, se refastelou, e o juízo veio sobre a sua vida. Ajuda-nos, ó Pai, a ter um cuidado com a nossa fé, a ter um cuidado com o nosso propósito. Ajuda-nos a despertar. Então começa a abrir os nossos olhos espirituais agora, e no nome de Cristo, toda a confusão maligna, todo atrapalho satânico, toda a confusão diabólica, toda a mentira, Senhor, do inferno, que caia por terra agora, meu Deus e meu Pai. Por isso há muita vida doente, enferma, problemática, não só espiritualmente. Por isso, meu Deus, há muita gente confusa espiritualmente, mas também, Senhor, no âmbito financeiro, no âmbito familiar, no âmbito profissional. Por quê, meu Pai? Porque muitas vezes o propósito do Senhor é para que alguns estudassem, só que não estudaram, porque ouviram conselhos, Senhor, de gente que disse: não estuda, porque Jesus vai voltar, não compra casa, porque Jesus vai voltar, não abre empresa, porque Jesus vai voltar, não começa negócio, porque Jesus vai voltar, não adianta se profissionalizar, porque Jesus vai voltar, meu Deus. E muita gente parou no tempo e no caminho, e hoje está a sofrer as consequências. Mas em nome de Cristo, nós nos arrependemos dos nossos erros, nós nos arrependemos dos nossos pecados, nós nos arrependemos dos nossos desleixos, nós nos arrependemos daquilo que não fizemos para a glória do teu nome, e buscamos o teu propósito, Senhor. Alinha o teu propósito em nossa vida, direciona o teu propósito em nossa vida, e que para a glória do teu nome, começamos hoje, Pai, a buscar, e o Senhor vai abrir começar a abrir portas com portas, janelas, milagre, poder, graça e favor. E em teu nome vamos começar a viver o que já deveríamos ter vivido há muito tempo e o inimigo tem tentado barrar. Em nome de Jesus, com conselhos malignos, dizendo que não temos experiência, que não somos capacitados, que não somos para aquilo, que tem gente melhor do que nós. Em nome de Jesus, sai agora toda palavra de confusão e que a tua bênção more em nós. Em nome de Jesus, obrigado, Senhor. Amém.

nossa vida, é, o Senhor dá sentido ao nosso viver. O Lucas está alinhado na fé, está no propósito. Deus abençoe a sua vida, ó. Você que orou conosco, continue a clamar, continuamos a orar. Foi o primeiro dia, vamos orar dentro da nossa programação de rádio. E eu sei que você que está comigo precisa alinhar o seu propósito e viver um tempo de fé, um tempo de milagre, um tempo de favor. Não se assuste com quem vem, com quem vai, com quem parece fazer mais, com quem parece fazer muito. Fique no propósito, porque tudo se encaixa no tempo do Senhor. Combinadíssimo? Deus abençoe a sua vida, a sua casa, a sua família e também o seu lar, no nome de Jesus Cristo. Vamos, é a programação A Voz da Libertação, e nós chegamos ao momento da clínica da alma, a culpa excessiva, psicólogo Jesse Ávila. Não sai daí, tome nota, seja abençoado e até já.

0: seja muito bem-vindo a mais um episódio do Clínica da Alma, um espaço para falarmos sobre saúde mental, qualidade de vida, inteligência emocional e desenvolvimento interior, sempre de forma leve, prática e com base científica. Você sabia que sentir culpa nem sempre significa que você fez algo errado? Algumas pessoas carregam culpa, até por situações que estavam completamente fora do seu controle. E por essas razões, hoje nós vamos falar sobre a culpa excessiva, quando a pessoa começa a se responsabilizar por tudo o que acontece ao seu redor. A culpa pode ter uma função adaptativa, quando ajuda a reconhecer um erro e reparar um dano. O problema aparece quando a pessoa assume responsabilidade exagerada, interpreta acontecimentos negativos como culpa pessoal ou permanece presa ao passado, mesmo depois de corrigir aquilo que estava ao seu alcance. Por exemplo, uma mãe percebe que o filho está passando por uma dificuldade e pensa: ah, eu deveria ter percebido isso antes. Meu Deus, como não notei? Quer saber? Eu acho que tudo isso é culpa minha. Mesmo tendo oferecido cuidado, presença e orientação, ela transforma uma situação complexa em uma responsabilidade exclusivamente pessoal. Assumir responsabilidade é maturidade. Assumir responsabilidade por tudo é carregar um peso que ninguém consegue sustentar. Por essas razões, eu tenho aqui 5 dicas práticas que pode me ajudar com relação a esse assunto. Primeiro, pergunte o que realmente estava sob seu controle. Nem tudo depende de você. Separe aquilo que poderia ter feito daquilo que simplesmente aconteceu. Número 2. Diferencie culpa de responsabilidade. Se você cometeu um erro, reconheça, repare e aprenda. Mas não transforme um erro específico em uma condenação permanente da sua identidade. Número 3. Evite o pensamento: se eu tivesse. Ficar construindo infinitamente o passado não muda o acontecimento. Então pergunte: o que posso aprender e fazer diferente daqui para frente? Penúltimo, converse com alguém de confiança. Às vezes, uma perspectiva externa ajuda a perceber que estamos assumindo responsabilidades que não são nossas. E por último, procure ajuda profissional quando a culpa se torna persistente. Se a culpa interfere no sono, nos relacionamentos, no trabalho ou produz sofrimento intenso, conversar com um profissional de saúde mental pode ajudar a compreender esse padrão. O psiquiatra Viktor Frankl destacou a importância da responsabilidade, mas também da liberdade de escolher nossa atitude diante das circunstâncias. Ele disse: entre o estímulo e a resposta existe um espaço. Nesse espaço está o nosso poder de escolher a nossa resposta. Reconhecer os próprios erros é muito saudável, mas viver se condenando por tudo não é responsabilidade, é sofrimento. Então, aprenda com aquilo que pode ser transformado e solte aquilo que nunca esteve em suas mãos. Mas e aí, você gostou desse conteúdo? Então compartilhe a nossa programação com amigos e familiares e continue nos acompanhando. Fique atento porque a qualquer momento estaremos de volta com mais reflexões que podem transformar a sua vida. Um forte abraço e até breve.
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4: Essa campanha tem que parar ou continuar?
5: Tem que continuar.
4: Quem aplaude a Jesus e da glória.
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6: Rita Isabel do bairro Eldorado entrou na campanha, fez o propósito, recebeu a bênção da aposentadoria.
7: Rita Isabel,
6: conte a bênção.
7: É impossível que ela, né? Mas pra Deus é possível. A aposentadoria dela recebeu os atrasados.
6: Através da senhora fazer a campanha, que ela foi aposentada.
7: Foi aposentada.
6: A senhora fez um voto em favor dela.
7: Em favor dela.
4: O milagre chegou e tá virando notícia.
7: Virou notícia lá no interior.
4: Quem aplaude a Jesus e da glória, Deus aí.
6: Nome da senhora e a bênção.
8: Iracilda, a minha bênção é muito grande, irmão. Glória a Deus. Quando o irmão chegou, o pastor Guilherme, aí tem firme propósito. Aí meu filho Vinícius, ele falou, mãe, vou ter que abrir mão do meu carro para me dar acabamento na minha casa. E falou, e agora? Aguardar a bênção do Senhor. Dentro dessa campanha, ele comprou um caminhão.
4: Meu Deus!
8: Você comprou um caminhão no valor de 200 mil. Ele falou, mãe, que quando a bênção chega na mão da gente, a gente tem que segurar para a honra e a glória do Senhor. Com o dinheiro do caminhão, ele comprou o carro do sonho dele.
4: Vale a pena, tá na campanha.
8: Ah, mas não pode abrir mão, não, irmão. Glória a Deus, é bênção demais.
4: Quem vem na quarta-feira recebe a bênção.
8: Só vitória.
4: Quem é que dá glória a Deus por isso?
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9: Roubaram a moto de Dallas. Aí eu fiquei tão tranquila em sair daqui com voto de livramento e com voto de desafio. E falei para o senhor assim, incomodar os ladrões. Dentro de 10 minutos eu não resposta. Já a moto já está lá.
4: Meu Deus.
6: Já foi restituída.
9: Na hora. 10 minutos que eu fiz o voto.
4: Não. Era pra ser um prejuízo muito grande, né, minha irmã?
9: Todo mundo apavorado. Eu fiquei tranquilo, eu tô aqui.
4: Feliz.
9: Muito feliz.
4: Vale a pena fazer voto com Deus. Quem aplaude a Jesus e dá glória a Deus aí.
6: O nome do Senhor e a bênção.
10: João Alves Gomes.
6: Te abençoe.
10: É, minha bênção é do meu filho. Meu filho tava preso no quarto e não saía do quarto para nada. Quando ele tava na raça, o demônio usava ele vinha falar que ia matar todo mundo. Matar minha esposa.
6: Ele estava com depressão, estava surtando também.
10: Aí eu vim na campanha, eu fui liberto.
4: Foi liberto.
10: Nome de Jesus.
4: Só vivia dentro do quarto.
10: Não comia, não bebia, só levantava. Quando o demônio usava ele, ele ia falar que ia matar minha esposa, matar todo mundo.
4: E agora?
10: Agora ele foi liberto, em nome de Jesus. Deus abriu a porta, ele está trabalhando.
4: Já está até trabalhando.
10: Tá trabalhando.
4: A depressão queria matar o filho dele, não comia, não saía do quarto. O senhor fez a campanha, ele foi liberto e já está trabalhando.
10: Está trabalhando em nome de Jesus. É Jesus,
4: é Jesus, é Jesus. Quem dá glória a Deus?
6: Essa campanha para ou continua?
10: Continua.
4: Quem dá glória a Deus, então?
3: A terceira etapa
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2: Vai virar notícia.
4: Você que não crê no poder de Deus através do voto de desafio, escuta essa.
6: O nome da senhora?
9: Meu nome é Elizabeth.
6: O que que aconteceu na vida da filha da senhora depois que a senhora entrou na campanha e pegou o voto?
9: Eu estive aqui numa quarta-feira, a minha filha estava entubada, vieram meu marido e a minha outra filha.
5: E a filha entubada e desenganada.
9: A filha estava entubada. Quando eu cheguei em casa, o meu genro chegou lá e falou assim: a sua filha já está fora de perigo.
5: Meu Deus do céu! O primeiro dia que a senhora veio na campanha, a filha estava entubada, estado clínico grave. A senhora entrou na campanha, o primeiro dia ela saiu da intubação.
9: Ela saiu da intubação. Com 4 dias, os médicos liberou e ela já estava em casa. E já teve o bebê, deu um bebê perfeito.
5: Recebeu um bebê ainda, pastor Guilherme? Olha, irmão,
11: essa bênção é grande ou é pequena?
9: É muito grande.
11: É muito. Tá feliz.
9: Graças a Deus.
11: Vale a pena estar nas campanhas.
9: Em nome de Jesus.
11: Mas essa campanha tem que parar ou continuar?
9: Continuar.
11: Quem é que dá glória a Deus por isso, então? Essa campanha tem que parar ou continuar?
9: Tem que continuar.
11: Quem aplaude a Jesus e dá glória?
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0: Graças a Deus e glória a Deus, queridos ouvintes, recebam a doce paz do nosso Senhor e Salvador Jesus Cristo. Pastor Guilherme Ribeiro, de volta com você dentro desta programação. Eu já estou aqui, hein, para clamar mais uma vez em favor dos nossos queridos irmãos e irmãs mantenedores do programa Voz da Libertação. Meu Deus do céu, é o maior exército, é o exército que mais cresce em Minas Gerais, é o exército dos mantenedores do programa Voz da Libertação. E eu tenho certeza que o nosso Deus já está com as mãos estendidas, o nosso Deus já está manifestando o seu poder, abrindo as portas, resolvendo causas na vida daqueles que têm ajudado o programa Voz da Libertação a se manter no ar. Escute aí agora o que Deus está fazendo na vida de todas estas pessoas que já se tornaram mantenedores do programa Voz da Libertação.
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2: O nome da senhora?
3: Marília.
2: Conte a bênção.
3: Com certeza. Aqui, pastor, eu fiquei 12 anos pelejando para vender uma casa. Eu não conseguia vender de jeito nenhum. Aí eu resolvi fazer essa campanha de 7 quarta-feira e eu trazia foto. Aí o que acontece? No quinto ano, eu consegui fazer uma permuta. Consegui uma outra casa no Jardim Riacho e fiz a troca da casa. E hoje eu trouxe a chave para ser ungida na nova casa.
2: Meu Deus do céu, pastor Guilherme Ribeiro, amados e diletos ouvintes, esta senhora entrou na campanha, pegou o voto, pegou o propósito, já está aqui com a nova casa do imóvel, ó. Escuta aí, ouvinte, ó. Já é a chave da nova casa.
3: Já é a chave da nova casa.
2: E a senhora trouxe hoje para consagrar a casa no altar de Deus.
3: Sim, com certeza, com certeza. E estou muito feliz porque durante 12 anos tentando vender a outra e eu não conseguia.
2: A senhora entrou na campanha e conseguiu.
3: Sim, no quinto elo eu já recebi o meu milagre.
2: No quinto elo da campanha.
3: Sim, sim.
2: Fala para todo o estado de Minas Gerais ouvir. Se o povo comparecer aqui na IPDA, sede Monte Cabana, entrar na campanha com muita fé e pegar o voto, funciona?
3: Com certeza, funciona. O nosso Deus, ele é Deus do impossível. Aquilo que não é possível ao homem, é possível a Deus. E foi mais uma vez a prova que eu tive disso.
2: E a senhora é dizimista fiel?
3: Sim, sou dizimista fiel na casa do Senhor.
2: Vale a pena?
3: Com certeza, com certeza. Todos que estiver em casa, vem, porque vai ser maravilhoso.
2: Mas seu nome e seu bairro?
3: É, meu nome é Marília, eu moro no Jardim Real das Pedras.
2: Seu nome?
4: Rafaela.
2: Conte a bênção.
4: Eu tinha trazido meu carro, a gente tem um carro de 7 lugares, e eu trouxe aqui para contar a bênção, pedir irmão José Marcos para orar por nós, né? E aí ele falou comigo e com meu esposo, que era dali para melhor. E aí, para glória de Deus, agora a gente já trocou o carro 2012 por um 2022. E aí eu tenho uma empresa, não estava dando conta de serviço, o Senhor me abençoou com mais uma máquina de bordado.
2: Do jeitinho da revelação.
4: Do jeitinho que ele falou.
2: A senhora recebeu a palavra profética da parte de Deus, foi concretizada.
4: Foi concretizada. Em pouco tempo a gente trocou de carro de novo e eu já ganhei mais uma máquina de bordado.
2: Querida irmã, fala para todo o estado de Minas Gerais ouvir. Se o povo exercitar sua fé, sair da zona de conforto, comparecer aqui na sede mãe, aqui na IPDA do Cabana, entrar na campanha e pegar o voto, funciona?
4: Funciona. O Senhor abre as portas.
2: Jesus opera.
4: Grandes coisas.
2: A senhora e a família da senhora está prosperada.
4: Amém.
2: E a família está crescendo. Guareia do mar.
4: Glória a Deus, como Abraão.
2: Deus abençoe. Seu nome e seu bairro?
4: Rafaela, do bairro Paulo VI.
2: Deus abençoe. Pastor Guilherme Ribeiro, este varão veio lá da região de Vespasiano. Uma causa na justiça desde quando?
5: 2019.
2: Desde 2019. Ele entrou no propósito, meu milagre vai virar notícia. Causa ganha. Ele fez um voto de gratidão de R$ 750 para ajudar a pagar o programa de
5: de rádio. Seu nome?
6: Flávio.
5: É desse jeito, Flávio?
6: É desse jeito mesmo.
5: Desde?
6: 2019, 7 anos.
5: 7 anos?
6: 7 anos fez em fevereiro.
5: Entrou na campanha, fez o voto, a vitória chegou.
6: A vitória chegou.
5: Tremendo, pastor Guilherme. Impressionante. Seu milagre virou notícia.
6: Virou notícia, amém.
5: Valeu a pena.
6: Valeu.
5: Seu nome e seu bairro?
6: Flávio da Amaral, Sueli.
5: Deus te abençoe.
6: Amém.
5: O nome da senhora?
7: Ari José.
5: Está chegando de qual bairro?
7: Beleza.
5: Conte a bênção, minha.
7: O meu esposo estava pelejando aposentar, não conseguia. Aí eu trouxe um propósito com Deus e Deus abençoou. Eu trouxe o primeiro salário para a igreja, para ajudar a obra de Deus.
5: Meu Deus do céu. Ele fez um propósito de dar o primeiro salário que ele recebesse da bênção da aposentadoria para ajudar a pagar o programa de rádio. Não vai fazer falta, não?
7: Não, em nome de Jesus.
5: Deus tem prosperado?
7: Deus tem prosperado, em nome de Jesus.
5: O nome da senhora?
7: Maria José Gomes, da Beleza.
5: Seu nome?
8: Arlindo.
5: Valeu a pena?
8: Valeu.
5: Primeiro salário, abençoando a igreja?
8: Sim.
5: Valeu a pena?
8: Valeu.
5: Seu nome?
8: Arlindo.
5: Seu pai?
8: Beleza.
5: Deus te abençoe.
9: É um milagre virando notícia. Quem dá glória a Deus? Seu nome?
10: José Maria da Silva.
9: Agora em qual bairro? Conte a bênção, amigo.
10: A bênção, pastor Alberto, que eu, graças a Deus, estou aqui frequentando a igreja. Deus está me abençoando poderosamente. Dores nas pernas, todos me sentindo bem, que Jesus está no controle de todas as coisas.
9: Sumiu as dores na perna.
10: E também, eu cheguei lá em casa na quinta-feira, cheguei lá e na caixinha do convite e agora para mim, foi a vitória para mim.
9: Tem a pena, meu?
10: É Jesus, que eu estou ajudando, ajudando aqui no programa da rádio. Da...
9: O senhor é o mantenedor do programa Voz da Libertação.
10: Carnezinho já não confio.
9: Pegou o carnezinho com fé.
10: Com fé.
9: Pegou o voto também.
10: Com fé também. Pegou. Em nome de Jesus.
9: É dizimista também.
10: Glória a Deus.
9: Sim ou não?
10: Amém, sou sim.
9: Seu nome e seu pai?
10: Meu nome é José Maria da Silva, Rua Bezalina.
9: Deus te abençoe.
10: Meu nome você também, tio.
11: Seu nome, menina?
12: É Irmã Maria do Bairro Providência.
11: Conte a bênção.
12: A bênção que tem quase um mês que eu tinha perdendo a minha visão. E eu faço a oração com o pastor Guilherme Ribeiro da campanha das 10 horas da manhã.
11: A oração das 10.
12: Isso, oração das 10.
11: Ora todos os dias com ele?
12: Todos os dias. Mesmo que eu não estou em casa, se eu estiver na igreja, eu baixei o aplicativo no celular. Abaixei o aplicativo, estou sempre também no ônibus, qualquer lugar.
11: Maravilha.
12: No rádio, sempre estou ouvindo também no aplicativo.
11: Sim.
12: Do app do baixando e instalando o celular.
11: Prossiga, minha irmã.
12: Então, eu fiquei praticamente 12 dias sem poder sair de casa. Um belo dia eu levantei, já tem quase um mês, eu vim aqui pra cabana, logo tinha iniciado essa campanha, o meu milagre vai virar notícia. E aí eu peguei o ônibus, só que eu não tinha reparado. Quando eu olhei pro ônibus, eu não consegui enxergar direito o ônibus. Só que quando eu olhei pro altar, eu não consegui enxergar o rosto do irmão Zé Mar.
11: Só um vulto.
12: Só um vulto. Assim, não dava pra definir, quem sabe como ele é conhecido, saber que ele ali. Eu falei, meu Deus, por que eu não estou conseguindo ver o rosto do teu servo no altar? Só que aí continuou, foi continuando, e eu continuava através do rádio, pedindo a Deus, porque eu estava vendo as outras coisas dentro de casa, nem tinha condição, até mesmo que eu lá em casa, eu, os afazeres do dia, eu não conseguia.
11: A irmã continuou perseverando, orando, junto com o pastor Guilherme, através do rádio?
12: Sim, continuei orando, toda vez eu estava lá orando.
11: Eu não conseguia ler nada?
12: Nada, nem via, aqui mesmo eu dei 3 vezes sinal errado. Porque não tinha ninguém no ponto para me dar o sinal. Mas eu sempre pedi orando a Deus através da campanha também com o
11: pastor Guilherme Ribeiro.
12: Isso, pastor Guilherme Ribeiro. E eu continuava pedindo a Deus em casa também, chorando o Senhor.
11: Completamente cega, né, minha?
12: Completamente cega. Porque quem olhava para mim estava normal. Mas só Deus sabia o que estava acontecendo na minha vida. Então eu continuei pedindo a Deus, quando foi quarta-feira passada, eu continuava pedindo a Deus que o meu milagre que eu queria era sair daqui chegando. E aí eu fazia até, cheguei a comentar com as irmãs que estavam ali, eu fiz teste, andei até perto do banheiro das minhas irmãs e tornei a olhar para o altar ainda para ver se eu conseguia nem mesmo o rosto do senhor, irmão, a doutora, eu conseguia ver. E eu peguei e falei, senhor, eu quero contar a minha vitória, o milagre que eu quero é que o senhor devolva as minhas vistas de novo e continue orando as campanhas das 10 horas da manhã. Hoje em que a equipe, a glória e a honra de Deus, eu estou conseguindo ver todas as pessoas de lá para cá, eu consegui pegar o osso. Hoje em que a equipe, a glória e a honra de Deus, eu estou conseguindo ver todas as pessoas. A glória de Deus está enxergando perfeito. Jesus devolveu as minhas vistas.
11: Está completamente curada, recebeu uma cura instantânea da parte de Deus.
12: Sim, completamente curada. E você que crê, não importa o seu problema, creia. Eu estou enxergando Deus de volta as minhas vistas. Eu vim aqui hoje para testificar para a glória de Deus. Você está fazendo a campanha, não desista, não importa o seu milagre, o seu problema de saúde. Creia que Deus vai te dar a vitória. E continue, você que pode ter condição, vem para a igreja também, que Deus vai te dar a vitória.
11: E agora é completamente curada?
12: Completamente curada. A glória e a honra de Deus.
11: Meu querido irmão, vai continuar orando na residência da senhora, a oração das 10 com o pastor Guilherme Ribeiro. Vai continuar orando com ele através do rádio?
12: Vou continuar orando com ele. Quando ele não pode orar, estou orando com o nosso diabo da Guilherme. Tem moda alta também. Vou continuar assim. Inclusive, depois tem que gravar outro testemunho, quando o pastor chegou aqui, que não gravou.
11: Pastor Guilherme Ribeiro.
12: Isso, eu contei para ele, mas não deu para gravar. Depois vou gravar também, logo que ele chegou aqui.
11: Amém. Seu nome e seu bairro?
12: É, Irmã Maria do bairro Providência.
11: Seu nome?
8: Acilino.
11: O que aconteceu?
8: Olha, eu falei que tinha falado com a minha esposa, que eu ia vir aqui hoje assistir o culto aqui. Eu vou fazer uma campanha aqui de 7 quarta-feira, em nome de Jesus. Aí eu peguei o voto e falei com ela, eu tenho lá pra cabana. Aí eu saí pra cá, e antes de eu chegar aqui, a minha menina me ligou que a minha esposa já tá aposentada.
11: Meu Deus do céu! Quem dá glória a Deus por isso?
5: Antes dele pegar o voto, ela já recebeu a bênção da aposentadoria.
11: A campanha agora é só para agradecer. Quem dá glória a Deus por isso? Seu nome, meu irmão?
13: Gilmar Nunes. Você mora onde? Brasil Vitória.
11: Qual foi o voto, o propósito que você fez com Deus aqui na igreja Pentecostal de Deus Amor do Bairro Cabana?
13: Eu fiz um voto que eu alugasse a minha loja, a primeira seria para Deus. Hoje eu vim para cumprir.
11: O senhor é um empresário?
13: Sim. Hoje eu parei, não vou trabalhar mais.
11: Hoje o senhor só está alugando seus imóveis?
13: É, hoje só alugo imóveis.
11: E de quanto foi o valor que o senhor fez no voto de ajudar a obra de Deus?
13: R$1.620, o valor de um salário dele.
11: R$1.620.
13: Isso.
11: Foi o propósito que o senhor fez, que se alugasse a loja, o primeiro salário, um salário mínimo, o senhor ia abençoar a igreja de Deus Amor aqui do Cabana.
13: Isso mesmo? Isso mesmo. Graças a Deus, isso tem muitos anos que eu faço voto, já tem mais de 20 anos. Eu, te falar a verdade, nem o que comer. Há 20 anos atrás eu não tinha. Hoje, graças a Deus, eu não consigo trabalhar mais.
11: Hoje está abençoado, prosperado, já foi um grande empresário. Hoje o senhor só está alugando os seus imóveis, o senhor está reportando que o senhor não precisa de trabalhar mais.
13: Não, graças a Deus, não. Hoje é só a bênção de Deus.
11: Deus tem prosperado a vida do senhor.
13: Amém. E toda a minha família, graças a Deus.
11: E vale a pena fazer esses votos como mantenedor do programa Voz da Libertação? Vale a pena?
13: Com certeza. Se a gente não fazer um voto, não tem como a igreja aí e também não tem como a gente ser aqui no lugar.
11: Verdade. Vai parar ou vai continuar?
13: Não, continuar. Graças a Deus. Confia em Deus.
11: Seu nome e seu bairro?
13: Gilmar Nunes. Bora no Jardim Vitória.
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Você vai também se tornar agora o mantenedor do programa Voz da Libertação e também será apresentado nas orações todos os dias. Vamos orar. Vou orar pela vida da nossa irmã Maria Augusta, Maria da Paz. Vamos clamar pela vida da irmã Sanes Xavier, Vanderlei Caetano, Lívia Esther, Maria de Fátima dos Anjos, Carmen Lúcia. Vamos clamar pela vida da irmã Lourdes Maria, também da Márcia Gonçalves, do Sebastião Rodrigues, do Pietro. Vamos orar pela vida do João Leal, da Maria Helena, do Manuel Gomes, do Israel de Avelar. Vou orar pela vida da Ruth da Rocha, da Ivone Nascimento. Vamos clamar pela vida do Aldel Marciano, da Maria Fátima Silva, Justine de Souza, Ivânio Alves, Neuza Tânia. Vamos orar pela vida da irmã Terezinha Pereira, Conceição Nobre, Jefferson Pinheiro, também da Celina Mendes, da Marinda, do Alexander Alves, da Maria Domingos, da Geralda Andrade. Vou orar pela vida da Carmelita Ramos, da Maria da Paixão Leão. Vamos orar pela vida da nossa irmã Adina de Souza, da Maria Rosa, da Celina Gomes, da Edna Maria. Vamos clamar a Deus agora pela vida de Darcy Mendes, também Rosimei de Jesus. Vamos orar, Belo Horizonte, em favor da vida da Edna Maria, do Maurício José Inácio, do Antônio Pereira, Crésia Soares, Senusa Moraes. Também vou orar em favor de Jandira da Conceição. Vamos orar pela vida do Carlos João, do Kennedy, do Gustavo Mendes, da Floripa Andréia. Vou orar pela vida do Adna Emerson, do Evécio, da Adna Rodrigues, do Ernestino.

Paixão, da Leonildes Dias, do Raimundo Ferreira. Vamos orar, Minas Gerais, em favor da vida da Patrícia Supriano, também da Stephanie. Vou orar pela vida da Rita da Silva, da Onidina, da Maria Dias. Vamos clamar em favor da vida da Sandra Luzia, da Gildete, da Rosane. Vou orar em favor do Samuel Francisco, Jefferson Pinheiro, Jefferson Vicente, também a Maria da Consolação, a Maria Aparecida, o Joaquim Fernandes, a Vera Lúcia, o Sérgio Marcos, a Eliane, também o Alpides Antônio, o Miguel Natalino, a Bem-vinda de Souza. Também vou clamar pela Lucineia Agostinho, pelo Adriano Moreira. Vamos orar agora pela vida da irmã Jéssica Pales, da Neuza Maria. Vamos orar em favor também da Pina das Graças, também da Lúcia. Vou orar pela vida da Franciene Paula. Vamos clamar pela vida do Lindomar e também da Miriam, do Gilmar Mendes, também do Geraldo Elias, da Ângela Maria, do Vicente de Paula, da Shirley Fátima, da Flaviane de Jesus. Vamos orar pela vida do Gustavo Oliveira, da Margarida de Fátima, da Francisca Chagas. Também vou orar pela vida da Ruth da Rocha, do Joaquim Costa, do Raimundo Eustáquio, do Elias Marciel, da Heloísa Alves, do Rodrigo, da Maria Conceição, da Rosária de Fátima, do Plácido, da Maria Auxiliadora, do Jorge Vitor, da Marli Gonçalves, da Yolanda Pires, do Danilo, da Terezinha Barbosa e também da Elaine Cristina.

todas estas pessoas que já se tornaram mantenedores do programa Voz da Libertação.

as dúvidas te assaltar. Mantenha firme o seu coração, no desejo sincero de perseverar até o fim. Se estás tristes, estás angustiado, estão te atirando pedras dia e noite, faça ao contrário, orai a Deus por todos os inimigos de forma humilde, pois Deus transformará todas essas pedras em uma rocha para alicerces da tua alma.

maravilhoso Deus e Pai, é nesta hora de oração, meu Deus, que nós já apresentamos agora, mais uma vez, a vida de todos os mantenedores do programa Voz da Libertação. Que o Senhor venha, meu Deus, repreender agora todo o mal, que o Senhor venha jogar por terra todo o impedimento, todas as obras malignas que estão lutando, Senhor, para que esta pessoa não prospere, que estão lutando para que esta pessoa não seja feliz, em o nome do Senhor Jesus Cristo, joga por terra agora essa obra do diabo, joga por terra agora este impedimento, Senhor, aonde esta pessoa tocar, que seja abençoado em o nome do Senhor Jesus, ó Deus poderoso e santo.

apresento agora cada um destes mantenedores e peço ao Senhor, meu Deus, que venha levantar cada vez mais mantenedores, Senhor, desta programação, porque o Senhor sabe, ó Deus, que altas são as despesas, mas o Senhor já proveu, o Senhor já preparou, e eu creio, Espírito Santo, que esta programação não vai terminar, pelo contrário, vai continuar cada vez mais e mais, porque mais pessoas têm, aleluia, ah, Senhor, entregado as suas vidas, têm conhecido e ouvido a tua palavra através do programa Voz da Libertação. Continua, meu Deus, prosperando a vida deste povo, seja com esta irmã que está fazendo este voto agora, de que se o Senhor abençoar, ela também vai ajudar o programa Voz da Libertação. Repreenda todo mal e confirma a bênção, o milagre e a vitória, em o nome do Pai, do Filho e do Espírito Santo de Deus, e graças a Deus.

Graças a Deus e glória a Deus, está aí. É mais um momento de oração em favor dos mantenedores do programa Voz da Libertação. Só está faltando você. Faça um voto, faça este propósito com o nosso Deus e eu tenho certeza que você também vai testemunhar das bênçãos, dos milagres e das vitórias do Senhor Jesus. Que Deus te abençoe e até a qualquer momento dentro desta programação, onde eu volto para orar por mais mantenedores do programa Voz da

São 9:08, 9:08 em Belo Horizonte. Que Deus abençoe a sua vida, o seu lar, a sua família. Receba a doce paz do nosso Senhor e Salvador Jesus Cristo, do seu irmão em Cristo, pastor Guilherme Ribeiro. Estamos de volta com você na programação A Voz da Libertação, Rádio Deus é Amor. Hoje, segunda-feira, dia 21 de setembro de 2026. E já estamos aqui para anunciar as boas novas de salvação a você e também a sua família. Igreja Pentecostal Deus de Amor, que tem a sua sede mundial, localizada na Avenida do Estado 4568, Liberdade, São Paulo, capital, e está na inteira responsabilidade da mulher de Deus, a nossa querida presidente mundial, a nossa irmã Irene Miranda. Em Belo Horizonte temos a Igreja Pentecostal Deus e Amor, localizada na Avenida Amazonas 8410, com cultos todos os dias, para que você seja abençoado juntamente com a sua família. Você pode participar conosco da programação A Voz da Libertação através do WhatsApp 31, é o DDD 975191994. Eu vou repetir, DDD 31 975191994. Este é o WhatsApp para você participar conosco, dizer de onde é que você está nos ouvindo, enviar o seu pedido de oração, porque já às 10 da manhã, nós estaremos apresentando a 21ª volta, o 21º dia, o último dia da nossa campanha de oração, e você é o nosso convidado especial. Está chegando a hora de nós entregarmos tudo nas mãos do Senhor. Envia para mim o seu nome agora, o seu pedido de oração, porque nós iremos clamar ao nosso Deus, nós iremos pedir ao nosso Deus um grande milagre e uma grande vitória pela sua vida. E a gente começa louvando e adorando ao Senhor. 9:11, a gente louva e adora. Vem conosco, BH, ser abençoado por

0: 9 horas com mais 16 minutos, 9:16, e eu quero lembrar a você que hoje é segunda-feira da Palavra de Deus, segunda-feira do ensino, e você é o nosso convidado especial. Atenção todos os membros, obreiros, atenção todos os visitantes, venha estar conosco já, hoje, segunda-feira, Avenida Amazonas, 8410, aqui mesmo, no bairro Cabana. Deus tem uma palavra, Deus tem um milagre para entregar a sua vida já nesta segunda-feira. Venha estar comigo, porque segunda-feira é aquele dia todo especial que o nosso Deus nos concede, sim, para ouvirmos a palavra de Deus, para sermos cheios de Deus através da palavra. Então venha marcar presença, venha estar comigo agora às 9 da manhã, já o primeiro culto com a presença do pastor José Marcos, também logo às 15 horas o diácono Tiago prega a palavra de Deus e ora por todos nós, e também às 19 horas eu mesmo estarei no Santo Altar das Orações para clamar a Deus, para buscar a presença de Deus, e eu tenho certeza que o nosso Deus vai manifestar o seu poder e a sua glória já nesta segunda-feira, porque segunda-feira na Igreja Deus de Amor é segunda-feira de nos alimentarmos da palavra de Deus. Talvez você está aí do outro lado pedindo ao Senhor Deus para falar contigo e você não entendeu que o Senhor irá falar através da palavra. Você não entendeu que o Senhor Deus irá falar com você através da palavra. Então venha estar comigo já nesta segunda-feira, é isto mesmo, Avenida Amazonas, 8410, aqui no bairro Cabana, onde Deus tem uma palavra para a sua vida. Eu também quero lembrar a você que está chegando já nesta quarta-feira, o nosso Deus Todo-Poderoso, Ele já preparou esta quarta-feira para te abençoar, esta quarta-feira para te dar vitória. É mais um elo, é mais uma volta desta grande campanha, essa campanha que já entrou no coração do povo mineiro. É a campanha O Meu Milagre Vai Virar Notícia. Meu Deus do céu, quantas pessoas que estão sendo abençoadas, quantas pessoas que estão vivendo o extraordinário de Deus, e nesta quarta-feira Deus fará algo grandioso, Deus fará algo tremendo acontecer em sua vida já nesta quarta-feira. Venha participar conosco, porque o nosso Deus vai jogar por terra as obras de Satanás. Nosso Deus vai pelejar por você. O extraordinário de Deus vai acontecer nesta quarta-feira. Eu quero orar para que o Senhor Deus venha estender as suas mãos de poder. Eu quero orar para que o Senhor venha abrir as portas, repreender o devorador, o migrador, a miséria, para que Deus venha nesta quarta-feira, em nome de Jesus, operar algo extraordinário. Escute aí agora o que Deus já está operando na Igreja Deus de Amor, e não será diferente nesta quarta-feira da campanha O Meu Milagre Vai Virar Notícia.
1: Meu nome é Renata.
0: O que aconteceu?
1: No final do ano passado eu fui diagnosticada com câncer de mama, mas para honra e glória de Jesus eu fiz todo o tratamento, fiz quimioterapia, 16 sessões, fiz cirurgia recentemente, e ontem eu tive uma consulta com a médica. E para a honra e glória de Jesus, ontem ela me falou que eu estou curada.
0: Curada para a glória de Deus. Meu Deus do céu, que vitória grande! Quem dá glória a Deus por isso? Quanto mais glória, mais vitória!
1: Jesus, Deus!
0: Jesus deu a vitória total, minha irmã.
1: Total, total. Eu fui revelada aqui que em Jesus ia me curar e Jesus me curou.
0: Cumpriu a revelação.
1: Cumpriu a revelação.
0: Vale a pena estar nas campanhas.
1: Vale.
0: Jesus cura até do câncer.
1: Cura em nome de Jesus.
0: Aplaude a Ele, da glória a Deus por isso. Aleluia. É Jesus, é Jesus.
2: Ela disse que está frequentando a IPDA aqui do Cabana, pastor.
0: Deus te abençoe, continua vindo. Tem um irmão que o Espírito de Deus me revela. Esse irmão, você chegou aqui nesta manhã, preste atenção. Você não contou o seu problema para ninguém, nem para sua família. E você disse assim: Jesus, eu não vou contar para ninguém, mas eu quero que o Senhor me cura. Porque você não queria ir para o hospital. Você tinha medo de ser algo pior. O Senhor está curando esse irmão aqui hoje. O Senhor me diz que as dores que você sentia, até a urinar, queimava, ardia, Jesus curou você aqui agora. Eu quero que você venha aqui agora na frente, eu quero ouvir você. Jesus curou você aqui agora. Era uma inflamação na próstata e Jesus curou você aqui agora. Você disse: eu não vou contar para ninguém, Deus vai me revelar e vai me curar. Aleluia, isso, de óculos lá, ouve ele lá, isso. Isso, esse aí que está vindo para frente. Vamos lá.
2: O nome do Senhor?
3: Valdivino.
2: Foi do jeitinho da revelação, Valdivino?
3: Foi.
2: Vou te abençoar. Quanto tempo essa enfermidade?
3: Tenho 5 anos que começou doendo, senti assim na próxima.
2: E o que que o médico falou com o senhor que era?
3: Aí o médico falou que estava com câncer.
2: Câncer na próstata, pastor?
0: Foi diagnosticado pelo médico. Vamos, câncer na próstata.
3: Foi na próstata.
0: Já sofrendo há 5 anos com essa enfermidade. E agora, após a revelação, Jesus te tocou, meu irmão.
3: Eu senti o Senhor Jesus me curou, quando senti o toque do Espírito Santo. Senti a cura, senti o calor que no meu corpo.
0: Está saindo daqui curado para a glória de Deus.
3: Glória a Deus, glória a Jesus.
0: Aleluia! Lei da glória a Deus por isso. Somente o nosso Deus para operar coisas tão extraordinárias, pessoas curadas por Jesus, aqui mesmo na Igreja Pentecostal Deus de Amor, e tudo isto é resposta de oração, é resposta de clamor. Quando a igreja ora, Deus manifesta o seu poder, a sua glória, em o nome do Senhor Jesus. E nesta quarta-feira não será diferente. Atenção, você que me ouve agora, já prepara e a sua fé, já envia para nós o seu pedido de oração, porque já às 10 horas nós estaremos apresentando você, a sua família, estaremos entregando o nosso propósito de oração a Deus. Eu vou orar a Deus para que Deus te direcione neste momento, para que você venha ter sabedoria para tomar a melhor decisão. Você que está pedindo essa resposta de Deus, eu vou orar para que o Senhor venha abrir as portas. Você que está necessitando agora de intercessão por portas de trabalho, para o crescimento dos seus negócios, você que está pedindo a Deus para Deus enviar novos clientes, nós vamos orar. Talvez eu estou falando com você que está aí agora necessitando de um milagre para quitar os débitos, para sair de todo endividamento. Você que está sofrendo já está vendo que se Deus não fizer algo, certamente você vai quebrar, você vai falir, mas você não vai à falência, não. Nós vamos orar e o meu Deus, ele vai manifestar o seu poder, a sua glória, em nome do Senhor Jesus. Eu quero orar por você que está sofrendo também com traumas vividos no passado, você que está aí do outro lado sofrendo com tantas rejeições, decepções, com perdas. Eu não sei o que é que está atingindo, mas o meu Deus está me tocando aqui nessa nesta manhã para orar por você. DDD 31975191994. Já nós vamos estar orando. São várias pessoas que já estão participando comigo aqui nesta manhã. Deus abençoe a nossa irmã Terezinha do Santa Luzia, ela que está pedindo milagre em seu favor, em favor dos filhos e em favor também da sua família. Nós vamos orar já. Quem também já está participando aqui comigo e mandou a mensagem é a Milton Lima, que precisa de um milagre de Deus, saúde. Também o Breno, que está internado, precisa da visita do Senhor. Jesus vai visitar ele agora. O Davidson, a Maria da Penha, a Ana Luísa Carlos, a Tatiana. Nós vamos orar por essas pessoas e também o seu esposo, para Jesus libertar de todo mal. Eu vou orar já pela vida da Miriam Santos, a Esther, a Camila, a Débora Santos, o Adiel, o Austin, a Noelle, a Jane, o Renê, a Nicole, toda esta família já está aqui na minha lista de oração e eu vou apresentar vocês. Vou orar também pela vida da Fátima Teodoro, querida Fátima, que também participa comigo nesta manhã, e já eu vou orar pela vida dela também. Vou orar pela vida, deixe-me ver aqui, do Matusalém da Silva, da Marilda Moraes Alfredo, para que o Senhor jogue por terra todas as obras do diabo, todo desânimo, em o nome do Senhor Jesus. Vou orar pela vida do Arlindo, lá de Conceição de Mato de Dentro, também participa comigo, já enviou o seu pedido de oração. Vou orar pela vida da Selma, a Selma e toda a sua família, o Júnior, o Jonathan, o Pedro. Ela está dizendo que é de BH. Glória a Deus pela sua vida, Selma. Já eu vou orar por você. Vou orar também pela vida da Luciana. Luciana, que pede oração por ela e toda a sua família. Vou apresentar também a vida da netinha da nossa irmã Márcia, a neta da irmã Márcia, que está com muita dificuldade para dormir. Ela tem 4 anos, mas ela não consegue dormir, pois tem chorado muito. Nós vamos clamar pela vida dela agora, Márcia. Você vai ver que a sua neta vai dormir, que é uma beleza. Jesus vai tocar nela agora, em o nome do Senhor Jesus. Vou orar também pela vida da Geralda, que precisa de saúde. O joelho esquerdo está enfermo, mas o Senhor vai visitar ela agora. Geralda, você vai voltar a caminhar normalmente, em nome do Senhor Jesus, viu? Depois da oração você vai ver o milagre acontecer. Priscila também já está participando conosco, ela que pede oração em favor do seu esposo, em favor do seu casamento. Nós vamos orar por ela, pelo Duílio, para que Deus possa jogar por terra todas as obras do inferno, todas as obras do mal, em o nome do meu Senhor e Salvador Jesus Cristo. Não enviou para mim ainda seu pedido de oração? Está perdendo tempo, hein? Envia para mim agora, porque às 10 da manhã eu vou orar por todos vocês. Vou orar pela vida do Jonathan Santos Ribeiro, ele que precisa do grande milagre de Deus, e eu tenho certeza que o Senhor Jesus vai operar o milagre sobre a vida dele. São várias pessoas que têm participado conosco desta campanha. O meu milagre vai virar notícia. Nós já estamos na terceira etapa e você vai ouvir aí agora o que Deus está fazendo aqui na Igreja Deus e Amor.
4: O nome da senhora e a bênção.
5: Meu nome é Maria do Carmo. Eu recebi a bênção da minha casa. Eu estava muito tempo pedindo a Deus, sabe? E estava muito difícil eu conseguir essa bênção. Aí eu entrei nessa campanha que o meu milagre vai virar notícia. Deus me deu a vitória que eu consegui arrumar a minha casa.
4: A senhora entrou na campanha e pegou o voto.
5: Eu entrei na campanha, fiz um voto, né? Vim toda quarta-feira. Deus realizou a obra lá na minha casa, que estava tão difícil, um impedimento tão grande, irmão. Foi muitos anos eu orando e pedindo a a Deus, o Senhor realizou essa bênção na minha
6: vida. A vitória chegou
5: em nome de Jesus, irmão.
6: Está feliz.
5: Muito feliz.
6: Vale a pena
5: fazer a campanha.
6: Quem aplaude a Jesus e dá glória a Deus por isso.
7: Glorifica a Deus.
2: O nome da senhora?
5: Maria.
2: Jessica de Cobain,
5: menina. Eu sou do Jardim Riacho, Contagem.
2: Para aumentar a fé do povo, conte a bênção.
5: Com certeza. Aqui, pastor, fiquei 12 anos pelejando para vender uma casa. Eu não conseguia vender de jeito nenhum. Aí eu resolvi fazer essa campanha de 7 quarta-feira e eu trazia foto e pedia você ou então o pastor Marques para orar e profetizar. Aí o que acontece? No quinto ano, eu consegui fazer uma pergunta. Consegui uma outra casa no Jardim Riacho e fiz a troca da casa. E hoje eu trouxe a chave para ser ungida da nova casa.
2: Meu Deus do céu, pastor Guilherme Ribeiro, amados e diletos ouvintes, esta senhora entrou na campanha, pegou o voto, pegou o propósito, já está aqui com a nova casa do imóvel, ó. Escuta aí, ouvinte, ó. Já é a chave da nova casa.
5: Já é a chave da nova casa.
2: E a senhora trouxe hoje para consagrar a casa no altar de Deus.
5: Sim, com certeza, com certeza. E tô muito feliz porque eu tô 12 anos tentando vender a outra e eu não conseguia.
2: A senhora entrou na campanha e conseguiu.
5: Sim, no quinto elo eu já recebi o meu milagre.
2: O quinto elo da campanha.
5: Sim, sim.
2: Fala para todo o estado de Minas Gerais ouvir. Se o povo comparecer aqui na IPDA, sede Mãe de Cabana, entrar na campanha com muita fé e pegar o voto, funciona?
5: Com certeza funciona. O nosso Deus, ele é Deus do impossível. Aquilo que não é possível ao homem, é possível a Deus. E foi mais uma vez a prova que eu tive disso.
2: E a senhora é dizimista fiel?
5: Sim, eu sou dizimista fiel na casa do Senhor.
2: Vale a pena?
5: Com certeza, com certeza. Todos que estiver em casa, vem, eu fico nesse maravilhoso.
2: Se não vir, vai perder.
5: Vai perder, com certeza.
2: Dá um glória a Deus bem alto aí.
5: Glória a Deus!
2: Vale a pena estar aqui hoje?
5: Vale a pena, vale a pena.
2: Seu nome e seu bairro?
5: Meu nome é Marília, eu moro no Jardim Riacho das Pedras.
0: Quem aí tem uma bênção para contar? Quem aí tem um milagre para contar? Eu quero ouvir vocês. Corre aqui na fila, vamos lá. O nome da senhora e a bênção.
8: Meu nome é Maria Célia. Eu fiz um parcelamento, né? Um empréstimo consignado. E eu fiquei, então, meio assim, complicada financeiramente, com cartão, com empréstimo consignado, mais um outro parcelamento. E eu orei ao Senhor e falei: olha, Senhor, eu fiz, mas eu não aguento ficar devendo. Eu fico muito inquieta. O Senhor me ajude. Entrei na campanha. Aí o que que acontece, irmãos? A contadora me ligou e falou assim: olha, eu estou te ligando porque você tem uma restituição do imposto de renda e era exatamente o valor da minha conta. Eu agradeço a Deus.
2: A senhora recebeu a vitória?
8: Recebi a vitória.
2: Atitude de fé da senhora, a senhora entrou na campanha e pegou o propósito.
8: Peguei o propósito.
2: Recebeu a vitória?
8: A vitória. Eu paguei todas as minhas contas com a restituição do imposto.
0: Quem é que dá glória a Deus por isso?

0: O Senhor está operando maravilhas, sinais, e não será diferente nesta quarta-feira, mas para isso é necessário que você marque presença, para isso é necessário que você esteja conosco nesta quarta-feira, porque o meu Deus, Ele vai operar um grande milagre, o meu Deus vai manifestar o seu poder, a sua glória, e eu tenho certeza que você será o próximo, a próxima que vai testemunhar do milagre e da bênção do Senhor. O endereço é Avenida Amazonas 8410, aqui mesmo no bairro Cabana. São mais de 36 linhas de ônibus que param aqui em frente à igreja. A você que vem de metrô, você pode descer aqui também na estação Vila Oeste, bem pertinho, 5 minutos aqui da nossa igreja. E você que vem de carro, um amplo estacionamento para você deixar o seu veículo e glorificar a Deus, e o Senhor será glorificado através da sua vida, em nome de Jesus. Vou orar já pela vida da irmã Maria Aparecida, lá de Ribeirão das Neves. Vamos clamar pela vida da Nívia Rayane, que precisa de libertação de Deus. Também pelo Diego e a Fernanda, o Douglas e a Jéssica, e o Davi e o Daniel. Nós vamos orar por todas estas pessoas agora, em nome do Senhor Jesus Cristo. Vou orar também pela vida da nossa irmã Domingas. Deus abençoe a irmã Domingas. Vou orar pela Melissa, a Graça, a Marilene, a Elane, o Wellington, o Gabriel e toda a sua família. Vou orar também, deixe-me ver aqui, pela vida da nossa irmã Maria, do bairro da Providência. Vamos clamar a Deus, ela que vai entregar sua campanha de oração também hoje, diz que já está aqui, crendo que vai contar o milagre, a bênção e a vitória. Joseli está lá em Carangola, nós vamos orar já apresentando essas pessoas. Também vou orar pela Cláudia Mara, para que Deus venha abrir as portas, para que Deus venha, em nome do Senhor Jesus, preparar clientes. Deus vai te abençoar, irmã Cláudia Mara, em nome de Jesus. Consuelita é ouvinte fiel e também está conosco aqui nesta manhã, já enviou seu pedido de oração e nós vamos orar por todos vocês. A Joana Dark, deixe-me ver aqui, também já está participando conosco. Deus abençoe. Vou orar também pela vida da Jussara, que pede oração pelo seu filho Isaac Rafael Alves. Nós vamos orar por essas pessoas. Vou orar também pela vida do Humberto Lopes e da Maura, este casal que precisa da bênção do Senhor. Vou orar também pela vida da Fernanda. Vamos clamar a Deus pela vida do nosso querido André. O André também está participando conosco, o André dos Reis. Ele é de Formiga, Minas Gerais. E nós vamos clamar por ele, pela Ana Luísa Oliveira e por toda a sua família. Vou orar também pela vida do Francelino. Vou clamar pela vida do José Rocha, do Marílio. São várias pessoas que já estão enviando o seu pedido de oração. Já, às 10 da manhã, Belo Horizonte, Minas Gerais, vai se prostrar ao Senhor e vai, pelo nome do Senhor Jesus, orar e clamar ao nosso Deus. Vou orar pela nossa irmã Leci Dorico, a irmã Leci, que também pede oração pela sua família e principalmente pela sua filha. Nós vamos orar para que o nosso Deus venha abrir as portas da prosperidade, pelo nome do Senhor Jesus. Não esteve conosco na quarta-feira, então você está perdendo o que Deus está fazendo na igreja. Deus é amor.
1: Merildes,
2: professor.
1: Eu peguei um voto do livramento, coloquei na garupa da bicicleta do meu filho e pedi para Jesus, se acontecesse algum acidente, que Deus não deixasse meu filho morrer. Ali a seropa passou no pescoço dele, aí por um fio meu filho ia morrer. Aí o médico falou assim: por um fio, seu filho ia morrer. E foi um grande livramento através desse voto na garupa da bicicleta dele.
2: A senhora pegou esse voto aqui, o amarelinho.
1: Amarelinho do livramento, enfiei na garupa da bicicleta dele.
2: A senhora colocou na garupa da bicicleta dele.
1: Bicicleta dele.
2: E ele pedalando, a linha do colcherol passou no pescoço.
1: Passou no pescoço, 12 pontos.
2: 12 pontos. O médico disse que era para ter morrido.
1: Por um fio ele ia morrer. Foi um milagre de Jesus.
2: Foi o livramento de Deus.
1: Muito grande.
2: Quem dá glória a Deus por isso?
3: Pastor Guilherme, ela disse que veio aqui com muita dificuldade, foi um sacrifício. Ela veio aqui só para relatar um depoimento de fé.
2: Só para agradecer a Deus.
1: Fiz o sacrifício, trouxe a bebezinha comigo para fazer esse sacrifício, para me contar essa bênção e pagar também esse voto.
2: Mas valeu a pena.
1: Valeu a pena, meu filho está vivo para a glória de Deus, estou trabalhando.
2: O que nós falamos, faz o voto livramento. Quem dá glória a Deus? Seu nome, minha irmã?
4: Meu nome é Eliane.
2: O que aconteceu, irmã Eliane?
4: É que semana passada, eu estava aqui na quarta-feira, aí Deus usou o senhor em cima do altar, falando que Deus estava mostrando o senhor um acidente de carro, uma pessoa virando o carro. Aí eu falei, senhor, mesmo que essa revelação não seja para mim, eu vou receber para meus filhos. Minha filha trabalha em Lagoa Santa. Então, MG10 de manhã, horário de pico, fica muito cheio de carreta. Aí disse, ela ligou para mim, eu cheguei em casa do culto, ela ligou para mim e falou assim, mãe, eu recebi um grande livramento hoje de Deus. Eu falei, o que aconteceu? Ela falou assim, eu não sei, do nada eu cochilei no volante na MG10 e quando eu acordei, eu não sei como que o carro parou sozinho e nada aconteceu comigo, porque o trânsito estava lotado e ninguém me bateu, eu não bati ninguém. Já com o carro parado.
3: Livramento.
4: Livramento do Senhor, eu creio. Eu recebi o livramento do Senhor.
2: Só aqui no culto, na hora da revelação, a senhora disse: se não for para mim, mas eu recebo do mesmo jeito.
4: Isso.
2: No mesmo dia, a filha já ligou dizendo que recebeu o livramento de Deus.
4: À tarde, eu fui chegando no culto, ela ligou para mim: mãe, eu recebi um grande livramento hoje. Aí eu falei que era na hora que eu estava aqui, eu recebi o livramento, que não era para mim, mas eu recebi.
2: Foi Jesus que livrou ela, né, minha irmã?
4: Com certeza.
2: Quem dá glória a Deus por isso? Quem aplaude ao Senhor? Deus te abençoe.
0: Uma bênção atrás da outra, é um milagre atrás do outro, e tudo isso é resposta de oração. Nós estamos há 20 dias e hoje 21 dias completando essa campanha de oração. Estamos buscando de Deus o grande livramento, a grande vitória. E você acabou de ouvir aí agora o que Deus está fazendo na vida de tantas pessoas que têm comparecido aqui na Igreja Deus de Amor. Vem marcar presença, venha ser conosco, venha estar conosco, Avenida Amazonas, 8410, aqui mesmo, no bairro Cabana. Você é o meu convidado especial. Talvez eu estou falando com você aí agora, que está dizendo, pastor, o meu problema é impossível, o meu problema é insolúvel, não tem jeito. Para o meu Deus, nada é impossível. Para o nosso Deus, nada é impossível. Jesus vai curar você deste mal, desta enfermidade. Jesus vai restaurar a sua saúde. Jesus vai visitar você e também os seus relacionamentos, o seu casamento, a sua família. Eu sei que o diabo está lutando para destruir tudo isso, mas ele não vai conseguir, não, porque o meu Deus, ele já tem um grande milagre preparado para a sua vida. Entenda, antes do inimigo se levantar, Deus já tinha preparado um grande livramento a você. Deus já tinha preparado a grande vitória a você e a sua família. Eu tenho certeza certeza que nesta quarta-feira o meu Deus vai manifestar o seu poder. Venha estar comigo já nesta quarta-feira, às 7, às 10, ao meio-dia, também às 14, às 16 e às 19 horas. São 6 oportunidades que o meu Deus está concedendo para abençoar a sua vida, para mudar a sua história e para fazer o extraordinário acontecer uma vez mais. Eu vou repetir: às 7 da manhã, às 10, ao meio-dia, às 14, às 16 e às 19 horas, Avenida Amazonas, 8410, bairro Cabana, é o endereço da bênção, é o endereço da vitória, e você vai receber a bênção do Senhor. Ainda tem ouvintes enviando seus pedidos de oração, faça como a nossa irmã Silvia, ela que diz: a paz do Senhor Jesus, pastor Guilherme, ore pela vida do César Augusto. Vamos orar pela vida do César, da Ivete e também do Carlos e do Davi. Já já estaremos orando por todos vocês. Também a nossa querida irmã Cláudia Mara, ela que está participando conosco e está agradecendo as orações. Deus abençoe. Já já nós vamos orar pela nossa irmã e por toda a sua família, e eu conto também com as suas orações em nome de Jesus, viu? Vou orar pela vida da Fernanda, pelo Hugo, pelo Emanuel, pela Joana e pelo Sebastião também, que está ligadinho conosco já nesta manhã, aguardando a oração das 10. Ore conosco na oração das 10. Vou orar pela vida também da nossa irmã Vanderlene, também do Lucas, Daniel, a Débora, o José Messias, a Paola, o Márcio, essas pessoas que precisam da visita de Jesus. Jesus vai visitar todos, é o nome do Senhor Jesus. Sabe quem está participando comigo? É o querido presbítero Dirceu, ele que pede oração por ele, a sua família, está ligadinho aqui na programação, e já já nós vamos apresentar a vida deste servo de Deus. Vou orar também pela vida da Vânia Maria, e pede agora pela vida do seu filho Thales, que precisa do agir de Deus, que precisa da justiça de Deus. Vou orar pela vida da Ana Luísa e pela vida do Davidson, ele que precisa da bênção do Senhor, que precisa da vitória de Deus, e nós vamos orar agora por todas estas pessoas em nome de Jesus. Vou orar pela nossa irmã Rita que está participando comigo também nesta manhã, que Deus te abençoe. É a Cristina que pede oração pela Laura, o João Luiz, o Cristiano, a Hilda, a Lourdes, o Geraldo, o Milton, Sebastião e a Nadir. Nós vamos orar por todas estas pessoas agora, em nome do Senhor Jesus. Sabe quem está participando conosco? É o querido Francisco de Assis Pereira. Ele já escreveu aqui: o meu milagre vai virar notícia, em nome de Jesus, Francisco. Vamos orar, vamos continuar orando, Francisco, porque o nosso Deus vai operar este grande milagre, esta grande vitória na sua vida. Tiago Silva está pedindo oração pela sua mamãe Nilda, para que Deus abra as portas, e nós vamos orar para que o Senhor venha dar a vitória para a vida dela também, e também em favor do Tiago. Vou orar pela Maria Luísa, a Ana Clara, o Luciano, o Luiz Guilherme, o Hudson e a Eliana, também a Maria do Amparo, essas pessoas que precisam do milagre de Deus, e nós vamos clamar agora para que o meu Deus venha manifestar o seu poder, para que o meu Deus venha confirmar a vitória. Vamos de louvor, vamos de adoração, mais alguns minutos para que você envie agora o seu nome, para que você envie também o seu pedido de oração. Procura para nós aquele hino bonito do Elias Santos, Levanta. Já procura, já deixa ele aí prontinho. É Deus falando com você através desse belíssimo louvor. Enquanto isso, eu quero lembrar você que neste sábado, hein, tá chegando Belo Horizonte, tá chegando Minas Gerais. É neste sábado, a partir das 14 horas, o maior encontro encontro de homens e mulheres de fé de toda Minas Gerais, é o povo de Deus se reunindo já neste sábado, 14 horas, vai ser lindo demais. Caravanas já confirmadas, e você é o nosso convidado especial para marcar presença, ser abençoada. Aonde estão os homens de fé? Aonde estão as mulheres de fé? Já é neste próximo final de semana, neste próximo sábado, este grande encontro de homens e mulheres de fé. Chegue cedo para você encontrar os melhores lugares, os melhores assentos e serem abençoados por Deus. Vamos que vamos! 9:51, cobertura total para esta quarta-feira. O milagre vai virar notícia. Louve e adore ao Senhor.

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0: presença já confirmada. 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

maravilhoso Deus e Pai, Pai nosso que estais nos céus, santificado seja o teu santo nome, venha a nós o teu reino, seja feita a tua vontade, assim na terra como no céu. O pão nosso de cada dia nos dai hoje, perdoai as nossas dívidas, assim como nós perdoamos os nossos devedores, e não nos deixeis cair em tentação, mas livra-nos, ó Deus, de todo mal, porque teu é o reino, o poder e a glória para todo sempre. Senhor, aqui estamos, meu Deus, uma vez mais diante da tua presença, Pai, para pedir ao Senhor perdão pelas minhas falhas, pelas minhas transgressões, pelas minhas iniquidades. Pai, eu quero te agradecer por esta oportunidade que o Senhor nos concede de estar aqui, Senhor, em oração agora, em favor de todos os nossos queridos irmãos e irmãs. Quantas pessoas, Senhor, que já estão, meu Deus, em oração conosco. Quantas pessoas, meu Pai, que já estão, meu Deus, clamando agora na entrega desta campanha de oração. Senhor, eu só tenho a te agradecer, porque o Senhor tem levantado esse exército de oração. E aqui estamos, Espírito Santo, em busca, meu Deus, do teu poder e da tua presença. Venha, Senhor, nos tocar agora, meu Pai. Venha, Senhor, nos encher, ó Deus, do teu poder, nos encher da tua glória e do teu Espírito Santo, Senhor, nesta manhã. Eu apresento, ó Deus, estas muitas pessoas, ah, Senhor, que se levantaram enfermas, essas pessoas, meu Deus, que estão, Senhor, também sofrendo, ó, meu Pai, com tanta angústia, com tantas opressões, com tanto sofrimento. Deus poderoso, Deus santo, venha, meu Pai, manifestar o seu poder. Venha, meu Deus, dar a vitória agora sobre a vida de cada uma destas pessoas. Pessoas, meu Deus, que estão sofrendo com depressões, com opressões, com obras malignas. Pessoas que estão vivendo, meu Deus, este verdadeiro, ó, essa verdadeira luta, este verdadeiro vale. Mas eu creio, meu Pai, que o Senhor é o Deus que está conosco para nos guardar e nos livrar de todo mal. Senhor, meu Deus, eu oro agora em favor de cada uma destas vidas, Pai, que estão, Senhor, enfermas, pessoas que neste momento estão, aleluia, em um leito de enfermidade, que estão aguardando uma cirurgia de alto risco. Essas pessoas, meu Deus, que já não sabem mais o que fazer, porque foram até mesmo, ó Senhor, desenganadas pela medicina, mas em nome de Jesus Cristo, todo

Todo-Poderoso, venha, meu Deus, estender as suas mãos santas, venha, Senhor, agora confirmar, ó Pai, o grande milagre, a grande vitória sobre a vida de cada irmão, de cada irmã. Meu Deus, toca, Senhor, toca, meu Deus, agora nesta pessoa, arranca este mal, arranca, Senhor, esta enfermidade, arranca, meu Deus, esta doença, em nome do Senhor Jesus Cristo, que o Senhor venha agora repreender este mal, em nome do Senhor Jesus Cristo. Saia, saia, Satanás, saia, em nome do Senhor Jesus. Meu Deus, visita esta pessoa, Senhor, que agora está em lágrimas, ó Pai, pedindo ao Senhor saúde, pedindo ao Senhor, meu Deus, vitória, pedindo ao Senhor, ó Pai, uma bênção especial. Lamai, calabás, teclama, labá. Eu creio, Senhor, que o Senhor tem o poder agora para fazer o milagre acontecer, para repreender, ó Deus, essas dores, para repreender estas infecções, para curar esta pessoa agora. Cura, Senhor, arranca esta enfermidade na coluna, arranca esta enfermidade nos nervos, esta enfermidade no sangue, esta enfermidade na pele. Ele vai queimando agora, meu Deus, este mal de Parkinson, este mal de Alzheimer, vai repreendendo agora este mal de Chagas, repreenda, Senhor, esta febre, repreenda esta virose, repreenda agora, meu Deus, essas dores que estão espalhando pelo corpo. Oh, Senhor, eu creio que quando encerrarmos esta oração, o Senhor nosso Deus haverá visitado estas muitas pessoas e curado cada uma delas agora. Senhor, eu apresento aqueles, meu Deus, que estão pedindo ao Senhor Deus uma providência, um milagre muito grande, aqueles, Senhor, que estão pedindo agora uma resposta. Senhor, responde, ó Deus, responde o teu servo agora, responde a tua filha agora, porque o Senhor é o Deus que responde com fogo. Senhor, eu creio que esta semana, meu Deus, será uma semana de vitória, será uma semana de milagre. Eu creio, ó Pai, que esta semana haverá resposta do Senhor para a vida de cada uma destas pessoas, em nome do Senhor Jesus Cristo. Deus poderoso, Deus tremendo, venha, meu Deus, confirmar, Senhor, a vitória, venha confirmar agora o grande livramento, Senhor, sobre a vida de cada uma destas pessoas. Livra, Senhor, livra do homem mau, livra do homem sanguinário, livra da bala perdida, do roubo, do assalto, livra, Senhor, agora de toda injustiça. Senhor, que o Senhor venha nos livrar, ó Deus, livra, Senhor, a minha esposa, livra, meu Deus, agora os meus filhos, guarda o meu lar, Senhor, guarda a família de cada um destes ouvintes agora também. Pai, são pessoas, meu Pai, que precisam do grande livramento do Senhor. Quantos lares, Senhor, que estão sendo alvos de Satanás, quantos lares, meu Deus, que estão sendo alvos do inimigo, mas em nome do Senhor Jesus Cristo agora, nós oramos, meu Deus, ah, Senhor, com muita fé, nós pedimos, meu Pai, por um milagre, por uma bênção, por uma vitória nesta hora, em nome do Senhor Jesus Cristo, Deus poderoso e santo, Deus tremendo e justo, venha, Senhor, meu Deus, confirmar agora a grande vitória, Senhor, o grande milagre, meu Deus. Oh, Senhor poderoso, responde, meu Pai, responde a oração do teu povo,
Responde, Senhor, a oração da tua igreja. Responde, meu Deus, o clamor dos teus filhos agora. Senhor, meu Deus, eu preciso, ó Pai, eu preciso da tua presença, eu preciso, ó Deus, do teu Santo Espírito. Esta igreja precisa, sim, Senhor, enche-nos, ó Deus, enche-nos da tua presença, enche-nos, Senhor, do teu Espírito Santo aqui agora, enche-nos, ó Pai, aleluia, do teu precioso amor. Meu Deus, quantas pessoas que estão perecendo, ó Pai, quantas pessoas que estão desesperadas, angustiadas, quantas pessoas, meu Deus, que já não sabem mais o que fazer. Mas eu creio, Deus, eu creio que enquanto oramos, o Senhor já está visitando cada uma destas vidas. Eu creio, Senhor, que enquanto oramos, o Senhor já está preparando a grande resposta agora. É, meu Pai, nós estamos entregando agora o nosso propósito de 21 dias de oração em tuas mãos. Eu creio que esta senhora vai testemunhar, eu creio que este irmão vai contar a bênção, eu creio, meu Senhor, aleluia, no milagre, na vitória que o Senhor nosso Deus tem preparado para esta pessoa, um novo começo, aleluia. O Senhor Deus já está preparando, Senhor, visita agora, Senhor, as muitas almas que estão, meu Pai, até mesmo, Senhor, agora, perecendo nas mãos do inimigo. Visita, meu Deus, estas muitas pessoas, Senhor, que saíram da tua presença, que abandonaram, meu Deus, a fé. Ô, Senhor, tenha de compaixão agora, tenha de misericórdia agora, meu Deus. Manifesta, Senhor, o teu poder. Visita, ó Deus, visita, Senhor, estas pessoas agora, em o nome do Senhor Jesus Cristo, Deus poderoso, Deus santo, aleluia. Eu creio, ó Pai, eu creio na salvação. Traz de volta, Senhor, traz de volta aqueles que se perderam, traz de volta, meu Pai, aquele, Senhor, ah, meu Deus, que se abateram na fé, que perderam a esperança. Senhor, meu Deus, tenha de compaixão destas vidas agora. Nós sabemos, meu Deus, que o Senhor já está às portas, o Senhor Jesus já está voltando. Nós sabemos, ó Pai, que estamos vivendo já as últimas horas, os últimos instantes, mas em nome do Senhor Jesus Cristo, eu creio na salvação, eu creio, meu Deus, na libertação desta vida, porque escrito está, meu Pai, que se o Filho do Homem vos libertar, verdadeiramente sereis livre. Livra, livra, Senhor, esta pessoa das opressões. Livra esta pessoa, meu Deus, do inferno. Livra, Senhor, essa alma da perdição total. Que o Senhor venha alcançá-la agora com a tua graça, com a tua infinita graça e misericórdia, meu Deus. Senhor, eu quero apresentar agora a vida dos nossos queridos irmãos ouvintes. Ah, Senhor, aqueles que enviaram os seus pedidos de oração. Senhor, abençoa agora a nossa irmã Conceição Silva, ó Pai, visita ela lá no bairro Veneza. A nossa irmã Sueli Marques, ó Deus, que o Senhor venha visitar essas pessoas agora. Abençoa, meu Deus, a nossa irmã Eliana, a irmã Cláudia Mara, a Maria Adélia e também, Senhor, toda a sua família, a Eloá, meu Deus. Senhor, eu apresento agora também
também a Maria Luísa, a Ana Clara, o Luciano, o Luiz Guilherme, o Hudson, a Eliana, a Maria do Amparo. Eu apresento, meu Deus, a nossa irmã Rayane, Senhor. Visita, ó Pai, a irmã Rayane nesta hora. Dai a vitória que ela necessita, o milagre que ela precisa. Em nome do Senhor Jesus Cristo, Deus, eu apresento agora, meu Deus, a vida também do Tiago Silva, da sua mamãe Nilda, ah, Senhor, o Francisco de Assis Pereira, e também a sua família, a Cristina, a Laura, a Hilda, a Lourdes, o Geraldo, o Milton e todos os familiares. Eu oro agora, meu Deus, em favor também, ó Senhor, da nossa irmã Silvia, do César Augusto, também da Ivete, o Carlos e o Davi e esta família. Eu apresento, meu Deus, a nossa irmã Fernanda, também o Hugo, o Emanuel, ó Deus, a Joana, o Sebastião. Visita, Senhor, estas pessoas agora. Eu oro por Vanderlene e também o Lucas, Daniel, Débora, o José Messias, o Márcio e toda a família. Eu apresento, meu Deus, o Breno, Senhor, que está, meu Pai, internado e que precisa da visita do Senhor agora. Visita o Breno, meu Deus, o Hamilton Lima, o Davidson, a Maria da Penha, a Ana Luísa, a Tatiane. Visita, meu Deus, estas pessoas agora, a nossa irmã Rita, o presbítero Dirceu e toda a sua família, a nossa irmã Vânia Maria e também o Thales, o Pai, que precisa da libertação do Senhor. Eu apresento agora a vida da Damares, da Maria Aparecida, do Diego, da Fernanda, da Nívia Rayane, que precisa da libertação, do Douglas e da Jéssica, Senhor, do Daniel e também do Davi. Eu apresento o Ilha, Senhor, apresento a Melissa dos Santos, a irmã Graça, a Marilene, a Elane, o Wellington, o Gabriel, a Domingas, ó Pai. E também eu oro agora em favor da irmã Terezinha, do Davi, do Rodrigo. Eu apresento, meu Deus, Joseli em Carangola. E também, Senhor, a vida da Esther, da Miriam, da Camila, da Débora, do Adiel, do Austin, da Noélia, do Arlindo, meu Deus. Visita agora ele e a sua família, a nossa irmã Selma, e também, Senhor, o Júnior, o Jonathan, o Pedro. Eu oro, meu Deus, em favor, aleluia, ah, Senhor, da Luciana, da Caroline, do Ronald, ó Deus, da Maria Eduarda, que precisa da libertação agora. Eu oro, Senhor, em favor da irmã Geralda, e eu creio, meu Deus, que a irmã Geralda será curada agora desta enfermidade, Senhor, do joelho. Repreende, meu Deus, esta enfermidade agora. Visita, Senhor, do Ilho Rodrigues de Barros, liberta ele, meu Deus. Repreenda, Senhor, todo mal, a Helenice, o Marcos, o Lucas, meu Simar. Visita o Eduardo Jardel. Visita, meu Senhor, todas estas pessoas agora que participaram conosco, que enviaram, meu Deus, os seus pedidos de oração. Oh, meu Deus, o Senhor é o Deus que responde com fogo. O Senhor é o Deus que trabalha para aquele que nele espera, para aquele que nele confia. Senhor, eu apresento agora, meu Deus, a nossa igreja pentecostal, Deus de amor. Eu oro agora em favor, ó Pai, da nossa diretoria, dos nossos líderes, Senhor. Visita agora a vida, meu Deus, da nossa querida presidente, a nossa irmã Irene Miranda. E também, Senhor, agora nós oramos pela irmã Débora, o pastor Lorival. Visita, Senhor, o pastor Davi Miranda Neto. Visita, Senhor, a sua família, o pastor Fabrício, pastor Osmar, o pastor Milton, o pastor Gê, o pastor Wilson e toda a diretoria executiva, deliberativa. Senhor, a nossa irmã Maria Josefina, meu Deus,
Deus, toma nas tuas mãos agora, ó Senhor, que o Senhor venha continuar usando de uma maneira tremenda e especial. Senhor, eu apresento agora as instituições Reviver, toma nas tuas mãos, Senhor. Cada projeto, meu Pai, eu apresento agora, cada projeto, ó Deus, das instituições Reviver, Senhor meu Deus, que o Senhor venha, meu Pai, estender as suas mãos de poder agora. Eu oro, Senhor, também, em favor, ó Deus, de cada um dos nossos queridos irmãos e irmãs que estão, meu Pai, participando conosco agora da oração, os mantenedores do programa Voz da Libertação. Visita a nossa irmã Lecia, a sua filha, a sua família. Visita, Senhor, agora os dizimistas fiéis, os contribuintes, ó Pai, aqueles que têm, Senhor, aleluia, ó meu Deus, ajudado, Senhor, a manter, ó glória a Deus, também as portas desta igreja aberta. Que o Senhor venha, meu Deus, repreender agora todo mal, que o Senhor venha abrir as portas, meu Pai, sobre a vida de cada um destes queridos irmãos, de cada uma destas queridas irmãs. Que o Senhor venha, Deus, aleluia, estender as tuas mãos poderosas agora, Deus tremendo, santo e poderoso. Venha, meu Senhor, confirmar a resposta, o milagre, meu Deus. Muito obrigado, meu Deus, porque verdadeiramente o Senhor tem, ah, meu Deus, nos dado vitória. Verdadeiramente o Senhor tem nos abençoado, em nome do Senhor Jesus Cristo. Abençoa, Senhor, abençoa este povo, abençoe esta igreja, abençoe, ó Deus, os teus filhos e filhas agora. Abençoa, Senhor, a cada um, respondendo, meu Deus, a oração, respondendo o clamor. Pai, responde a nossa oração, responde a nossa súplica e garante, ó Deus, o milagre e a vitória, em nome do Pai, do Filho e do Espírito Santo de Deus. E graças a Deus.

Deus abençoe, pastor Guilherme Ribeiro, por esta oração abençoada e maravilhosa dentro do programa Voz da Libertação. Queridos e amados ouvintes, recebam todos a paz do Senhor Jesus. Eu sou o seu irmão Cristo David Reis e vou prosseguir com você dentro desta programação, falando dos grandes cultos, grandes concentrações que estão acontecendo na Igreja Deus e Amor. Estamos na fé, na expectativa, porque temos aí uma semana abençoada, uma semana encheada de grandes cultos, grandes concentrações na Igreja Pentecostal Deus e Amor. Inclusive, nesta quarta-feira, nós temos aí o prosseguimento da poderosa campanha O Milagre Vai Virar Notícia. Você é convidado para participar desta campanha abençoada. Você está convidado a viver milagre, você está convidado a receber bênção de Deus na Igreja Deus e Amor, uma igreja de milagres, uma igreja de bênção, uma igreja onde os sinais acontecem. E você que está sofrendo, está padecendo, enfrentando adversidades, enfrentando problemas, você é o nosso convidado especial para vir buscar a bênção de Deus. Venha para a Igreja Deus e Amor buscar o teu milagre, buscar a sua bênção, buscar a sua vitória. Na quarta-feira, o milagre vai virar notícia, o seu milagre vai virar notícia, nós veremos os sinais acontecendo, o povo recebendo bênção, o povo recebendo vitória, o povo vivendo milagres da Igreja Deus e Amor. Então vamos juntos buscar a bênção de Deus, buscar vitória do Senhor, pois Deus é Deus de vitória, Deus é Deus de bênção, Deus é Deus de milagres. Então esteja presente conosco na Igreja Deus e Amor, para que Deus venha operar milagres em sua vida. Estamos aí em 6 grandes cultos, 6 grandes concentrações, a partir das 7 horas da manhã.

queridos ouvintes, 7 horas da manhã, pastor Guilherme Ribeiro, 10 da manhã, presbítero José Marcos, meio-dia, presbítero Adalto, às 14 horas, presbítero José Marcos novamente, às 16 horas, operador Devanildo, às 19 horas, o nosso pastor Guilherme Ribeiro, pregando a palavra de Deus. Venha buscar a bênção de Deus, venha buscar a vitória do Senhor em nossa sede estadual do

0: tenho certeza que você será abençoado por Deus aqui na Igreja Deus de Amor. Tenho certeza que você alcançará grandes vitórias, grandes bênçãos de Deus para a sua vida, pois o nosso Deus tem bênção, o nosso Deus tem vitória, nosso Deus tem milagre para você. A Igreja Pentecostal Deus de Amor, uma igreja onde os grandes milagres de Deus acontecem. É aqui na Igreja Deus de Amor, os sinais, prodígios, maravilhas estão acontecendo. Você não pode ficar de fora, você não pode perder a oportunidade de ser alcançado por Deus, o nosso Pai. Quarta-feira, o meu milagre vai virar notícia. Quarta-feira de bênção, quarta-feira de vitória, quarta-feira de manifestação do poder de Deus em nossa igreja. Deus é amor, Deus vai usar o seu servo, o santo altar de Deus, que a bênção é certa, a vitória vai chegar na sua vida.
1: Qual é o seu nome?
2: Isabel.
1: Mas Isabel, qual a bênção que você ganhou da parte do Senhor?
2: Meu pai estava lá com a terra dele para ser vendida, aí eu falei para ele assim, a gente vai entregar para Deus, se Deus abençoar, o senhor vai para casa, para o lugar que o senhor quer ir, que é um lugar que me chama em Suzano, que ele fica perto da igreja, Deus abriu. Aí Deus abriu essa porta para ele, né, ele conseguiu a casa, aí o moço está pedindo um preço, aí ele teve lá essa semana para conversar com meu pai, aí ele pediu 270 mil na casa, graças a Deus. Deus, meu pai conseguiu.
1: Que bênção, né? Tá um entendimento, você veio na igreja, orou a Deus, pediu para que Deus preparasse e Deus preparou a bênção.
2: Pus ali na caixa de oração e graças a Deus deu certo. E eu também quero contar o que aconteceu com a mim dentro desse mês.
1: Que bênção, né, minha irmã? Graças a Deus, que vitória grande, né?
2: Eu tem um mês que eu tava pelejando com uma doença. E saiu entre o meu corpo, faz do pescoço pra cá e tudo. Eu só pedindo Deus, ó Deus, tem misericórdia de mim, eu sou tua filha, Senhor. Eu preciso me curar essa doença. E aí fui pedindo Deus, ligava o rádio na voz da libertação para escutar no programa. Até ontem eu andei quase morrendo com essa dor, mas eu pedi a Deus, falei assim, Senhor, eu sou tua filha, eu estou no teu caminho, Senhor, me ajuda eu, me cura eu, e da hora para outra, não é nem vergonha de mostrar.
1: E a irmã está sentindo o que agora?
2: Agora, graças a Deus, eu não estou sentindo mais.
1: Quem te curou, minha irmã?
2: Jesus.
1: Jesus te curou, meu?
2: Jesus.
1: Graças a Deus, dá glória a Deus, igreja.
2: Deus foi todo embora, graças a Deus. Não estou sentindo mais nada.
1: Que bênção, né, irmã?
2: A minha filha falou para mim, sua mãe, a senhora está desempregada, então nós vamos pedir uma vaquinha para você tomar essa vacina. Porque essa vacina você tem que tomar ela. São duas doses. No posto de saúde não dá.
1: Precisou da vacina?
2: Precisando. Aí a minha menina fez vaquinha para mim conseguir o dinheiro para pagar para tomar essa vacina. Graças a Deus, estou nas mãos do Senhor. Deus me abençoou, eu que eu já consegui o dinheiro. A parte do dinheiro da vacina, eu consegui. E a outra vai ser a minha irmã lá no interior, vai mandar para o prefeito de lá e para os advogados para eles poderem acabar de pagar para mim.
1: Amém, minha irmã, que bênção, né? Mas eu creio que não vai precisar nem da vacina, que a irmã já está curada em nome de Jesus. Amém? Bate palma para Jesus, igreja. Glórias a Deus. Aleluia, Jesus, amém?
0: Isso, vamos ouvir ela aqui também. Essa irmã que foi tocada por Jesus aqui agora. Cadê o glória a Deus da igreja? Aleluia, qual é o nome da senhora?
3: Meu nome é Guilherme.
0: O que aconteceu, minha irmã?
3: Irmã, a dor que eu sinto, achei que eu estava até sofrendo do coração, do problema do coração. Eu não estava aguentando dor. Depois que Deus usou o Senhor na revelação, a dor sumiu.
0: Desapareceu. Na hora da oração, a senhora chegou com essas dores, parecia que era algo no coração, mas depois da oração já não está sentindo mais nada.
3: Está sumindo, não tem mais nada.
0: Ô, irmã, quem foi que curou a senhora?
3: Jesus.
0: Foi Jesus, quem aplaude a ele?

0: nosso Deus está operando milagres, prodígios e maravilhas. A Igreja Pentecostal, Deus de Amor, tem sido impactada pelo poder do nosso Deus. Deus quer abençoar a sua vida nesse santo lugar, na grande quarta-feira de bênção, na grande quarta-feira da vitória, na quarta-feira, meu milagre vai virar notícia. Você quer ver o teu milagre virar notícia? Você quer ver a vitória de Deus chegar para você? Venha para a Igreja Deus Amor, sede estadual do Cabana, na Avenida Amazonas, 8410. Nosso Deus pode curar, prosperar, abençoar, preparar oportunidades para você alcançar vitória. E é por isso que você não pode ficar de fora das grandes concentrações. Quem sabe você está enfrentando em sua vida problemas, dificuldades, você não sabe o que fazer, não sabe a que recorrer. Quarta-feira agora, quarta-feira do prosseguimento da campanha, o meu milagre vai virar notícia. Quem sabe o inimigo está lutando contra a sua casa. Quem sabe o inimigo está lutando contra a sua casa, sua família. Vem estar conosco, entrar nesta guerra, nesta peleja. Os demônios vão cair por terra em nome de Jesus.
1: Por terra agora a obra do diabo. Cai por terra agora a obra maligna. Segura lá, ó. Segura lá, segura a obreira. Queima ele, Jesus. Queima ele, Jesus. Olha aí, ó. Olha o diabo já desesperado. Em o nome do Senhor Jesus Cristo. Olha aí, ó. Queima ele.
2: Não vou deixar a mão.
1: Grita, queima ele.
2: Maldito.
1: Olha aí, ó. Olha o diabo já desesperado. Sai, Satanás. Sai, Satanás. Sai, Satanás. Queima ele, Jesus. Queima ele, Jesus. Queima ele, Jesus. Cuidado aí, porque tem mais escondido. Cuidado aí, porque tem mais escondido. É você que está escondido aí na legião do inferno. Foi você que ganhou na bruxaria. Grita, queima ele, Jesus. Grita, queima ele, Jesus. Saia, saia, todas as legiões. Grita, queima ele. Todas as legiões que estavam lutando. Era você que estava lutando para destruir a vida dela, né, diabo? Era você que estava lutando para tirar ela de lá, né, Satanás? Olha aí, grita, queima. Em nome de Jesus Cristo, todas as legiões que estavam lutando contra a vida dela, em nome de Jesus, sai! Grita, queima ele! Olha o diabo desesperado, em nome de Jesus, sai! E não volta nunca mais. O diabo já se desesperou. O diabo já se desesperou. Segura lá, obreira. Segura lá, obreira. Meu Deus do céu. Uma, duas, três, quatro, cinco, seis, sete obreiras para segurar. Segura e grita, queima ele, Jesus. É você que está escondido aí, né, Satanás? Na legião do diabo. É você, né, Chucaveira. Grita, queima ele. Grita, queima ele. Olha o Enxu Caveira da Morte aí, ó, que queria destruir esse lar. Em o nome do Senhor Jesus Cristo, todas as legiões, sai, sai, sai, e não volta nunca mais.
3: Olha, que coisa terrível. Levanta as mãos para cá. Olha o desespero do diabo. Levanta as mãos para cá. Segura, obreiro. Olha aí que coisa terrível. Tá amarrado, Satanás. Perde as forças. Cessa as forças. Levanta as mãos para cá. Olha que coisa terrível. Olha que demônio violento. Levante as mãos para cá. O diabo quer matar a vida dela. Olha aí, ó. Cessa as forças. Em nome de Jesus. O diabo disse que vai matar o irmão dela. Olha aí, ó. É o Enxu da Morte. Grita, queima ele. Grita, queima ele. Todas as obras do inferno agora. Você não vai matar ninguém não, Satanás. Você não vai matar ninguém não, diabo. Em o nome de Jesus, abandone a vida dela. E não volta nunca mais. Diga amém, irmã. Amém. Para cá. Isso. Como chama seu irmão?
2: Everson Weber.
3: Everson Everton. O diabo disse que ia matar o irmão dela. Mas a partir de hoje, Satanás não tem poder contra ela e a família dela. Em nome de quem? Levanta as mãos para cá. O sangue de Jesus tem poder. Todas as trevas, todo o mal, e não volta nunca mais. Satanás que sai, todas as legiões, as que estão na casa dela agora, as que estão no lar dela agora, segura aí, ó, tá chegando. Olha Jesus amarrando as legiões que estão na casa dela. Olha Jesus amarrando as legiões que estão no lar dela. Olha aí, ó, todas as legiões que estavam lhe destruindo o lar dela, em o nome de Jesus, Satanás. E não volta nunca mais. E não volta nunca mais. Diga amém, Senhor. Amém. Diga o sangue de Jesus.
2: O sangue
3: tem poder.

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1: Ó Senhor, se o Senhor quiser tirar o trono, tira. Se o Senhor quiser tirar a coroa de rei, tira. Se quiser tirar o trono, tira. Se quiser tirar o palácio, tira. Se quiser tirar o conforto, tira. Mas não retira de mim o teu espírito. Ei, palavra, clama, lava, se clama, lavaia, ô glória.
0: Deus tem um milagre para você nesta quarta.
2: Quarta-feira eu estava aqui, você falou assim que Deus não estava mostrando que ele chegaria, chegar na casa dele e receber o almoço. No outro dia, a carta do presidente do município. Eu falei aqui, tá aqui, você vê, né?
3: Pastor Guilherme Ribeiro e amados ouvintes, estou aqui com a Fabíola de Contagem. Ela está reportando aqui que ela sofre com essa enfermidade desde os 19 anos de idade. Ela está com 35 anos e ela diz que sentiu ali a cura instantânea da parte de Deus ali agora, pastor Guilherme. É milagre!
0: Seu nome, minha irmã?
4: Fabíola.
0: Onde eram as dores, irmã Fabíola?
4: No estômago.
0: Sofria muito dessa enfermidade.
4: Muita azia, dores também.
0: Sofria com essa azia e essa dor.
4: Sim, eu tomo omeprazol.
0: Chega até a tomar os remédios, mas já não estava adiantando muita coisa.
4: Não adianta, né? Porque dependendo do que come, volta tudo de novo.
0: Voltava tudo novamente. Mas hoje Jesus te curou.
4: Amém.
0: Hoje Jesus te libertou da enfermidade.
4: Aleluia.
0: Levanta as mãos e diga obrigado, Jesus.
4: Obrigado, Jesus.
0: Já está curada. Amém. Pelo poder de Deus. Quem dá glória a Deus aí? Glorifica a Deus com ela. O endereço da Vitória é no bairro Cabana, Avenida Amazonas, 8410, onde o milagre de Cristo espera por todos.
5: Estou na causa da justiça, o dependente do acidente que eu sofri há 5 anos atrás. Aí, a última instância foi em Brasília. O advogado me ligou e falou comigo, senhor Marcelo, você ganhou. E me dando a sua conta, eu podia depositar 12 mil reais para você. E foi depositado. Eu falei com Deus. Se Deus me der essa grande vitória, eu ia dar o dízimo do dízimo, irmão. Tá aqui, ó. Já dizimei, ofertei e é só vitória.
0: Não percam, nesta quarta-feira, em 6 horários, 7 da manhã, 10 da manhã, 12:00, 14:00, também às 16:00 e no culto da noite às 19:00. 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

Ouvinte, quarta-feira vai ser bênção, vai ser maravilhoso nesse santo lugar. Então se prepare, se programe e venha estar conosco em nome do Senhor Jesus. Venha buscar a Deus. Igreja Pentecostal Deus de Amor, Avenida Amazonas, 8410, no bairro do Cabana. Este é o lugar onde Deus está fazendo sinais, prodígios e maravilhas. Deus está mudando a vida de milhares de pessoas. Você pode ser a próxima pessoa que Deus vai mudar a sua vida.

atenção, povo de Deus de Belo Horizonte, povo de Deus de Minas Gerais. Esse sábado teremos um grande culto especial, hein? É o encontro Mulheres de Fé, encontro de homens de fé em nossa sede estadual do Cabana. Você é o nosso convidado especial para prestigiar esta grande festa do povo de Deus. Venha participar, celebrar as Mulheres de Fé reunidas nesse dia 26 de setembro, às 14 horas. Essa mulherada de Deus estará no salão de número 1, adorando ao nosso Deus. Você também, homem de fé, homem abençoado por Deus, no salão de número 2, nós teremos uma festa especial voltado para os homens. É. Vai ser uma bênção, vai ser maravilhoso. Nosso Deus vai agir, vai abençoar. Nosso Deus vai mover. Tenho certeza que vai ser uma tarde abençoada, uma tarde de manifestação do poder de Deus, uma tarde de manifestação da glória do Senhor. Você é o nosso convidado especial a participar desta festa abençoada. Esses homens de Deus, mulheres guerreiras, mulheres abençoadas, estarão reunidos na presença do Senhor para adorar a Deus.

salão principal, salão de número 1, nós temos a Festa das Mulheres de Fé, com o tema Escolhida. Temos a participação especial, a ministração na Palavra de Deus, nossa irmã Franciele, lá de Goiânia. Temos aqui a adoração, nosso Deus, a cantora Daniela Balabem vai estar adorando a Deus, as nossas irmãs Cláudia e Ellen vão estar adorando ao Senhor Jesus, neste sábado, hein? É, teremos a Palavra de Deus, temos aqui cantoras da gravadora MC Music adorando ao Senhor, e você não pode ficar de fora, você não pode perder a oportunidade de adorar a Deus em nossa sede do estadual do Cabana. E para os homens ali no salão de número 2, para os homens no salão de número 2, nós teremos ali o encontro de homens de fé. Teremos a ministração na Palavra de Deus com o nosso pastor Guilherme Ribeiro. Teremos aqui o cantor André Mendes adorando ao Senhor lá de Barbacena. Ele vai estar conosco adorando ao nosso Deus. Teremos aqui a palestra toda especial do Matheus Rocha lá de Turmalina, trazendo uma palestra especial voltado para os homens. Então, queridos e amados ouvintes, você, homem de Deus, mulher de fé, venha estar conosco nesse dia, um dia todo especial, dia de bênção, dia de vitória, dia de adorar a Deus. Venha adorar ao Senhor, prestigiar esta grande festa especial. Maravilha, vai ser bênção, vai ser maravilhoso, vai ser glorioso ver homens, mulheres unidas nos seus respectivos salões, salão de número 1 com as mulheres de fé, salão de número 2 com os homens, e olha, vai ser bênção neste encontro especial, hein? Esteja presente conosco, venha buscar ao nosso Deus, venha buscar a presença do Senhor Jesus.

0: Igreja Pentecostal Deus é Amor, Avenida Amazonas, 8410, bairro do Cabana. Venha pra cá, venha adorar a Deus conosco.
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0: ouvintes do programa Voz da Libertação, eu quero orar com você neste momento, pois estamos caminhando para o final da nossa programação. Nos resta agradecer a Deus pelo privilégio, oportunidade de estar na presença de Deus, pedir ao Senhor que venha derramar seu poder, sua graça, sua Shekinah sobre a nossa vida, e que Deus venha derramar seu poder, a sua glória sobre nós, em nome do Senhor Jesus Cristo.
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0: Grande Deus, poderoso Pai, venha sobre esta vida, venha sobre esta casa, venha sobre este lar neste momento. Vem, Jeová, derramar sobre esta vida tua bênção, tua vitória, tua graça. Deus, venha sobre nós, ó Pai, com a tua presença maravilhosa. Venha sobre nós com a tua graça transformadora, Jesus. Venha sobre nós mais uma vez. Venha sobre nós, ó Pai. Derrama sobre nós teu poder. Derrama sobre nós a tua graça. Derrama sobre nós, meu Deus, a tua presença. Pois eu creio que tu és o Deus das nossas vidas. Tu és o Deus do nosso lar, da nossa casa. Eu glorifico, Pai, o teu nome, porque até aqui o Senhor nos ajudou. Até aqui o Senhor esteve conosco. Eu peço, meu Deus, a tua presença, Pai, sobre nós mais uma vez. Pai, obrigado por tudo que o Senhor fez, por tudo que o Senhor estará fazendo, Pai, nesta semana abençoada. Uma semana, meu Deus, de grandes cultos, grandes concentrações. Que o Senhor traga as multidões, ó Pai, para prestigiar essas grandes concentrações. Que haja milagre e principalmente, Pai, salvação de almas. Para a glória do teu nome, que haja manifestação do seu poder. Pai, eu te peço, eu te agradeço, Deus, pelas bênçãos, vitórias e milagres. Em nome de Jesus, amém. Graças a Deus. Deus abençoe, ouvintes, te aguardamos em nossa sede estadual do Cabana, Avenida Amazonas, 8410, no bairro do Cabana, em Belo Horizonte, Minas Gerais. Vou ficando com você aqui com o programa Voz da Libertação, a minha participação. Deus abençoe nosso irmão transmissor. Fiquem com Deus, ouvintes, na paz do Senhor Jesus, esteve com vocês, sermão Cristo Davi Reis.

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0: Volta com você aqui no Voz da Libertação, agora 11 horas e 5 minutos em São Paulo, horário oficial de Brasília. Estamos ao vivo nesta segunda-feira, dia 21 de setembro, e eu quero dar boas-vindas para você que está chegando agora através da rede de rádios Deus é Amor. Eu sou o Ítalo Siqueira, aqui na comunicação, e este é o Voz da Libertação, que acontece de segunda a sexta, das 10 ao meio-dia. Nesse período de propaganda política, a gente finaliza às 11h30, mas após esse período a gente vai voltar a finalizar ao meio-dia, tá bom? Aqui a gente tem a palavra de Deus, orações, louvores, testemunhos, participações especiais e muito mais. E eu tenho a honra também de apresentá-los aqui à minha equipe de bancada.
1: Paz do Senhor para você que está chegando agora. Eu sou o Levi Muniz. Para mim é uma honra, um privilégio, uma alegria estar falando com você através da Rádio Deus e Amor. E claro, Instagram, Facebook e PDA Play. Gabriel, é uma alegria. São milhares de pessoas. Aonde está chegando a nossa voz, a bênção de Deus está chegando também.
2: É isso, Levi. Somos felizes com todos que estão agora conectados conosco, todos os dos estados que estão conosco agora, justamente também. Quero mandar uma mensagem lá para Goiânia. Para o pastor Isaías Lopes, está conosco sempre. Toda vez que abre essa transmissão, ele fala assim: olha, já estamos conectados.
0: Rapaz,
2: Deus abençoe o povo de Goiânia, povo do Brasil. Deus abençoe a todos.
1: O saudoso missionário dizia que este programa é campeão de audiência.
0: Um abraço, pastor Isaías Lopes. Olha só, lembrando para vocês que todos os dias nós temos uma enquete, uma pergunta bíblica para a gente trocar conhecimento, para a gente aprender juntos da palavra de Deus. E nós queremos saber hoje, é uma pergunta da enquete do dia. Quero saber se você sabe, hein? Será que o pessoal sabe, Gabriel?
2: Ah, com certeza.
0: Sabe a resposta?
2: O povo tem Bíblia.
0: Quantos votos nós já temos?
2: Olha, só pelo YouTube temos 94, porém 94. Já passamos de 105 votos.
0: Ah, é? Mais de 105 votos. Hoje a gente quer saber qual foi o profeta. Gabriel, por favor, me ajuda aí. Qual a enquete de hoje?
2: Qual foi o profeta que ficou conhecido por seu casamento simbolizar o casamento de Deus com Israel?
0: Meu Deus.
2: Foi Miqueias? A. Foi Amós? B. Ou foi Oséias? C. E aí?
0: Muito bem. Olha, você que está pelas redes sociais, você pode votar pelo chat. Você que está chegando agora pela Rádio Deus é Amor, mande mensagem para o nosso WhatsApp. 119-8292-3392. Mande a tua resposta, queremos saber a tua opinião. Olha, nós temos três opções, perdão, de profetas aí nessa enquete. Eu vou escolher um deles para a gente trazer o devocional do dia. Eu quero que você abra a tua Bíblia no livro de Oséias, capítulo 4, verso 6. Hoje eu quero falar sobre a importância do conhecimento contínuo e progressivo de Deus. Vamos lá? Oséias capítulo 4, verso 6 diz o seguinte: o meu povo foi destruído porque lhe faltou o conhecimento. Porque tu rejeitaste o conhecimento, também eu te rejeitarei, para que não sejas sacerdote diante de mim. Visto que te esqueceste da lei do teu Deus, também eu me esquecerei de teus filhos. Será que você consegue sentir o desabafo que Deus faz no livro de Oséias e que nos impacta até agora? Ele literalmente fala assim: ó, meu povo foi destruído porque me faltou conhecimento. Deus olha do céu para o seu povo e vê um povo que não se preocupa em conhecê-lo. Olha para aquele povo que era conhecido por seu nome, e vê um povo que está pouco se preocupando em conhecer mais o seu próprio Deus. E quando nós lemos essa passagem, fica claro que a ruína espiritual de uma vida raramente acontece do dia para a noite. Ela costuma ser o resultado de um distanciamento silencioso da verdade de Deus. E talvez você esteja constantemente caindo nas mesmas armadilhas, sem entender de onde vem tanta dor, desorientação e exaustão. A resposta pode estar na falta de intimidade diária com a palavra e, consequentemente, falta de conhecimento de Deus. Quando você deixa a Bíblia fechada ou até aberta lá no instante, você se priva do direcionamento, da proteção e da sabedoria que só o Espírito Santo pode trazer para suas decisões, seus relacionamentos e sua família. Não permita que a correria da rotina roube aquilo que mantém a sua fé firme. Deus não quer apenas que você saiba sobre Ele de ouvir falar. Ele quer que você o conheça profundamente através da sua palavra e de uma vida diária de oração. Por isso, o profeta complementa dizendo que devemos conhecer e prosseguir em conhecer o Senhor. Portanto, meu irmão, minha irmã, faça a escolha de reservar um tempo exclusivo para buscar a Deus. Ainda hoje, comece isso hoje. Ah, vou começar segunda-feira que vem, mês que vem, ano que vem. Não, faça isso hoje. Abra a Bíblia, escute a voz do Senhor. Deixe que o ensino dele transforme o teu entendimento e proteja o teu coração. O conhecimento de Deus traz vida, restauração e discernimento. E Ele está de braços abertos esperando por esse encontro com você. Que você não seja destruído por falta de conhecimento, mas que você vença todas as batalhas, todas as lutas, todas as guerras, não porque você é forte, mas porque você conhece o Deus a quem você serve. Quando nós conhecemos o Deus a quem servimos e prosseguimos em conhecê-lo continuamente e progressivamente, nós sabemos como orar, nós sabemos como recorrer a Ele. É por isso que agora a gente vai acompanhar mais um testemunho. O Marcos Alves recebeu uma cura e a gente vai acompanhar agora. Preste muita atenção em mais um testemunho aqui no Voz da Libertação.
3: Eu tinha gastrite e também úlcera e passava muito mal. Eu cheguei a pesar 1,80 de altura, eu cheguei a pesar 60 quilos. Eu sentia muita dor e tudo que eu comia fazia mal. Então eu tinha até medo de comer. Eu sentia fome, mas era que eu ia comer, eu já ficava com medo de comer, me sentia mal, dava vômito, me doía muito o estômago. Eu sentia, acho que era ansiedade também, que eu sentia minhas mãos adormecer, tudo devido a essa enfermidade. E ficava preocupado, e nisso eu deixei de comer, deixei de alimentar e só fui emagrecendo. Quando eu fui para a casa do Senhor, fui para a igreja, o Senhor, usando os seus servos, pelas divinas revelações, desse problema no estômago, e o Senhor me curou dessa enfermidade, né? Depois disso, graças a Deus, nunca mais eu senti nada. E também eu tinha sinusite também, era uma dor de cabeça tremenda. Quem está doente, né? Jesus, ele é a cura. Jesus, ele cura, liberta e transforma. Busque a Deus, não só pela cura, né? Pela salvação, em primeiro lugar, mas o Senhor é o Senhor que nos sara, né? Ele ainda cura, ele ainda liberta. Então, busque a Deus na igreja, que o Senhor cura nós de todas as enfermidades, seja ela curável, seja ela incurável, né? Porque quando chega o limite para nós, homens, né? Aí é onde que começa, né? O poder de Deus agir nas nossas vidas. Né?
0: Olha, o nosso Deus, ele cura pessoas que têm fé, né? Na verdade, Gabriel, a gente estava nesse debate anteriormente, né? Será que Deus vai curar todos os doentes? Será que Deus vai curar todas as pessoas que estão com algum tipo de deficiência, algum tipo de problema físico? Mas a gente traz aqui esses testemunhos de pessoas que estavam enfrentando enfermidade, por exemplo, e estava com gastrite. Mas ele veio até a nossa igreja, orou e está curado hoje, né?
2: Exatamente, é... A nossa maior alegria é em saber que nossa vida está na mão de Deus. Essa é a nossa maior alegria. Deus, ele prepara um meio para nos encontrarmos com Ele. A forma com que Deus encontrou Ele foi através de uma gastrite. Talvez antes dela, Ele não tinha tanto afinco em oração quanto Ele teve depois. Porque uma coisa é você pedir, outra coisa é Deus responder. E pós a resposta de Deus, como é que você se sentiria? Bom, grato, com sede de orar mais. Oh, Deus ouviu uma oração minha, então vou orar de novo para que Ele ouça outra. Então, Deus faz isso justamente pelo encontro. Porque o prazer de Deus não é que você se fira ou que você seja doente. mas que você tenha um relacionamento com ele saudável.
0: Muito bem. Inclusive, a irmã Débora Miranda vai falar sobre isso hoje, depois do programa Mensagens Cantadas. O que, que a gente pensa quando Deus demora a responder, uau, ou quando ele responde de uma forma que nós não esperávamos, né? Daqui a pouquinho ela vai falar sobre isso. Uau, mas, Levi, a gastrite é um problema que incomoda, assola muitas pessoas, incomoda muito, assim, sim, como qualquer tipo de dor. Mas o irmão foi curado e hoje a gente viu o testemunho dele, né?
1: É a fé. A fé é o firme fundamento das coisas que se esperam e a prova das coisas que não se vê. Você, às vezes você não vê, mas pela fé o Senhor está te curando. O irmão Marcos Alves foi curado e talvez alguém que está sofrendo de gastrite está nos vendo aí. Vem para a nossa igreja. Vamos fazer campanhas, vamos buscar a presença de Deus e, tá bom, segundo a vontade dele, ele vai curar também. Essa pessoa vai também testificar, assim como o irmão Marcos Alves.
0: Muito bem. A gente fica falando sobre será que Deus vai curar, será que Deus quer curar, mas a gente sabe que a fé, sim, move a mão de Deus, né? Ezequias tinha uma palavra de morte para ele ali, mas ele se virou para a parede, orou, se humilhou para Deus e falou, ó, volta lá e vai ter vida, vai ter mais 15 anos de vida.
1: Um bom diagnóstico. Glória a Deus.
0: Glória a Deus. Olha, a nossa igreja fica aqui na Avenida do Estado, entrada principal pela Avenida Prefeito Passos 10. Cultos todos os dias, em diversos horários, você está convidado a cultuar com a gente. E eu quero que você visite também a IPDA mais próxima de você. Pesquise no nosso site, ipda.com.br, ou no Google Maps, na internet, você vai encontrar a IPDA aí na tua região. Cultue com a gente e seja abençoado por Deus. Agora, eu quero lembrá-los que hoje é o dia nacional da luta pelos direitos das pessoas com deficiência, né? É uma pauta muito interessante e nós, enquanto igreja, nós devemos ter esse tipo de trabalho, de crítica, né?
1: Nós temos que ter essa responsabilidade de não só falar sobre o assunto, mas também ajudar as pessoas com deficiência, porque elas são pessoas como nós, são homens e mulheres que tem uma vida, precisam de ajuda e hoje é um dia de conscientização.
0: É verdade. Inclusive, Gabriel, a gente precisa tratar sobre isso. No devocional, inclusive, a gente viu que o povo de Deus perece por falta de conhecimento. Sim. Conhecimento de Deus, né?
2: Exato.
0: Mas será que a igreja precisa ter conhecimentos gerais também?
2: Precisa. Precisa isso em todas as instâncias. Porque nós precisamos entender, por exemplo, Deus escolheu reis, Deus escolheu nobres, pessoas capacitadas, mas também escolheu os simples, porque todas as áreas deve-se ter uma pessoa de Deus, por assim dizer. Só que, será que a psicologia, o direito, a medicina precisa de cristão, porque precisa se dedicar muito aos estudos? Sim, precisa, porque na igreja tem pessoas doentes, assim como no mundo, e é um meio de Deus alcançar pessoas. Deus quer usar a sua sabedoria, Deus quer usar aquilo que Ele te entrega para ganhar almas. Então, quanto mais você se capacita, mais você pode conhecer. Quantas pessoas hoje falam mais de 3 línguas e não estão viajando o mundo porque o Senhor salva? É isso que o Senhor quer fazer. O Senhor quer utilizar a sua dedicação, o seu conhecimento para ganhar almas. A igreja não pode ficar distante disso. Tem que se empenhar nos estudos.
0: Muito bem. Olha só, então isso trata-se sobre conhecimento.
2: Sim.
0: Né? Então a gente tem que buscar esse conhecimento. E trazendo isso para a pauta de hoje, que é essa luta pelos direitos da pessoa com deficiência, nós temos uma participação muito especial aqui no Voz. Nós queremos aqui agora chamar a participação da psicóloga Carla Hoffmann. Ela é fundadora de uma ONG que chama-se Mais Forte que a Deficiência. Ela vai trazer muitas informações e conteúdos importantes a respeito desse dia. Doutora Carla, muito bom dia. Seja bem-vindo ao nosso programa Voz da Libertação. É uma honra recebê-la aqui, principalmente nesse dia que trata a respeito da luta da pessoa com deficiência. Muito bom dia.
4: Muito bom dia, obrigada pela oportunidade de podermos falar um pouquinho de algo tão natural que muitas pessoas passam e ainda a gente tem que ficar brigando por situações que não precisariam, né?
0: É verdade.
4: A inclusão, ainda a gente tem 44 anos de lutas desde 1982, que a gente tenha essa lei, essa consciência sobre a luta da pessoa com deficiência, e ainda a gente acaba lidando com muitas pessoas imaturas que não olham para uma realidade que qualquer um pode estar, né?
0: Muito bem. E falando sobre isso, doutora, hoje é o Dia Nacional dessa luta, né, que conscientiza sobre isso. Lutar contra o quê? Contra o preconceito, né, contra ou seja, a falta de acessibilidade, capacitismo, que são questões que você muito bem falou, apesar de serem 44 anos de luta, mas a sociedade é muito imatura, né, a nossa sociedade é muito difícil. Que experiências que você tem vivido, que você pode compartilhar com a gente aqui e que podem contribuir de forma benéfica para essa luta, para essa causa?
4: Bom, eu faço parte da Blue Angels, né, que é uma associação daqui de Rio Claro, no estado de São Paulo, e a gente tem a modalidade do Power Soccer. Eu queria te perguntar para os senhores, pastores, vocês conhecem o Power Soccer?
0: Olha, eu sinceramente não conheço. Vocês conhecem, Levi, Gabriel?
5: Não.
0: Power Soccer.
5: Não conheço.
0: Apresente-nos, por favor.
4: O Power Soccer é uma modalidade do futebol de cadeira de rodas.
0: Ah, tá. Já ouvi falar.
5: Ah.
4: Nós estamos há 11 anos lutando pela vida dessas pessoas. Quem joga futebol? São os raros dos raros dos raros. Pessoas que estão lá tentando fazer a diferença, tentando dar o seu melhor. Se a gente pensar no esporte como uma paixão mundial, a gente, quando fala dessa modalidade, para essas pessoas raras, você tira eles de uma televisão, de uma vida que às vezes a pessoa não tem mais expectativa. Você ajuda a pessoa, você ajuda a família, você olha para a sociedade e começa a pensar, poxa, se eles estão lá numa deficiência tão difícil, estão fazendo a diferença, o que eu não posso fazer? Então, assim, a gente tem que começar a se colocar no lugar das pessoas. A gente tem uma dificuldade muito clara. No Brasil, de falta de acessibilidade, essas pessoas precisam sair da sua casa. Mas é tão desanimador, né? E olha eles aí jogando futebol, fazendo a vida valer a pena. E a gente está dizendo dessas pessoas, meu filho é um dos atletas, inclusive ele é atleta da seleção brasileira. É um menino que tem uma doença progressiva, degenerativa, mas ele é uma pessoa que não tem, eu não tenho ideia dele e nem das pessoas que têm deficiência. Isso que eu acho que é uma coisa importante a gente pensar. Ele é um menino assim que faz a vida valer. Ele está com 20 anos, ele faz a faculdade dele, ele vai treinar. Não todo dia querendo, porque às vezes ele está com dor, às vezes ele está cansado, como nós também. Mas eu acho que a gente precisa começar a melhorar a sociedade e achar que também pessoa com deficiência só tem direito, eles têm deveres também. Então, também a gente tem uma questão não só da sociedade, a gente tem das pessoas com deficiência, que eles precisam entender qual é o papel deles. Mas o ir e vir é uma coisa difícil, a inclusão. Quando você pensa em inclusão, você faz as coisas só pensando na pessoa com deficiência. Não, inclusão é pessoa com deficiência, pessoa sem deficiência. Inclusão. Uhum. A gente está nessa luta há muitos anos. A gente descobriu a doença do meu filho quando ele tinha 2 anos. Então, só com ele eu estou há 18 anos nessa batalha. E a gente pode melhorar muitas coisas se você finalmente tiver uma empatia. E eu estava acompanhando o que os senhores estavam falando sobre a cura, que eu acho muito louvável, eu sou cristã, eu acredito numa cura. Mas a gente precisa começar a pensar também, não tem a cura. como que a gente vai fazer? Nosso Deus, ele é Deus. Se ele fizer, ele continua sendo Deus se ele não fizer. A gente está com pessoas que estão assim sofrendo, mas estão fazendo a vida valer. Por quê? Tem fé também. Até Paulo, que era amigo de Jesus, ele não foi tirado aquele espinho na carne dele. Mas ele conviveu com isso. Então, o que essas pessoas precisam para conviver com doenças? Elas precisam ter mais respeito. Elas precisam de mais oportunidades, de emprego. Eles precisam na escola ser mais aceita, ter condições deles poderem exercitar numa faculdade os seus dons de emprego, e tem muitas coisas que a gente precisa. E a nossa luta não é pequena. Eu faço parte também da ADB, que é a Aliança de Distrofia Brasil. São 17 associações no Brasil inteiro que estão lutando. Faço parte da ADB, da ABFC, que é a Associação Brasileira de Futebol de Cadeira de Rodas. Então a gente tem um conhecimento grande de vida, experiência. O que que a gente quer? Que as pessoas entendam que você não precisa estar em uma cadeira de rodas, você não precisa estar sendo uma pessoa com deficiência visual para ajudar as pessoas. Você pode, como cristãos principalmente, a gente tem o dever de olhar e tentar modificar o que precisa ser modificado.
0: Muito bem, doutora. Muito bem apresentada essa sua experiência, né? Tanto como mãe, como psicóloga, como uma pessoa atuante nessas ONGs, nessas associações, e com certeza vai deixar para a gente essa reflexão muito boa. Infelizmente, a gente está com o tempo pouco reduzido, mas em outro momento a gente vai ter outras datas relacionadas a isso, e a gente volta com você para você trazer mais informações, mais contribuições para a gente. Mas desde já, muito obrigado pelas suas excelentes palavras, tá bom?
4: Obrigada, eu fico à disposição.
0: Muito bem, essa é a psicóloga Carla Hoffmann. Ela é mãe de uma pessoa com deficiência que está necessitada de cadeira de rodas, e também ela atua, né, em associações, ONGs, e trouxe para a gente essa reflexão a respeito da inclusão, da acessibilidade, da luta pelos direitos das pessoas com deficiência. E você que está em casa, o que você acha? Qual a tua opinião sobre isso? Deixa aqui no chat, deixa no nosso WhatsApp a tua participação. 11 horas e 28 minutos, a gente vai agora ao encerramento da nossa enquete. Qual profeta ficou conhecido por seu casamento simbolizar o casamento de Deus e Israel? Gabriel Araújo, por favor, apresente-nos a resposta correta.
2: Se nós formos contabilizar todos os votos, passamos, né, junto com YouTube, rádio, Instagram, nós passamos mais de 150.
0: Glória a Deus.
2: Bastante votos, graças a Deus aí. Só que qual que é a resposta certa? Algumas pessoas deixaram no chat, a resposta certa é a C. Oséias, capítulo 1, versículo 2. E o princípio da palavra do Senhor por Oséias: disse, pois, o Senhor a Oséias: vai, toma uma mulher de prostituições, filhos de prostituições, porque a terra se prostituiu, desviando-se do Senhor. E o Senhor usou isso como um simbolismo entre ele e Israel. Então, a resposta certa foi o profeta Oséias.
0: Sim. Opção C, né? Muito bem. Parabéns, Gabriel. Obrigado pela enquete. Hoje Deus está jogando reflexão para
2: ele. Não é?
0: Soco no giz. Obrigado, Gabriel. Obrigado, Levi. Deus abençoe a vida de vocês. E obrigado a todos vocês que votaram e participaram. 11 horas e 29 minutos, a gente vai ficando por aqui. Você vai ficar agora com a nossa irmã Débora Miranda no programa Mensagens Cantadas. Ela vai falar sobre respostas de oração. Que Deus abençoe e que na paz do Senhor Jesus.
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6: 11 horas e 29 minutos.

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1: Neste momento, vos saúda na paz do Senhor, Débora Miranda. Estamos aqui para oração que sempre fazemos às 12 horas. E nós queremos que você baixe um pouquinho o fundo musical, por gentileza. Nós estamos aqui, a partir deste momento, para orar juntamente com você, que está na nossa rede de emissoras e também nas redes sociais. Eu sei que nós, neste momento, podemos fazer isso, dar uma pausa no meio do nosso dia e agradecer ao Senhor, falar com o Senhor através da oração. Façamos isso neste momento. Fundo musical, meu irmão.

0: atenção discipuladores e todos vocês que gostam de ganhar almas para Jesus. 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Quem forma discípulos fortalece a igreja de Cristo. 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
0: Lábios e te agradecer. Sim, meu Deus. Fundo musical um pouquinho melhor, por favor. Estamos aqui, Senhor Jesus, numa oração sincera com o nosso coração aberto. Ó Pai amado, primeiramente, Senhor, nós queremos te adorar, te agradecer. Senhor, nós estamos aqui, Senhor, com nosso coração sincero, aberto. O Senhor é quem sonda os corações, porque muitas vezes podemos até falar com os lábios e isso não está acontecendo. Senhor, Tu és conhecedor de corações, Tu és conhecedor de vidas, de situações, ó Deus. Senhor, meu Pai, nós queremos neste instante dizer o quanto o Senhor é bom e nós somos maus, nós somos pequenos, ó Deus, nós somos miseráveis, nós somos carentes de Ti, Senhor. Ó Senhor, venha perdoar as nossas iniquidades, venha perdoar o nosso eu, Senhor, nosso orgulho, nossa altivez. Venha perdoar, Senhor, aquilo que muitas vezes temos praticado voluntariamente e involuntariamente. Senhor, meu Deus, nós queremos nesse instante te dizer, Senhor, Tu és bom, não somos mal. Nós somos mal, Senhor. E nós somos carentes desta graça do Senhor, porque nós somos alguma coisa e fazemos alguma coisa por Sua graça, por Sua misericórdia, Senhor. Oh, meu Deus, como reconhecemos a Tua soberania, como reconhecemos a Tua grandeza e majestade, Senhor, a Sua misericórdia, o Seu amor, que são a causa de nós não sermos condenados e mortos. Senhor, meu Deus, em nome de Jesus, nós abrimos o nosso coração em oração a Deus para pedir perdão dos nossos pecados. Tudo que pensamos, tudo que falamos, aquilo que arrazoamos em nosso coração e não foi verbalizado, também pedimos perdão. Ó Senhor, em nome de Jesus Cristo, eu também quero dizer, Senhor, que a Sua igreja ama a Sua vida. E a igreja tem visto, Senhor, os sinais que o Senhor tem mostrado, que é um sinal de amor pela igreja, pelo Seu povo. E nós estamos aqui, Senhor, ainda neste Egito, estamos neste mundo ainda caminhando, Senhor, e almejando a Sua volta. O nosso coração, a nossa alma, ela tem sede do céu, o nosso espírito tem sede do céu, porque nós não somos daqui, não somos dos céus. Ó Senhor, neste momento de oração, humildemente eu te peço, visita agora as famílias. Visita esta pessoa, Senhor, que ela não tem nem palavras. Ela está apenas diante desse rádio receptor, desse computador, com o celular em suas mãos. Ela não consegue falar, Senhor. Mas eu sei que agora é teu Espírito Santo. Vai gemendo com gemidos inexprimíveis diante do Senhor. Porque quando não temos palavras, o Senhor envia o Espírito Santo para gemer por nós. Oh Espírito Santo, como precisamos do Senhor. Reconhecemos, meu Deus, como somos natureza caída. Como somos maus, ó Deus. Não há um justo sequer nesta terra. O único que é bom é o Senhor, o único é o Senhor. Vem, Espírito Santo. É através do Senhor que as coisas acontecem, é pelo mover do teu Espírito Santo. É o Espírito Santo, é o Senhor quem faz todas as coisas. É o Espírito Santo que nos ensina todas as coisas. É que nos guia, é que nos aperfeiçoa, é o que nos santifica. Oh Espírito Santo, vem Espírito Santo sobre nós. Vá renovando as forças daqueles que estão caídos. É verdade. Quantos estão, Senhor, prostrados? Estão dizendo, não tenho mais forças de me levantar. Ah, Espírito Santo da verdade. Em nome de Jesus Cristo, humildemente, em súplica, eu te peço agora, Espírito Santo, levanta, dá vigor espiritual, fortaleça, Senhor, essas mãos, esses pés para a caminhada. Vem, Senhor, enche esta casa da sua presença. Vai, Senhor, pelo seu amor, pela sua misericórdia, enchendo esse coração de ânimo, enchendo esse coração de alegria, enchendo esse coração de coragem, porque nós somos humanos, nós fracassamos, nós caímos, nós somos maus, nós erramos, nós muitas vezes desfalecemos diante da batalha. Oh Senhor, perdoa-nos. Porque muitas vezes decaímos, às vezes por coisas tão pequenas, não temos forças. Não temos forças. Ó Senhor, enxugai as lágrimas dos enlutados. O Senhor mesmo chorou por seu amigo Lázaro. E esta pessoa chora por uma perda, Senhor. Este parente foi embora, este filho, esta mãe, este irmão. Este colega, este amigo de batalha, foi embora. Senhor, são dores que só o Senhor pode entender. São lágrimas que só o Senhor pode entender. Nós humanos não entendemos muitas vezes o nosso próximo, mas o Senhor entende, o Senhor sabe, o Senhor conhece. Vem, Senhor, vem abrir uma porta de um emprego para este casal, para este pai de família, para esta irmã, para este filho, Senhor. Eu quero orar neste momento, Senhor, por estas pessoas que têm entregado os currículos em tantos lugares e ainda a porta continua fechada. Mas o Senhor ainda continua sendo Deus. O Senhor continua sendo o Senhor que nos ouve. Mas é a sua vontade que é feita na hora que o Senhor quer que seja feita. E muitas vezes a gente não entende isso. Senhor, nos ajuda a entender a sua vontade. Nós queremos a bênção na hora, nós queremos a nossa oração respondida no momento, mas nós sabemos que o Senhor tem o seu tempo. E nós temos o nosso tempo. E o tempo do Senhor é perfeito. É na hora certa. A sua vontade é agradável, Senhor. Ela é perfeita, ela é boa. E nós precisamos entender isso. Com a nossa finita memória, mesmo assim precisamos entender. Ó Senhor, enche nosso coração de ânimo, de fé. Nós precisamos agradar o Senhor com a nossa fé. E se ela é pequena, acrescente agora, Senhor, para que possamos te agradar. Vem, Espírito Santo. Vem, Espírito Santo. Vem agora consolar os corações que estão desesperados. Aquele que está no hospital com seu radinho ou celular ligados agora. Vem, Espírito Santo. Por sua misericórdia, vai entrando nesta UTI, vai soprando o sopro da vida, o sopro da vida, da ressurreição, da saúde sobre este corpo inerte que está quase à morte, Senhor. Tu tens poder, o seu poder é sobrenatural, Senhor. Levanta, meu Deus, este defunto. Essa pessoa está mais morta do que viva. E tem alguém ali do lado clamando e crendo que tu és o dono da vida. O Senhor ressuscitou a tanta gente. Ressuscitou meu esposo também. E não ressuscitaria esta pessoa, esse irmão que ora por esta pessoa que está à beira da morte. Está dando os seus últimos suspiros. Oh, Espírito da vida. Nós chamamos o Senhor. Pela sua graça e misericórdia, vai entrando neste lugar. Onde haja morte, que entre agora a vida. Aleluia. Que haja agora a vida onde não há vida. Que traga paz onde não há paz. Espírito Santo. Espírito Santo. Nós precisamos de ti. Nosso coração está aberto para ti. Ó Deus, visita este pastor. Está tão fracassado na sua vida familiar. Está tão abatido, Senhor, na sua vida ministerial. Vem, Espírito Santo. Vem, Espírito Santo. Somente o Senhor pode, ninguém mais. Somente o Senhor pode dar vida a este irmão, a esta irmã que está desanimado diante das lutas desta vida. Senhor, meu Deus, esta criancinha tão enferma. Os pais têm gastado tudo e já não têm mais recursos financeiros para fazer alguma coisa. A medicina já se estacionou diante desta situação. Vem, Espírito Santo. Sopra o sopro da vida. Nós queremos ouvir testemunhos. Glorifica o teu nome, Senhor. Glorifica o teu nome, Senhor. Vem, meu Deus. Venha trazer paz a este lar que está em contenda. O divórcio está sendo assinado, Senhor. Mas o Senhor pode reverter este quadro. Ó, Senhor, eu oro neste momento por esta pessoa que está clamando pela conversão do seu cônjuge. Há anos essa pessoa está orando, mas eu sei que a semente está lá e quem dá o crescimento é o Senhor. Não é por muito falar que seremos ouvidos, mas é pelo teu Espírito. Trabalha, Senhor. Venha nos surpreender ainda no dia de hoje. Nos surpreenda, Senhor, no dia de hoje, com o seu mover, com a sua vontade. Não com a nossa vontade, mas com a vontade do Senhor, que é boa, perfeita e agradável. Senhor, eu oro pela nossa diretoria. Que o Senhor continue nos dando sabedoria, Senhor. Pois o trabalho é árduo, mas o Senhor tem nos dado graça. O Senhor tem nos dado, Senhor, fé para prosseguir. Tem nos dado ânimo para irmos adiante, avançando a cada dia para a salvação de almas e edificação daqueles que já estão, aqueles que já estão conosco. Senhor, meu Deus, desperta em nós o amor, desperta em nós, Senhor, o chamado missionário. Sim, meu Deus, o Senhor tem dito, ide e fazer discípulos, e o que temos feito? Almas choram. Almas tiram suas vidas neste momento em tantos lugares deste mundo. E o que nós temos feito por elas? Desperta a sua igreja. Desperta a sua igreja. para aquilo que é eterno, para aquilo que temos de fazer e não fazemos. Reconhecemos, meu Deus, o quanto o Senhor estamos estacionados. Muitas vezes é muito mais fácil focarmos, olharmos, termos a nossa visão olhada para aquilo que nos interessa, aquilo que nos beneficia e não aquilo que é eterno. Sabemos que Satanás tem usado essa ferramenta para distrair o povo em coisas muitas vezes não necessariamente pecado, mas para tirar o foco, para nos tirar o foco daquilo que o Senhor tem nos pedido a fazer. Oh Senhor, perdoa-nos. Nós precisamos estar ligados a Ti. Estarmos mais focados naquilo que é eterno, naquilo que o Senhor tem pedido. E muitos de nós não temos feito. Senhor, esta oração é de reconhecimento, é de humilhação daquilo, Senhor, que precisamos fazer e não temos feito e não temos falado. Senhor, ajuda-nos nesse dia. Senhor, vai abrindo os ouvidos daqueles que estão com seus ouvidos tapados, não somente os ouvidos, meu Deus, físicos, mas principalmente espiritual. Espiritualmente falando, ouvidos estão tapados, os olhos espirituais estão vedados. Arranca a venda, Senhor, arranca aquilo que está fechando os olhos deste irmão, desta irmã. Tem sido enganado com conversas vãs, com aquilo que não realmente edifica, Senhor. Aclara, Senhor, aclara os corações, as mentes, para a sua vontade.

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1: O olhar de Jesus, cantou Miriam de Souza. E nós temos tantos clipes, né? Nós temos aí muitos clipes, a gravadora MC evangelizando, trazendo muita mensagem de Deus para o seu coração. A gente sabe que hoje o CD está meio que... meio paradinho, né? E a gente não... clipes, né? Então a gente vai seguindo a tendência. E eu sou da época que era fita cassete, o LP, né? Ainda eu gosto muito de pegar o LP na mão, o CD, ver a capa. É porque eu sou dessa época, né? Então eu já passei pelo CD, eu já passei pelo LP, eu já passei pelo fita cassete, já passei pelo enfim, por todas essas mídias, né, diferentes, essas... Agora a gente vê mais na internet, e a gente não sabe que daqui a um tempo se vai sumir também isso aí. Com essa inteligência artificial, a gente vai esperar tudo, não é verdade? Já a gente vai ter coisas assim espetaculares, a qualidade também, e a gente vai seguindo também, porque a gente quer qualidade daquilo que é para louvar o Senhor. Já que o mundo secular usa toda essa tecnologia, essa qualidade, né, essa high-tech, por que a gente não usa também, né? Então vamos alcançar vidas. Nós estamos aqui não somente pelo rádio, que é uma maneira que muita gente gosta, né? A parte rádio digital agora também temos, né? Pelo computador, temos aí pelo celular, temos analógico, que é o radinho a pilha, que muita gente gosta ainda. E não há problema nenhum nisso, porque não gostar. Eu sempre gostei de um radinho desde pequena. Eu me lembro que meu pai, ele comprou um radinho a pilha para nós quatro. Para eu e meus irmãos, e a gente ficava com aquele rádio, porque na minha casa, meu pai tinha um rádio ligado em cima da geladeira, na cozinha, tinha outro rádio na sala, meu pai tinha um rádio no quarto dele e na varanda, e cada um ligado numa emissora de rádio. Nossa casa era esse negócio, era rádio direto ligado, e isso foi influenciando a gente, né? A gente vai tendo aquele ambiente, né? A gente vai acabando e que é se acostumando com aquilo, né? Muita música, meu pai tocava trombone, cantava com a minha mãe tocava. Olha, minha mãe era fantástica, minha mãe cantava com meu pai. Ela tocava cavaquinho quando ela era solteira. Ela depois tocou harmônica, depois ela tocou harpa, meu pai trombone, eles dois cantavam, enfim. A gente tinha esse ambiente musical, né? Então a gente acaba sendo influenciada, e a gente que é criança, a gente vai sendo influenciado pelo ambiente que a gente vive. A gente é formado, o lar é a nossa forma, né? Então a gente vê hoje, eu que passei por toda essa época de LP, de CD, de fita cassete, a gente vai vendo o avanço da música, né? A gente vai vendo... Nossa, se tivéssemos todos esses recursos quando a gente era pequeno, que maravilha, mas tudo tem seu tempo e a gente vai absorvendo aquilo que realmente é bom para o reino de Deus, para anunciar a palavra do Senhor. Está na hora de a gente ouvir os nossos ouvintes pelo nosso WhatsApp 982-92-3392. Eu quero ouvir você. Qual que é a sua opinião? É mais difícil esperar a resposta de Deus, ou é mais difícil você aceitar quando Deus responde diferente daquilo que você queria? Vamos lá.
2: Paz do Senhor, irmã Débora, paz do Senhor, pastor Erival, sou irmã Adriana, estou de Juiz de Fora, Minas Gerais, passando para deixar meu abraço aqui, passando para falar que eu estou ligadinho no programa MC, vocês são uma bênção, tá? Deus abençoe, vou dar um abraço aí para a irmã Soeli, irmã Maria Lúcia, família do pastor Morel, que sempre ouve também o programa Mensagens Cantadas.
1: Paz do Senhor, irmã Débora. Muito obrigada. Essa aí queria somente dar um alôzinho, né? Mas eu também quero ouvir você sobre a nossa enquete. A nossa pergunta, para a gente pensar. A gente lança essas perguntas para não confundir, mas para esclarecer. Porque no final do programa a gente pega a palavra do Senhor e a gente faz assim, olha, vamos ver o que Deus está falando sobre isso, né? Vamos ver o que Deus manda de resposta sobre isso. É que a gente vai fazer. A gente sempre está colocando uma pergunta para alcançar vidas, né? Muitas pessoas estão nessa situação da pergunta em debate. da nossa enquete. Então ela vai receber realmente a resposta do Senhor pela palavra do Senhor, né? Então vamos ver o que, que você está pensando sobre a nossa pergunta. Qual que é a sua opinião? Então nós vamos agora também às respostas das mensagens escritas, né, pelo nosso canal do YouTube Igreja Deus e Amor Oficial e também Débora Miranda Oficial. O Marcos de Campinas, já agradeço a sua audiência, ele diz: para mim é mais difícil aceitar uma resposta diferente daquilo que eu esperava. Enquanto espero, ainda alimento a esperança de que Deus vai fazer exatamente como pedi. Tá bom, Marcos, obrigada pela sua opinião. A Luciana de Curitiba participa, diz assim: esperar dói, mas ouvir o não de Deus quando você tinha certeza de que seria assim, dói muito mais. Rafael, aqui de São Paulo: para mim o mais difícil é entender que resposta de Deus não significa necessariamente realização da minha vontade. Muito obrigada, meu Rafael, Deus abençoe. A Sandra de Belo Horizonte: já esperei muito por algumas coisas. Hoje, percebo que algumas das maiores respostas de Deus foram portas que Ele não abriu. A Sandra entendeu o não do Senhor. Quando eu estava fazendo, vamos abrir com parênteses, quando eu estava fazendo o curso na APEC de Aliança para a Evangelização de Crianças, tinha uma aula de psicologia infantil que eu nunca mais esqueci o que essa professora me ensinou. Ela disse assim: existem três respostas do Senhor. Sim, não e espere. Qual que é mais difícil? Eu já nem sei dizer, né? Depende da situação. Bom, vamos lá. João de Salvador, Bahia: esperar testa a nossa paciência. Receber algo diferente testa a nossa fé. Obrigado, irmão João. Deus abençoe. Lá de Santo André, uma grande São Paulo, a Patrícia escreve: é difícil quando você ora, você jejua, acredita e no final acontece justamente aquilo que você pediu para que não acontecesse. Meu Deus, é verdade, é verdade. Obrigada, Deus abençoe. André de Goiânia diz assim: enquanto Deus não me responde, eu consigo dizer, Ele ainda vai fazer. Mas difícil é quando Ele responde e eu posso dizer, mesmo assim, eu continuo confiando. Obrigado, Mondé, que Deus te abençoe. Renata de Recife: acho que aceitar é mais difícil, porque revela se eu queria realmente a vontade de Deus ou apenas que Deus confirmasse a minha vontade. Obrigado, irmã Renata. Carlos de Sorocaba: demorei anos para entender que Deus não responde do meu jeito. Não responder do meu jeito não significa que Ele não tenha me ouvido. Obrigada, irmão Carlos. Deus te abençoe. E agora nós vamos para a nossa dica de saúde. Olha qual que é a dica de saúde. Evite contato de plástico com alimentos que tenham produtos químicos em sua composição para não contaminar o seu alimento. Como que é isso? Vamos falar disso agora.
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1: Nós temos uma pesquisa que foi publicada numa revista chamada Nature Medicine em abril passado. E o que aconteceu? Essa pesquisa ela acompanhou participantes que adotaram uma dieta com o mínimo possível de contato com plástico. Sabe aqueles potinhos Tupperware? Nós estamos falando sobre isso, né? Esse estudo incluiu um ensaio com 60 pessoas na Austrália. E ao final de 7 dias, os pesquisadores observaram que houve uma redução nos níveis urinários de substâncias que contêm nesses plásticos, que são os bisfenóis e os fosfalatos, não importa o nome, né? Que são muito comuns nas embalagens de plástico. São recipientes, e também utensílios de plástico. E esses dois produtos químicos, os fosfalatos e os bisfenóis, eles podem migrar para a comida quando são os recipientes aquecidos em micro-ondas ou em outro eletrodoméstico, né? Os compostos fazem parte de um grupo maior de substâncias que são usadas na produção desses plásticos. E hoje são mais de 16 mil catalogados, imagine. Os pesquisadores já haviam identificado a presença desses compostos em todos os participantes analisados. Eles pegaram urina dessas pessoas que utilizaram esses plásticos em micro-ondas para aquecer o alimento. E o que aconteceu? Aconteceu de que esses elementos químicos do plástico estavam presentes na urina dos que fizeram este teste, participaram desta pesquisa. Bom, segundo os autores, o ideal é você analisar, porque existem produtos, esses potes que a gente leva a marmita, que a gente condiciona, que a gente guarda comida na geladeira, existem plásticos que são exatamente para este fim, para guardar alimentos que não contêm esses dois elementos químicos. Mas como que eu posso saber? Embaixo do pote você vai encontrar um desenho de um triângulo. E dentro desse triângulo deve conter três números, o 3, o 6 e o 7. Ou você vai encontrar um triângulo com o número 6, ou um triângulo com o 6 ou com o 7. Esses potes podem ser aquecidos, porque não tem esses elementos químicos que fazem mal à saúde, que são os fitalatos e os bisfenóis. Não precisa saber o nome, mas que existe potes. Agora, se você verifique na sua casa, se você estiver em casa agora, ou no emprego, você levou o seu... a sua manitinha, o seu potinho com alimento, você chega lá no trabalho, você vai esquentar no micro-ondas a sua marmita. Se não tiver os números e o triângulo embaixo do pote, o seu pote já está ultrapassado, tem que ser descartado, porque ele tem elementos químicos que podem fazer mal à sua saúde. Tá certo? Nós falamos de saúde. Evitar contato de plástico com alimentos reduz químicos, reduz a química no corpo em 7 dias. Você fazendo isso, você vai estar eliminando do seu corpo esses elementos químicos nocivos à sua saúde.
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1: Toda segunda-feira nós estamos aqui ao vivo e nós vamos agora mais uma mensagem musical. Você está em sintonia com MC Mensagens Cantadas? Canta agora Daniela Balabem. No céu é o meu lugar, é o seu, é o nosso lugar.

ao Senhor aí na sua casa. Deus tem palavra de vida, Deus quer abençoar, Deus quer levantar, Deus quer transformar você. Receba esta palavra, receba este programa. É o Senhor falando ao vosso coração. E nós vamos dando prosseguimento. Que bom saber que você está aí na zona rural, na roça. Quanta gente na roça agora com o radinho pendurado lá na árvore. Que não tem como colocar o celular na mão, ou fica muito longe, né, para poder ouvir. Acho que o radinho funciona melhor aí na roça, não é? Muito obrigada a vocês que estão aí trabalhando na zona rural, trazendo cultivo, para que o alimento chegue à nossa mesa, né? Muito obrigada a você que também está no escritório, você que está viajando e nos dando também carona na boleia do seu caminhão. Muito obrigada, que Deus abençoe você. E a nossa enquete não cala, não se cala. O que é mais difícil? Esperar Deus responder ou aceitar quando Deus responde diferente daquilo que a gente esperava? No final do programa, vamos ver o que a Bíblia diz? Essas perguntas são para trazer conhecimento, trazer, sabe, profundidade em entender, compreender a vontade do Senhor para a nossa vida. Eu quero chamar a atenção de Camboriú. Atenção, vocês estão nos ouvindo na região de Camboriú. Atenção, Santa Catarina. Dia 21 de novembro, eu estarei com vocês no ginásio, aí na cidade de Camboriú. O ginásio principal, né? O ginásio principal, que é o Centro Cultural aí de Camboriú, Santa Catarina, no horário das 18 horas até as 21. Vai começar às 6 da tarde, vai terminar às 9 da noite. E nós queremos ver vocês, servos de Deus, trabalhando. Eu estou falando agora com a rádio ali de Porto Belo. E sabemos que há uma grande audiência neste momento. Vocês estão nos ouvindo. Nós vamos trabalhar juntos pelo reino de Deus. Cada membro trazendo uma pessoa. Cada membro. Você vai pensar neste mês, uma pessoa. E nós vamos mandar para o pastor da região um manual de evangelismo. De como vocês abordarem esse assunto com a pessoa lá na escola, na universidade, no trabalho, no emprego, na rua, no metrô, no ônibus. Nós vamos enviar para vocês esse manual prático, de bolso, que vocês não precisam carregar, nem carrega dentro do celular, no bolso aí, né? Esse manual prático de evangelismo. Nós queremos ver toda a igreja se posicionando, se mobilizando para nós ganharmos almas. Mas, espera aí, não é só levar. A pessoa citou Jesus, vamos cuidar, porque essa é a ordem do Senhor, ide e fazer discípulos. O que é fazer discípulo? É todo dia você ensinar. O que é discípulo? É o aluno, é aquele que está junto com você, você junto com ele. Nós estaremos dia 21 de novembro fazendo esta obra maravilhosa do Senhor para crescimento do reino de Deus. 21 de novembro, às 18 horas, até as 21 horas, estaremos aí. Eu estarei também contando parte do testemunho do meu esposo, que também estará comigo, a banda J. Rafa, todo o corpo de obreiros, os membros. Dia 21 de novembro, estaremos na cidade de Camboriú, Santa Catarina. Daqui a pouquinho nós vamos falar sobre uma notícia. Não, fala agora. Notícia. Hoje eu quero trazer uma notícia que me chamou muita atenção e eu tinha que compartilhar com todos vocês. Um homem de 100 anos precisou ser resgatado de helicóptero depois de ficar ilhado pelas fortes chuvas em Eldorado, no interior de São Paulo. Mas sabe por que é interessante? Porque a situação era tão difícil que não havia acesso por terra para descer o helicóptero. Foi necessário usar helicóptero, rapel e guincho para chegar até ele e retirá-lo daquela ilha. Enquanto eu li essa notícia, pensei em uma coisa. Existem situações das quais nós simplesmente não conseguimos sair sozinhos. Aquele homem poderia querer sair dali. Poderia olhar para todos os lados procurando uma saída. Mas chegou um momento em que ele precisava de alguém que viesse buscá-lo e salvá-lo. E quantas vezes em nossa vida nós também somos assim? Tentamos resolver tudo sozinhos. Tentamos carregar a cruz sozinhos. Tentamos esconder a dor, tentamos demonstrar que estamos fortes, até que a gente pensa e percebe, eu não estou conseguindo.
Não estou conseguindo. E admitir isso não é fraqueza, não é ser fraco, não. Às vezes é justamente o começo da mudança. O Salmo 40 diz: esperei com paciência no Senhor, e Ele se inclinou para mim e ouviu o meu clamor. Tirou-me de um lago horrível, de um charco de lodo. Imagine essa cena, imagem forte. Ele se inclinou para mim e tirou-me de um lago horrível, de um charco de lodo. Que cena é essa? Alguém que estava no lugar de onde não conseguia sair sozinho. Mas a Bíblia diz: Deus se inclinou, Deus ouviu, Deus tirou. Talvez exista alguém me ouvindo agora que se sente exatamente assim. Não é esta a situação que você esteja vivendo agora? Preso numa situação, preso a uma tristeza, preso num problema familiar, preso numa dívida que cresce a cada dia mais, preso num vício, preso numa culpa. E você já tentou tantas vezes resolver tudo com suas próprias forças. E você está dizendo: eu estou cansado. Deus, ó Senhor, eu estou cansado, não aguento mais, Senhor, eu estou cansado. E eu então quero lhe dizer uma coisa: não tenha vergonha de pedir ajuda. Comunicai com os santos das vossas necessidades, é o que diz a Bíblia. Comunicai, tem que falar. Depois ore, procure pessoas de confiança, de Deus. Converse, peça orientação e principalmente clame a Deus. Porque também tem muita gente que diz: ora aí para mim, irmã Débora. É o crente 6 horas, né? 6 horas. 6 horas por mim, 6 horas por mim. Mas ele mesmo não ora. Tem que orar. Porque há momentos em que o maior ato de coragem não é dizer eu consigo sozinho, é dizer: Senhor, eu não consigo sozinho, eu preciso da sua ajuda. E aquele homem, do início da nossa história, da história aqui, precisava ser retirado de um lugar onde não havia mais caminho por terra. Também esteja olhando hoje para a sua situação e dizendo: eu não vejo saída. Mas o fato de você não enxergar uma saída não significa que não exista uma. Deus pode usar caminhos que você ainda nem imaginou. Pode usar Jeremias, pode usar os profetas, pode usar pessoas, abrir portas, trazer direção, pode colocar ajuda exatamente onde você pensava que ninguém conseguiria chegar. Por isso não desista, só porque você não está vendo o caminho. Continue clamando, continue buscando, continue acreditando, porque às vezes, quando não conseguimos chegar até a saída, Deus envia ajuda para chegar até nós. No céu com Salvador, Ivan Luiz canta, trazendo esta mensagem ao vosso coração.

0: nós estamos indo para o céu, né? Você está indo para o céu? Nós queremos estar no céu com o Salvador. É um clipe bonito, com o Ivan Luiz, que nós estamos também anunciando através do clipe, através dos vídeos, a palavra do Senhor. Que é um meio hoje muito comum, né, onde as pessoas estão mais atentas aos clipes, aos vídeos, que propriamente dito a um CD. E aqui nós estamos trazendo a palavra do Senhor de várias maneiras para que a gente possa alcançar o maior número de pessoas. Você está ouvindo o programa Mensagens Cantadas e eu quero você curtindo a página aí, nosso canal, melhor dizendo, o nosso canal no YouTube, Débora Miranda Oficial. Eu estou lá ao vivo agora, também no canal da igreja Deus Amor Oficial. Vamos lá, você já curtiu a página? Vamos lá, todo mundo, eu vou dar 30 segundos para todo mundo curtir a página e compartilhar com alguém que você conhece, que você sabe que não é crente, para, através do programa, através de um vídeo, que esse vídeo vai ficar guardado, gravado aí, ela pode ouvir depois, não é verdade? Porque nesse momento muita gente está trabalhando, eu entendo isso, mas você vai deixar esse convite ali no WhatsApp dessa pessoa. Lá no final do trabalho, quando estiver voltando para casa, essa pessoa vai clicar, vai assistir, a palavra do Senhor vai chegar ao coração. Vamos lá, todo mundo evangelizando agora. Você é crente? Então faça discípulo agora, hein? Curtindo a página e compartilhando o nosso canal Débora Miranda Oficial ou Igreja Deus e Amor Oficial. Vamos lá!
1: Irmã Débora, pastor Lorival, boa tarde. A paz do Senhor Jesus, eu amo vocês e amo o programa, não perco. Querida, eu acho que a gente tem que esperar a vontade de Deus, porque às vezes a gente pede uma coisa a Ele e Ele não dá, porque Ele acha que aquilo futuramente não é adequado para a gente, ele vai trazer problemas. Então, é melhor, eu acho, a gente esperar a vontade dele e ele oferecer uma outra coisa, além do pedido da gente, ele oferecer aquilo que ele acha que deve ofertar a nós. Então, a minha opinião é essa. Eu sou Raimundo Cardoso Costa, aqui em São Luís do Maranhão. Um abraço na senhora, saúde para toda a família. Tchau, tchau.

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1: Quero ouvir você.
0: Já anotou a pergunta em debate hoje aqui no programa Mensagens Cantadas?
2: E eu quero ouvir você, qual que é a sua opinião? Nossa enquete já está no ar. O que é mais difícil para você? Esperar Deus responder ou aceitar quando Deus responde a sua oração, mais diferente daquilo que você havia pedido? Qual que é mais difícil, esperar ou aceitar a resposta do Senhor diferente da sua? Eu quero ouvir você através do nosso WhatsApp 9, você que está aí com o telefone na mão, manda um WhatsApp aqui para nós, a sua opinião é muito importante para nós, 98292-3392, mensagem de voz para o WhatsApp, ou escreva nos comentários em dois canais que a gente está transmitindo agora ao vivo no YouTube, Igreja Deus de Amor Oficial, curta a página, compartilhe, ou então o meu canal, Débora Miranda Oficial. Medina, eu estou abrindo aqui um novo quadro no programa, que nós vamos fazer, quer dizer, inédito, né? Novo quadro é inédito, né? Quais são frases que a Bíblia diz que, ou seja, são frases que a gente vê popularmente o pessoal falando, o povo falando, mas não existe na Bíblia. Vamos lá? Isso está mesmo na Bíblia ou nós repetimos tanto que começamos a achar que está? Deus ajuda quem cedo madruga. Está na Bíblia? Tá não. Não está na Bíblia. A Bíblia valoriza a diligência, claro. A Bíblia valoriza trabalho. Mas essa frase, Deus ajuda quem cedo madruga, é um provérbio popular. Sabe por que eu estou trazendo esse quadro? Uma vez, eu estava lá no culto, né? E o pastor pregando. E ele falou assim, como que é aquela frase? Ela me deu branco, né? Tanto fura até... Como que é aquele negócio lá de tanto fura? Água mole em pedra dura, tanto bate até que fura, diz a palavra. O quê? Eu não conheço esse versículo, não. 10 mil chegará e 2 mil não chegará. Uma coisa... Sabe esses provérbios que muita gente, a gente ouve muito e a gente acaba achando que está na Bíblia? Olha outra aqui, olha. Faça a sua parte que Deus fará dele.

Então, faça a sua parte que Deus faça, fará dele, não quer dizer que é um versículo bíblico, mas tem uma passagem bíblica que realmente diz sobre isso, né? Que cada um deve fazer aquilo que sabe ao Senhor. E isso aqui, ó, Deus escreve certo por linhas tortas. Tá na Bíblia? Hã? Tá na Bíblia? O Roberto tá falando que tá na Bíblia, olha aqui, ó. Eu não sei onde tá esse versículo não, gente. Não. Tá na Bíblia não. A ideia, é claro, a ideia lembra Romanos 8, 28, que diz que Deus pode cooperar em todas as coisas para o bem dos que o amam. Mas não quer dizer que Deus escreve certo por linhas tortas. Deus nunca escreveu em linha torta. Ele sempre escreve certo, em linhas certas, na hora certa, no momento certo. E vamos para a última aqui, vamos ver essa aqui. Está escrito na Bíblia que quem com ferro fere, com ferro será ferido? Quem com ferro... Oh, meu Deus, hoje minha... Deixa eu arrumar isso no meu palco mais claro aqui, peraí. Quem com ferro fere, com ferro será ferido. Está na Bíblia? Medina está levantando o fundo musical e está dizendo que é. Está na Bíblia, Medina? Está não, né? Está não. Graças a Deus que você disse não. Essa frase, quem com ferro fere, com ferro será ferido, essa frase do jeito popular não está na Bíblia. Ela lembra Mateus, capítulo 26, versículo 52. Todos os que lançarem mão da espada, a espada morrerão. Também diz aquele negócio, né? A semente que você lançar, você vai receber consequência, a medida muito maior, né? Mas não tem esse versículo na Bíblia. Quem com ferro fere, com ferro será ferido. Deus não dá um fardo maior do que podemos carregar. Está na Bíblia? Ah, esse aqui tem versículo. Esse aqui tem versículo. Tem não? Tem não. Não está escrito assim. Se você for em 1 Coríntios 10, 13, fala de tentação, dizendo assim, que Deus dará escape para que possamos suportá-la. Mas não está dizendo que Deus não dá um fardo maior do que podemos carregar. Né? Não é bem essas palavras aqui. Ele está dizendo que o Senhor não dá algo maior do que a nossa fé, ela suporte, né? Então, preste atenção, nem tudo que você ouve na boca dos crentes ou popularmente falando esteja na Bíblia. Não, preste atenção. Vamos ser bereanos. O povo de Bereia, tudo eles iam ver se era exatamente como se ouvia, porque eles eram crentes cristocêntricos e bíblicos. Eu quero ouvir você. Eu quero ouvir você. A nossa pergunta em debate é: você acha mais difícil esperar o que Deus vai responder ou aceitar quando Deus responde totalmente daquilo que você queria que Ele fizesse por você? Eu tenho a minha opinião, mas eu vou esperar vocês responderem, vocês participarem. E depois a Bíblia responde o que realmente nós precisamos fazer nestes momentos. Maestria de Glória, vamos ouvir o som da adoração cantando Elias Santos, lançamento MC Music.

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0: cidade, eu tenho medo de São Paulo, né? A gente vai numa esquina, numa padaria, numa farmácia, a gente já vê situações difíceis que a gente tem medo do celular ser roubado. Gente, falando em celular, tem muito crente que não está vigiando, fica mexendo no celular na calçada, lá no ponto de ônibus, vem o cara com a bicicleta e puxa o celular, né? Gente, vamos vigiar, hein? Vamos vigiar, porque o negócio hoje é celular. Bom, eu quero atender a Beatriz, lá do Rio de Janeiro, ela mandou a sua mensagem aqui em um dos nossos canais. Ela diz assim, respondendo a sua enquete, a espera gera ansiedade. Mas uma resposta diferente gera perguntas. Por quê? Por que Deus respondeu assim? Onde eu errei? Por que Deus permitiu isso? Esta é a opinião da Beatriz do Rio de Janeiro. Obrigada, Beatriz. Eduardo de Londrina. Vocês vejam que nós estamos em cadeia de emissoras para todo o Brasil e pela internet. Londrina participa através do Eduardo e ele diz, às vezes pedimos, Senhor, seja feita a tua vontade, mas no fundo, lá no fundo, esperamos que a vontade dele coincida com a nossa. E não é verdade? É mesmo. Camila de Fortaleza. Para mim, o mais difícil é aceitar. Por quê? Esperar exige paciência, mas aceitar exige entrega. Obrigada, irmã Camila. Roberto, de São José dos Campos. Irmã Débora, com o tempo descobri que alguns nãos que me fizeram chorar foram exatamente aquilo que me protegeu. É verdade. No final das contas, a gente vai ver no final da história que Deus estava cuidando da gente, né? Eu me lembro que tantas viagens eu e meu esposo fizemos pelas estradas. Nós ficamos 8 anos na estrada, com equipamento de som, 2 caminhões, 3 carros. Sofremos acidentes, mas Deus nos livrou. E muitas vezes a gente fala, por que a gente não foi por esse caminho, a gente foi por outro? E acontece algo ruim, né? Quantas vezes eu, muito chateada, perdi voos, e aquele voo teve problema, e quase caiu, teve problemas de técnica, parte técnica do avião, enfim, às vezes a gente não sabe que Deus está nos dando livramento, e a gente fica, puxa, por quê? E a gente fica impaciente, e a gente reclama, e a gente chora, enfim, mas Deus cuida, vamos aceitar a vontade do Senhor. A Fernanda escreve de Brasília assim, uma coisa é confiar em Deus quando ainda existe possibilidade de acontecer como queremos. Outra é continuar confiando quando essa possibilidade acabou. E é assim mesmo, né, Fernanda? Obrigada pela participação. Lucas aqui de Osasco, Grande São Paulo. Já fiquei bravo com Deus por uma resposta diferente. Lucas, quem não, né? Depois percebi que minha fé estava condicionada a Deus fazer aquilo que eu queria. E como não é isso, né? Obrigada, irmão Lucas. A Márcia de Porto Alegre. Esperar é viver com uma pergunta. Aceitar uma resposta diferente é aprender a viver, mesmo quando você não entende a resposta. Olha, cada uma resposta mais inteligente que a outra, hein? Eu estou assim orgulhosa dessa audiência, desse povo que está me ouvindo agora e assistindo. Cada resposta inteligente que eu estou ficando cada vez mais feliz aqui, hein? Daniel de Guarulhos. Irmã Débora, talvez a maior prova de fé não seja esperar um milagre, mas continuar amando e servindo a Deus quando o milagre que você queria não aconteceu. Boa resposta, hein? Depois a gente vai ver o que Deus está falando. Aline de Vitória, eu acho que é aceitar que é mais difícil, porque com quanto espero, vem aquela esperança. E quando Deus responde diferente, eu preciso transformar minha esperança em confiança. Olha aí, mais inteligente também. Muito obrigada, Deus abençoe. Nós vamos seguindo. Nós queremos dizer a vocês que nós temos no final do ano a nossa festa, a nossa vigília da virada. Temos a festa da fundação. Vão preparando as caravanas aí, gente. Vai guardando seu dinheirinho. Venha confraternizar conosco. Olha, dia 30, dia 31, dia 1º de janeiro, nós teremos as nossas festas aqui em São Paulo. Você que nunca veio, se organize, se prepare para estar conosco. Vai ser uma bênção e nós queremos vocês aqui conosco para juntos agradecermos a Deus. Vamos então neste momento a mais um hino daqui a pouquinho. Não, vou ver o seguinte, eu vou para o momento da família agora, Armando, e depois a gente vai para mais um clipe, pode ser? Vamos lá então falar sobre família.
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0: Hoje eu quero falar sobre uma atitude que parece pequena, mas que pode causar, sabe, aquela feridinha profunda dentro de casa, né? Corrigir alguém da família em frente de outras pessoas. Isso pode acontecer numa brincadeira, num almoço, diante dos filhos, dos parentes, dos amigos, ou até uma conversa ao celular. E muitas vezes quem faz isso pensa, mas eu só falei a verdade. Eu não estou sendo falsa, eu quero falar a verdade, então eu vou falar o que eu estou pensando. Não, não é assim. Se nem toda a verdade precisa ser dita de qualquer maneira, em qualquer lugar e diante de qualquer pessoa, então nós temos que nos atentar a isso. A Bíblia nos ensina não apenas o que falar, mas também como falar. Efésios 4:29. Que palavra linda isso aqui, hein? Lá nos ensina a usar palavras que edifiquem, que construa. Isso quer dizer que até uma correção precisa ter o objetivo de construir, edificar e não destruir. Existe uma diferença muito grande entre corrigir e humilhar. Uma coisa é você chamar a pessoa e dizer, olha, precisamos conversar sobre isso. Outra coisa é dizer diante de todo mundo, você faz tudo errado, você nunca fala certo. Essa palavra sempre, você sempre fala errado, você nunca fala certo. Essas duas palavras são perigosas, nunca e sempre, né? Quando uma pessoa é corrigida em público, ela muitas vezes deixa de pensar no próprio erro e passa a pensar o quê? Na vergonha que ela passou. E aí que um problema pequeno se transforma numa grande discussão. Entre marido e esposa, isso ainda é muito mais delicado, né? Por exemplo, quando um cônjuge ridiculariza o outro diante dos filhos, não está ferindo apenas o marido ou a esposa. Está também ensinando as crianças que aquela pessoa pode ser desrespeitada. Principalmente quando a mãe, ou seja, quando o pai fala, olha, não ande descalço, por exemplo, neste tempo, está frio, não ande descalço. Aí o pai chega do trabalho, as crianças estão todas descalças. Aí o pai vai falar, eu não falei para vocês não usarem, não ficarem descalços e usarem o sapato? Aí a mãe entra tirando a autoridade do marido. Mas que tem, meu filho? Ô, meu marido, que tem? Nosso filho manda... Tirou a autoridade do pai. Tem que prestar atenção nisso. Quando o marido diz, diante diz dos filhos, sua mãe não sabe fazer nada direito. Vixe! Ele está diminuindo a imagem da mãe dentro daquela casa. E quando a esposa diz, seu pai nunca resolve nada, é um preguiçoso. Seu pai só fica no sofá. Seu pai é um banana. Seu pai é isso. Seu pai é um isso, aquilo, outro. Acontece a mesma coisa. Aí depois os pais querem que os filhos respeitem os dois. Mas muitas vezes foram eles mesmos que enfraqueceram a autoridade um do outro. Vocês estão entendendo? Isso não quer dizer esconder problemas, gente. Não estou falando isso. Eu estou falando de escolher o lugar certo e o momento certo para resolver o problema. Há conversas que precisam acontecer em particular. Há assuntos que os filhos não precisam ouvir. Há correções que podem esperar até que todos estejam mais tranquilos, né? Provérbios 15:1 diz, a resposta branda desvia o furor, né? A Bíblia não diz que devemos deixar tudo passar, não estou falando isso, nem a Bíblia. Ela nos ensina a maneira de falar, como diz, né, aquele provérbio popular. Você pode falar tudo o que você quiser falar, mas tem que saber como falar. Pais precisam corrigir filhos. Marido e esposa precisam conversar sobre certos assuntos que precisam ser mudados. Mas, presta atenção, põe atenção. Existe uma enorme diferença entre uma correção feita com amor e uma exposição que envergonha. Eu diria que existe uma regra muito boa para qualquer família. Elogie em público e corrija em particular. Repitam comigo, ó. Elogiar em público, corrigir em particular. Na próxima oportunidade, vamos falar mais profundamente sobre isso.

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Vamos ouvir Karine Inácio com mais um clipe da gravadora MC Music, Sonhos.

0: toda glória seja dada a Jesus Cristo. Temos mais duas pessoas na ponta da linha ali no nosso WhatsApp que vão responder agora e depois estaremos já com o nosso quadro Conhecendo Melhor a Sua Bíblia, onde a gente vai responder a nossa enquete: o que é mais difícil, esperar Deus responder ou aceitar quando Deus responde diferentemente daquilo que nós queríamos. Vamos aí às mensagens.
1: Pai Senhor Jesus, Mandeba, a minha resposta, a minha opinião é porque é o seguinte: a gente tem que aceitar as duas perguntas, as duas respostas que vem de Deus. É difícil a gente aceitar quando a gente espera que quer, que dá certo, mas a gente tem que concordar quando não dá. É difícil também a gente querer e a resposta vem diferente de Deus. E também tem que concordar. E tem que entender que Deus sabe o melhor para nós. Ele sabe o melhor para nós. Quando nós colocamos na mão dele, ele sabe qual é o melhor que nós podemos receber.
2: Abaixo, Senhor, meu Débora. Meu nome é Líbana Aparecida Trigo, moro aqui em São José dos Campos, né? Olha, irmã Débora, eu acho que a gente tem que esperar no Senhor, né, irmã Débora? Melhor esperar a resposta do Senhor, né? Porque se a gente for fazer sem a resposta do Senhor, pode não dar certo pra nós, né?
0: É.
2: Aconteceu isso comigo, irmã Débora.
0: Tá
2: Deus abençoe, irmã Débora.
0: Fica
2: na paz do Senhor Jesus.
0: Amém.
2: Um beijo, um abraço pra você.
0: É tão bom nós temos aí o ouvinte do outro lado. A gente que está aqui no programa, por exemplo, eu estou aqui no estúdio e as pessoas que estão nos canais do YouTube estão nos assistindo, né? Aqui estou com algumas pessoas só. E às vezes a gente tem aquela sensação de que ninguém está nos ouvindo naquele momento, né? Mas quando a gente tem a participação, a gente fala, opa, tem alguém ouvindo a gente, né? Mesmo sabendo que nós temos uma audiência muito grande, mas a gente tem aquela sensação, às vezes, que a gente está falando no vazio aqui para quatro paredes. Mas ainda bem que você está aí do outro lado participando. É muito bom a sua participação. Como a gente sempre fala, não basta ser apenas ouvinte. Tem de participar, não é? Bom, chegou o momento certo. O momento onde a palavra certa vai chegar, porque é a palavra do Senhor no quadro desta segunda-feira, o quadro de hoje.
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0: A gente então responde a nossa pergunta de hoje através desse quadro, onde a gente vai assentar-se aos pés de Cristo e ouvir o que ele tem a falar como resposta dessa pergunta que é difícil. O que é mais difícil? Esperar Deus responder ou aceitar quando ele responde diferente do que nós almejávamos ou queríamos? Eu começo o nosso texto-chave, texto bíblico, Isaías 55:8, porque os meus pensamentos não são os vossos pensamentos, nem os vossos caminhos os meus caminhos, diz o Senhor Deus. Então existe uma diferença entre dizer, Senhor, eu confio que tu vais fazer, e dizer, Senhor, eu confio em ti, mesmo que tu não faças aquilo que eu pedi. Essa primeira frase, Senhor, eu confio em que tu vais fazer, ela exige o quê? Esperança. A segunda, Senhor, eu confio em ti mesmo que tu não faças aquilo que eu quero, essa exige rendição. E talvez seja justamente aí que esteja uma das maiores provas da nossa fé. Esperar é difícil, mas esperar ainda preserva a possibilidade de a gente receber o sim, não é? Quando estamos esperando a resposta de Deus, ainda existe dentro de nós uma expectativa, talvez Deus faça. E enquanto a resposta não chega, a gente consegue alimentar possibilidades. A gente começa então tendo a ideia, né? Abraão esperou, José esperou, Ana esperou, Davi esperou, Moisés esperou e o povo de Israel também esperou. Mas esperar dói, porque o tempo passa e nada parece acontecer. Parece que estamos orando no vazio. Mas existe algo poderoso na espera. Presta atenção. Enquanto a gente espera, ainda a gente consegue imaginar que a resposta será exatamente aquilo que a gente quer. Não é? Por isso, muitas vezes, a espera não é a parte mais profunda da prova. A parte mais profunda começa quando Deus responde. E a resposta é... Não é isso. Ou, não é dessa maneira, meu servo. Ou, minha filha, não agora. Ou ainda, eu tenho outro caminho para esse problema. Irmãos, a espera testa a nossa paciência. A resposta testa a nossa entrega. Esperar, pergunta, você vai continuar confiando enquanto você não vê? Irmãos, aceitar uma resposta diferente, pergunta para nós, você vai continuar confiando depois de ver? Então aqui tem uma diferença grande. Porque existem pessoas que conseguem confiar em Deus enquanto estão esperando o milagre, a solução daquele problema. Mas quando o milagre não acontece, a solução não acontece da maneira esperada, elas começam a questionar o próprio Deus. É possível acreditar no poder de Deus e ainda ter dificuldade de confiar na vontade de Deus. E talvez essa seja uma das maiores maturidades espirituais. Não apenas confiar que Deus pode fazer, mas confiar quando Ele decide não fazer. Veja Getsêmani. É o exemplo supremo, maior, de uma oração que termina em rendição. Talvez nenhuma narrativa bíblica a gente encontrou expressa isso tão profundamente quanto o Getsêmani. Jesus estava ali ante a morte. Ele sabia de todo o plano do Pai dele, do nosso Deus. Sabia o que estava diante dele para acontecer. Ele sabia da cruz, Jesus sabia da dor, sabia da humilhação que ele iria passar. E então ele orou, Pai, o Senhor podia passar de mim esse cálice? Ou seja, eu vou morrer, Pai, eu sei que eu vou ser humilhado, eu vou sofrer, vou ter dores horríveis, angustiantes, mas... O Senhor podia me livrar disso? Todavia, Pai, não seja como eu quero, mas como Tu queres. Observe a profundidade dessa súplica. Jesus não fingiu que não queria escapar da dor. Ele era homem. Ele estava sentindo dores horríveis, angústia incontável. Ele não fingiu que não estava querendo escapar daquilo. Ele apresentou a Deus aquilo que desejava, mas terminou dizendo, não seja como eu quero. Então aqui existe uma das maiores lições para nós da vida espiritual. Fé não é convencer Deus a fazer a nossa vontade. Fé é confiar em Deus quando a vontade dele confronta a nossa vontade. Getsêmani nos ensina que uma oração madura pode terminar não com o Senhor faça aquilo que eu pedi, mas com o Senhor faça aquilo que tu sabes que precisa ser feito. Tremendo isso, tremendo. Getsêmani nos traz um exemplo tremendo. Jesus não fingiu. Ele mostrou a realidade, ele abriu o coração. Temos outra passagem. Quando Deus responde a ele, não, Paulo, não. Ele tinha um problema que a Bíblia chama de espinho na carne. Não quer dizer exatamente que ele tinha um espinho dentro da carne dele, não. Ele conta aqui em 2 Coríntios 12:8, ele diz assim, por causa disso, Paulo falando, 3 vezes pedi ao Senhor que o afastasse de mim. Veja que Paulo orou. Ele insistiu 3 vezes. Ele insistiu. Pediu novamente, novamente, e Deus disse, não. Deus não respondeu como ele queria. A resposta foi, Paulo, para mim, o certo é isso aqui, ó. A minha graça vai ser suficiente para você, ponto final. O meu poder se aperfeiçoa na sua fraqueza. Então Deus não retirou aquilo. Deus mudou o significado daquilo. Paulo queria o quê? tira o espinho. Ele queria livramento. E Deus respondeu, graça. Paulo queria o quê? Remoção do problema. Deus ofereceu o quê? Sustentação dentro do problema. Vocês estão vendo como que Deus trabalha? É isso que Deus está falando com você hoje. Você tem orado tantas madrugadas, não é? Você fez votos ao Senhor. Deus ouviu. Deus viu. Mas a resposta dele é essa que você está vivendo hoje. Porque é melhor para você. Porque ele sabe que amanhã será diferente. E seu coração é diferente amanhã do que hoje. Isso é extremamente profundo. Às vezes estamos esperando Deus mudar uma circunstância enquanto Deus está querendo nos sustentar dentro desta circunstância. Temos aqui uma frase que eu queria deixar para vocês pensarem. Nem toda oração respondida termina com a retirada da dor. Algumas terminam com Deus nos dando graça suficiente para atravessar aquela dor. Eu trago também a história de Davi, quando a resposta de Deus não era aquilo que ele queria. Qual foi essa história? Davi desejava profundamente construir um templo para Deus, um templo físico. Era um desejo legítimo, nenhum erro nisso, nenhum problema nisso, nenhum pecado nisso. Ele queria construir um templo. Era um desejo espiritual, ministerial. Era um desejo que aparentemente parecia nobre, e é nobre. Mas eu disse, não, Davi, você não vai construir o templo, a minha casa, mas sim o seu filho Salomão. Puxa vida, por que será que Deus não quer que eu construa o templo? Será um lugar para adoração a Deus, é legítimo, o desejo é verdadeiro e não há nenhum problema nisso. Mas veja algo impressionante, ouvintes, Davi não respondeu, então não vou fazer mais nada. Estou me lembrando tanta gente assim, né? Se Deus não fizer assim, também não trabalho mais na obra. Não, se o pastor não me deixar eu dirigir o grupo de jovens, eu não vou ficar na igreja, eu vou para outra igreja. Não, se o pastor não me permitir eu fazer aquilo, eu também não vou fazer aquilo outro. Imaturidade espiritual, menino na fé. Não entendeu nada do evangelho. O importante é o evangelho ser pregado. O evangelho, mas ele está errado, mas deixa ele com Deus, faça a sua parte. Davi queria construir o templo, mas Deus disse, você não, vai ser Salomão. Mas Davi não era segundo o coração de Deus? Mas por quê? Ah, Davi cruzou o braço e falou, então, não vou fazer mais nada a partir de hoje. Que então meu filho faça, ele é melhor que eu, então faça, não vou fazer nada não. Ele começou a preparar os materiais. Davi não foi orgulhoso. Ele falou, então tá bom. Se Salomão vai construir, se meu filho vai construir, então pelo menos eu vou dar o direcionamento aqui. Eu vou começar a preparar os materiais. Eu vou preparar os recursos e tudo que seria necessário para que meu filho realize aquilo que ele próprio poderia realizar, que eu poderia realizar. Então eu vou fazer as coisas que eu tenho de fazer. Irmãos, isso é maturidade. Tem tanto crente criança. Às vezes ele é afastado de um cargo na igreja, que a gente fala função ministerial, que a gente usa cargo, que cargo é mais trabalho, mão de obra, né, de uma CLT, coisas assim. Quando a gente não exerce uma função ministerial, ou a gente é tirado, puxa, eu sou tão capaz, o pastor me tirou da frente, calma, Deus está trabalhando em você. Deus está usando o pastor para provar sua fé, calma. Tem tanta gente que é totalmente ansiosa, e se não fizer assim, eu não faço também. Gente, nós trabalhamos por Deus, a obra de Deus, a igreja do Senhor. O importante é que a obra continue. Deus está provando você. Davi precisou aceitar. Eu posso participar de algo que não terei o privilégio de concluir. Isso é maturidade. É o que Davi pensou. Eu vou participar de algo. Eu vou participar da construção do templo, mas algo que eu não tive o privilégio de eu construir, de eu concluir o trabalho. Irmãos, há coisas que Deus colocará no seu coração, não para que você veja o cumprimento dela, mas para que você prepare o caminho para alguém que virá depois de você. Vocês estão entendendo? Deus trabalha assim. Se hoje eu for tirado do programa MC, eu não posso chegar e falar, nunca mais eu faço programa, também não vou cantar mais, também não vou fazer isso, também não vou fazer aquilo. Que isso? O importante é que o problema continue sendo apresentado e a mensagem do Senhor sendo pregada. É isso que nós estamos falando, é isso que Deus está fazendo e falando. Isso quebra o nosso desejo de controle. Outro pode fazer e a obra continuar. Porque nós queremos começar um trabalho, não é? Lá na igreja. A gente quer construir, a gente quer terminar e receber o reconhecimento. Se a gente for receber reconhecimento humano, pode esperar deitado. Porque é muito pouco. São poucas pessoas que têm a maturidade de elogiar um trabalho sem ter o orgulho de dizer, eu não vou elogiar aquilo lá, porque aquilo lá não foi eu que fiz. Se não elogiar a mim, também não fico aqui. Se a diretoria não reconhecer meu trabalho, também não vou ser pastor mais da igreja. Não é assim. Deus nos chama apenas para preparar, às vezes, o trabalho, nem concluí-lo. Um vem e rega, e outro vem e colhe. Não é assim a obra de Deus? Vamos falar de Moisés. Deus permitiu que ele visse, mas não que entrasse na terra prometida. Gente, isso é duro demais. Essa talvez seja uma das narrativas mais difíceis de a gente entender e aceitar. Moisés, gente, Moisés. Passou décadas conduzindo Israel. Moisés teve um trabalho tremendo, enfrentou o faraó. Enfrentou o deserto com aquelas coisas horrorosas, aquelas pragas. Enfrentou a reclamação do povo chato, mas intercedeu pelo povo chato. Carregou responsabilidades enormes, chegou perto da terra prometida, mas eu disse, para aí, verás, pois a terra diante de ti, porém não entrarás nela. Só você vai ver de longe. Mas, meu Deus, olhando assim humanamente, ele tinha o direito, vamos dizer assim, entre aspas, de entrar na terra. Ele fez tudo ali. Imagine isso, tão perto da terra. Ele conseguiu enxergar a terra, mas não entrou na terra. Parece uma história incompleta, injusta. Mas existe uma verdade espiritual muito profunda. A fidelidade de Deus, ouvintes, não pode ser medida apenas pelo fato de ele nos permitir experimentar aquilo que desejamos. Moisés não entrou em Canaã, mas não terminou sua história abandonado. Ele terminou falando com Deus. Ele terminou a sua história sendo honrado por Deus. E séculos depois, ele aparece no Monte da Transfiguração, conversando com Jesus. Isso é tremendo. Você pode, ouvinte, não receber nesta terra tudo aquilo que pediu a Deus. Presta atenção. E ainda assim, sua história continuar sendo uma história de fidelidade a Deus. E fidelidade de Deus para com você. Jó. Jó. Quando a resposta não é uma explicação. Ah, Jó havia pecado? Jó perdeu praticamente tudo, gente. Tudo. Perdeu tudo. Existe algo que chama atenção. Jó queria respostas. E ele perguntava por quê. Ele queria entender. Não é assim conosco, a gente quer compreender o porquê aquilo está acontecendo. Mesmo quando a gente não verbalize. Mas quando Deus finalmente fala, Deus não entrega a Jó uma explicação detalhada de cada acontecimento que passou ali com ele. Deus revela a sua grandeza. E Jó responde, ah, Senhor, eu só te conhecia de falar. Oh, que coisa linda. Mas agora os meus olhos te veem. Jó 42:5. Isso é extraordinário. Isso é profundo demais, meus irmãos. Jó começou querendo uma explicação, terminou encontrando uma revelação de Deus. E às vezes não é assim. Queremos Deus explicando pra gente o que aconteceu, mas Deus quer nos mostrar quem Ele é, o que Ele é para conosco. Irmãos, nem toda pergunta recebe uma explicação, mas podemos continuar conhecendo aquele que permanece conosco, mesmo quando não entendemos a situação. Abraão e Isaac, quando Deus pede aquilo que ele mesmo prometeu, peraí, Deus vai me dar um filho e quer que eu mate o meu filho? Deus trabalha no improvável, Deus trabalha naquilo que nós não entendemos. Talvez uma das maiores provas de Abraão esteja em Gênesis 22. Ah,
5: Abraão, eu vou te dar um filho. Algo que você tanto quer. Deus promete, depois Deus pede Isaac de volta. Não, isso é contraditório. Isso é injusto. Como Deus poderia prometer e depois pedir de volta? Abraão precisava aprender uma coisa. Nessa situação, Deus precisava ensinar Abraão uma coisa. O filho da promessa não poderia ocupar o lugar de Deus da promessa. Ele ia idolatrar tanto aquele filho. Então Deus falou assim, eu vou ter que provar ele. O quanto Abraão me ama. Se ama mais o filho que eu dei, o filho da promessa que ele não tinha, ele queria, ou ele ama mais a mim, ou ele ama mais a mim, ou ele adora mais a mim, ou adora mais o filho. Tem gente que nem filho tem, porque vai idolatrar tanto o filho que vai se esquecer de Deus. É assim. Essa é uma lição poderosa. Há momentos em que Deus não dá algo que a gente precisa, porque nós amamos tanto aquilo. Nós amamos tanto aquilo, mas tanto aquilo, que pouco a pouco aquilo começa a ocupar um espaço que deveria pertencer somente a Deus. Quantas pessoas não podem ter uma casa própria e grande que se esquecerão de Deus? Tem muita gente que não pode ser rico que vai se esquecer de Deus. Tem gente que não pode ter um bom emprego que vai trabalhar tanto que vai se esquecer de Deus. Porque Deus conhece seu coração. Não, imagina. Aí que eu vou ficar na igreja mesmo. Mas tem tanta gente que não pode ter nada, que aquilo ali vai afastá-lo de Deus. Então Deus prefere ele pobrezinho, tendo o que comer, o que vestir, no seu conforto, do que ficar rico e perdê-lo. Pode ser, talvez, aquilo que você pede tanto, mas você vai pertencer mais àquilo do que a Deus. Talvez pode ser uma pessoa, talvez você queira, aquilo vai ocupar um espaço, pode ser um relacionamento, um sonho, vai ocupar um espaço que deveria ser de Deus, talvez uma profissão, uma oportunidade, um projeto, uma conquista, mas aquilo vai ocupar tanto o seu coração, você vai esquecer-se de Deus. O mesmo Deus que coloca algo em nossas mãos pode um dia pedir que coloquemos aquilo de volta no altar. Isso dói. Eu passei por isso. Eu me lembro quando o meu marido entrou em falência de órgãos, o pastor Lorival de Almeida. O médico disse, não dá mais. Você está estendendo o sofrimento dele. Você está estendendo o sofrimento, mas não colocar ele numa máquina de hemodiálise, porque o rim já está parando de funcionar. Solta ele, Débora. E o que, que eu ia fazer? O mesmo Deus que coloca água em nossas mãos pode um dia pedir que coloquemos aquilo novamente no altar. Então eu orei, Senhor, o Senhor sabe que eu queria ele perto de mim, mas o Senhor quer levá-lo. Eu só posso chorar e dizer, seja feita a sua vontade. E foi uma oração muito dolorida, talvez aquela que você esteja fazendo agora. Porque Deus não quer apenas nos dar bênçãos, Ele quer permanecer sendo o Senhor das bênçãos. O Senhor da nossa vida. Marta e Maria, outra situação bíblica, quando Jesus, entre aspas, demora. Uma das narrativas mais emocionantes está em João 11. Lázaro está doente, amigo de Jesus. As irmãs mandam avisar Jesus, Senhor, eis que está enfermo aquele que amas. Observe, elas não dizem necessariamente, venha rápido, mas elas simplesmente apresentam o problema. E Jesus sabe, mas ele demora. Lázaro morre. Eu digo que demora porque Lázaro morreu. Porque se Jesus tivesse chegado antes, ele não estivesse morto quando Jesus chegou. E Jesus chega depois, ele está morto. Marta então diz, Senhor, se tu estivesses aqui, meu irmão não teria morrido. Essa frase carrega uma dor enorme. Senhor, se o Senhor tivesse feito isso, não estaria acontecendo isso comigo hoje. É praticamente dizendo, Jesus, se o Senhor tivesse chegado no nosso tempo, naquela hora que eu te chamei, que eu mandei o aviso, isso não teria acontecido, Jesus. E a gente não faz a mesma coisa com o Senhor? Senhor, se tivesse acontecido antes, ah, Senhor, se aquela porta tivesse aberta, ah, Senhor, se aquela pessoa tivesse ficado, ah, se o Senhor tivesse respondido naquela época. Mas Jesus chega quando tudo parece perdido. Jesus trabalha no impossível. Jesus trabalha no improvável. e mostra que o atraso que parece ser o fim faz parte de uma revelação maior. Mas aqui está o ponto mais difícil. É importante não transformar esta passagem de João em uma fórmula, porque Lázaro ressuscitou. Mas nem todas as pessoas que oram recebem o milagre que desejam. Sabem por que eu digo isso? Daniel foi para a cova. Foi livrado da cova. Mas ele foi. Outros servos de Deus foram mortos. Pedro foi libertado da prisão em Atos capítulo 12. Tiago, no mesmo contexto, foi morto. Isso nos confronta com uma verdade. Deus continua sendo Deus quando a resposta é sim. Deus continua sendo Deus quando a resposta é não. E Deus continua sendo Deus quando a resposta é espere simplesmente. Nossa fé, ela não pode depender de uma única forma de resposta. E Hebreus 11 mostra dois tipos de fé. Essa é uma das partes mais profundas. Hebreus 11 fala de homens e mulheres que subjugaram reinos, praticaram a justiça, alcançaram promessas. Ali está listado homens e mulheres de Deus. Aí Hebreus termina dizendo de outros que foram torturados, não aceitando o seu livramento, e termina dizendo: todos esses morreram na fé. A Bíblia diz: morreram na fé, sem ter obtido as promessas. Hebreus 11, 13. Alguns venceram, outros servos de Deus sofreram, alguns receberam, outros até morreram esperando. E a gente não pode passar por isso. Não, Deus não está me ouvindo, Deus não gosta de mim. Mas a Bíblia chama ambos de homens e mulheres de fé. Todos eles que sofreram, que receberam, que foram mortos, mas foram homens de fé. Isso destrói uma ideia humana, perigosa. Se eu tiver fé suficiente, Deus necessariamente fará aquilo que eu estou pedindo. Não. Não necessariamente. Fé não é uma ferramenta para controlar Deus. Deus vai ser controlado conforme a sua vontade. Fé não é acreditar que Deus fará tudo o que a gente quer. Fé é acreditar que Deus continuará sendo bom, mesmo quando Ele não fizer aquilo que a gente quer. Então, irmã Débora, qual é a resposta? O que é mais difícil? Talvez a resposta mais honesta seria: o que é mais difícil esperar ou aceitar? Depende da fase da nossa caminhada. Porque esperar exige que eu suporte a ausência de uma resposta, de um silêncio. Deus está calado. Talvez esperar exija que eu suporte isso, essa ausência de voz de Deus. Aceitar exige que eu suporte uma resposta que não corresponda ao meu desejo. Porque na espera eu vou dizer o quê? Ainda não sei o que Deus fará, mas talvez Ele faça o que eu quero. Agora, na rendição eu digo: agora eu sei que Deus decidiu, preciso confiar mesmo assim, porque eu não recebi a resposta que eu queria. Por isso existe uma progressão: Senhor, eu quero. Depois vem: Senhor, eu quero. Senhor, eu espero. Depois: Senhor, seja feita a tua vontade. E talvez o ponto mais alto da fé seja chegar ao lugar onde consigamos dizer: ah, Senhor, eu ainda não gosto da resposta, mas não vou abandonar o Senhor que respondeu da maneira que o Senhor quiser. Porque existe uma diferença entre decepção e desistência. Você pode ficar triste com uma resposta de Deus. Você pode chorar, você pode não entender, você pode precisar de tempo para processar essa situação. Isso não significa necessariamente falta de fé. Porque Jesus também chorou, Davi chorou, Jeremias chorou, Jó chorou, o próprio Cristo em Getsêmani experimentou profunda angústia. E a questão não é: eu fiquei triste? Não é essa a questão. A questão é: o que eu fiz com a minha tristeza? O que eu fiz com a minha decepção? Eu posso transformar minha dor em afastamento, ou eu posso levar minha dor para Deus. Existem dois caminhos, duas escolhas. A maturidade espiritual não é parar de pedir. Quando você continua pedindo, significa que você é maduro na fé. Porque às vezes alguém pense: Se eu realmente confio em Deus, eu não deveria pedir nada específico. Não! Jesus ensinou a pedir. Paulo pediu. Ana pediu. Davi pediu. Ezequias pediu. Mas a questão não é abandonar nossos desejos. Esta é a questão. É não transformar nossos desejos em senhores de nós. Podemos dizer, Senhor, eu quero isso, mas também, Senhor, se não for isso, ainda eu quero a Ti. Eu vou continuar confiando em Ti. Mas também, Senhor, se não for isso, o Senhor faça como o Senhor quiser. Isso significa oração madura. E terminando, existem três respostas de Deus. Sim, não e ainda não. Deus concede aquilo que pedimos, então a resposta é sim. Mas precisamos ter cuidado para não amar mais a bênção do que o abençoador. Talvez Deus diga não, Deus fecha uma porta, e precisamos ter fé para não interpretar o não como Deus não me ouviu e me abandonou. E o ainda não, espere. Deus nos coloca em um processo. Precisamos aprender que tempo de Deus também é parte da resposta. Mas existe uma quarta dimensão. Eu tenho algo diferente. Às vezes pedimos, Deus, muda a situação. Deus responde, eu vou mudar você dentro da situação. Eu vou mudar a sua maneira de ver a situação. Então, a grande batalha não é contra a resposta, é contra a necessidade de controlar a resposta que Deus vai te dar. Talvez o problema mais profundo não seja querer alguma coisa, é acreditar. Eu sei exatamente o que precisa acontecer para que minha vida fique bem. Deus nos chama para abrir mão dessa certeza. Em Provérbios 3:5 ele diz, confia no Senhor de todo o teu coração e não te estribes no teu próprio entendimento. Então confiar é justamente continuar caminhando quando o entendimento não acompanha o caminho. E eu quero deixar uma frase para guardar no coração, lá no fundo do coração. A fé infantil

0: A fé madura diz: Deus fará o que é certo. E eu continuarei confiando nele quando a resposta não for aquilo que eu pedi. Que Deus abençoe você. A resposta do Senhor pode ser diferente, mas é para seu crescimento, para sua maturidade. Seja um crente maduro, não seja criança. Esteja acontecendo o que acontecer agora na sua vida. É vontade do Senhor, porque Deus não trabalha com casualidade. Deus não trabalha com por acaso. Tudo aconteceu hoje. A folha caiu daquela árvore. Permissão de Deus. Você está passando isso na sua vida? Permissão de Deus. Ele está te ensinando. Diga: Senhor, me ensine, me mostre a lição que eu preciso aprender dessa situação. E que eu entenda que o Senhor é soberano sobre todas as coisas. Que Deus abençoe em Cristo Jesus. Graças te damos, Senhor. Louvamos o teu nome, Senhor. Aleluia. Nós cremos num Deus vivo, poderoso, que pode todas as coisas. Ó Senhor, eu te adoro, eu te louvo. Tu és o Deus da nossa vida. Sempre estaremos juntos do Senhor, seguindo o caminho, o desejo do Senhor para a nossa vida. Nos ajuda a entender, Senhor, que o Senhor tem o melhor para nós, para os seus filhos, que a sua vontade é boa. Nos ajuda a entender que a sua vontade é perfeita e agradável. Senhor, alcance cada coração. Nós queremos maturidade, Senhor, hoje. Maturidade para entender o que o Senhor faz. É para o melhor. O melhor para a nossa vida. Fica conosco. Nos guarde, Senhor. Nos livra. E que nós possamos entender este caminho. Entender a sua palavra. E obrigado por nos aceitar como filhos. Em nome de Jesus. Amém. E amém, Senhor Jesus. Acabou o nosso programa, mas amanhã estamos de volta, eu e meu querido esposo, o pastor Lorival de Almeida. Obrigado por nos dar essa preferência aí nos canais do YouTube. Olha, antes de você desligar aí o canal, compartilhe, curta a página, compartilhe com alguém, para que quando a pessoa terminar o seu trabalho hoje, no final da tarde, ela possa acompanhar o nosso programa. Divulgue o nosso programa a outras pessoas. Escreva-nos também a sua história, a sua vida no passado, para programanc@ipda.com.br. Mande a sua história de conversão para nós lermos aqui na programação. Obrigado, irmã Medina, os cinegrafistas, assessoria, a você e primeiramente ao Senhor por esta oportunidade de estarmos juntos aqui. Juntos aos pés do Senhor, aprendendo a cada dia. Deus abençoe, se despede Débora Miranda e também se despede pastor Lorival de Almeida. Até amanhã, na paz do Senhor.
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Muito bem, são 14 horas com mais 14 minutos aqui em Belo Horizonte. Este é o programa Voz da Libertação, órgão este oficial informativo da Igreja Pentecostal Deus e Amor, que tem por presidente mundial nossa querida irmã Ereni de Miranda. E a sede mundial das Igrejas Pentecostal Deus e Amor está localizada na Avenida do Estado 4568, na Liberdade, em São Paulo. E a nossa sede estadual em Belo Horizonte está localizada na Avenida Amazonas 8410, Cabana, na direção geral pastor Guilherme Ribeiro, juntamente com a sua esposa Cleicilaine Ribeiro. Ótima tarde de segunda-feira, quem tem o imenso prazer de vos cumprimentar, seu irmão em Cristo, presbítero Natanael Oliveira. Estarei com todos vocês até o horário das 15 horas, lembrando a todos vocês que dentro desta programação estaremos orando. Então envie a sua mensagem de texto, deixando o seu pedido de oração em nosso WhatsApp, DDD é 31 97519 1994. Comunique conosco, fale também de onde você está nos ouvindo, porque queremos te ouvir e orar por todos vocês. DDD 31 97519 1994, esse é o WhatsApp do nosso estúdio. Não deixe de enviar a sua mensagem de texto e o seu pedido de oração, porque estaremos orando por todos.

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1: 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Lucas capítulo de número 24, versículo de número 29, chama-nos a atenção uma passagem muito profunda de um encontro de Jesus com os seus discípulos. Lucas capítulo 24, versículo 29, a Bíblia fala da seguinte maneira: e eles os constrangeram dizendo: fica conosco, Senhor, porque já é tarde e já declinou o dia. Uma das coisas que me despertaram a atenção na leitura do apelo que os discípulos fizeram ao mestre na estrada de Emaús é que eles estavam impressionados, realmente impressionados, com a noite que havia chegado. Noites longas, muito longas sem Jesus. Quantas temos atravessado em nossa jornada? Quanta falta tem feito o Senhor Jesus? Porque a companhia inefável do Senhor nos concede a certeza de segurança pelo poder do seu amor. E repousamos tranquilos e abençoados na salvação que nos garantiu suficientemente. Perguntaram uma certa vez a uma velhinha na Coreia qual era a vantagem que ela encontrava na fé em Jesus. Qual era o lucro que ela percebia em lançar a sua sorte com Cristo, a quem tanto amava? A resposta dela foi a seguinte, daquela anciã: antes de eu conhecer a Jesus, jamais conseguia dormir a noite inteira. Altas horas da madrugada eu me acordava, perdia o sono, pois se tratava dentro do meu coração luta sem trégua. Eu me apavorava em pensar no que os espíritos maus pudessem fazer contra mim e sofria na aproximação da noite. Estava sempre sozinha, mas depois que Jesus me redimiu, quando o sol se esconde e as trevas da noite embrulham a face da terra, eu me entrego nas mãos do Senhor, do meu Salvador, numa oração humilde e confiante, e descanso nele e durmo tranquila, disse aquela senhora da Coreia. Há muita gente por aí afora que proclama crença em Jesus, mas que anda com a alma em pânico constante, imensa e um imenso medo. Medo de ficar doente, medo de morrer, medo de trovoadas, medo de temporais, medo de relâmpagos, medos da vida, medo da morte, medo e sempre medo. Como temos sido tardos de coração para perceber que Jesus é o nosso companheiro. Quantas horas de agonia surda temos acrescentado à nossa jornada, porque duvidamos, porque não temos fé real em Jesus. A semelhança dos discípulos quando os ventos encrespam a face das águas e as ondas sacodem o nosso frágil barco, pensamos que já é o fim, que tudo já está acabado. Mas nos esquecemos de que Jesus está à popa do barco e de que a sua voz silenciam os ventos e calmo se torna o mar. Daí ouvimos a recomendação plenamente do nosso mestre: por que sois tão tímidos? Por que não tendes fé? É por isso, meu caro irmão e minha cara irmã ouvinte, que precisamos de Jesus e que a nossa oração precisaria ser: fica conosco, Senhor, fica conosco. Lucas capítulo 24, versículo 29. E eles constrangeram dizendo: fica conosco, Senhor, porque já é tarde e já declinou

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isso aí acontecerá neste final de semana agora, dia 26 de setembro, sábado, às 14 horas, como bem falado, como bem refrisado através do presbítero Adalto. Será já neste sábado o segundo encontro dos homens de fé da sede estadual do Cabana e também do estado de Minas Gerais. Estará acontecendo no salão principal também o sétimo encontro das mulheres de fé de Minas Gerais, da sede estadual do Cabana, com o tema fortíssimo, Escolhida. E será no mesmo dia que o encontro de homens de fé vai acontecer também o sétimo encontro das mulheres de fé do estado de Minas Gerais, aqui em nossa igreja pentecostal Deus e Amor, localizada na Avenida Amazonas, 8410, bairro do Cabana. E você, mulher virtuosa, é uma convidada de honra, é uma convidada mais do que especial para estar presente juntamente com todas as mulheres do estado de Minas Gerais, porque será o sétimo encontro das mulheres de fé de Minas Gerais. Estará na ministração da palavra Franciele Andrade, de Goiás, vai estar conosco, louvando ao Senhor. Cláudia e Ellen, também da cidade de Juiz de Fora, vai estar aqui presente, louvando ao Senhor. E a cantora Daniela Balabem vai estar aqui louvando, adorando ao nome do Senhor, juntamente com todas as mulheres de fé do estado de Minas Gerais. E você, mulher, é uma convidada mais do que especial para estar aqui, porque já está chegando sábado, dia 26, às 14 horas, todas as mulheres de fé do estado de Minas Gerais vão estar aqui para juntas adorarem, glorificarem o nome do Senhor Jesus. E o Senhor mais uma vez vai estar renovando todas as mulheres de fé do estado de Minas Gerais. Os homens estarão no salão de número 2 e as mulheres estarão no salão de número 1, e ambos, os dois salões, estarão superlotados, porque vai reunir todo o povo de Belo Horizonte, cidades circunvizinhas, e também estarão as cidades do estado de Minas Gerais. Então chegue cedo para que você encontre os melhores assentos, para que você possa prestar um culto ao nosso Deus em louvor, em adoração, e receber a mensagem revelada dos céus para todos que comparecerem no sétimo encontro das mulheres de fé de Minas Gerais e também do segundo encontro dos homens de fé no estado de Minas Gerais. Este final de semana, a Igreja Pentecostal Deus e Amor, no sábado, dia 26, vai estar com as suas portas abertas para receber todo o povo de Deus e todo o povo mineiro, independente da faixa etária. Todos estão convocados e convocadas a estarem presentes, porque será o sétimo encontro das mulheres de fé de Minas Gerais e o segundo encontro dos homens de fé do estado de Minas Gerais. Então chegue cedo, prepare a sua caravana, porque este final de semana vai ser um final de semana onde seremos marcados e as irmãs serão marcadas pela presença.

14h38. E ontem nós tivemos aqui algo tão glorioso, tão maravilhoso que aconteceu através da Igreja Pentecostal Deus de Amor, que foi o batismo nas águas, um culto de celebração, uma cerimônia maravilhosa que tivemos no dia de ontem, na cidade de Nova Lima. Nós vimos muitas pessoas sendo tocadas pelo poder do Espírito Santo, pelo poder da palavra. E nós, realmente, como Igreja de Cristo, cumprimos aquilo que Jesus disse em Mateus 28:19. Portanto, vão e façam discípulos de todas as nações, batizando-os em nome do Pai e do Filho e do Espírito Santo. E no dia de ontem, domingo, vivenciamos esse dia tão marcante na vida dos novos convertidos, muitos jovens de diferentes faixas etárias de idade, senhores, senhoras, e todos estavam ali tomados pela graça de Deus, porque estavam agora testificando a sua fé diante de todas aquelas pessoas que estavam ali presentes e estavam professando a sua fé em Cristo Jesus e sepultando a sua velha criatura e renascendo como filhos de Deus. Isso mesmo, como afirma em Romanos 6, versículo 4. Portanto, fomos sepultados com ele na morte por meio do batismo, a fim de que, assim como Cristo foi ressuscitado, nós também vivamos uma nova vida. É momento de nova vida. Uma nova história está sendo escrita pela própria pessoa e também pelo nosso Deus nestas vidas que ontem decidiram se batizar para fazerem parte da igreja, para fazerem parte do membro, serem membros do corpo de Cristo. E foi um dia glorioso. E você aí que já aceitou a Jesus, está esperando o que para você se batizar? Já procure o seu pastor, já procure aquele que vai te ensinar no caminho santo do Senhor, porque em março nós teremos o próximo batismo e daqui lá tem bastante tempo para que você venha aprender da palavra de Deus, ser instruído e ensinado através da palavra do Senhor, para que no próximo batismo você, irmã, você, irmão, que aceitou Jesus neste final de semana, já se prepare para você se batizar e também descer as águas e sepultar o velho homem, a velha mulher e nascer uma nova criatura na presença de Deus, ser um servo de Deus, uma serva de Deus, porque isso Deus tem para você, isso Deus tem para nós, porque o Senhor é o nosso bom. Nós fomos sepultados com ele na morte por meio do batismo, a fim de que, assim como Cristo foi ressuscitado, nós também vivamos uma nova vida. Que você que se batizou possa viver uma nova vida na presença de Deus. Que você que se batizou possa permanecer firme nos caminhos santos do Senhor. Você que se batizou possa dar continuidade naquilo que Cristo, ele mesmo, falou em nós ir e fazer discípulos de todas as nações. Deus te chamou para reproduzir e você também vai reproduzir. E eu tenho certeza que mais almas e mais vidas adentrarão o reino dos céus.

Esperei com paciência no Senhor, e Ele se inclinou para mim, e ouviu o meu clamor. Tirou-me de um lago horrível, de um charco de lodo, pôs os meus pés sobre uma rocha, firmou os meus passos, e pôs um novo cântico na minha boca. Um hino ao nosso Deus. Muitos o verão, e temerão, e confiarão no Senhor. Bem-aventurado o homem que põe no Senhor a sua confiança, e que não respeita os soberbos e os que se desviam para as mentiras. Muitas são, ó Senhor meu Deus, as maravilhas que tens operado para conosco, e os teus pensamentos não se podem contar diante de ti. Se eu os quiser anunciar e deles falar, são mais do que se podem contar. Salmos 40. 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

não deixemos de nos reunir como igreja, segundo o costume de muitos, mas procuremos encorajar-nos uns aos outros, ainda mais quando vocês veem que se aproxima o grande dia, conforme diz em Hebreus 10:25. Hoje nós temos aqui na nossa igreja pentecostal Deus e Amor aquele culto maravilhoso, que é o culto de ensinamento da palavra de Deus. E às 19 horas, pastor Guilherme Ribeiro vai estar no altar ministrando aquela poderosa palavra de Deus aos nossos corações aqui nesta noite. E nós precisamos sim nos reunir como igreja, reunirmos como igreja para congregar, para nós recebermos as instruções do nosso Senhor e Salvador Jesus Cristo através da sua palavra, por meio do pastor Guilherme Ribeiro. Isso mesmo, nós estaremos aqui às 19 horas neste poderoso culto, o poder da palavra, e nós queremos nos reunir para estarmos juntos em comunhão, para estarmos aqui adorando e glorificando ao nome do Senhor Jesus. Como dito em Atos 2:42, e perseveravam na doutrina dos apóstolos e na comunhão e no partir do pão e nas orações. Isso é igreja, isto é evangelho, isto é o evangelho deixado por Cristo Jesus. E você que faz parte desta família, você que faz parte da igreja de Cristo, você precisa perseverar na doutrina dos apóstolos. E qual era a doutrina dos apóstolos? Todos os ensinamentos deixados por Jesus Cristo, e eles estavam replicando para a igreja primitiva. E na comunhão e no partir do pão ele se reunia, e eles estavam sempre juntos em oração. Você que está aí ouvindo o programa Voz da Libertação, não fique somente ouvindo através do rádio as mensagens que são ministradas no altar da Igreja Deus e Amor, mas venha se aquecer no rebanho, venha estar junto conosco, venha participar dos cultos, venha ser avivado pelo poder da palavra de Deus. O Senhor nosso Deus já revelou uma mensagem dos céus através da Bíblia Sagrada, e o pastor Guilherme Ribeiro vai estar aqui no Santo Altar ministrando e entregando também aquilo que o Senhor já depositou em seu coração. E é importantíssimo nós reunirmos como igreja para orarmos uns pelos outros, para carregarmos as cargas uns dos outros, e nós fazemos isso em comunhão. Ninguém é igreja sozinho, como diz em 1 Coríntios 12, 27, ora, vocês são o corpo de Cristo, e cada um de vocês individualmente é membro deste corpo. Ou seja, nenhum membro pode ficar fora de um corpo, porque o corpo só se movimenta com todos os membros funcionando. Então você que é igreja, não seja igreja sozinho, mas seja membro do corpo de Cristo e esteja aprendendo da poderosa palavra do Senhor. Ela é sim a nossa amiga fiel. A palavra de Deus, ela é a nossa amiga fiel. Ela nos instrui no caminho santo do Senhor, ela nos instrui aquilo que nós devemos fazer e aquilo que nós temos de deixar de fazer. A Bíblia, ela nos orienta acerca da salvação. A palavra de Deus nos repreende, nos exorta e também nos aconselha. E por isso que é importante nós estarmos na casa do Senhor e estarmos louvando e aprendendo da santa palavra de Deus. Como você bem gosta de falar, Salmo 133, verso 1, quão bom e quão suave é que os irmãos vivem em união. Então venha estar em união com o corpo de Cristo e glorificar ao nome do Senhor nesta segunda-feira, denominada segunda-feira de ensinamento da palavra de Deus, o culto poder da palavra, e o Senhor vai te renovar.

e a sua caminhada está no automático. Quantas pessoas que estão caminhando e acham que está tudo normal, sabe por quê? Porque ele vai na igreja todos os dias, porque ele é um fiel de

na presença de Deus. A oração parece que não passa mais do teto, tá entendendo? Para ler a palavra, mas não tem mais ânimo, não tem mais alegria. Aleluia, a caminhada ficou automática, sabe por quê? Porque Jesus ficou para trás. Jesus ficou para trás.

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1: Horas 57 minutos, eu quero fazer aquela oração com todos vocês e às 16 horas estaremos de volta com todos ainda dentro desta programação, mas queremos fazer um minutinho de oração porque o Senhor ele quer falar conosco. Santíssimo Deus maravilhoso, bendito e eterno Pai, ó Deus de amor, Deus de bondade, graça e misericórdia, Senhor nosso Deus, estamos diante da sua presença nesta tarde de segunda-feira e nós queremos entregar, Senhor meu Deus, em suas mãos as nossas vidas. Ele pediu, Senhor, perdão pelos nossos pecados, perdão, ó Deus, pelas nossas falhas, pelas nossas fraquezas, nossos erros, as nossas transgressões, ó Pai, e pedir, ó Deus, que o Senhor venha nos abençoar dos altos céus com todas as sortes de bênçãos espirituais, ó Pai de bondade, ó Deus de misericórdia, cobre a vida deste homem, desta mulher com o teu sangue, guarda-o em ti, Senhor, repreende, Deus, todo o mal, pelo poder do teu Santo Espírito, Senhor, ó Deus, que ele venha ter uma semana abençoada, guardada, protegida, e que o Senhor possa ir, Senhor, meu Deus, adiante deles, meu Pai, pelo poder do teu Santo Espírito, Deus de todo poder, Pai de toda honra, Deus de toda glória, eu te agradeço, Senhor, meu Deus, por mais um dia que o Senhor tem nos concedido e por uma semana, Senhor, meu Deus, que o Senhor fortaleceu as nossas pernas, nossos braços, Senhor, e nos deu ânimo para que nós estivéssemos na Tua presença, Te louvando, Te glorificando, Te adorando e Te bendizendo, Senhor. Ó Pai de bondade, ó Deus de misericórdia, continua, Deus, com a vida de cada ouvinte do programa Voz da Libertação, que o Senhor possa alcançar o lar, a casa, a família, Senhor, e derramar dos altos céus uma bênção especial pelo poder do teu Santo Espírito. Fica conosco, Pai, nos abençoe cada vez mais, em nome de Jesus. Amém e graças a Deus.

0: 14 horas 59 minutos, eu vou ficando por aqui, prometendo voltar às 16 horas com todos vocês dentro desta programação. Que Deus abençoe a vida de todos vocês, quem despede de tudo, seu irmão em Cristo, presbítero Natanael Oliveira. Fiquem todos na paz do Senhor Jesus.
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1: Vamos atender. Com certeza será uma bênção para as crianças do Nordeste. Eu estive nessas últimas duas semanas visitando escolas, fazendo ali um trabalho de campo nos nossos projetos. E realmente, irmãos, é maravilhoso nós ver as pessoas sendo alcançadas, abençoadas por Deus. Tive a oportunidade na última quinta-feira e com os irmãos, a equipe lá de Paulistana, na comunidade Riacho do Meio, onde nós temos um projeto Água para o Nordeste. Temos duas caixas d'água e essas caixas e ali atendem a mais de 50 famílias que não tinham água, não tem nenhuma represa, não tem açude. Ali era uma situação realmente muito difícil. E agora eles recebem nessas caixas d'água a água purificada da Vila Reviver. Então essa água é coletada lá na Vila Reviver com o caminhão pipa e levada para encher as caixas d'água das comunidades. Isso aí está avançando. Temos Riacho do Meio, Serra Branca, temos mais e mais locais aonde vamos levar esse trabalho maravilhoso, além das cisternas e caixas d'água da população ali vizinha. Estamos ali atendendo a muitas pessoas. Então eu quero agradecer a você que tem apoiado os nossos projetos, tem ajudado as instituições a viver, e estamos aí fazendo a obra de Deus com muito carinho, com muito amor. Então assim nós vamos levando. É kit escolar, é água para o Nordeste, é o Reviver no Sertão, é o projeto Oasis, é o projeto 60 Mais Fisioterapia, 60 Mais Ateliê, projeto Casa Aberta, também temos o projeto Azaf, projeto musical, Issacar, que é um curso audiovisual, e assim vamos. As instituições em Viver têm muito a oferecer a pessoas que querem mudar de vida, querem ser ajudadas, porque em todo o Brasil há pessoas de fé, há pessoas que com amor contribuem, se voluntariam, faz a obra de Deus com muita alegria. E que Deus possa abençoar a todos vocês, meus irmãos. Nós temos que agradecer a vocês, porque Deus tem feito obras maravilhosas. É a Fundação Reviver e a Associação Reviver Help alcançando vidas em todo o Brasil.
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0: Estamos apresentando para vocês o Espaço Reviver aqui na Rádio Deus e Amor. E olha, irmãos, é mais e mais notícia boa. Na última sexta-feira aqui em São Paulo foi inaugurada a Casa Aberta, agora em outro local, aqui na Avenida Dom Pedro I, aqui no Ipiranga, um local amplo, com muito mais espaço para atendermos mais pessoas. Na sexta-feira foi a reinauguração, uma festa maravilhosa. Você pode acompanhar aí nas nossas redes sociais, lá no Instagram da Associação Reviver Help e também da Fundação Reviver. Tem lá as informações, tem também ali o momento da inauguração. É maravilhoso, maravilhoso. A nossa presidente, a irmã Irene Miranda, estava presente, diretores da Igreja Deus e Amor, diretoria da Associação Reviver Help e Fundação Reviver e toda a equipe envolvida nesse trabalho. E esse trabalho é maravilhoso. Nós temos a nossa unidade aqui em São Paulo, agora em um local maior, poderemos atender mais pessoas. Temos em Teresina, no Piauí, Brasília, Cuiabá, em Pacaraima, Boa Vista, Belo Horizonte. Deus abençoe os irmãos que têm desempenhado esse trabalho. Em breve, mais e mais cidades estarão ali já inaugurando esse projeto maravilhoso. Mas para você entender, vamos acompanhar agora essa chamada para você entender o que é esse projeto e como você pode nos ajudar.
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0: 15h21 na capital paulista. Você viu aí o que é esse projeto Casa Aberta, esse projeto maravilhoso que nós estamos aí fazendo, atendendo pessoas em situação de rua nesse local amplo. Se você entrar agora no Instagram da Associação Reviver Help Deus e Amor, você vai ver lá as imagens de hoje do projeto Casa Aberta. Hoje mesmo a equipe já esteve lá atendendo, o primeiro atendimento, hoje esteve o psicólogo Jessé Ávila, psicólogo da nossa igreja, ele que está fazendo esse trabalho maravilhoso com os assistidos ali da Casa Aberta. Olha, eu quero que você veja lá no Instagram, vai lá, veja lá no Instagram, que você vai acompanhar esse trabalho maravilhoso. Foi assim, um dia de muitas bênçãos, muitas vitórias. Tem lá o vídeo também da nossa presidente fazendo a reinauguração. Tem coisa bonita, tem coisa boa ali no nosso Instagram. Vá lá, participe, assista, divulgue. E outra coisa também, tem lá o presbítero Ivan, que esteve ajudando aquelas pessoas que estiveram aqui na região de registro, estiveram aqui com muita chuva e ali perderam tudo, Itanhaém e outras regiões. Ele está mostrando um pouquinho desse trabalho. Nosso caminhão desceu para lá com doações, passou em Santos, carregou mais um pouco, desceu lá, foram levar cestas básicas, móveis nas casas, ajudar pessoas, levando kits de higiene. Foi um trabalho maravilhoso da nossa equipe, socorrendo vidas. É a função das instituições Reviver. Foi realmente uma bênção. Você pode ver os vídeos lá, os irmãos comprando móveis novos para levar na casa das pessoas. E depois nós temos ali também um pedaço do atendimento hoje lá no projeto Casa Aberta aqui em São Paulo, no Ipiranga. Foi uma bênção. Foi uma bênção hoje. Realmente Deus operou maravilhas. As pessoas ali sentindo alegre, felizes, escolhendo a roupa que ele vai usar. Olha, irmãos, é maravilhoso. Acompanha lá, vai lá, vai lá, vai lá e acompanhe lá na Associação Reviver Help no Instagram ou também na Fundação Reviver. Você vai acompanhar o psicólogo Jessé Ávila conversando com eles, dando esse trabalho, esse suporte maravilhoso. Nosso irmão Rogério, que é o gestor da unidade, falando também com os assistidos. Irmãos, é maravilhoso. Você vê um momento ali de oração, um momento da palavra, um momento ali do atendimento psicológico e alimentação servida para eles. Foi realmente maravilhoso. Então você que apoia os nossos projetos, você que ora, acompanhe, mas vai lá e compartilhe os vídeos, passe para a sua família, manda lá no grupo da família, ó, eu tenho aqui, nossa igreja tem trabalhos assistenciais maravilhosos. Mas muitas vezes as pessoas, elas compartilham tantos vídeos inúteis, tantos vídeos que não gera nenhum conforto espiritual e nem ajuda pessoas. Às vezes as pessoas compartilham vídeos e até que prejudicam a sua reputação, mas um vídeo, um compartilhamento de uma obra social, de um trabalho maravilhoso, não compartilho. Não tem minha vergonha, coloca lá no grupo da família, olha, isso aqui é da Igreja Deus Amor, da minha igreja, ou então da igreja que eu conheço. Não importa se você é da nossa igreja, de outro ministério, ou nem seja evangélico, mas divulgue, compartilhe, porque esse trabalho é maravilhoso. Mais pessoas conhecerão o nosso trabalho, ajudarão e com certeza serão abençoadas poderosamente pelo nosso Senhor e Salvador Jesus Cristo. Eu tenho certeza que Deus tem para mim, tem para você, tem para todos nós uma bênção quando nós fazemos parte da obra de Deus, ajudamos a obra de Deus. O Senhor estará conosco, o Senhor te recompensará, o Senhor prosperará você grandemente em nome do Senhor Jesus. Então, você compartilhe, vai lá no Instagram da Fundação, da Associação, e eu tenho certeza que Deus estará abençoando você com muitas bênçãos na família, no lar, no trabalho, na vida espiritual, material e nome de Jesus você receberá a bênção dos céus. Então compartilhe, veja o que está acontecendo, o que está se passando, são tantos projetos. Hoje mesmo o caminhão chegou do Nordeste, ele viajou no dia 11 para o Nordeste e o caminhão repenhou hoje. Nós estávamos agora lá no Templo 3 descarregando as tampinhas que o caminhão trouxe no retorno a São Paulo. Não são tantos irmãos ajudando, não é possível passar em todos os lugares, porque o caminhão não pode sair muito da rota que ele vem para São Paulo, porque com o preço do diesel não tem como nós tirarmos o caminhão muito da rota, mas na rota que ele veio ali do Nordeste via Minas Gerais até São Paulo, ele veio trazendo aí as tampinhas que estavam já separados. Irmãos, com muita alegria, com muita felicidade, tem apoiado, tem ajudado, e que Deus possa abençoar a sua vida grandemente em nome do Senhor e Salvador Jesus, viu? Muitos irmãos e ajudado assim com uma fé. Essa campanha das tampinhas tem feito corações de irmãos e irmãs bater mais forte em ajudar. Eu quero agradecer aos irmãos de Itapetinga, lá na Bahia, que fizeram um trabalho de separação das tampinhas. Deus abençoe, os irmãos separaram de uma forma linda, maravilhosa. Deus abençoe vocês aí com esse projeto. Olha, Deus possa abençoar a vida de vocês fortemente, em nome do Senhor e Salvador Jesus. Meus irmãos, estamos caminhando para o final da programação de hoje e eu quero ler aqui alguns nomes de pessoas que apoiam os nossos projetos, pessoas que ajudam a obra social da nossa igreja e enviam para nós no WhatsApp central da Fundação aqui os seus comprovantes e aquilo que você ajudou com muito amor. Armando, por favor, coloca aí o nosso WhatsApp central. Depois do WhatsApp eu já vou ler os nomes aqui das pessoas e você vai enviar nesse WhatsApp seu comprovante, seu pedido de oração, sua informação. Você quer saber algo mais das instituições em viver? Entre em contato conosco.
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0: Vamos lá então, quero agradecer a irmã Cleide Cristina da Conceição, lá de Minas Gerais, Efigênia Francisca da Silva, aqui de São Paulo, Cássia Freire de Carvalho Barbosa, também de São Paulo, Terezinha Fátima Kion de Sonora, lá no Mato Grosso do Sul. Quero agradecer também ao José Antônio da Silva, de Minas Gerais, a Denísia Moreira Santos, DVD 64, Gildete Dória Costa, aqui de São Paulo também, Rafael da Mota de Santos, DVD 12, lá de Santa Catarina, Leandro dos Santos, Rayane José Brandão, e lá Rayane José Brandão de Carvalho da Silva, lá de Paracatu, Minas Gerais. Também lá do DVD 92, Vanessa Batista da Silva Bibiano. Eu quero agradecer também a empresa EMG Confecções, que sempre tem enviado aí através dos seus sócios a sua contribuição. Deus abençoe. Eliette Borg dos Reis Barbosa, DDD 67. Ivan Souza dos Santos, DDD 69. Do Rio de Janeiro, Patrícia Vicente de Souza e Otaniel Silva de Souza. Luzia Pereira Galvão e a Denísia Moreira dos Santos, João Paulo da Silva DDD 14. Eu quero agradecer a irmã Sebastiana Aparecida Bento Machado. A irmã enviou duas doações, uma em nome da Help e outra em nome da Fundação Reviver. Deus abençoe, muito obrigado a todos vocês que têm apoiado os nossos projetos, que Deus possa recompensá-los de uma forma gloriosa em nome de Jesus, que Deus possa abençoar a sua vida grandemente. E nesse momento quero convidar você para juntos orar ao nosso Deus. Grandioso Deus, maravilhoso, eterno e santo Pai, na tua presença, Senhor, estamos nessa tarde maravilhosa. Primeiramente, Senhor, pedindo perdão de nossos pecados, nossas falhas, transgressões, para que a nossa oração chegue diante de ti. E agora, nesse momento, juntamente com os ouvintes que estão sintonizados conosco através dessa programação, eu venho te pedir, Senhor, que abençoe todos os pedidos de oração que estão aqui na Central Reviver, Central Help, Central aqui, Senhor, de Produção Internacional da Igreja. Abençoe poderosamente todos os nomes que estão no Santuário da Oração, que estão aqui, Senhor, na Casa de Deus, na Tua Casa, Senhor, que sejam abençoados e visitados poderosamente. Senhor, visita todos que têm apoiado os nossos projetos, que têm ajudado com amor, com alegria, contribuído com felicidade. Eu apresento os voluntários que têm feito um trabalho maravilhoso, Senhor. Grande é o teu nome. Derrama, Senhor, a tua bênção, o teu milagre poderosamente. Pai, abençoe poderosamente todos os irmãos e irmãs que estão agora em sintonia conosco, Senhor, mas precisando de um milagre. Visita, Senhor, cada vida. Opera, meu Deus, maravilhosamente. Estenda tuas mãos, abençoando todas as vidas. Guarda, protege, derrama do teu poder, opera maravilhas, e eu creio no milagre. Eu apresento, Senhor, a nossa irmã Irene, nas tuas mãos, a tua família. Abençoe a tua serva, fortalecendo cada vez mais. Abençoe toda a equipe da MV, da Help, da Igreja, que estão empenhados nos trabalhos, ó Pai. Derrama do teu poder, a obra é tua. Essa igreja, Senhor, está firmada na oração, confiando no milagre e na vitória. Graças te damos. Em nome de Jesus, nós te pedimos e agradecemos. Amém e amém, Senhor Jesus.

já quero chamar a sua atenção, porque hoje é segunda-feira, e segunda-feira na Igreja Deus de Amor é o dia de nós aprendermos mais e mais do Senhor Jesus Cristo através da palavra. É hoje aquele culto especial de ensinamento da palavra de Deus, da qual Deus tem manifesto o seu poder, a sua glória, da qual Deus tem trabalhado na vida do povo através da palavra. Eu quero chamar a atenção de todos os nossos queridos irmãos obreiros, obreiras, membros, você que é pregador da palavra de Deus, você vai agora sim também marcar presença já nesta segunda-feira aqui na nossa sede estadual, porque Deus tem uma palavra ao seu coração. Mas quando nós iremos interceder por alguém, quando nós vamos precisar clamar a Deus para que Deus venha salvar alguém, nós precisamos sim intervir com fé e, se necessário, até mesmo questionando o próprio Deus. Como assim, pastor? Para salvar alguém, você e eu podemos se interceder dizendo: mas Senhor, o Senhor não veio para salvar o pecador, o Senhor não veio para dar mais uma oportunidade àquele que necessita, o Senhor não veio para dar uma chance àquele que precisa de remédio, o Senhor não veio para os sãos, o Senhor veio para os enfermos. Isso é interceder, interceder pela salvação, interceder pela libertação, interceder por um milagre na vida daquela pessoa. Diga ao rei.

0: Levante as suas mãos, começa dando glória, glória, glória, glória a Deus. Isso, vai dando glória, glória, glória, glória a Deus. Maravilhoso Deus, Pai, aqui estamos uma vez mais, preparados, Senhor, para ouvir a Tua voz, para ouvir a Tua palavra, meu Deus. Que o Senhor venha falar conosco aqui nesta noite. Senhor, a Tua palavra cura, a Tua palavra transforma, a Tua palavra liberta, a Tua palavra salva, a Tua palavra, meu Deus, aleluia, é luz para os nossos caminhos, Senhor. Que o Senhor venha nesta hora, meu Deus, aleluia, fazer morada em nosso ser, em nosso coração. Que todo impedimento que venha tentar nos fazer ouvir, ó Deus, outras coisas que não seja a Tua palavra, que venha cair por terra agora. Senhor, esta pessoa que veio aqui hoje para buscar uma resposta, para ouvir o Senhor falar, esta pessoa que veio aqui hoje, meu Deus, que precisa de uma cura, de uma libertação, eu não sei o que esta pessoa necessita, mas eu sei que o Senhor é o Deus que tem o poder para curar todas as enfermidades. O Senhor é o Deus que tem o poder para fazer algo extraordinário. E em o nome de Jesus, ó Pai, nós cremos que nenhuma destas pessoas sairão daqui da mesma forma que chegaram, mas sairão daqui, ó Deus, cheias da Tua presença, cheias do Teu Espírito Santo. Eu creio, meu Deus, que todas essas pessoas sairão daqui nesta noite, ó Deus, de posse de uma grande vitória e de um grande milagre. E se você crer isso, diga amém. Dá uma salva de palmas bem alegre para Jesus. Avenida Amazonas, 8410. Avenida Amazonas, 8410. E você é o meu convidado especial para marcar presença também no horário das 15 e no horário das 19 horas. Lembrando que às 19 horas, eu mesmo, Pastor Guilherme Ribeiro, estarei com você no altar das orações para entregar a você a palavra que Deus já colocou em meu coração. Deus já colocou uma palavra em meu coração e eu preciso entregar esta palavra a você, porque Deus tem vitória, Deus tem um grande milagre à sua vida.
1: Eu sabia, meus irmãos, que o Deus Todo-Poderoso estava ao seu lado e certamente iria responder a sua oração. Eu tenho certeza que o meu Deus, o Deus de Elias, ele está com esta igreja, e no momento em que você começar a clamar, no momento em que você começar a invocar o nome do Deus Todo-Poderoso, prepara, porque haverá resposta, haverá sinal, haverá livramento, haverá milagre. Sabe por quê? Porque este Deus responde com fogo.
0: Então saiu Ló. O anjo falou para ele: Ló, tira todo mundo aqui, isso aqui vai pegar fogo, isso aqui vai acabar. Então saiu Ló, falou aos seus genros, aos que haviam de tomar as suas filhas, e disse: levantai-vos, saí deste lugar, porque o Senhor há de destruir a cidade. Foi tido, porém, por brincalhão aos olhos do genro. Ele foi até os seus genros: olha, o negócio aqui vai ficar ruim, isso aqui vai pegar fogo, isso aqui vai ser destruído.
1: Diz a palavra que os erros começaram a zombar dele, a caçoar dele. Não acreditaram naquilo que o Senhor havia falado com ele. Versículo de número 15. E ao amanhecer, os anjos apertaram a Ló. Os anjos apertaram com Ló, dizendo: levanta-te, toma tua mulher, as suas filhas que estão aqui, para que não pereça na injustiça desta cidade. Versículo 16. Então, porém, demorava-se, e aqueles homens lhe pegaram pela mão, e pela mão de sua mulher e de suas duas filhas, sendo-lhe o Senhor misericordioso. Você acha que a família dele queria sair dali? Você acha que ele queria? Ei, os anjos estavam assim, ó, Ló, ó, Ló, apertando, Ló, corre, meu filho, isso aqui vai acabar, vai ser destruído, vamos, o horário está acabando. E olha Ló, Ló está lá com as mulheres, Ló está lá com as filhas, Ló está lá com a sua esposa, e o anjo, Ló, corre, saia disso, saia deste lugar, esse lugar vai ser destruído, e você será destruído juntamente com ele, até que chega uma hora que os anjos têm que pegar pelas mãos, aleluia, e tirá-los para fora daquele lugar. Você acha que sozinho você iria conseguir? Você acha que sozinha você iria conseguir? Deus está falando contigo e comigo hoje, olha, corre, saia deste pecado, saia, isso aí vai te destruir, saia deste adultério, saia desta pornografia, sai desta mentira, saia, apressa-te pela tua alma. Saia disso, corre! Mas a gente está assim, ó. Só mais uma vez, só mais um pecadinho, só mais essa vez, depois eu vou sair. Se não é longe, segurando na mão de Ló e arrancando ele para fora daquela cidade, somente por causa de um motivo, está escrito, e sendo o Senhor misericordioso. Você só está aqui hoje por causa da misericórdia. Você só chegou aqui hoje por causa da misericórdia. Você só teve um encontro por causa da misericórdia. Não ache você, ou queira pensar você, aleluia, que não passe um instante na sua cabeça que você é bom o suficiente, que você é boa o suficiente. Ah, eu sou bom demais, porque eu oro muito, porque eu jejuo muito, porque eu leio a palavra, porque eu estou na igreja todo dia, porque eu subo um monte, desço um monte, porque eu estou na vigília, porque eu sou dizimista fiel. Que nada, rapaz, é pela misericórdia do Senhor, é pela misericórdia do Senhor.
2: Nosso Deus vai falar com você hoje, segunda-feira. Vem pra cá, vem estar conosco. Avenida Amazonas, 8410. É o endereço do milagre, da bênção. Venha se alimentar da palavra. Diz as Sagradas Escrituras que lâmpada para os meus pés, luz para os meus caminhos é a tua palavra. Então venha participar do culto de ensinamento. Atenção, você que é pregador da palavra de Deus, você que é obreiro da casa do Senhor, você que é líder de algum departamento, de algum trabalho, você precisa estar conosco, até porque nós precisamos ouvir, nós precisamos receber. Não tem como você se levantar para falar sem antes você se sentar para ouvir. Então venha estar comigo já nesta segunda-feira, porque o nosso Deus, ele tem uma palavra para o seu coração. Eis que

0: sexta-feira prossegue a maior campanha de prosperidade do estado de Minas Gerais.
1: Essa campanha tem que parar ou continuar?
2: Tem que continuar.
1: Quem aplaude a Jesus da glória.
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3: Rita Isabel do bairro Eldorado entrou na campanha, fez o propósito, recebeu a bênção da aposentadoria.
4: Rita Isabel,
3: conte a bênção.
4: É impossível que ela, né? Mas pra Deus é possível. A aposentadoria dela recebeu os atrasados
3: através da senhora fazer a campanha, que ela foi aposentada.
4: Foi aposentada.
3: A senhora fez um voto em favor dela.
4: Em favor dela.
1: O milagre chegou e tá virando notícia.
4: Virou notícia lá no interior.
1: Quem aplaude a Jesus e da glória, Deus aí.
3: Nome da senhora e a bênção.
5: Iracilda, a minha bênção é muito grande, irmão. Glória a Deus. Quando o irmão chegou, o pastor Guilherme, aí vem firme propósito. Aí meu filho Vinícius, ele falou: mãe, eu vou ter que abrir mão do meu carro para me dar acabamento na minha casa. Ele falou: e agora? Aguardar a bênção do Senhor. Dentro dessa campanha, ele comprou um caminhão.
1: Meu Deus!
5: Ele comprou um caminhão no valor de 200 mil. Ele falou: mãe, que quando a bênção chega na mão da gente, a gente tem que segurar para a honra e a glória do Senhor. Com o dinheiro do caminhão, ele comprou o carro do sonho dele.
1: Vale a pena, tá na campanha.
5: Ah, mas não pode abrir mão, não, irmão. Glória a Deus, é bênção demais.
1: Quem vem na quarta-feira recebe a bênção.
5: Oh, vitória.
1: Quem é que dá glória a Deus por isso?
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6: Roubaram a moto de dados. Aí eu fiquei tão tranquila, saí daqui com voto do livramento e com voto do desafio. E falei pra você assim: incomodar os ladrões. Dentro de 10 minutos, uma resposta: já a moto já está lá.
1: Meu Deus!
6: Já
1: foi restituída.
6: Na hora, 10 minutos que eu fiz o voto.
1: Era pra ser um prejuízo muito grande, né, minha irmã?
6: Todo mundo é favorável, eu fiquei tranquila, eu fiquei
1: feliz.
6: Muito feliz.
1: Vale a pena fazer voto com Deus. Quem aplaude a Jesus e dá glória a Deus aí.
3: O nome do Senhor e a bênção.
7: João Alves, bom. Minha bênção é do meu filho. Meu filho estava preso no quarto e não saía do quarto para nada. Quando ele dava na rádio, o demônio usava ele, ele vinha falar que ia matar todo mundo, ele matar, matar minha esposa.
3: Ele estava com depressão, estava sofrendo também.
7: Aí eu vim na campanha, foi liberto.
1: Foi liberto.
3: Nome de Deus.
1: Só vivia dentro do quarto.
7: Não comia, não bebia, só levantava. Quando o demônio usava ele, ele ia falar que ia matar. Matar minha esposa, matar todo
1: dia agora.
7: Agora eu tô liberto em nome de Jesus. Deus abriu a porta, eu estou trabalhando.
1: Já está até trabalhando.
7: Tá trabalhando.
1: A depressão queria matar o filho dele, não comia, não saía do quarto. O senhor fez a campanha, ele foi liberto e já está trabalhando.
7: Está trabalhando em nome de Jesus. É Deus, é Jesus,
1: é Jesus, é Jesus. Quem dá glória a Deus?
3: Essa campanha para ou continua?
7: Continua!
1: Quem dá glória a Deus então?
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8: Vai virar notícia.
1: Você que não crê no poder de Deus através do voto de desafio, escuta essa.
3: O nome da senhora?
6: Meu nome é Elizabeth.
3: O que que aconteceu na vida da filha da senhora depois que a senhora entrou na campanha e pegou o voto?
6: Eu estive aqui numa quarta-feira, a minha filha estava entubada, eu, meu marido e a minha outra filha.
3: E a filha entubada e desenganada.
6: A filha estava entubada. Quando eu cheguei em casa, o meu genro chegou lá e falou assim: a sua filha já está fora de perigo.
3: Meu Deus do céu! O primeiro dia que a senhora veio na campanha, a filha estava entubada, estado clínico grave. A senhora entrou na campanha, o primeiro dia ela saiu da intubação.
6: Ela saiu da intubação. Com 4 dias, os médicos liberou e ela já estava em casa. E já teve bebê, deu um bebê.
3: Recebeu um bebê ainda, pastor Guilherme?
1: Essa bênção é grande ou é pequena?
6: É muito.
1: É muito. Tá feliz? Deus.
6: Graças a Deus.
1: Vale a pena estar nas campanhas.
6: É em nome de Jesus.
1: Irmã, essa campanha tem que parar ou continuar?
6: Continuar.
1: Quem é que dá glória a Deus por isso, então? Essa campanha tem que parar ou continuar?
6: Tem que continuar.
1: Quem aplaude a Jesus e dá glória?
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bem, são 16 horas, 13 minutos. Que Deus abençoe o presbítero Adalto na torre dos transmissores, fazendo com que este som chegue até o seu rádio receptor. Nós estamos de volta com vocês, como prometido, dentro desta programação, para trazer para todos vocês todas as informações diretamente do estúdio da nossa Igreja Pentecostal Deus e Amor, sede estadual do Cabana, que está localizada na Avenida Amazonas, 8410, bairro Cabana, na direção geral, pastor Guilherme Ribeiro, juntamente com a sua esposa Cleicilane Ribeiro. Uma ótima tarde de quarta-feira e quem tem o imenso prazer de cumprimentá-los mais uma vez, seu irmão em Cristo, presbítero Natanael Oliveira. Estarei com todos vocês até o horário das 17 horas. Lembrando a todos que nós estaremos orando por vocês ainda dentro desta programação. Então, não deixe de enviar a sua mensagem de texto, nos deixando o seu pedido de oração em nosso WhatsApp. DDD é 31 975 19 1994. Comunique conosco, fale também de onde você está ouvindo o programa Voz da Libertação através da rádio Deus e Amor. Queremos te ouvir, queremos interagir com vocês e orar por todos. Então não deixe de enviar a sua mensagem em nosso WhatsApp, DDD 31 975 19 1994.

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passos de um homem bom são confirmados pelo Senhor, e deleita-se no seu caminho. Ainda que caia, não ficará prostrado, pois o Senhor o sustém com a sua mão. Salmos de número 37, verso de número 23 e 24. Os passos de um homem bom são confirmados pelo Senhor, e deleita-se no seu caminho. Ainda que caia, não ficará prostrado, pois o Senhor o sustém com a sua mão. O que é que Deus está dizendo através deste salmo? Que você não está andando sozinho. Esse salmo não fala de uma pessoa que nunca erra, mas de alguém que tem a vida guiada por Deus. A palavra confirmados significa firmados, estabelecidos, dirigidos. Deus não só vê o seu caminho, Ele se importa com ele. Ele se deleita em te ver sempre caminhando. Por que isso nos traz paz? Porque o verso de número 24 é o braço de Deus para os dias difíceis. Ainda que caia. Cair faz parte da caminhada. Você pode tropeçar na ansiedade, no cansaço, em uma decisão errada. Mas cair não é o seu fim. A promessa não é que você nunca vai cair, e sim que você não vai ficar prostrado. Por quê? Porque quando você cai na mão dele. E a mão que te sustenta é mais forte que a força que te derrubou. Então, confie nos passos, não só no seu destino. Pare de tentar controlar o final da história. Pergunte hoje: Senhor, dirige meu próximo passo. Levante-se rápido. Se você caiu ontem, não fique no chão se culpando. A mão de Deus já está estendida, então segure firme e continue a caminhada. Por fim, descanse. Deus se alegra no seu caminho, mesmo quando ele é imperfeito. Você não precisa impressionar a Deus, só caminhar com ele diariamente. Agradeça ao Senhor porque seus passos estarão firmados nele. Mesmo quando se sentir fraco e tropeçar, lembre-se que a sua mão te sustenta. Entregue hoje o seu caminho a ele novamente, e ele te guiará e te levantará. Os passos de um homem bom são confirmados pelo Senhor, e deleita-se no seu caminho. Ainda que caia, não ficará prostrado, pois o Senhor o sustém com a sua mão. É o que diz Salmos de número 37, verso de número 23 e 24.

0: gente. 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

Bíblia nos diz em Provérbios 19:17 que aquele que empresta, aquele que ajuda, ele está emprestando para Deus. Ao Senhor empresta o que se compadece do pobre, e ele lhe pagará o seu benefício. Deus mesmo se coloca como fiador de quem ajuda ao pobre. E por isso que devemos continuar ajudando os necessitados, aqueles que são, que precisam de ajuda, os órfãos, as viúvas, as famílias carentes. E tudo isso a Igreja Deus e Amor vem fazendo através da Fundação Reviver. E por meio da Fundação Reviver é que nós conseguimos atingir essas pessoas que são necessitadas, famílias, pessoas em condição de rua, pessoas que precisam da ajuda assistencial através da Igreja Pentecostal Deus e Amor. E eu estou aqui para chamar a atenção de todos vocês que já é participante desta mesma graça, que temos tudo em comum para podermos ajudar aqueles que estão precisando. Como acabamos de ouvir, nós já temos aqui em Belo Horizonte a Casa Aberta Reviver. E quais são as necessidades de pessoas, como foi destacado? Não precisamos ajudar aqueles que precisam. E amanhã é dia de atendimento na Casa Aberta Reviver. No mês de outubro, estaremos completando 2 anos já de Casa Aberta Reviver aqui em Belo Horizonte. E é necessário que este trabalho continue, pois através deste trabalho estamos vendo frutos. Isso mesmo, no dia de ontem, domingo, uma pessoa que frequenta a Casa Aberta Reviver desceu às águas do batismo, e nós estamos vendo os frutos através da obra assistencial da Igreja Pentecostal Deus e Amor. Eu quero convidar a todos que me ouvem através da rádio Deus e Amor, você que virá para o culto hoje à noite, você não vir de mãos vazias, mas você trazer aí uma peça de roupa, uma sandália, um sapato, em boas condições, porque estamos precisando. Muitas vezes moradores, aqueles que estão em condições vulneráveis, pedem sapato e nós não temos sapatos para poderem entregar a eles, para que eles possam estar colocando sobre os seus pés, debaixo dos seus pés, para andar, porque nós sabemos que alguns ficam em albergues, outros estão mesmo na rua, e às vezes de tanto andar de chinelo, o chinelo todo estourado, fica aquelas rachaduras e rachadura dói no pé, e nós precisamos sim atender a estas demandas através de chinelo, que nós não estamos tendo agora no momento, também sapatos, tênis, que nós não estamos tendo no momento. Então traga para que nós possamos atender aqueles que estão necessitados. Do número 39 ao 43, os homens têm o pé já uma forma um pouco maior, e você pode trazer para que nós possamos estar ali ajudando aqueles que são necessitados. Nós recebemos, segundo informação, sapatos femininos, mas masculinos nós não estamos tendo, e nós precisamos de kit de higiene, de limpeza. E você que me ouve através da rádio Deus e Amor, através do programa Voz da Libertação, e virá para este culto das 19 horas, o culto Poder da Palavra, traga, porque eu tenho certeza que estas vidas serão muito agradecidas ao Senhor por este trabalho feito através da Igreja Pentecostal Deus e Amor. Tiago disse em 1 Tiago, em Tiago capítulo 1, versículo 27, que a religião pura e imaculada para com Deus é o Pai, ou é esta: visitar os órfãos e as viúvas nas suas tribulações. Então a religião verdadeira é quando nós realmente não retenhamos, mas nós ajudamos aqueles que precisam, aqueles que necessitam. E eu tenho certeza que o Senhor muito vai abençoar. É o que disse também o próprio apóstolo do amor na sua primeira epístola, no capítulo 3, versículo 17 e 18. Quem, pois, tiver bens do mundo e vendo o seu irmão necessitado lhe cerrar o seu coração, como estará nele o amor de Deus?
Meus filhinhos, não amemos de palavra, nem de língua, mas por obras e em verdade. Então é através da nossa ação que nós demonstramos o nosso verdadeiro amor para com o nosso próximo. Talvez a pergunta é, mas se nós dermos tal coisa, eles vão vender e trocar por droga. Não, exatamente nós estamos ali demonstrando o amor de Deus por meio das doações. Eu tenho certeza que isso é uma semente que está sendo lançada na terra fértil e o Senhor nosso Deus dará o crescimento no tempo certo. Amanhã, dia de atendimento na Casa Aberta Reviver, e nós contamos com a sua ajuda, nós contamos com a sua contribuição, com sua colaboração, e o Senhor nosso Deus continuará resgatando vidas. Talvez você não tenha como estar presente aqui em nossa igreja Deus e Amor, mas

você, para que você não deixe, para que você não fique de fora também de ajudar este trabalho tão maravilhoso que tem crescido em Belo Horizonte. Vamos lá, vamos anotar a chave Pix da Fundação Reviver? 00-277-850-0001-31. Vamos repetir? 00-277-850-0001-31. E você pode enviar o comprovante da sua contribuição para o nosso WhatsApp do estúdio, que estaremos encaminhando para a Fundação Reviver. E você pode colocar a sua contribuição ou seu comprovante enviando no nosso WhatsApp do estúdio, que você já sabe que é DDD 31 975 19 1994, e estaremos estendendo as mãos e ajudando os nossos irmãos.

A resposta de Deus quando você diz, não posso resolver, Deus diz, eu dirijo teus passos. Quando você diz, é impossível, Deus diz, tudo é possível. Quando você diz, me sinto só, Deus diz, não te deixarei, nem te desampararei. Quando você diz, eu não posso fazer, Deus diz, tudo podes. Quando você diz, não mereço perdão, Deus diz, eu te perdoo. Quando você diz, tenho medo, Deus diz, não temas, eu estou contigo. Quando você diz, eu estou muito cansado, Deus diz, eu te farei descansar. Quando você diz, ninguém me ama de verdade, Deus diz, eu te amo. Quando você diz, não sei como seguir, Deus diz, eu te ensinarei o caminho. E quando perguntares, que caminho me conduz a Deus? Deus diz, meu filho amado, Jesus Cristo. 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

se Deus entrar na sua vida, vai ter milagre. Se Cristo passar na sua casa, vai ter milagres. Os milagres acontecerão em suas vidas. E é na quarta-feira que nós estamos experimentando esta grande experiência de vermos milagres da parte de Deus, de testificarmos milagres da parte de Deus. Quando Jesus chega, acontece milagres. Jesus operou um grande milagre de multiplicação, e muitas vezes o que está precisando, ou o que você está necessitando receber em sua vida, é um milagre de multiplicação. Lembra quando toda a multidão estava com fome? Um discípulo disse: despede esta multidão, porque não temos pães para poder alimentá-los. E Jesus: não, de maneira nenhuma, eu vou dispensar esta multidão com fome. Mas ele fez a multiplicação dos pães e dos peixes. E é isso que Jesus faz. Quando ele chega, os milagres acontecem. Eu quero chamar-lhe a atenção para esta quarta-feira, a quarta-feira da campanha Meu Milagre Vai Virar Notícia. E já tem virado notícia aqui na Grande Belo Horizonte e está repercutindo em todas as redes sociais, porque o Senhor Deus tem feito milagres. E nós temos 6 horários de cultos na quarta-feira, todos eles já preparados para Deus fazer milagres. E às 7 horas da manhã, primeiro horário, pastor Guilherme Ribeiro vai estar no Santo Altar ministrando aquela poderosa palavra da parte de Deus, orando por todo o povo, orando através dos dons do Espírito Santo, e o Senhor nosso Deus fazendo milagres. Há aqueles que não creem em milagres, e nós vemos os milagres acontecendo logo no início da igreja que Cristo estabeleceu. Lembra de Pedro? Lembra de João? Estavam subindo para irem para o templo à hora da oração, e alguém estava falando para eles: olha, me dê uma prata, me dê uma moeda. E ele simplesmente diz: eu não tenho prata, eu não tenho ouro, mas o que eu tenho, isso eu te dou, em nome de Jesus Cristo, o Nazareno. Levanta-te e anda. O mesmo Cristo que operou milagres, ele deu poder para que nós viéssemos fazer as mesmas obras. E Jesus, ele deixou-nos uma alerta: se creres, fará milagres maiores do que estes ainda. O que é que você está esperando? O que é que você está precisando para provar dos milagres da parte de Deus? É na sua vida espiritual? Deus tem milagre para a sua vida. É na sua vida sentimental? Deus também tem milagres para a sua vida. É na sua vida financeira? O Senhor tem multiplicação e milagres também para a sua vida. Basta você exercer a sua fé e estar aqui presente conosco na Avenida Amazonas, 8410, no bairro do Cabana, na quarta-feira, primeiro horário. Pastor Guilherme Ribeiro já não está comportando mais a grande multidão que está comparecendo, porque de fato Deus está fazendo milagres aqui na Igreja Pentecostal Deus e Amor. Você vai ficar só ouvindo através do rádio, ou vai vir ver com seus próprios olhos e ouvir com seus próprios ouvidos? Uma grande multidão está comparecendo e que está superlotando a nossa sede estadual do Cabana. E você que ainda não veio, eu lhe convido a você estar presente para ver com os próprios olhos, ouvir com os próprios ouvidos e testificar com os seus próprios lábios, porque você vai ser o próximo, você vai ser a próxima que vai ser o alvo do milagre de Deus em sua vida. Venha estar conosco, Avenida Amazonas, 8410, bairro do Cabana. Lembrando a todos que no primeiro e no último horário, pastor Guilherme Ribeiro vai estar ministrando a palavra de Deus às 8 horas da manhã, e às 19 horas, pastor Guilherme Ribeiro ministrando a palavra de Deus e orando por todos nós, e nós sairemos daqui também abençoadíssimo. Lembrando que nós temos 6 grandes cultos na quarta-feira: o primeiro às 7 horas, segundo às 10 horas, ao meio-dia, às 14, às 16 e às 19 horas, e nós queremos ver todos vocês aqui presentes para receber os milagres da paz.

provação chegar, quando a doença chegar, chama pelo nome dele. É como aquele cego que estava à beira do caminho, aleluia, mendigando todos os dias, aleluia, sendo humilhado pela sociedade, mas quando ele descobre que Jesus estava passando, ele começa a chamar por este nome: Jesus, filho de Davi, tem misericórdia de mim. Jesus, filho de Davi, tem misericórdia de mim. Oh glória, oh glória, oh glória, oh glória, oh glória.

0: irmã.
1: Meu nome é Eliane.
0: O que, que aconteceu, irmã Eliane?
1: É que semana passada eu estava aqui na quarta-feira, aí Deus usou o senhor em cima do altar, falando que tipo, Deus estava mostrando o senhor um acidente de carro, a pessoa virando o carro. Aí eu falei, Senhor, mesmo que essa revelação não seja para mim, eu vou receber para meus filhos. Minha filha trabalha em Lagoa Santa. Então, MG10 de manhã, horário de pico, fica muito cheio de carreta. Aí disse, ela ligou para mim, eu cheguei em casa do culto, ela ligou para mim e falou assim, mãe, eu recebi um grande livramento hoje de Deus. Eu falei, o que aconteceu? Ela falou assim, eu não sei, do nada eu cochilei no volante na MG10 e quando eu acordei, eu não sei como que o carro parou sozinho e nada aconteceu comigo, porque o trânsito estava lotado e ninguém me bateu, eu não bati ninguém e acordei já com o carro parado.
0: Livramento.
1: Livramento do Senhor, eu creio, eu recebi o livramento do Senhor.
0: Só aqui no culto, na hora da revelação, a senhora disse, se não for para mim, mas eu recebo do mesmo jeito.
1: Isso.
0: No mesmo dia a filha já ligou dizendo que recebeu o livramento de Deus.
1: À tarde, eu fui chegando o culto, ela ligou para mim, mãe, eu recebi um grande livramento hoje. Aí eu falei que na hora que eu estava aqui, eu recebi o livramento, que não era para mim, mas eu recebi.
0: Foi Jesus que livrou ela, né, minha irmã?
1: Com certeza.
0: Quem dá glória a Deus por isso? Quem aplaude ao Senhor? Deus te abençoe.
2: Grandes livramentos da parte de Deus, está vendo aí, a nossa irmã veio, recebeu de Deus aquele que Deus colocou no coração do pastor Guilherme Ribeiro, entregou, ela recebeu com toda a fé, com toda a certeza, e a sua filha foi guardada, foi protegida, recebeu de Deus aquele grande livramento, o inimigo caiu por terra e Deus deu a proteção divina. São coisas tremendas, são coisas maravilhosas, são milagres, são livramentos, são curas divinas que estão acontecendo aqui na Igreja Deus e Amor, e por isso você deve estar conosco dentro desta campanha Meu Milagre Vai Virar Notícia. E recordando a todos vocês também que não deixe de dar o seu testemunho, isso mesmo, não deixe de gravar o seu testemunho daquilo que Deus fez na sua vida, para que mais vidas, como a vida desta, da filha desta irmã que contou aqui, possam também receber de Deus o livramento, também possa exercer fé e acreditar, se Deus fez na vida deste irmão, desta irmã, também vai fazer na minha vida também, porque o nosso Deus é um Deus de milagres.
3: Meu nome é Renata.
0: O que aconteceu?
3: No final do ano passado eu fui diagnosticada com câncer de mama. Mas para honra e glória de Jesus, eu fiz todo o tratamento, fiz quimioterapia, 16 sessões, fiz cirurgia recentemente e ontem eu tive uma consulta com a médica. E para honra e glória de Jesus, ontem ela me falou que eu estou curada.
0: Curada para a glória de Deus. Meu Deus do céu, que vitória grande! Quem dá glória a Deus por isso?
4: Quanto mais glória, mais vitória!
1: Jesus,
0: Jesus deu a vitória total, minha irmã.
3: Total, total. Eu fui revelada aqui que Jesus ia me curar e Jesus me curou.
0: Cumpriu a revelação.
3: Cumpriu a revelação.
0: Vale a pena estar nas campanhas.
3: Vale.
0: Jesus cura até do câncer.
3: Cura, em nome de Jesus.
0: Aplaude a Ele, dá glória a Deus por isso. Aleluia! É Jesus, é Jesus.
4: Ela diz que está frequentando a IPDA aqui do Cabana, pastor.
0: Deus te abençoe, continua vindo.
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neste final de semana que estamos em clima de festa, porque será o segundo encontro dos Homens de Fé e também o sétimo encontro de Mulheres de Fé de Minas Gerais, com o tema Escolhida, e vai ser às 14 horas também aqui no Salão de Número 1, o sétimo encontro das Mulheres de Fé de Minas Gerais. Estará ministrando a palavra de Deus Franciele Andrade, de Goiânia, e estará adorando ao nome do Senhor a irmã Cláudia e a irmã Ellen, da cidade de Juiz de Fora, e também estará adorando ao Senhor esta cantora que canta ao fundo, Daniela Balabem, estará conosco aqui também neste sétimo encontro de Mulheres de Fé de Minas Gerais. E todas as mulheres, sem exceção, todas as mulheres, independente da faixa etária, está convidadíssima a estar presente, porque será um momento único na presença de Deus. Enquanto os homens no salão de número 2 estarão ali no seu segundo encontro, as mulheres no primeiro salão número 1, sétimo encontro deste maravilhoso evento com as mulheres de fé do estado de Minas Gerais, de Belo Horizonte, com o tema Escolhida. Se você é uma escolhida, venha estar com as mulheres de fé, porque o Senhor, ele vai renovar a sua vida. Avenida Amazonas, 8

0: 2 minutos nos afasta das 17 horas e teremos hoje o culto, o poder da palavra. E todos os membros, obreiros, diáconos, presbíteros estão convocados e incumbidos a estarem presentes hoje aqui na Igreja Pentecostal Deus e Amor. Lembrando a todos, pais e todas as mães, que nós temos aqui todas as segundas e todas as quartas e domingo a partir das 19h45, na segunda e na quarta às 19h45, o Ministério de Adolescentes, o Wake Teens, e a tia Silvânia estará ali cuidando do seu filho. Lembrando também que nós temos aqui o Ministério Infantil do Pequeno Galileu, então você pode vir para os cultos normalmente na segunda, na quarta e na sexta, trazer a sua criança, o seu adolescente, para estarem participando da escola Bíblica do Pequeno Galileu e também do Ministério de Adolescentes Wake Teens. E no domingo é às 9 horas da manhã, Ministério Infantil, o Ministério de Adolescentes de 10 a 14 anos. Isso mesmo, os adolescentes de 10 a 14 anos farão parte deste Ministério de Adolescentes Wake Teens. Então venha para os cultos, traga, porque nós temos escola bíblica hoje às 19h45, quarta às 19h45, sexta-feira às 19h45 e no domingo às 9 horas da manhã. Pode vir tranquilo para as concentrações, para os cultos, porque o seu filho, o seu adolescente vai ter um lugar para ele também receber a palavra de Deus na sua linguagem. E daqui a pouco, às 19 horas, nós teremos aqui o culto Poder da Palavra com o pastor Guilherme Ribeiro, e todos vocês que me ouvem estão convocados a estarem presentes, porque o Senhor fará maravilhas e falará com o seu povo. Sete horas, já não temos mais tempo, estamos encerrando esta programação, mas prometendo voltar com todos vocês às 19 horas. Não desligue o seu rádio, não saia daí, porque está chegando da programação também os irmãos da sede estadual do Guaicurus, e às 19 horas estarei novamente com todos vocês, ainda dentro desta programação, trazendo tudo aquilo que é de edificação para a sua fé e para a sua vida espiritual. E quem despede de todos vocês, seu irmão em Cristo, presbítero Natanael, na locução, na mesa de áudio e na torre dos transmissores, presbítero Adalto Luiz. Que Deus abençoe a todos. Fiquem na paz do Senhor Jesus.
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nossa sede mundial está localizado na Avenida do Estado 4568, Baixada do Glicério, São Paulo, capital. Na responsabilidade da nossa presidente, Ereli Miranda. Gerais, a nossa sede estadual está localizado na Rua dos Guaicurus, no número 337, Centro, capital, Belo Horizonte. Na responsabilidade do nosso querido e consagrado homem de Deus, pastor Carlos Henrique. Amados ouvintes, recebam a doce paz do nosso Senhor e Salvador Jesus Cristo. Eis quem vos saúdo, teu irmão em Cristo, presbítero José Ramos. Para essa programação dessa tarde, vamos fazer um minutinho de oração para que Deus possa nos dar a direção deste programa abençoado. Senhor, meu Deus e nosso Pai, Deus Todo-Poderoso, em nome

do Senhor Jesus Cristo, meu Deus. Quero te agradecer, meu Deus, por essa maravilhosa oportunidade aqui no programa Voz da Libertação, meu Deus. Eu quero agradecer ao Senhor, meu Deus, por cada vida presente, a cada amado ouvinte, meu Deus. Eu quero te agradecer, meu Pai, pelo ar, pela água, pelo pão de cada dia que o Senhor tem nos concedido, Pai. Quero orar também em favor do pastor Carlos, meu Pai. Pastor Carlos Henrique, ali dos Guaicurus, meu Deus, o nosso responsável. Quero orar por toda a família dos amados ouvintes do programa Voz da Libertação, meu Deus. Os obreiros, as obreiras, meu Pai, que está de frente para esse belíssimo trabalho, meu Deus, da tua obra. Abençoando também, meu Deus, meu Pai, o pastor Walter e toda a tua família, meu Deus. Pastor José Bracci, pastor Adalto, irmão João. Abençoando a minha família, Senhor, meu Deus, meu Pai, que está nos escutando neste momento. Pai poderoso, em nome de Jesus, meu Pai, toma em direção, meu Pai, este culto em tuas mãos, meu Pai. Em nome do Senhor Jesus, meu Deus.

nós vamos aí com o que marca essa programação do programa Voz da Libertação. Na nossa sede estadual dos Guaicurus, estamos então convidando a todos vocês para participar das campanhas que ali são realizadas. Nós temos sete horários ali para abençoar a sua vida, para você escolher um dentro desses horários, para você poder ali comparecer na Rua dos Guaicurus, no número 337, com a presença marcante do pastor Carlos Henrique, que vai estar ali orando e abençoando você e toda a tua família. Sete horários, a partir das 7 horas da manhã até as 19h30, você pode escolher um dentro desses horários aí que dá para você comparecer, para você não ficar de fora da sua bênção, porque Jesus tem o melhor para você, Ele quer te abençoar você. Não tem como você ficar de fora se você tiver aquela disponibilidade para ir para a casa de Deus, buscar a presença do Senhor. Estamos aí já vivendo os últimos momentos e você tem aí essa oportunidade de 7 horários para estar ali comparecendo na Rua dos Guaicurus, no número 337, endereço da bênção, endereço da vitória. Segunda-feira, o culto de doutrina. Você que gosta de aprender sobre a palavra de Deus, você que quer manejar bem a palavra de Deus sem ter que vergonhar, sim, segunda-feira, ali com a presença marcante do pastor Carlos Henrique, ele mesmo, na direção do Pai, do Filho e do Espírito Santo, vai estar na instrumentalidade ali, instruindo você dentro da palavra de Deus. Você que gosta da palavra de Deus, você que quer alimentar da palavra de Deus, você que quer nutrir a tua vida espiritual, anote esse endereço mais uma vez: Rua dos Guaicurus, número 337, ali às 19 horas, com a presença marcante do pastor Carlos Henrique.

0: terça-feira, Fundação Reviver, tudo a ver com você. Você que pode levar um quilo de alimento não perecível para ajudar o teu próximo, para ajudar o teu irmão. É o segundo maior mandamento do Senhor, né? Amar o teu próximo como a ti mesmo. De repente você tem tudo dentro da tua casa, mas tem o teu irmão, o teu vizinho ali que está passando por grandes necessidades. Está aí a oportunidade, você que ama o seu irmão, para poder ajudar. E levando ali um quilo de alimento não perecível, Fundação Reviver, lhe dando essa oportunidade para você poder abençoar o próximo. Quarta-feira da prosperidade, às 9 horas da manhã, com a presença marcante do pastor Carlos Henrique. Ele convida você para comparecer, para participar desta poderosa campanha, onde você não pode ficar de fora. Lembrando você que são 7 horários, de 9 da manhã até às 19h30. Não fica de fora, aproveita essa oportunidade. Quarta-feira da prosperidade, quarta-feira da bênção, quarta-feira da porta aberta. É, você que está aí procurando uma porta aberta, está desempregado, passando por dificuldade. Olha aí, a porta aberta, convidando você para participar das campanhas. Aonde está a sua fé, homem de Deus? Aonde está a sua fé, mulher de Deus? Venha correndo para a Rua dos Guaicurus, número 337. Pastor Carlos Henrique, espera você de braços abertos. 24 feira, um culto muito abençoado, onde vai estar um varão, uma varoa surpresa. É, Deus vai escolher, Deus vai enviar para você ali um pregador surpreso para você. Aleluia! Você vai estar ali cultuando a Deus juntamente com os demais irmãos, sim, com os demais irmãos que estão ali na mesma fé, na prontidão, para receber as bênçãos do Senhor nesta quinta-feira abençoada. Seguindo aí nessa sexta-feira, também a partir das 9 horas da manhã, uma campanha poderosa com o tema Guerra contra o Mal. É você que está aí vivendo uma vida derrotada, você que está aí macumbado, você que está prostrado em cima de uma cama, você que foi desenganado pela medicina. Olha aí a oportunidade para você guerrear contra este mal, esse espírito de enfermidade, esse espírito do tumor, esse espírito que está te acorrentando aí nos vícios, nos jogos. Olha aí, mais uma oportunidade para você se agrupar ali com o povo de Deus, para guerrear contra o mal nessa sexta-feira. Ele mesmo, pastor Carlos Henrique, ministrando uma palavra revelada do coração de Deus para os nossos corações.
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força minha é Jesus Cristo. Nessa grande campanha com o tema Guerra contra o Mal, esse demônio vai cair por terra, hein? Essa perturbação, ela vai ter que sair da sua vida, sair da tua família, pelo poder que há no sangue de Jesus. Não perca a esperança, que você deve procurar ser uma mulher feliz, um homem feliz, porque tem pessoas que já não tem mais aquela esperança de ser uma pessoa abençoada, uma pessoa feliz, uma pessoa próspera. Olha aí, vem pra cá, vem, vamos guerrear contra o mal, vamos junto nessa caminhada, vamos unir as nossas forças nessa sexta-feira. Pastor Carlos Henrique vai estar ali orando e ministrando a palavra de Deus, sim, e os demônios não vão poder resistir no momento da oração, juntamente com a amada igreja querida, com todos aqueles que ali estiverem, ali dentro daquela congregação. É verdade, dentro daquela congregação, o poder de Deus irá manifestar, e os demônios não vão resistir e vão cair por terra. A macumba vai cair por terra, a feitiçaria vai cair por terra. Não tem para os demônios, não tem para a macumba, não tem para Pai de Santo. Deus tem o melhor para você. Você não pode perder a esperança de ser uma mulher, um homem abençoado por Deus. Você merece ser feliz.

0: 23 horas, e às 23 horas nessa sexta-feira, é você que está ali no, já no último culto, no último horário abençoado, já fica para a vigília, a consagrada vigília, às 23 horas, venha receber o poder de Deus, venha passar uma vigília, revestir da graça de Deus, é, se preparar para combater os demônios, para entrar nesse campo de batalha, você tem que estar preparado com as armaduras do Senhor. Não adianta você querer guerrear contra os demônios, minha irmã, meu irmão, sem ter revestimento. Você não gosta de passar vigília? Você não gosta de oração? Como que quer guerrear contra as obras do inimigo? Como que você quer guerrear contra o mal? Você deve aproveitar essa oportunidade que Deus tem preparado para você. Uma vigília abençoada. O povo de Deus que vem está aí buscando essa grande vitória. Então eu convido aqui então a todos os conjuntos, grupos, catetos, conjuntos, conjunto de oração, conjunto de louvor, o conjunto de adolescentes, sim. As portas estão abertas para você, você que gosta de ter oportunidade para louvar a Deus, fazer aquilo que Deus tocar no seu coração. Não fica de fora desta vigília abençoada com a presença do nosso querido pastor Carlos Henrique, na Rua dos Baicurus, no número 337, bem no centro da capital.
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0: E prosseguindo aí, nesse sábado, a grande consagração dos dizimistas. Alô, dizimista! Você que é dizimista da casa do Senhor, e você que não é dizimista, que quer ser um dizimista da casa do Senhor para ajudar essa obra de Deus, olha, a grande consagração vai ser nesse sábado, às 16 horas. É, venha receber essa consagração. Você que é um dizimista fiel da casa de Deus, é. Deus está aqui pronto para te abençoar você. Que maravilha, né, ouvinte? Que maravilha, essa semana está recheada de bênção.
2: Disse o Senhor, as tuas sobras.
0: Para você, quero lembrar a você que neste domingo também a campanha, uma grande campanha com o tema Vivendo o Extraordinário de Deus. Você já viveu o Extraordinário de Deus? Nunca não? Então venha neste domingo, às 9 horas da manhã, você vai vivenciar as maravilhas de Deus na sua vida. Você vai estar ali recordando daquele primeiro amor e com certeza você vai começar a viver o Extraordinário de Deus. O Senhor vai te revestir, vai te capacitar, vai levantar a sua vida espiritual como uma águia que se desloca do chão e que voa nos mais altos lugares. É, oh, maravilha de Deus, hein? Vai ser nesse domingo a grande campanha Vivendo o Extraordinário de Deus. Chega! Chega de decepções, chega de mentira, a verdade está aí, vamos viver, vamos viver, vamos viver o extraordinário de Deus. Que maravilha, né, ouvinte? Que maravilha, que bênção viver o extraordinário de Deus. O que é o extraordinário de Deus para a nossa vida, né? Já pensou nisso, ouvinte? Você já pensou nisso? Como que deve ser maravilhoso viver o extraordinário de Deus, viver o de melhor de Deus para a nossa vida? Deus tem o melhor para você. Muitas pessoas estão aí sofrendo, muitas pessoas estão sendo penalizadas, muitas pessoas sendo escravizadas, muitas pessoas já perderam a esperança de ser feliz. Porque muitas das vezes uma oportunidade como essa, não abraça a oportunidade, não aproveita o tempo, não busca enquanto se pode achar. Enquanto você ficar de braços cruzados, não tem como, não tem como você viver o extraordinário de Deus. Você vai ficar aí, o que eu devo fazer? A minha vida está assim, assado. Minha vida está um fracasso. Enquanto Deus está convidando você para esse domingo viver o extraordinário do Senhor. Rua dos Guaicurus, 337. O endereço da bênção. O endereço.

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lembrando os ouvintes do programa Voz da Libertação, que são 7 horários de culto abençoado, esperando por você ali na Rua dos Guaicurus, menino 337, na presença marcante, na responsabilidade do consagrado homem de Deus, pastor Carlos Henrique, está ali de braços abertos para abençoar a tua vida, ministrando uma palavra e orando pelos mais excelentes dons do Espírito Santo. Venha ser revelado, ouvinte, venha ser revelado, venha ser revelado, porque Deus quer revelar os teus problemas para você. Olha aqui, não precisa de você contar os seus problemas a ninguém. Quando você chegar aqui, na Rua dos Guaicurus, aqui na sede estadual, não precisa de você comentar com Deus, não precisa de você comentar com membro, não precisa de você comentar com nenhum de nós, com ninguém, os seus problemas. Basta você dobrar o seu joelho, e falar com Deus: Senhor, eu não suporto mais, eu quero que o Senhor revele o meu problema. Revela o meu problema, Senhor, porque eu tenho certeza que quando o Senhor revelar o meu problema, eu vou ter força para passar por esse mar. Deus abre esse mar para você passar. Vamos aí ao lindo louvor na voz de Débora. É, vamos lá. Deus abre esse mar.

ouvinte do programa Voz da Libertação. Daqui a pouco nós vamos ouvir esse lindo louvor na voz da Débora. Deus abre este mar. Enquanto isso, eu quero anunciar aqui os nossos horários de culto ali da Rua dos Guaicurus. É, para que você possa escolher um dentro desses horários, para você não ficar de fora, para você não deixar de receber a sua bênção. Porque muitas das vezes a pessoa não vai para a casa do Senhor porque o horário não bate, mas com 7 horários é impossível você não ter uma oportunidade dentro desses horários para você receber a sua bênção, a sua vitória. São 7 horários, de 7 da manhã às 19h30. É só bênção, é só vitória. Deus abre este mar na voz de Débora.

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1: Deus abre este mar para você passar, ouvintes do programa Voz da Libertação, nesta quarta-feira. O teu caminho está impedido, Deus vai abrir para você passar, não adianta não, o capeta pode levantar, o inferno pode levantar, que Deus jogará por terra todo o poder das trevas, todo o poder do inferno, todo o poder do mal cairá por terra, nesta sexta, nesta quarta-feira, dizendo melhor isto, porque o pastor Carlos Henrique convida a todos vocês para comparecer nessa poderosa campanha de quarta-feira às 9 horas da manhã. É verdade, você que quer ser uma pessoa próspera, você que é uma pessoa triste, quer ser feliz, prosperidade na alegria, aleluia. Rua dos Baicruz, número 337, endereço da bênção, endereço da vitória, você não pode ficar de fora. Esta campanha, ela está revolucionando a capital mineira. Belo Horizonte está impactado pelo poder de Deus. Todos que estão comparecendo ali, estão contando bênção, estão contando vitória. E você será mais um para contar a bênção de Deus na sua vida.
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1: E é esta quarta poderosa, que Deus tem uma bênção para você. Vamos então, para não ficar somente nas nossas palavras, pastor Walter, saber o que Deus está fazendo ali na Rua dos Guaicurus, número 337, nas campanhas realizadas ali com a presença marcante do pastor Carlos. Ele está orando para o povo e o povo está sendo abençoado, curado, libertado pelo poder de Deus. Vamos aí um testemunho belíssimo na voz do nosso querido irmão pastor Israel, ele mesmo relatando, entrevistando uma irmã que recebeu as bênçãos das mãos do Senhor.
4: A paz do Senhor, irmã, conta pra gente qual foi a experiência que a senhora teve com o Senhor nosso Deus aqui na Igreja Pentecostal Deus Amor, na sede estadual de Guaicurus, irmã.
5: A paz do Senhor Jesus, é porque a partir de quarta-feira eu dei uma dor muito forte na perna, na coluna, que repartiu para toda a perna. E com isso eu passei um tempo no sábado, eu já não conseguia andar, eu era carregada, eu não conseguia dormir, não conseguia fazer nada, só ficar sentada. E com isso eu pedi oração para a igreja, eu pedi que os irmãos orassem em meu favor, eu fui no médico, eu estava tomando remédio que ele era um pouquinho mais fraco do que meu filho. E nem ele tirava a minha dor. Mas quando os irmãos oraram, Deus ele fez um milagre, eu levantei da cama, estou fazendo minhas coisas, estou andando, estou vindo para a igreja e Deus me concedeu a grande cura, a qual somente ele pode dar.
4: Ô irmão, todos os irmãos não conseguiam nem andar, estavam precisando de auxílio das pessoas para se locomover, só quase não podiam andar. Então a senhora chegou aqui na igreja, recebeu a oração e o milagre aconteceu, irmão, é isso?
5: Sim, eu não cheguei na igreja, mas a igreja chegou até mim pelo WhatsApp, porque eu pedi oração para os irmãos da igreja.
4: Amém. Então os irmãos que oraram para o irmão em casa, a oração, e agora a senhora está vindo aqui para contar a bênção.
5: Sim, eu estou vindo agradecer ao Senhor por ser grata pelo grande milagre, pela grande cura que ele me concedeu.
4: E a senhora está feliz, irmã?
5: Muito, não tem dinheiro nem nada que paga a cura que vem do céu.
4: Irmão, conta pra nós seu nome e seu endereço.
5: Regiane Leão de Castro, e sou da Rua Independência, Sabará, Minas Gerais.
4: Amém, Deus abençoe.
2: Cura, mas irmã, câncer não tem cura.
6: Mas Jesus cura.
2: Milagres.
7: Milagre pequeno, grande.
2: Glória a Deus. Libertações. Em nome de Jesus, vai levantar a tua liberta agora, em nome de Jesus. Tudo isso acontece na Igreja Deus é Amor. Venha,
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1: Vamos agora a mais um intervalo, enquanto isso vai tomar uma água. E nós vamos ouvir aí, ouvinte, também, na linda voz da nossa irmã Ângela Gonçalves. Só Jesus tem poder.

0: E vamos aí, prosseguindo aí com mais testemunho na voz do nosso querido cooperador Israel, é o nosso repórter aí das ruas dos Guaicurus, número 337. Ele mesmo vai entrevistar mais uma irmã aí que tem recebido aí um grande livramento da parte de Deus. Ele mesmo, pastor Israel.
1: A paz do Senhor Jesus Cristo, irmão, conta pra nós qual foi a experiência que o senhor teve com o Senhor Jesus aqui na Igreja Pentecostal do Amor, na sede estadual de Guaicurus.
2: É que eu tive aqui quarta-feira, quando eu fui embora, que eu fui pegar o ônibus, o meu pé prendeu na catraca do ônibus, aonde que sobe aqui os cadeirantes, esse pé esquerdo, sabe? Quase que quebrou meu pé. Aí Deus me deu a vitória na hora.
1: A senhora estava indo embora para casa depois do culto, aí a senhora prendeu o ônibus, prendeu o pé no ônibus, e a senhora virou o pé ali, e Deus deu grande livramento para a senhora.
2: Um grande livramento que Deus me deu, que eu ia ficar com o pé quebrado ali.
1: É, irmão, é a fúria do inimigo, né, irmão? Porque a senhora veio para a igreja, o inimigo fica furioso, querendo tirar a nossa fé, mas a senhora virou o pé e Deus deu livramento e não sentiu mais dor, irmão?
2: É, quando eu chamei o motorista, ele deu volta no ônibus assim, eu não sabia que eu tinha saído dele, que eu tinha saído do volante, né? Quando eu dei o grito pro Senhor Jesus, que me valesse aquela hora, ele veio e tirou meu pé.
1: Ah, então a senhora gritou, só Jesus que pode me valer, e ele escutou, correu, aquele motorista escutou e correu, e te socorreu ali, tirou o seu pé, estava preso, e a senhora recebeu esse grande livramento. Quem deu esse livramento, a senhora, irmão?
2: O Senhor Jesus.
1: A senhora está feliz, irmão?
2: Estou feliz, graças a Deus.
1: Ô, irmão, conta para mim.
2: Pé esquerdo.
1: Amém. Conta para nós aí o seu nome, seu endereço.
2: Meu nome é Avenida Mensah, 2038.
1: Seu nome?
2: Meu nome é Maria da Conceição.
1: Amém, irmão. Deus abençoe.
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0: Grande livramento para a nossa irmã Maria da Conceição. E, meu Deus do céu, que coisa. Como que acontece isso? Só há uma explicação. Só há uma explicação para esse tipo de acidente dentro de um coletivo. Não tem outra explicação a não ser a fúria do diabo. Como disse aí o cooperador Israel, nosso repórter, que é a fúria do demônio, ao saber que ela estava vindo para a casa de Deus. É isso, ouvinte, o diabo é que impede de você vir para a casa de Deus. Você tem observado que sempre quando dá o horário de você ir para a casa de Deus, sempre acontece algo? Quando não acontece um algo assim de aparecer uma pessoa na sua casa, uma visita, ou um imprevisto, vem um desânimo, no corpo, um desânimo tão grande, que você, quando vai sair pela sala, você olha o sofá, você, eu vou deitar nesse sofá, eu vou deitar, eu vou ficar por aqui, porque eu estou cansado. Ah, hoje eu não vou nem. Não, eu vou na igreja mais tarde. Só que quando chega a tarde, você também não consegue ir, porque o inimigo já conseguiu tirar você da primeira bênção do culto das 9 horas da manhã. Já tirou de você essa oportunidade. E você não vigiou. Você fez o corpo mole, porque o corpo não se joga nesse sofá aqui, ó. Dá uma descansada. Você está trabalhando demais. Você está lutando demais, está pelejando demais, precisa de descanso. Igreja tem toda hora, é 7 horários para você escolher. Escolhe um desses 7. Né? Dá até a impressão que o inimigo está te ajudando, mas o inimigo quer ver você derrotado. O inimigo não quer ver você próspero. Você que quer receber a bênção é essa quarta-feira, no número 337 da Rua dos Guaicurus. É um convite do nosso querido pastor Carlos Henrique. Ele está ali de braços abertos para receber você. Ele vai ungir o alto da tua cabeça. Ele vai orar para você e tua família. E esse impedimento vai cair por terra em nome de Jesus. Aí você vai ter força para vir para a casa de Deus todos os dias. Porque todos os dias nós temos 7 horários. 7 horários abençoados para você escolher dentro desses horários que é melhor para você e congregar com o povo de Deus.

pensa o que tem acontecido na sexta-feira da libertação. E vamos prosseguir aí, vamos prosseguindo na campanha de sexta-feira, abençoada, campanha da libertação, com o tema Guerra contra o Mal. Nós estamos aí convidando você, ouvinte. Nós estamos aí dentro do teu lá aí, dentro do seu radinho aí, te convidando você para participar dessas poderosas campanhas de sexta-feira. Você que está imaculado, você que está enfermo, você que foi desenganado pela medicina, você que é vítima de obra de bruxaria, de magia negra. Olha, sexta-feira agora nós vamos guerrear contra o mal. Vai ser o pastor ali, o Carlos Henrique, juntamente com uma equipe, fazendo uma oração forte, em posição de mão. Vai pôr a mão na tua cabeça. Vai pôr a mão na tua cabeça e vai orar forte e vai repreender todo o mal que está contra a tua vida. Será que você entende por que que teu filho não consegue largar dos vícios, não consegue largar das drogas? Será que você entende por que que teu marido não consegue sair dos jogos, dos baralhos? É até trabalhador, mas quando chega o quinto dia útil, o homem demora a chegar em casa, passa do horário, e quando chega, já chega quebrado, já chega sem dinheiro, porque gastou tudo nos jogos. É, caiu no laço do diabo. E você, mulher, você não entende o que está acontecendo. Mas se você der credibilidade a esse programa tão abençoado por Deus, e comparecer nesta sexta-feira na Rua dos Guaicurus, número 337, na campanha da Guerra contra o Mal, a partir das 9 horas da manhã, você vai perceber a diferença, o que vai estar acontecendo dentro da tua família, dentro do teu lar. Porque tem pessoas que é assim. Tem pessoas que têm invejas de famílias, famílias abençoadas. Às vezes você fala assim para mim, mas pastor, como que os outros têm inveja de mim? Eu não tenho nada, nem um carrinho para andar. Eu quero dizer para você, basta você ser feliz para que a pessoa venha ter inveja da sua vida. Você merece ser feliz, você tem que receber essa bênção, você tem que receber essa vitória na sua vida. Compartilhar com seu esposo, ajuda o teu esposo, mulher, sair desse vício maldito, sair dessas garras do diabo. Ajuda a sua esposa, homem de Deus. Ajuda a sua esposa a se libertar, meu filho. É, vamos guerrear contra o mal, não fica aí de braço cruzado só ouvindo, não. O convite é para você. Nós estamos convocando você para você comparecer na sede estadual da Rua dos Guaicurus para receber essa vitória na sua vida. Deus espera por você.

0: sequência dessa sexta-feira, após o culto, uma poderosa vigília com o pregador, pastor Carlos Henrique, ele mesmo que vai estar ali na inconsagração, juntamente com uma equipe de obreiros, homens de Deus, presbíteros, ali no Santo Altar, ali, vai estar ali ministrando na tua vida as bênçãos, a vitória, onde você não vai ficar de fora, você venha revestir desse poder de Deus, venha revestir da graça de Deus, venha, porque o Senhor, ele é o maior interessado em querer te abençoar, você, não depende de mim, não depende do pastor Carlos Henrique, depende de você, você merece ser feliz, você merece ser um homem cheio da graça de Deus, mas para ter a graça de Deus, é necessário que você dê crédito a esse programa Voz da Libertação que Deus tem preparado para você.
1: Porque você está chorando, e ela disse, eu estou chorando, porque levaram o meu Senhor embora, e não sei onde o colocaram. Quando ela disse isso, ela olhou para trás e viu um homem, mas ela não reconheceu, não sabia quem era ele. Era Jesus que estava ali. E ele então lhe perguntou, mulher, por que choras? Mulher, por que choras? A quem você está buscando?
0: Quero aproveitar aí mais uma vez e chamar a atenção de todos os dizimistas da casa do Senhor. E chamar a atenção daqueles também que querem ser dizimistas da casa de Deus. É, você tem ouvido aí tanto testemunho de pessoas dizimistas, o quanto Deus tem prosperado. Sabe por que tem prosperado? Porque quando você devolve o dízimo da casa do Senhor, o Senhor ele repreende o devorador. E o Senhor dá a você um privilégio de fazer prova com ele. Olha que maravilha, hein? Fazer prova com Deus. O negócio é fazer a prova com Deus. Deus mostra para nós, porque Ele é Deus, Ele pode todas as coisas. Agora o negócio é quando Ele nos prova, né, ouvintes? Oh, glória! Quando Ele nos prova, nós ficamos no estreito, começa a murmurar, né? E deixamos de receber as bênçãos do Senhor. Vai ser nesse sábado, às 16 horas, a consagração dos dizimistas. Vem, ouvinte, vem trazer o seu dízimo, vem ajudar a casa do Senhor, vem abençoar essa casa do Senhor que está aí precisando aí da ventilação, né? Porque o ar ali dentro está muito quente, né, ouvinte? Está muito quente, você que está frequentando ali, hoje ainda mesmo o pastor Carlos Henrique estava conversando comigo, porque ele já está fazendo o orçamento, já está calculando, cheguei lá e estava com papel e caneta na mão ali, calculando o quanto vai gastar com o ventilador. Enquanto que arruma, que não arruma o ar-condicionado, vai chegar ventilador para nós. E ele carece da sua ajuda, a obra de Deus carece da sua cooperação com seus dízimos, seus votos, suas ofertas. E Deus prosperará a tua vida.

Domingo, a partir das 9 horas da manhã, a grande campanha com o tema Vivendo o Extraordinário de Deus. Você que nunca viveu o Extraordinário de Deus, venha viver, venha participar desta poderosa campanha. O pastor Carlos Henrique vai estar em consagração juntamente com os demais presbíteros ali no altar, ali orando e ministrando uma palavra de Deus na tua vida.

0: momento de oração. Vamos orar a Deus, ouvinte. Chega mais próximo do seu recipiente aí. Põe o teu copo com água aí para que nós podemos falar agora com Deus.
1: Na minha aflição, clamei ao Senhor. Gritei por socorro ao meu Deus. Do seu templo, ele ouviu a minha voz. Meu grito chegou à sua presença, aos seus ouvidos. Salmos capítulo 18, versículo 6.
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0: Senhor meu Deus e nosso Pai, neste momento, Senhor, eu quero te agradecer mais uma vez por essa maravilhosa oportunidade, meu Deus, de estar participando juntamente com os ouvintes do programa Voz da Libertação. É com muita graça, Senhor, meu Deus e meu Pai, que eu me coloco na Tua presença para orar, interceder em favor desse ouvinte, em favor dessa irmã, desse irmão, que está carente de uma bênção, meu Pai, de um milagre. Eu quero orar em favor, meu Pai, da família do nosso irmão João, da família do pastor José Dracy, pastor Marcos Rogério, pastor Adalto, pastor Walter. Também, meu Pai, o pastor Luiz, meu Pai, a segurança daqui dos transmissores, meu Deus. Eu quero interceder em favor dele, em favor de toda a sua família, meu Pai. Eu quero interceder em favor daquele que se encontra num leito de enfermidade, meu Deus. Eu quero interceder, meu Pai, em favor daquele que está preso injustamente, meu Pai. Deus, que o Senhor possa visitá-los a cada um, meu Deus. Que o Senhor possa tomar cada um em tuas mãos, meu Deus. E quanto a essa família, meu Deus, esse ouvinte, meu Pai, que está aí sofrendo, está aí chorando, meu Pai, buscando do Senhor uma restituição familiar, que o Senhor possa restituir esse lar, que o Senhor possa restituir, meu Pai, essa família, meu Deus, que outrora era uma família feliz. Esse homem que anda preocupado com a tua família, meu Deus, pois ele está desempregado e precisando de uma porta aberta, eu oro em favor dele, meu Pai. Eu oro em favor desta família, Senhor, meu Deus, meu Pai, que busca tanto ver a alegria de um pai empregado, fechado, podendo levar ali o pão de cada dia para o seu lar. Meu Deus e meu Pai, em nome do Senhor Jesus Cristo, meu Deus, abençoa também, meu Deus, a pessoa do pastor Carlos Henrique, a tua esposa, os obreiros, as obreiras, meu Deus, que estão aí lutando incansavelmente de frente a esse trabalho da obra do Senhor, meu Deus, que cada dia parece um trem pior do que o outro, meu Pai. Reveste esse irmão, reveste essa irmã, meu Pai, para enfrentar os demônios, meu Pai, que está nos afrontando, mas poder maior tem o Senhor na nossa vida. Senhor, muito obrigado e abençoe esse ouvinte do programa Voz da Libertação. Em nome do Senhor Jesus, meu Pai, confirma a bênção. Em nome do Pai, do Filho e do Espírito.

0: igreja sumir.
1: Ouvintes, está aí um convite do pastor Carlos Henrique ali da Rua dos Guaicurus, número 337, convidando você para participar das poderosas campanhas. Lembrando você que são 7 horários de culto para você escolher qual desses cultos que você vai buscar a sua bênção. Despede de você aqui teu irmão em Cristo, presbítero José Ramos, e que Deus abençoe toda a amada audiência.
0: Para a igreja agora, não.
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1: O Senhor é a tua sombra, a tua direita. O sol não te molestará de dia, nem a lua de noite. O Senhor te guardará de todo mal, o Senhor guardará a tua alma. O Senhor guardará a tua entrada e a tua saída, desde agora e para sempre. 1000 cairão ao teu lado, 10000 à tua direita. Mas tu não serás atingido, porque o Senhor é o nosso auxílio, o nosso socorro, o nosso livramento. O Senhor é aquele que não desampara os que te buscam. Os que confiam no Senhor não serão confundidos. O Senhor é bom, a fortaleza no dia da angústia. E conhece os que confiam nele. Por isso, meu Deus, o tempo de cantar chegou, assim nós cremos. O tempo da vitória chegou, o tempo

0: milagre vai acontecer. Nós repreendemos agora, meu Pai, toda força do inferno, toda barreira do diabo, todo empecilho de Satanás, toda obra contrária, maligna, diabólica, seja dissipada e queimada agora pelo sangue de Jesus Cristo. Que diremos, pois, essas coisas? Se Deus é por nós, quem será contra nós? Aquele que nem mesmo seu próprio filho poupou, antes o entregou por todos nós, como não nos dará também com ele todas as coisas? Quem tentará acusação contra os escolhidos de Deus? É Deus quem os justifica. Quem os condenará? Pois é Cristo quem morreu, ou antes, quem ressuscitou dentre os mortos, o qual está à direita de Deus e também intercede por nós. Quem nos separará do amor de Cristo? A tribulação, ou a angústia, ou a perseguição, ou a fome, ou a nudez, ou o perigo, ou a espada? Como está escrito, por amor de ti somos entregues à morte todo dia, fomos reputados como ovelha para o matadouro. Mas em todas essas coisas somos mais do que vencedores por aquele que nos amou. Porque eu estou certo de que nem a morte, nem a vida, nem os anjos, nem os principados, nem as potestades, nem o presente, nem o porvir, nem a altura, nem a profundidade, nem alguma outra criatura nos poderá separar do amor de Deus que está em Cristo Jesus, nosso Senhor.
1: Ah, meu Deus, por favor, venha atender a nossa oração,
0: venha atender o nosso clamor, venha levantar o caído, venha fortalecer o fraco, venha dar alegria ao triste, venha dar paz ao atribulado, orientação ao desorientado, venha dar ânimo ao desanimado, venha dar força ao cansado, alento ao desalentado, esperança ao desesperançado. Porque o Senhor é o nosso ajudador, o nosso auxílio. Vem abrir a porta do emprego ao desempregado. Aquelas pessoas, meu Pai, que têm problemas insolúveis em suas vidas. Problema na sua vida conjugal. O Senhor é poderoso para resolver qualquer tipo de problema. Aquilo que é humanamente impossível ser resolvido, o Senhor resolve com a maior facilidade. Pessoas que têm problema no lar, na família, com os familiares, no seu local de trabalho, na faculdade, no local de mora, com seu vizinho, com seu colega de trabalho, com seu chefe, com seu cônjuge. Meu Deus, o diabo quer separar esse casal. Mas aquilo que Deus ajuntou não separe o homem. O casamento é uma instituição divina. Por isso o diabo luta contra o matrimônio. Que esse casal, que esse homem, que essa mulher possa se humilhar ao seu cônjuge, reconhecer os seus erros, as suas falhas. E mesmo que não esteja, não tenha erro, falhas, possa se humilhar, pedir perdão, fazer as pazes, para que esse matrimônio não seja dissolvido, não seja destruído. O diabo veio para roubar, matar e destruir, mas o Senhor veio para abençoar e dar vida e vida com abundância. Meu Pai, tenha misericórdia, que esse homem, essa mulher, deixe todo orgulho, todo eu, todo ego, e reconheça que o homem, a mulher, por mais justo que seja, é pecador, é falho, e precisa da misericórdia de Deus. E assim como Deus nos perdoou em Cristo, que essa pessoa perdoe o seu cônjuge, se humilhe e faça as pazes, e não destrua o seu matrimônio, o seu casamento, não destrua a sua família, que essa pessoa possa olhar para os filhos, para a família, para os familiares, se humilhar, se arrepender e fazer as pazes com seu cônjuge, com a sua família. Meu Deus, essa casa que agora está no verdadeiro inferno, seja transformada num pedacinho dos céus. Que a paz de Deus, que excede todo entendimento, que o amor de Deus, que a misericórdia de Deus, que a presença de Deus possa entrar nessa casa. O segredo da vitória, o segredo da felicidade é a presença de Deus. Sem a presença de Deus, nós não fazemos nada, não somos nada. A presença de Deus é que nos alegra, nos anima, nos encoraja, nos fortalece, porque na presença do Senhor há abundância de alegrias, e à sua direita há delícias eternamente. Que a presença de Deus possa entrar nessa família. E se a presença de Deus entrar nessa casa, toda nuvem negra, toda obra do diabo, todo embaraço, toda obra satânica, toda muralha do inferno vai ruir, vai ser dissipada pelo sangue do Cordeiro. Está escrito, meu Deus, e as portas do inferno não prevalecerão contra a sua igreja. A sua igreja sempre será triunfante, vencedora. Por isso eu creio que a bênção do Deus Todo-Poderoso, que a presença augusta e soberana do Senhor já está entrando nessa vida, nesse lar, nessa casa, nessa família. E todos esses males, essas obras satânicas, estão sendo vencidas, derrotadas, dissipadas, destruídas pelo sangue do Cordeiro. Está escrito, eles venceram pelo sangue do Cordeiro, pela palavra do seu testemunho. É pelo sangue de Jesus, é pelo nome de Jesus que nós somos vencedores. Porque Deus deu a Jesus um nome que está acima de todos os nomes, para que ao nome de Jesus se dobre todos os joelhos que estão nos céus, na terra, embaixo da terra, e toda língua confesse que Jesus Cristo é o Senhor, para a glória de Deus Pai. O nome de Jesus é mais poderoso que o câncer, que a AIDS, que a Covid-19, que a paralisia, que a cegueira, que a mudez, que a surdez, que a bruxaria, que a feitiçaria, que o demônio, que o Satanás, que o capeta. O nome de Jesus está acima de todos os nomes. E é nesse nome que nós estamos orando, estamos clamando. É nesse nome que temos certeza que o milagre vai acontecer, que a vitória vai chegar. O nome de Jesus é mais poderoso que a metástase. O nome de Jesus é mais poderoso que o estado terminal. O nome de Jesus é mais poderoso que a leucemia, que a lepra, que a tuberculose, que a paralisia. Meu Deus, o nome de Jesus é mais poderoso do que qualquer doença, qualquer problema, qualquer enfermidade. Esse nome está acima de todos os nomes. E é nesse nome que nós estamos orando, estamos clamando, estamos pedindo, estamos suplicando, estamos implorando o milagre da parte de Deus. Estamos pedindo a presença de Deus em nossas vidas. Meu Deus, eu lhe suplico que o Senhor venha curar a minha enfermidade também. Olha aí, meu Deus, para esses irmãos, esses ouvintes, que também estão orando ao meu favor, para que o Senhor possa curar as minhas enfermidades. Eu estou orando pelo teu povo e o teu povo está orando por mim. E a tua palavra nos diz: orai uns pelos outros para que sareis. Eu creio, meu Deus, que através da oração do seu povo agora, eu também vou ser curado milagrosamente. Os nossos ouvintes também irão receber o milagre dos céus em suas vidas. Enfermidade nos olhos, na boca, na garganta, no cérebro. Enfermidade na visão, na audição, no paladar, no pescoço. Enfermidade no esôfago, na vesícula. Enfermidade nos pulmões, no coração. Enfermidade nas partes do coração, nas artérias, nas coronárias, na aorta, na safena, nas carótidas. Essas veias que estão obstruídas, sejam desobstruídas agora. Essa pessoa que tem um estêncil, um marca-passo, pressão alta, pressão baixa. Essa pessoa que fez cateterismo e continua com obstrução nas artérias. Mas o Senhor é poderoso para desobstruir essas artérias agora. A enfermidade da vesícula, no estômago, no intestino, no fígado, na bile, no baço, na bexiga, no pâncreas, no estômago, na uretra, na próstata, no ovário, no útero, no intestino. A enfermidade no fígado, gordura no fígado, gordura no pâncreas, água no pulmão, nódulos uterinos, nódulos do seio, hérnia umbilical, hérnia na virilha, hérnia em outra parte do corpo, interna, externa. Seja a doença que for, mesmo que essa pessoa esteja em metástase, receba o milagre agora. Mesmo que esteja em estado terminal, o milagre acontece agora. Essa pessoa que tem enfermidade na coluna lombar, na coluna cervical. Essa pessoa que tem enfermidade nas pernas, nos pés, nas mãos, na pele, nos ossos, no sangue. Pressão alta, pressão baixa, diabetes, colesterol, ácido úrico, hipoglicemia, leucemia, anemia. São centenas, milhares de enfermidades que existem no sangue. Mas o Senhor é poderoso para curar o sangue dessa pessoa. E se for necessário, o Senhor pode até mesmo fazer uma transfusão de sangue nesta vida agora. Meu Deus, meu Pai, seja doença patológica, congênita, hereditária, doenças espirituais, emocionais, sentimentais, síndrome do pânico, esquizofrenia, surto psicótico, pode ser, meu Deus, ânsia, desespero, aflição, medo, angústia, opressão, depressão, desespero, seja o mal que for, nesse momento a vitória vai chegar e o milagre vai acontecer. Nós já estamos vendo pelos olhos da fé as suas boas mãos tocando nesse corpo agora. Como está escrito, nós oramos, nós jejuamos, nós pedimos isso ao nosso Deus, e Ele se moveu pelas nossas orações. O milagre vai acontecer, a vitória vai chegar. Nós queremos orar agora, meu Deus, em favor da diretoria da Igreja Deus e Amor, diretoria deliberativa, executiva, diretoria da Fundação Reviver, da Associação Reviver Help, em favor dos pastores, presbíteros, diáconos, cooperadores, membros, frequentadores, simpatizantes, frequentantes, novos convertidos que estão se preparando para descer as águas batismais. Liberta, transforma, batiza com teu Espírito Santo aqueles irmãos e irmãs que ainda não tinha, que estão fracos da fé, sejam fortalecidos, renovados. Aqueles que estão desviados, traga eles de volta para a tua casa, para a tua presença. Aqueles que ainda não aceitaram Cristo como Salvador, que possam tomar a decisão de aceitar Jesus, entregar as suas vidas ao Senhor nosso Deus. Enfim, ó Pai, abençoe o teu povo, a tua igreja, em todo o Brasil, em todo o mundo, em todos os continentes da terra, que todos que agora estão orando, clamando, pedindo, suplicando, implorando, recebam o milagre, recebam a vitória, recebam a presença de Deus, recebam o toque da mão de Deus. Ah, meu Deus e meu Pai, abençoa a todos, dai a vitória a todos, dai o milagre a todos, dai o livramento a todos, que nós estamos orando fiados, não no nosso merecimento, na nossa dignidade, mas na tua misericórdia, através do sangue de Jesus Cristo, e para a glória do Pai, do Filho e do Espírito Santo, todos recebem o milagre, em nome de Jesus. E assim, ouvintes, nós chegamos ao final dessa oração, mas antes de encerrarmos, nós queríamos fazer um convite para as pessoas que ainda não aceitaram Cristo como Salvador, que possa fazê-lo agora. E aqueles que estão afastados da presença de Deus, possa reconciliar com o Senhor agora, orando juntamente comigo. Você que quer aceitar Jesus, olha assim: Senhor Jesus, eu creio que o Senhor morreu na cruz para me salvar, e eu te aceito como meu Salvador. Escreve meu nome lá no céu, no livro da vida, sela com teu sangue, e eu prometo ser fiel até a morte. Você que está desviado e quer reconciliar, olhe comigo assim: Senhor, estou voltando para a tua casa, para os teus braços, para os teus caminhos. Torna a escrever o meu nome lá no céu, no livro da vida, e eu prometo ser fiel ao Senhor enquanto eu viver aqui neste mundo. Você que aceitou Jesus, reconciliou, compareça na Igreja Deus e Amor, mais próximo da sua casa, liga o pastor que você aceitou a Cristo através do programa, e ele vai ajudar você. Entre em contato conosco através do e-mail queroaceitarjesus@ipna.com.br ou do WhatsApp 011-950-944-645. Eu disse 011-950-944-645, 24 horas por dia, uma pessoa pronta para atender você. E assim, ouvintes, estamos chegando ao final de mais essa oração do entardecer. Hoje é segunda-feira, hoje é dia 21 de setembro, penúltimo dia do inverno brasileiro. Quarta-feira começa a primavera. 26 graus na capital paulista. Quem teve o prazer de orar com todos vocês é o seu irmão em Cristo, pastor Luiz Rúbio. Sempre lembrando que esse programa tem a direção e a supervisão geral da nossa irmã Eleni Miranda. Dizemos a todos: que o Senhor te abençoe e te guarde, que o Senhor faça resplandecer o seu rosto sobre ti, que o Senhor tenha misericórdia de ti, que o Senhor sobre ti levante seu rosto e te dê a paz.
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4: 18:29.
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0: alegria estar mais uma vez aqui com vocês, fazendo o quê? Espalhando amor, exatamente. Lembrando que esse programa é um programa das instituições Reviver. E se é para falar de coisas boas, é lógico que vamos começar, né? Contando bênçãos, contando o que tem sido feito nesse nosso mundo Reviver, que tem sido algo assim muito, muito especial. Eu acompanho através, né, das redes sociais, e você pode acompanhar também. Nós temos a Associação Reviver Help Deus e Amor e temos também a Fundação Reviver. Eu vou dar assim um parâmetrozinho só para vocês entenderem por que as duas instituições. Nós temos a Fundação Reviver, que nasceu primeiro e nasceu dada a necessidade do nosso povo aqui na nossa sede mundial. Então, a minha sogra ali, movida pelo Espírito Santo, sempre teve esse coração solidário. A minha sogra, a nossa presidente, Erini Miranda. Então, sempre teve esse coração solidário e sempre quis abraçar um, abraçar outro, ajudar aqui, ajudar ali. Ela sempre, isso sempre existiu, sempre, né? Eu conto depois que eu entrei na história, né? Porque até então eu ouço falar, mas eu não participava. Mas eu conto aqui do que eu conheço ela, eu particularmente, viu, já vi ela comprar muitas coisas do dinheiro dela, do bolso dela, para ajudar as pessoas, né? Já vi ela fazer doações de roupas, já vi ela fazer muita coisa boa antes das instituições Reviver, né? Então, antes disso, antes de nascer ali, né, a fundação, que foi o nosso primeiro trabalho beneficente, ela já era essa pessoa solidária, essa pessoa de coração aberto, que ajudava. Eu lembro, inclusive, de uma situação muito interessante, que uma vez alguém se aproximou dela, né, e explicou, e chegou e falou para ela, falou assim, que precisava comprar o remédio, porque não tinha dinheiro para comprar o remédio. E eu estava junto com ela. E a pessoa chegou ali com a receita, e ela pegou a receita e pegou uma pessoa daqui da igreja e mandou na farmácia e comprou os remédios para essa pessoa. Então, assim, nasceu do coração dela a Fundação Reviver, né, primeiro, nasceu já ali, ela sempre teve, essa questão beneficente é uma coisa nata dela, ela sempre teve um coração abundante. Eu me lembro que uma vez, inclusive, teve uma irmã que chegou aqui, ela tinha uma situação muito difícil lá no interior. Eu nem sei se as pessoas ainda se lembram dessa situação, mas eu me lembro. E tinha uma irmã que morava lá, nova convertida, morava lá no interior. E o que que ela fez? O marido, de repente, chegou e botou outra mulher dentro de casa porque essa mulher se converteu. E ela tinha os filhos dela, né?
1: Mas
0: tinha...
1: ela se converteu e ele... trocou de esposa.
0: Ela trocou. Arrumou uma outra esposa, botou dentro de casa. E ela ia fazer o quê, né? O que ela fez? Não sei como conseguiu uma ajuda de um, de outro, lá na cidade dela, lá no interior. Veio para São Paulo com as crianças, com os filhos. Deixou dois filhos lá com o pai, que eram mais velhos, não quiseram acompanhar ela. E os pequenos ela trouxe. E aí chegou aqui na igreja, não tinha o que fazer com essas crianças. E a minha sogra, então, procurou ali a ajuda da minha sogra e ela... rapidamente socorreu, sabe, comprou roupa para essas crianças, que as crianças não tinham roupa, alugou uma casa, colocou essas crianças junto com a mãe. Depois, inclusive, essas crianças foram as primeiras crianças acolhidas pela Fundação Reviver. Porque ainda não tínhamos a instituição ali, mas ela acolheu essas crianças, alugou uma casa, que depois veio adquirir essa casa, e ali então recebeu essas crianças foram, na verdade, criadas pelas instituições Reviver. Por que eu digo criadas? Por quê? Porque essas crianças, a mãe veio a óbito. pouco depois.
1: Jesus, que história,
0: cerca de 2 anos depois, essas crianças eram pequenas ainda, as crianças. Então, aí surgiu o quê? Nosso abrigo de crianças, nosso primeiro abrigo de crianças. Porque essa casa se tornou um abrigo de crianças.
1: Quer dizer, ela pegava a situação, ela, eu vou fazer até aqui, mas de repente fala, não, peraí, Deus fala, você tem que fazer mais. A instituição até já existia no coração dela, era gigante, só se expandiu, né?
0: Deixa eu continuar essa. Então, a emoção tá só começando aí. Alugou-se ali uma casa, essa casa hoje pertence, depois a fundação comprou, pertence à fundação, mas alugou-se ali uma casa para poder colocar essas crianças e ali se tornou o quê? O primeiro abrigo onde... primeiro a fundação... ou melhor, né? Ali ainda eu não me lembro exatamente se a fundação já existia ou se ainda era um processo, né? E ali foi alugado uma casa, colocou ela com essas crianças e assumimos assim a responsabilidade de sustentá-la com essas crianças, porque ela não tinha ninguém. Então, dali nasceu o nosso primeiro abrigo para crianças. E essas crianças, né, receberam ali roupa, sapato. Minha sogra, ela comprava do dinheiro dela mesmo. Ela não esperava ter. Ela ia lá e comprava, atendia as necessidades. Alugou-se essa casa aí rapidamente, né? Depois a fundação veio adquirir essa casa. Colocou-se essas crianças ali, junto com a mãe e tal. A mãe, pouco depois, veio a óbito. Então, foi onde nasceu, né? Nasceu aí esse projeto de trabalhar com criança dessa forma, de um abrigo. Tanto que nós temos uma unidade grande lá em Mairiporã. E essa unidade foi construída exatamente para situações assim. Que essa unidade, ela tem casinhas ali em Sarutaiá, que para fazer situações extremas, porque essa mãe chegou e não tinha, teve que alugar às pressas uma casa para ela com essas crianças naquela correria, e aí essa mãe, ela veio a óbito e ela deixou a guarda desses filhos com a fundação. Então, a fundação, aí tivemos um orfanato, digamos assim, né? Onde a fundação criou realmente essas crianças, sabe? Hoje essas crianças já se tornaram adultos, cada um tem a sua vida, mas nós tivemos ali pais solidários que foram contratados pela Fundação Reviver para que pudessem educar essas crianças, cuidar dessas crianças, se tornar uma família. Inclusive, uma dessas crianças, que era a menorzinha das crianças, eu não me lembro se eram 4 crianças, depois vieram outras crianças também, mas a menorzinha dessas crianças foi, inclusive, adotada legalmente por este casal, que foi colocado ali para cuidar dessas crianças.
1: Glória a Deus.
0: Então, assim, a história da Fundação Reviver é uma história muito linda, porque nós temos um trabalho aí há mais de 30 anos. Estamos trabalhando aí com esse amor, com essa alegria, para poder desenvolver realmente esse laço de amor ao próximo, onde podemos contar histórias como essa que eu estou contando aqui hoje. Resgatar histórias ali. E eu me lembro que a minha sogra, inclusive, pegou essas crianças e levou para casa dela, porque da noite para o dia, assim, não dava para poder, vamos atrás disso, vamos atrás daquilo, não dava, né? Então, essas crianças foram criadas da forma que, instruídas nos caminhos do Senhor. Depois, 2 dessas crianças, acho que eram 5 crianças, 2 voltaram para o pai e nós assumimos mesmo 3 dessas crianças que foram criadas aqui por nós, que foram, uma delas foi embora, inclusive, depois, já com seus 15 anos, chegou pequenininha para nós e aos 15 anos voltou para a casa do pai. Mas 2 dos meninos permaneceram, e acho que a menininha mais nova também, permaneceram conosco, assim, até a fase adulta mesmo. Então, tem um deles que é até tocador na igreja. Então, a fundação tem história. E a história da fundação é uma história linda. É uma história de amor ao próximo. E é uma história que realmente veio para fazer o diferencial. Hoje, nós trabalhamos em várias áreas. Nós trabalhamos, temos a nossa creche aqui, né? Que fica aqui no Cambuci. Que atende aí crianças de 3 meses até os seus 3 anos. Ali, dando todo o suporte suporte, essas crianças recebem roupas, recebem sapatos, recebem alimentação, três alimentações, assim, que são preparadas. Por que que eu digo três? Porque as crianças chegam, elas recebem um lanchinho ali, depois tem o almoço, e depois tem mais um lanche antes de ir embora, que elas saem por volta das 4h30, mais ou menos. Levam para casa ali mais um lanchinho também, uma fruta, alguma coisa, né? E antes delas irem embora, elas tomam um lanche bem reforçado ali. Tem as cozinheiras que trabalham lá, tem nutricionista que dá assistência. Então, é um trabalho completo. E vou dizer uma coisa para vocês. Esses pais que têm as crianças ali na creche, eles também recebem para levar para casa uma cesta básica. Todos recebem uma cesta básica para o mês. Mas, infelizmente, tem situações ali que são tão graves que até a cesta básica que eles levam é trocada por droga, por bebida. Então, assim, esse trabalho é um trabalho tão lindo, tão lindo. Tem crianças que chegam ali, eu tenho a minha irmã que trabalha ali, eu vou visitar a creche, eu amo estar ali com aquelas crianças, e tem crianças que chegam ali que com a fralda que saiu, na sexta-feira elas voltam na segunda-feira com a mesma fralda sem trocar. Então, para vocês verem, tem que chegar aí direto para o banho. Criança chega morrendo de fome, mas não dá para alimentar. Tem que levar para o banho primeiro, porque não tem como pegar, segurar aquela criança no colo. E elas levam fraldas para casa. Então, assim, é muito difícil o que acontece ali, é muito... E nós temos, assim, esse trabalho que cuida dessas crianças.
1: Olha, até lembrando, você que tem vontade de ajudar, se você que está ouvindo agora fala, mas para onde que eu levo as fraldas? Pode trazer aqui
0: na
1: pra
0: nossa sede mundial.
1: Fica na Avenida do Estado, 4568. Tem um amplo estacionamento, você não tem burocracia, é chegar, fala com o pessoal, já doa, porque às vezes fala, estou trabalhando, eu vou fazer entrega hoje. Que fica na região central de São Paulo.
0: Isso.
1: Vou fazer uma entrega hoje. Coloca aí dois sacos de arroz, mas dá uma passadinha, não demora.
0: Eu faço isso.
1: Então,
0: vou fazer minha compra e já compro.
1: A entrada é fácil aqui no templo.
0: A entrada para pedestres, né? Assim como também os nossos visitantes, está na Avenida Prefeito Passos, número 10. Ali já temos o posto de arrecadação. Você pode trazer aqui na nossa sede mundial, mas você pode levar também qualquer igreja pentecostal Deus e Amor. Nós recebemos muito aqui, inclusive... Temos um projeto lindo, maravilhoso, né? Que é um projeto Mamãe e Bebê, que nós fazemos já ali a preparação do enxoval para as mães que estão para ter os seus bebês. E nós fazemos aqui e distribuímos para outros lugares. Lá no Nordeste, inclusive, muitas mães ali já receberam o kit delas ali, que vai o kit para a mãe e o kit para o bebê. E nesse kit tem fralda, tem roupa, tem... Por quê? Porque já aconteceu situações, por exemplo, né, de mães que chegaram aqui e já estava, e naquela semana iam dar à luz e não tinha sequer uma fralda para o bebê, uma peça de roupa para o bebê. E nós, servos de Deus, que aprendemos do Senhor Jesus, porque Ele foi o primeiro a nos ensinar que a beneficência é necessário, então, inclusive, é mandamento, né? É mandamento. Então, nós não podemos deixar uma mãe dessa sem atender, sem dar assistência. Então, você, às vezes, teve seu bebezinho... Tive o bebezinho, irmã Helena, perdi todas as roupinhas, já não serve mais. Traga aqui na nossa sede mundial. Sobrou fralda porque mudou o tamanho da criança. Traga na nossa sede mundial. Ou leve em qualquer igreja pentecostal, Deus e Amor. Sempre haverá alguém necessitado. Lembre-se que o próprio Jesus disse uma vez, sempre tereis os pobres convosco. Então, sempre haverá pessoas precisando da nossa ajuda e nós sempre teremos que estar prontos para ajudar essas pessoas. Abre a tua mão, o teu coração e venha juntar-se a nós neste propósito maior de amor ao próximo.
1: E Eliana, tem o pessoal que que pode ajudar com material, com roupas, com fralda. Mas se a pessoa quer ajudar financeiramente, também tem alguma coisa.
2: Também pode. Se você quer ajudar com roupas, sapatos, ou também pode ser materiais de higiene pessoal, você pode estar... Olha, deixa eu falar uma coisa para vocês. Tem muitas pessoas que não têm condições, por exemplo, mulheres, agora eu vou falar como mulher, de comprar absorvente. Então, você pode fazer doação de absorvente, você pode fazer a doação de sabão, do que você quiser. Você pode, inclusive, né, as roupas íntimas de mulher, você pode estar doando em qualquer igreja pentecostal, Deus é amor. Qualquer igreja está com as portas abertas e apta ali para poder receber a sua doação. Mas se você quer fazer uma doação do financeiro, preste atenção como você faz.
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2: E chegamos àquele nosso momento todo especial de meditar na palavra de Deus, exatamente. E estamos meditando em Provérbios, então vamos lá, Provérbios 3. Esse provérbio, eu vou dizer para vocês, é sabedoria pura, é algo assim que... Eu amo o livro de Provérbios, então eu amo meditar, né? Eu trago para o meu dia a dia exatamente o que está ali. Então, vamos continuar meditando, né, que já meditamos no programa anterior, em Provérbios 3. Só que dessa vez vamos fazer a leitura no versículo 9, que diz o seguinte: honra ao Senhor com os teus bens e com a primeira parte de todos os teus ganhos, e se encherão os teus celeiros de fartura e transbordarão de vinho os teus lagares. Oh, que palavra maravilhosa! Sabe o que isso significa? Esta palavra que está dizendo aqui, ela está instruindo a cada um de nós a entender, porque eu digo para vocês o seguinte: hoje a Fundação Reviver, ela pode caminhar com as pernas, né, próprias, né? Porque a igreja também tem aí, né, um custo altíssimo. Então, temos os nossos irmãos que aprenderam que abraçar o próximo e atender a necessidade do próximo não é simplesmente se eu quiser, mas é uma ordenança. O Senhor Jesus nos deixou isso como mandamento. Ama o teu próximo como a ti mesmo. Então, como que você ama o teu próximo como a ti mesmo, vê ele passando necessidade e não estende a sua mão e não ajuda, não é? Então, a palavra de Deus, ela nos orienta em todo o tempo. E aqui diz para honrar com os teus bens. Então, quando você temos, né, ali o dízimo do Senhor que nós separamos, né? Que isso, para aquele que já é cristão, ele entende que é uma forma, é um investimento que nós fazemos em almas. Por que em almas? Porque através do nosso dízimo, eu não poderia estar aqui, ó. Tenho aqui, ó, junto comigo. Tem aqui o Cido, que está trabalhando, e tem aqui a Lari, que está trabalhando conosco. Olha, e eu tenho uma sobrinha com esse nome, que está trabalhando conosco. Eu não, eu sou uma pessoa voluntária, mas para eles estarem aqui fazendo esse trabalho, tem uns outros técnicos que estão aqui, todo mundo para estar aqui fazendo o trabalho, que que foi preciso? Foi preciso o seu dízimo, foi preciso a sua doação, para que estes profissionais pudessem estar aqui. Então, abrimos as portas de todos os lados, porque são pessoas que estão sendo abençoadas, né, com um salário digno, porque, sim, aquele que trabalha é digno do seu salário, né, e estão aqui fazendo esse trabalho. Eu não poderia estar aqui. De maneira que se não fosse pela ajuda de vocês, pelo dízimo de vocês, pelas ofertas de vocês, não é? E assim, da mesma forma, eu entendo que para poder fazer um trabalho de beneficência, para fazer um trabalho de ajuda ao próximo, nós precisamos do quê? Da ajuda de vocês. Eu sozinha não consigo, a nossa presidente sozinha não consegue, né? A nossa vice-presidente, a nossa irmã Débora, não consegue, ninguém consegue, a diretoria da igreja não consegue, porque precisamos da ajuda de vocês. E esta palavra é uma palavra que diz aqui, ó, honra ao Senhor com os teus bens e com a primeira parte dos teus ganhos através do seu dízimo. Esse programa que está chegando até você, a rádio que está transmitindo aí pelo mundo afora, até você essa programação, ela só é possível por quê? Porque você dizimou, você ofertou na casa do Senhor. Desta forma, então, a bênção do Senhor chega até cada um que abre a sua mão e o seu coração. E aí vem o versículo 10, que diz o seguinte: e se encherão teus celeiros de fartura e transbordarão de vinhos os teus lagares. Que palavra tremenda! Que palavra maravilhosa, porque esta palavra está dizendo para você: tenha um coração solidário. Seja um doador, seja uma pessoa que beneficia outras pessoas, que atende a necessidade de outras vidas. Nós aqui, através das instituições Reviver, temos tido o privilégio de poder abençoar outras vidas. Quando você entrega o seu dízimo, viu? Devolve ali para o Senhor, porque Ele te deu primeiro. Então, você está expandindo o Evangelho de Jesus Cristo em toda parte onde esta palavra chegar. E quando você oferta para as instituições Reviver, o trabalho é completo. Por quê? Porque o dízimo, ele é usado para evangelizar, para abrir igrejas, para anunciar o evangelho. Só que com as igrejas abertas, vem o quê? A necessidade das pessoas que são menos favorecidas, que estão passando por situações difíceis na vida e precisam da nossa ajuda. Então, preste bem atenção. Quando nós devolvemos o nosso dízimo ao Senhor e contribuímos para o bem daquele que precisa, e preste bem atenção, que isso foi nos dado como mandamento de Jesus Cristo, um novo mandamento vos dou, né? Ele nos dá esse mandamento: ame a Deus sobre todas as coisas e ao teu próximo como a ti mesmo. Então, eu não estaria debaixo aí, né, desses mandamentos de Jesus Cristo se eu não abrisse a minha mão e o meu coração. E é por isso que eu sempre convido vocês a fazerem parte desse grupo de pessoas que entenderam o amor de Deus e estão espalhando o amor por onde quer que passe.
1: Amém.
2: É isso aí, chegamos ao finalzinho de mais um programa, com aquele coração apertado, com toda certeza. Por quê? Porque nós temos que deixá-los agora, mas lembrando que todos os dias, no horário das 18h30, Deus abençoe vocês e até a próxima programação. Deus abençoe também a vocês que estão nos acompanhando daí e abençoe também os nossos participantes aqui, não é?
1: É claro.
2: Sinto que a bênção de Deus esteja sobre a sua vida e sobre a sua vida também, em nome do Senhor Jesus. Lari, que Deus te abençoe, minha querida.
1: Amém. Amém. Um abraço, turma. Deus abençoe.
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já são 19 horas com mais 4 minutos. Já estamos de volta com todos vocês dentro desta programação local, diretamente dos estúdios da Igreja Pentecostal Deus e Amor, sede estadual do Cabana, que está localizada na Avenida Amazonas, 8410, bairro Cabana, na direção geral Pastor Guilherme Ribeiro, juntamente com a sua esposa Cleicilaine Ribeiro. Uma ótima noite de segunda-feira, quem tem o imenso prazer de vos cumprimentar novamente, seu irmão em Cristo, presbítero Natanael Oliveira. Estarei com todos vocês até o horário das 20 horas, trazendo para todos aquilo que está acontecendo e ocorrendo

Você se escuta a programação se arrumando para vir para o culto das 19 horas que já iniciou aqui no templo principal da Igreja Pentecostal Deus e Amor. E você que está na escuta e queira deixar o seu pedido de oração, envie nosso WhatsApp, DDD é 31 975 19 1994. Comunique conosco, fale também de onde você está nos ouvindo, porque queremos te ouvir, interagir e orar por todos vocês. Enquanto você ouve o programa Voz da Libertação, se arrume, porque daqui a pouquinho, às 20 horas, pastor Guilherme Ribeiro vai estar no Santo Altar, naquele poderoso culto, poder da palavra, culto de ensinamento, nesta segunda-feira.

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obrigado, você que tem o seu valor. Já são 19 horas com mais 20 minutos e nós estamos na segunda-feira do Poder da Palavra, culto de ensinamento da Palavra de Deus, e nós já estamos aqui naquela grande expectativa para o culto que já se iniciou aqui em nossa Igreja Pentecostal Deus e Amor, da Avenida Amazonas 8410. E você que está na escuta desta programação, se dirija para cá, porque ainda dá tempo de você estar neste culto maravilhoso, onde nós estaremos aprendendo uma vez mais da poderosa palavra de Deus. Lâmpada para os meus pés é a tua palavra e luz para o meu caminho. Você precisa de luz para os seus caminhos, você precisa que os seus pés sejam dirigidos pelo Senhor, que você venha ter um direcionamento de vida. Então venha aprender da palavra de Deus, porque daqui a pouco, às 20 horas, pastor Guilherme Ribeiro vai estar ministrando aquela poderosa palavra de ensinamento para todos nós, e com certeza estaremos com nossos corações abertos para receber os conselhos do nosso Deus através da vida do pastor Guilherme Ribeiro. Avenida Amazonas, 8410, 8410, este é o endereço aonde você estará conosco, cultuando ao Senhor, recebendo a palavra. Que bom é ver você na casa de Deus, louvando ao Senhor. Que bom é ver você nos pés de Jesus, recebendo a sua palavra, aprendendo dele que é manso e humilde de coração. A palavra de Deus, ela precisa sim entrar nas nossas vidas para que nossas vidas sejam mudadas. Até porque foi o próprio apóstolo Paulo escrevendo ao discípulo Timóteo que toda a escritura é inspirada por Deus e útil para o ensino, para a repreensão, para a correção e para a instrução na justiça. É isso mesmo, a palavra de Deus, ela que é inspirada pelo Senhor, toda a Bíblia Sagrada que é inspirada por Deus, ela é útil para o ensino, e nós precisamos aprender da palavra de Deus. Precisamos ter um coração ensinável para recebermos de Deus as suas instruções por meio da sua palavra. E é nesta segunda-feira em que estamos reunidos para juntos buscarmos a presença de Deus, sermos renovados pelo Espírito Santo e edificados por meio da palavra de Deus. Já estamos no culto, o culto já iniciou, e nós queremos ver você que ainda está em casa ouvindo esta programação juntamente com todos nós, porque será o culto onde a palavra de Deus vai ser exposta.

suas horas prestadas de serviço dentro da casa do Senhor não irão substituir o seu momento de comunhão, o seu momento de intimidade, o seu relacionamento com o Senhor. O Senhor quer você de volta nas madrugadas. O Senhor quer você de volta no jejum. O Senhor quer eu e você de volta na vigilância. O Senhor está nos chamando.

Jesus está te chamando para você voltar. Isso mesmo, como ele encontrou com aqueles discípulos no caminho de Emaús, e eles precisavam voltar para Jerusalém até que do alto eles fossem revestidos de poder. Será que não chegou o tempo de você voltar à essência do Evangelho? Será que não chegou o tempo de você voltar aos pés de Cristo? Isso naquele mesmo fervor, naquela mesma ousadia, a qual você não perdia um culto sequer de doutrina na casa do Senhor. Você não perdia um culto doutrinário e sempre estava aqui 7 horas em ponto, já para começar aquela oração fervorosa. Deus, ele está nos chamando nesta noite de hoje, de segunda-feira, a nós voltarmos às origens, a nós voltarmos à essência do Evangelho, a nós voltarmos ao primeiro amor. E o Senhor, ele conta com você. O Senhor, ele conta com todos nós para que nós sejamos cheios. Ele disse para aqueles 2 discípulos no caminho de Emaús, eles sentiram o coração fervendo quando Jesus falava com ele. E o interessante é que Jesus estava expondo as Escrituras, e quando as Escrituras estavam sendo expostas através de Jesus Cristo, o coração dos discípulos começava a arder. E é quando a palavra de Deus, ela está sendo ministrada, que damos liberdade, o nosso coração, ele começa a se encher de alegria, o nosso coração começa a arder, o nosso coração começa a sentir a presença de Deus, e aonde que nós refletimos e pensamos, preciso voltar. E esse foi o sentimento daqueles discípulos quando seus olhos foram abertos, eles voltaram para Jerusalém. E Jerusalém, aonde que era o lugar que o Espírito de Deus desceria para revestir a todos de poder. Você quer receber poder de Deus? Então venha para a igreja, venha congregar, venha estar conosco, venha estar nos cultos, venha, porque a palavra de Deus, ela é viva, ela é eficaz e é mais afiada do que qualquer espada de 2 gumes. Ela é apta para poder discernir os pensamentos e as intenções dos corações. Precisa se voltar? Volte para a casa de Deus. Você que há tanto tempo já não pisa mais dentro da igreja, você que há tanto tempo está em casa e só acompanha os cultos através do programa Voz da Libertação, atenda o chamado de Jesus Cristo e volte a congregar. Não deixe a congregação como é costume de alguns, mas se apresse, porque o tempo já está próximo, o tempo já está chegado e nós queremos estar aos pés do Senhor. Você lembra de Josué, mesmo com toda a debilidade, a palavra que veio para Josué: não se aparte da tua boca o livro desta lei, antes medita nele de noite, para que tenhas cuidado de fazer conforme tudo quanto nele está escrito. Jesus está te chamando para você voltar para a casa dele nesta noite, para você receber os grandes ensinamentos da palavra do Senhor neste culto doutrinário. Pastor Guilherme Ribeiro já está com o coração cheio da presença e também da palavra revelada ao seu coração, para entregar para toda a igreja, para todo o povo de Deus, aos membros, diáconos, presbíteros, pastores, para que todos sejam renovados pelo poder da palavra de Deus. E você que está na escuta do programa Voz da Libertação em casa, venha para cá, porque ainda dá tempo, temos 30 minutos e você pode estar conosco aqui sendo renovado pelo poder da palavra de Deus. É a segunda-feira, o poder da palavra, e é o culto onde nós mais aprendemos da santa palavra do Senhor. É o culto que mais nós precisamos de se alimentar, e é o culto de ensinamento. O próprio Jesus disse: santifica-os na verdade, a tua palavra é verdade. Vem ouvir as verdades do reino de Deus, que será ministrada daqui a pouco, às 20 horas.

e a sua caminhada está no automático. Quantas pessoas que estão caminhando e acham que está tudo normal, sabe por quê? Porque ele vai na igreja todos os dias, porque ele é um fiel dizimista, porque ele participa da ceia, porque ela canta no coral, mas a caminhada está vazia, o coração não queima mais na presença de Deus, a oração parece que não passa mais do teto, tá entendendo? Para ler a palavra, mas não tem mais ânimo, não tem mais alegria, aleluia, a caminhada ficou automática, sabe por quê? Porque Jesus ficou para trás, Jesus ficou para trás.

resposta de Deus quando você diz, não posso resolver. Deus diz, eu dirijo teus passos. Quando você diz, é impossível. Deus diz, tudo é possível. Quando você diz, me sinto só. Deus diz, não te deixarei, nem te desampararei. Quando você diz, eu não posso fazer, Deus diz, tudo podes. Quando você diz, não mereço perdão, Deus diz, eu te perdoo. Quando você diz, tenho medo, Deus diz, não temas, eu estou contigo. Quando você diz, eu estou muito cansado, Deus diz, eu te farei descansar. Quando você diz, ninguém me ama de verdade, Deus diz, eu te amo. Quando você diz, não sei como seguir, Deus diz, eu te ensinarei.

milagres de Jesus Cristo estão acontecendo aqui na Igreja Pentecostal Deus de Amor, sede estadual do Cabana. É a quarta-feira do grande mover de Deus, da poderosa campanha Meu Milagre Vai Virar Notícia. Já nesta quarta-feira estaremos mais uma vez nesta poderosa campanha Meu Milagre Vai Virar Notícia. Nós teremos as grandes concentrações o dia todo dentro desta poderosa campanha Meu Milagre Vai Virar Notícia, às 7 horas da manhã, às 10, ao meio-dia, às 14, às 16 e às 19 horas. São cultos que Deus preparou para todos nós em diversos horários, para que ninguém venha perder as bênçãos e os milagres que Deus tem operado, que o Senhor tem realizado aqui em Belo Horizonte. A Igreja Pentecostal Deus e Amor é a igreja onde Deus marca a vida do povo com milagres extraordinários. E vocês que está esperando o milagre da parte de Deus, venha estar conosco. Se você ainda não entrou nesta campanha, entre, porque ainda dá tempo. Venha desfrutar das bênçãos do Senhor. Uma grande multidão já está ocupando o templo interior da nossa Igreja Pentecostal Deus e Amor, já no primeiro horário, com o pastor Guilherme Ribeiro, porque entenderam e também atenderam o chamado de Deus para a quarta-feira do grande mover de Deus aqui na Igreja Pentecostal Deus é Amor. É a poderosa campanha Meu Milagre Vai Virar Notícia. Já no primeiro horário, o pastor Guilherme Ribeiro estará assumindo o santo altar para trazer aquela poderosa palavra revelada do coração de Deus para os nossos corações. E você que ainda não veio, você que só está acompanhando através do rádio, venha, porque o Senhor, Ele quer fazer algo novo sobre a sua vida. Venha, porque o Senhor, Ele quer que o milagre que for feito em sua vida também vire notícia em toda Belo Horizonte. Uma grande multidão já está contando, já está testificando aquilo que tem recebido das mãos do Senhor. E você que está aí na expectativa de receber um milagre da parte de Deus, esteja conosco e o Senhor fará sobre a sua vida também, e você vai deixar o seu testemunho, e mais vidas, mais pessoas também será alcançada através do testemunho da sua vida também, que alcançou da parte de Deus um grande milagre. O Senhor Jesus Cristo continua, o mesmo que transformou a água em vinho para alegrar aquela festa de casamento, é o mesmo Jesus que continua alegrando os nossos corações

0: você acredita. Eu sei que você tem fé, só precisa exercer ela vindo para a Igreja Pentecostal Deus e Amor, na sede estadual aqui do Cabana, na Avenida Amazonas 8410. E o Senhor com certeza vai alegrar o seu coração, porque grandes coisas o Senhor tem feito por nós e por isso nós estamos alegres. O Senhor jamais vai te lançar fora de mãos vazias, jamais, porque o próprio Jesus falou: aquele que vem a mim, de maneira nenhuma lançarei fora. E eu convido você que está aí com uma enfermidade já desenganada pela medicina, você que está com problemas insolúveis, causas na justiça, você que está com seu casamento a ponto de divorciar, você que está com problemas na sua família, você que não consegue dormir à noite, você que está sendo perseguido no seu local de trabalho, eu te convido a você exercer a sua fé e estar conosco aqui nesta quarta-feira, a quarta-feira do grande mover de Deus, da poderosa campanha Meu Milagre Vai Virar Notícia. Eu imagino quando Jesus ele mandou acalmar aquela tempestade, mandou o vento se calar. Eu imagino o noticiário que foi em toda a Judéia. Eu imagino aquele que grande noticiário que foi, as pessoas falando: este aí, que é o Messias prometido, acabou de acalmar a tempestade e de fazer cessar o vento que estava bravio contra a vida dos discípulos. E o que é que você precisa que Deus faça na sua vida? O que é que você precisa que Jesus Cristo realize em seu lar, em seu trabalho? Venha entregar nas mãos de Deus, porque Jesus Cristo é aquele que ressuscitou Lázaro. Depois de 4 dias que já estava morto, Jesus ele foi, porque ele é a própria vida e ele deu vida, e ele deu vida com abundância. O endereço, Avenida Amazonas, 8410, é o lugar onde Deus reservou em 6 horários, às 7, às 10, ao meio-dia, às 14, às 16 e às 19 horas para fazer milagres. Milagres na vida do povo de Deus, na vida do povo belo-horizontino, na vida do povo mineiro. Lembrando que no primeiro horário, das 7 da manhã e das 19 horas, pastor Guilherme Ribeiro vai estar trazendo aquela mensagem poderosíssima, orando por libertações, por curas divinas, orando através dos dons do Espírito Santo, e todo o povo que comparecer vai estar recebendo das mãos de Deus as bênçãos dos altos céus. Está esperando o quê? Já prepare esta quarta-feira, já prepare o seu coração, já prepare, já chame pessoas para também estar aqui conosco, porque o Senhor vai fazer coisas grandes. Faça o papel do bom samaritano, convide mais uma pessoa que está sofrendo, que está desenganada, e o Senhor com certeza vai atender e alcançar a vida desta pessoa por intermédio da sua. O Senhor fará milagres nesta quarta-feira da poderosa campanha Meu Milagre Vai Virar Notícia.
1: Quando a provação chegar, quando a doença chegar, chama pelo nome dele. É como aquele cego que estava à beira do caminho, aleluia, mendigando todos os dias, aleluia, sendo humilhado pela sociedade, mas quando ele descobre que Jesus estava passando, ele começa a chamar por este nome: Jesus, filho de Davi, tem misericórdia de mim. Jesus, filho de Davi, tem misericórdia de mim. Ô glória, ô glória, ô glória, ô glória, ô glória a Deus.

0: professora Mariana.
1: É que semana passada, eu estava aqui na quarta-feira, aí Deus usou o senhor em cima do altar, falando que tipo, Deus estava mostrando o senhor um acidente de carro, a pessoa virando o carro. Aí eu falei, senhor, mesmo que essa revelação não seja para mim, eu vou receber para meus filhos. Minha filha trabalha em Lagoa Santa. Então, MG10 de manhã, horário de pico, fica muito cheio de carreta. Aí disse, ela ligou para mim, eu cheguei em casa do culto, ela ligou para mim e falou assim, mãe, eu recebi um grande livramento hoje de Deus. Eu falei, o que aconteceu? Ela falou assim, eu não sei, do nada eu cochilei no volante na MG10 e quando eu acordei, eu não sei como que o carro parou sozinho e nada aconteceu comigo, porque o trânsito estava lotado e ninguém me bateu, eu não bati ninguém e acordei já com o carro parado.
0: Livramento.
1: Livramento do Senhor, eu creio, eu recebi o livramento do Senhor.
0: Só naquele culto, na hora da revelação, a senhora disse, se não for para mim, mas eu recebo do mesmo jeito.
1: Isso.
0: No mesmo dia a filha já ligou dizendo que recebeu o livramento de Deus.
1: À tarde, eu fui chegando no culto, ela ligou para mim, mãe, eu recebi um grande livramento hoje. Aí eu falei que na hora que eu estava aqui, eu recebi o livramento, eu não era para mim, mas eu recebi.
0: Foi Jesus que livrou ela, né, minha irmã?
1: Com certeza.
0: Quem dá glória a Deus por isso? Quem aplaude ao Senhor? Deus te abençoe.
2: Cumpriu-se a promessa de Deus do Salmos 34, verso 7. O anjo do Senhor acampa-se ao redor dos que o temem e os livra. A promessa de Deus, ela se cumpre na vida dos seus servos e também de toda a sua família. Aquele que teme ao Senhor pode ter certeza que o Senhor os guarda e os livra. O Senhor, ele livra não somente os seus servos, mas toda a sua família que está ali buscando em favor também da sua família. É o que cumpriu-se também no Salmos de 91:11, porque aos seus anjos dará ordem ao teu respeito para te guardar em todos os seus caminhos. Grande livramento de morte que esta moça recebeu da parte de Deus através da fé da sua mãe que está na campanha. Meu milagre vai virar notícia. O Espírito de Deus revelou e o Espírito de Deus que revelou também foi o mesmo que guardou a vida da filha desta irmã que testificou. E é o que acontece através da nossa fé. E quando nós exercitamos e entramos numa campanha como essa, meu milagre vai virar notícia. Lembra de Daniel? O Deus, o meu Deus, ele fala, o meu Deus enviou o seu anjo e fechou a boca dos leões para que não me fizesse dano. É os livramentos de Deus que se cumpre na era presente, que não aconteceram apenas no passado, que não aconteceram apenas nos dias dos apóstolos, mas que continuam acontecendo até os dias de hoje. Vale a pena nós entrarmos na campanha, exercermos a nossa fé, porque o Senhor certamente ele repreenderá todo espírito de morte, todo espírito que vier para tentar destruir a nossa vida. O Senhor nos dará o escape, o Senhor nos dará o livramento.
0: O que aconteceu?
1: Eu peguei um voto do livramento, coloquei na garupa da bicicleta do meu filho e pedi para Jesus, se acontecesse algum acidente, que Deus não deixasse meu filho morrer. Ali a cera passou no pescoço dele, aí por um fio meu filho ia morrer. Aí o médico falou assim, por um fio seu filho ia morrer. E foi um grande livramento através desse voto na garupa da bicicleta dele.
0: A senhora pegou esse voto aqui, o amarelinho
1: do livramento, e fez na garupa da bicicleta dele.
0: Colocou na garupa da bicicleta dele.
1: Bicicleta dele.
0: Ele pedalando, a linha do cerol passou no pescoço.
1: Passou no pescoço, 12 pontos.
0: 12 pontos. O médico disse que era para ter morrido.
1: Por um fio ele ia morrer. Foi um milagre de Jesus.
0: Foi um livramento de Deus.
1: Muito grande.
0: Quem dá glória a Deus por isso?
3: Pastor Guilherme, ela disse que veio aqui com muita dificuldade, foi um sacrifício, ela veio aqui só para relatar um depoimento de fé.
4: Só para agradecer a Deus.
1: Eu fiz o sacrifício, trouxe a bebezinha comigo, para fazer o sacrifício, para me contar essa bênção e pagar também esse voto.
4: Mas valeu a pena.
1: Valeu a pena, meu filho está vivo, para a glória de Deus, estou trabalhando.
4: O que nós falamos, faz o voto livramento, quem dá glória a Deus.
2: Muitas são as aflições do justo, mas o Senhor os livra de todos. Estas promessas é para os dias atuais, Salmos 34, 19. Olha o tamanho da aflição desta mãe, mas ela fez um voto, o voto do livramento, e Deus deu livramento de morte para o seu filho. Uma linha de cerol passou no pescoço e por pouco ele não perdeu a vida. Mas este pouco que faltou foi as mãos de Deus que deu grande livramento. O Senhor livra mesmo, o Senhor protege, o Senhor guarda. Por isso que o servo Timóteo, ele disse, o Senhor me livrará de toda má obra e guardar-me-á para o seu reino celestial. É, meus irmãos, você que está aí ouvindo esses depoimentos de fé, esses depoimentos de livramento, o Senhor nosso Deus, ele acampa os seus anjos ao nosso redor para nos guardar em todos os nossos caminhos. O Senhor nos guarda, o Senhor nos livra, o anjo do Senhor acampa-se ao redor dos que o temem e os livra de todo mal. É a poderosa campanha de quarta-feira, meu milagre vai virar notícia, e você precisa entrar nesta campanha também, porque o Senhor não somente quer guardar a sua vida, mas o Senhor quer fazer milagres extraordinários em sua vida. Deus, ele é um Deus de milagres, Deus é um Deus abençoador, o nosso Deus é um Deus que abençoa o seu povo, e é por isso que Deus tem feito aqui na Igreja Pentecostal Deus e Amor.

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nessa manhã e diga: meu Deus, fala comigo nesta noite, através da sua palavra. Quando a Bíblia Sagrada, eu quero ler com você, carta de Paulo aos Efésios. Capítulo de

diz assim: do demais, irmãos meus, fortalecei-vos no Senhor e na força do seu, revesti-vos de toda a armadura de Deus, para que possais estar firmes contra as astutas ciladas do diabo. Porque não temos que lutar contra a carne e o sangue, mas sim contra os principados, contra as potestades, contra os príncipes das trevas deste século, contra as hostes espirituais da maldade nos lugares celestiais. Portanto, tomai toda a armadura de para que possais resistir no dia mau, e havendo feito tudo, ficar firmes. Sai, pois, firmes, tendo cingido os vossos lombos com a verdade, vestida a couraça da justiça, e calçados, pois, na preparação do Evangelho da Paz, tomando sobretudo o escudo da fé, com o qual podereis apagar todos os dardos inflamados do maligno. Tomai também o capacete da salvação e a espada do Espírito, que é a palavra de Deus. Orando em todo tempo, com toda oração e súplica no Espírito, vigiando nisso,

sofre aí, você pode se assentar. Isso. Como de costume, nós vamos aplaudir ao Senhor. Isso, levanta a sua mão.

Se você esteve aqui na segunda-feira passada, você há de se lembrar que nós falamos sobre o fruto do Espírito. E falamos também que o fruto do Espírito, ele é o resultado de uma batalha espiritual, da guerra espiritual que existe entre as obras da carne contra a produção deste fruto. Então você há de se lembrar que nós comentamos que o cristão, o crente, ele passa por várias batalhas. Batalhas estas que muitas das vezes estão ligadas com a formação do caráter de Cristo em nossas vidas. Ou seja, para que Cristo seja formado em nós, nós passamos por essas batalhas. Mas precisamos estar atentos para que as obras da carne venham sobressair contra o fruto do Espírito. Por que eu estou te falando isso? Porque quando Paulo ele escreve esta carta à igreja de Éfeso, ele cita cinco títulos ou cinco principais pontos. Ele fala sobre a eleição e a redenção de Cristo. Ele fala sobre, se puder combater essa microfonia aí, ele fala sobre a salvação pela graça, pela unidade do corpo de Cristo. Ele fala sobre a nova vida em santidade. E ele termina essa carta trazendo para nós o como nós devemos estar prontos, o como nós devemos estar preparados para nos sobressairmos com este tanto de itens que surgirão no nosso dia a dia. Como assim, pastor? Entenda algo, todos nós estamos sujeitos a estas batalhas. Todos nós estamos sujeitos aos problemas do dia a dia. Só que Paulo, ele é específico em dizer que o nosso maior inimigo não é o desemprego. Nosso maior inimigo não é a miséria. O nosso maior inimigo não é, talvez, a perseguição ou a injustiça. O nosso maior inimigo é Satanás. O nosso maior inimigo é contra os príncipes das trevas deste século. É contra os principados. É contra as potestades. É contra as hostes espirituais das maldades. Então, Paulo

essa imagem de um soldado romano equipado para uma guerra. E ele tenta convencer a igreja de Éfeso que o cristão, ele não pode enfrentar as investidas do inimigo despreparado. Eu queria que você me ajudasse nesta noite e dissesse algo para a pessoa que está aí ao seu lado. Diga assim para ele, diga assim para ela. E seja preparado. Misericórdia. Agora eu já vi que você não está muito ligado no culto, porque se esteja preparado, está bem desanimado. Me ajuda. Diga com autoridade para ele e para ela. E seja preparado. Para as suas batalhas, para as suas pelejas, nós precisamos estar preparados. Essa armadura que Paulo está nos ensinando, está nos mostrando, elas não são amuletos, elas não são objetos mágicos, elas não são formas, mas elas estão simbolizando recursos que Deus está concedendo a nós. Então Deus coloca nas nossas mãos esses recursos. Deus coloca nas nossas mãos esses equipamentos. Deus coloca nas nossas mãos essas armaduras, para que então nós possamos permanecer firme na fé, de acordo com a verdade do Evangelho. A armadura, ela é recebida de Deus. A armadura, ela é recebida de Deus. Mas ela precisa ser vestida diariamente. Todos os dias nós precisamos nos revestir da armadura de Deus. E eu me revisto da armadura de Deus para resistir o dia mau. Eu me revisto da armadura de Deus para sobreviver ao dia mau. O dia mau que há de chegar para qualquer um de nós. O dia mau que há de chegar para todos nós que estamos aqui. O dia mau que pode ser aquele dia em que você descobre que está sendo vítima de uma enfermidade incurável. O dia mau que pode ser aquele dia em que você recebe a notícia de que alguém, um ente tão querido e tão amado, veio a falecer. Nós estamos sujeitos a este dia mau. Mas para vencermos o dia mau, para vencermos esta guerra que é travada todos os dias contra os principados, contra as potestades, contra os príncipes das trevas deste tempo, nós precisamos estar revestidos da armadura de Deus. Eu gostaria de falar um pouquinho com você hoje sobre estes itens da armadura de Deus. Ele começa dizendo: estais, pois, firmes. Versículo 14. Estai, pois, firmes, tendo cingidos os vossos lombos com a verdade. Tendo cingido os vossos lombos com a verdade.
seja a cobrança da justiça. Diga comigo: verdade e justiça. São duas características que você e eu precisamos nos revestir todos os dias. A primeira delas é a verdade. Este cinturão que Paulo equipara a um soldado romano, ele sustentava a parte das vestimentas daquele soldado. Era este cinturão que proporcionava a firmeza, a mobilidade daquela armadura. Paulo está dizendo que a verdade de Deus, revelada nas Escrituras, vão sustentar as demais peças dessa armadura na nossa vida. O que que vai te sustentar mediante o dia mau? A verdade. O que vai fazer você continuar servindo ao Senhor no momento da ventania, no momento da tribulação? A verdade. O que vai fazer você desejar permanecer e estar firme? Aleluia! É a verdade. E hoje, meus irmãos, estão tentando relativizar a verdade. Hoje estão tentando fazer com que tudo seja verdade ou que nada seja verdade. Como assim? A verdade, ela vai depender do seu ponto de vista, dizem aqueles que estão lá fora. A verdade, ela pode servir para você, mas não vai servir para mim. Como os que dizem o que estão lá fora, estão tentando relativizar a verdade, estão tentando fraudar a verdade, estão tentando esconder a verdade. Mas quando nós olhamos para a palavra de Deus, nós percebemos que só existe uma verdade, só existe, aleluia, uma verdade, e ela é absoluta. É a verdade das Escrituras, é a verdade da palavra. O crente não vai se fundamentar nas opiniões do mundo. O crente não vai, aleluia, se basear naquilo que fulano pensa ou ciclano pensa, não. A sua vida sempre estará sendo direcionada pela verdade. E o que é a verdade, pastor? Essa é a verdade. A palavra do Senhor é a verdade. É como João vai dizer no capítulo de número 17, versículo de número 17: santifica-os na verdade, a tua palavra é a verdade. Você está entendendo por que que você precisa todos os dias, ei, todos os dias, se alimentar dessa palavra? Você está entendendo por que você precisa todos os dias movimentar o seu devocional com Deus? Tirar um tempo para ler, examinar e aplicar essa palavra, porque essa verdade, ela nos protege contra o engano. É essa verdade que nos conduz a uma vida pelo menos parecida com Cristo, sendo que Cristo é a própria verdade encarnada. É o primeiro item. Se você quer permanecer fiel até o céu, revista-se do cinto da verdade.
foi graça da justiça. Então, cingi-me os vossos lombos, como cinturão da verdade, vestida a couraça da justiça. Essa couraça, ela protegia o peito dos soldados, ela protegia estes órgãos vitais contra os ataques fatais. Na nossa vida cristã, a justiça, ela possui duas dimensões muito importantes. Você precisa entender isso. Primeiro, a justiça recebida em Cristo. Diga comigo: justiça recebida em Cristo. O que significa isso, pastor? Nós, eu e você, fomos justificados pela fé em Cristo. Não foi porque nós somos bons. Não há injusto sequer. Nós recebemos essa justiça. Deus nos imputou através de Cristo essa justiça. Se alguém olha para você hoje e diz: ele é justo, não é por mérito dele, não é por mérito seu, não é por mérito meu, não foi nada que eu fiz que me deu este selo de ser justo, mas porque o Senhor Jesus imputou essa justiça em nós. Ele atribuiu essa justiça em nós. Então, se nós recebemos a justiça, então agora nós precisamos praticar a justiça. Nós precisamos demonstrar às outras pessoas que a justiça de Cristo protege a nossa identidade espiritual, que a justiça de Cristo nos chama a abandonar as práticas que enfraquecem a nossa comunhão com Deus. Pastor, eu não estou entendendo, eu te explico. Porque Cristo imputou a você a justiça, essa justiça então fará crescer em nós o desejo de buscarmos a santidade, de buscarmos a integridade, de buscarmos a retidão. É essa justiça que foi imputada a nós que nos chama a abandonar as práticas que outra hora, aleluia, fazíamos. Por que que muitas das vezes há um desejo no nosso coração de nos separar para Deus, de nos reservar para o Senhor, de permanecer fiel em seus caminhos? De onde é que nasce esse desejo de permanecermos fiéis até o fim, de não olharmos para o homem, mas apenas para Cristo? Por causa desta justiça que foi colocada em nós através de Cristo. Então, essa justiça, essa couraça que vai nos proteger dos golpes fatais de Satanás. Primeira coisa que nós precisamos nos revestir: a verdade. A verdade. A verdade fará você e eu sermos verdadeiros. Segunda coisa, a justiça. A justiça
fará com que você e eu tendemos a buscar cada vez mais nos santificar diante de Deus, a dizer não ao pecado, a dizer não ao mundanismo, a dizer não à mentira. Sabe quando nós vamos fazer algo que desagrada a Deus e na hora o Espírito nos alerta? Por quê? Porque foi imputada a nós, foi conferida a nós a justiça. O que que Paulo está dizendo? Revista-se cada vez mais da verdade e da justiça. Por que que tem muita gente que nada mais incomoda? Nada mais é pecado. Tudo é liberal, foi liberado. Nada mais desagrada a Deus, porque Satanás conseguiu atingir partes importantes. Satanás conseguiu talvez destituir a justiça, a verdade.

0: justiça. Então, ele continua dizendo: olha, nós precisamos estar firmes. O cinturão da verdade, a couraça da justiça. Ele diz no versículo 15: calçados os pés na preparação do evangelho da paz. São esses calçados que permitiam o soldado caminhar com segurança. Inclusive em terrenos difíceis. Diga comigo, evangelho da paz. Para que serve, pastor? É esse evangelho da paz que nos prepara para caminhar em meio às dificuldades, para levar a mensagem da reconciliação com Deus. É esse evangelho da paz que nos promove, meus irmãos, a sermos pacifistas, pacificadores, sem negociar a verdade. É este evangelho da paz que nos permite estarmos firmes quando o caminho se torna difícil. É isso, aleluia, que está escrito lá em Romanos, capítulo de número 10, versículo 15. Quão formosos os pés dos que anunciam o evangelho da paz. Aleluia, quem foi alcançado por Cristo, meus irmãos, quem foi alcançado pela graça e a misericórdia do Senhor, deve também compartilhar essa paz, deve também levar essa paz, levar esse evangelho à sua família, à igreja, à sociedade. Ou seja, nós precisamos, de uma forma ou de outra, sermos, aleluia, instrumentos de Deus, para que outras pessoas também possam conhecer o Cristo, aquele que nos transformou, aquele que escreveu nosso nome no livro da vida. Revista-se da verdade, revestimos da couraça da justiça, do evangelho da paz, do escudo da fé. Esse escudo da fé, que, segundo a palavra, nos mostra que através dele nós poderemos apagar todos os dardos inflamados do maligno. Esse escudo, se você olhar para a figura do soldado romano, era ele que protegia das flechas, dos ataques. Espada na mão, escudo na outra. Só que as flechas são justamente os dardos inflamados do maligno. São nesses momentos, e eu creio que você já passou por isso. Sabe quando de repente vem uns pensamentos estranhos? Sabe quando de repente a sua mente começa a trazer pensamentos que você não queria pensar aquilo? São os dardos inflamados, são as setas inflamadas que o inimigo tenta para nos atingir. Dúvidas, medo, acusações, desânimo. Quem aqui, que talvez você levantou um propósito a Deus, e logo depois que você acabou de levantar um propósito a Deus, bate um desânimo. Você já percebeu que tudo que você vai fazer para Deus, logo em sequência, o inimigo já luta para que você desista daquilo? Você já percebeu? É só você dizer assim: eu vou levantar uma campanha na madrugada. Vem um cansaço que você nunca sentiu na vida. Vem dores espalhadas. Meu Deus, será que só porque eu falei que iria orar na madrugada?
1: Sim, só porque você falou.
0: Você já pensa: ah, eu vou lutar para chegar na igreja mais cedo. Vou chegar na igreja mais cedo.
1: Aí o patrão chega e pede para você sair mais tarde. Aí o pneu do carro fura. Aí a sogra que nunca visitou chega lá bem na hora do culto, porque você falou que ia chegar mais cedo.
0: O vizinho nunca falou contigo,
1: mas como você disse que ia chegar mais cedo, ele: ô vizinho, arruma aí uma xicrinha de açúcar. São os dardos inflamados de desânimo, mentiras, tentações, desesperança. Irmãos, tem gente que não leva isso a sério. Eu já parto para o fim, mas entenda: há uma batalha espiritual. Tudo que você faz nesse mundo físico reflete no mundo espiritual. Às vezes você acha que não, mas uma palavra maldita que você fala, uma palavra mal falada que você diz no mundo físico, reflete no mundo espiritual.
0: Um passo errado, uma atitude errada. Muitas pessoas não acreditam nisso, mas todas as atitudes que nós fazemos no mundo físico, meus irmãos, irão refletir no mundo espiritual. Tanto as más atitudes como as boas atitudes, tanto as más práticas quanto as boas práticas, tudo que você faz, seja uma oração, seja um jejum, seja uma visita, seja uma boa ação, tudo que nós fazemos aqui reflete no mundo espiritual.
1: E aí Satanás, ele vem com esses dardos. Só que Paulo está dizendo: olha, sejam

Esta fé que nos faz permanecer de pé, meus irmãos, quando essas circunstâncias, quando estes pensamentos, quando estas acusações, é essa fé que nos faz permanecer de pé, quando essas dúvidas, quando o medo, quando as tentações, quando as mentiras, quando a desesperança, é essa fé que nos faz permanecer de pé, quando tudo isso tenta nos convencer que Deus nos deixou, que Deus nos abandonou, não, é essa fé que nos faz, aleluia, permanecermos inabaláveis. É como João diz na sua primeira carta, no capítulo de número 5, porque todo aquele que é nascido de Deus vence o mundo, e essa é a vitória que vence o mundo, a nossa fé. A nossa fé. Aleluia. A nossa fé. Então, ele fala sobre o cinturão da verdade, a couraça da justiça, os calçados que são a preparação do evangelho, o escudo da fé, o capacete da salvação. Esse então, o teu capacete é o que protege a nossa cabeça. No mundo espiritual, é o que protege a nossa mente. Como eu disse a você, nós estamos inseridos em uma batalha espiritual. Onde que inicia tudo? Na nossa mente. Os nossos pensamentos. Entenda, Paulo está nos ensinando que a vitória espiritual, ela não depende da força humana. A vitória espiritual, ela não depende da força do braço. Quando ele mostra o capacete da salvação, então, este capacete, ele está responsável por proteger a nossa mente de tudo aquilo que Satanás lança dia após dia para tentar nos destruir. Muitos cristãos que fracassam porque a sua mente foram dominadas. Existe ali uma crosta, uma pedra. A palavra do Senhor vai dizer para nós em 1 Tessalonicenses da seguinte forma: nós, porém, que somos dia, que somos luz, sejamos sóbrios, vestindo-nos da couraça da fé, do amor, tendo por capacete a esperança da salvação. Pastor, não estou entendendo, eu explico. Crente, eu, você, eles, nós precisamos estar revestidos, nós precisamos estar com este capacete na nossa mente, para que através dele os nossos pensamentos venham ser guardados, a nossa fé venha ser guardada. Para que não entre aqui na nossa mente as vãs filosofias, as ideologias. Lembra que nós falamos lá no

gente que é protegida pela esperança da salvação, ela começa a pensar como Cristo. Ela começa a fazer aquela pergunta para todas as situações da sua vida: como Jesus faria se eu estivesse no meu lugar? O que Jesus faria se fosse ele nessa situação? Por que que nós quebramos a cara? Por que que nós erramos? Porque nós tomamos as decisões no impulso, na emoção. A nossa mente não para, não está protegida pelo capacete da salvação. E muitas das vezes nós deixamos os pensamentos, as vãs filosofias, o tititi, a fofoquinha, o fuxiquinho entrar nos nossos ouvidos, dominar a nossa mente. Aleluia! E aquilo desce para o nosso coração. E acabamos então tomando decisões erradas. Mas aquele que tem a sua mente protegida pelo capacete da salvação, antes de tudo, ele pergunta o que Cristo faria. Ele pensa como Cristo para agir como Cristo.

meus irmãos, nós precisamos nos revestir, porque a batalha espiritual é real. Sair lutando em meio às tentações, aos enganos, às acusações, para nos afastar da vontade de Deus. A batalha existe, o inimigo existe, mas se nós nos revestirmos de tudo isso que a palavra está dizendo, conforme Paulo termina, nós com certeza faremos notório a obra que o Senhor confiou a cada um de nós. Perceba que cada um destes elementos vai contribuir para que nós estejamos firmes na presença de Deus, independentemente do que vier, do que falar, do que ser, nosso alvo, nosso objetivo, nosso lugar, a nossa direção.

nós estamos lutando é para chegar lá. E quem tem essa fé e certeza que lá você vai chegar, diga glória a Deus. Se coloca de pé. Que o Espírito de Deus fale mais em seu coração. Eu quero orar por você. Com você. Nós vamos pedir ao Senhor agora para nos revestir de todas essas armaduras. Porque com essas armaduras e com a presença de Deus, o inimigo não vai ter poder para nos derrotar, para nos destruir. Levanta as mãos que Ele te deu bem alto. Feche seus olhos, isso. E agora nós vamos orar, hein? É para orar com fé e pedindo a Deus este revestimento, isso. Nós temos 10 minutinhos para terminar. E eu quero usar este tempo com você em oração. Levante as mãos, feche os olhos. Comece da glória, glória, glória, glória a Deus, isso. Feche os olhos e vai dando glória, glória, glória, glória a Deus. É momento de falarmos com Ele, é momento de clamarmos ao nosso Deus. Senhor, aqui estamos, ó Deus, diante da Tua presença. Nós Te agradecemos, ó Deus, pela Tua palavra. Ah, Senhor, nos reveste de todas as armaduras. Nos reveste, ó Pai, de todos os itens, Senhor, para que nós possamos estar firmes, ó Deus. Ah, Senhor, para que nós não perdemos, então, o temor. Senhor, venha de misericórdia de nós, ora, igreja. Ora, igreja, peça ao Senhor agora e Ele vai te revestir. Senhor, nos ajuda a permanecer fiéis. Nos ajuda, Senhor, a permanecermos no Teu propósito, na Tua palavra, na verdade. Reveste-nos, Senhor, aqui agora. Senhor, livra os nossos pensamentos. Livra, Senhor, aleluia, o nosso coração. Livra, meu Deus, nesta hora as nossas vidas. Ramai, calamaço, e cama, lamaia.

destruir, mas a tua igreja clama nesta hora. Você não vai conseguir não, Satanás. Você não vai parar esta igreja não. Você não vai parar esses pastores não. Você não vai parar, aleluia, este povo não. Porque este povo está firmado na rocha. Este povo está firmado em Cristo. Venha Espírito Santo de Deus. Venha Espírito Santo da verdade. Renova, Senhor, as nossas vidas aqui agora. Renova, Senhor, a nossa fé. Renova, meu Deus, agora. Aleluia.

se esqueçam, ouvintes, que nós estamos aqui em campanha, nós temos culto todos os dias nas nossas igrejas Deus e Amor. E você está ouvindo, ah, mas eu não moro perto da sede mundial, não moro na capital, mas você vai procurar a nossa igreja Deus e Amor aí na sua cidade. Nós temos igrejas em todo o território nacional, no exterior, e nós temos uma igrejinha Deus e Amor aí na sua cidade. Na sua cidade, ali temos campanhas de libertação, temos campanha com unção com óleo, campanhas de oração, temos culto com jovens, com senhoras, enfim, nós temos cultos para todos os gostos, vamos dizer assim. Procure a igreja Deus e Amor mais perto da sua casa, participe dos cultos. Deus tem palavra de vida, Deus tem uma solução para a sua vida. 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

0: Deus Amor está em marcha. Estamos contando com a ajuda de todos vocês para que a sua cidade tenha a oportunidade de ter um templo próprio da Igreja Deus Amor. Nós estamos trabalhando com os seus dízimos, com as suas ofertas, para que a sua igreja tenha um conforto pleno, para que você e sua família possam estar bem confortáveis quando estiverem ali assistindo e prestando um culto a Deus. Pedimos a vocês que não deem os seus dízimos em mão de qualquer que seja a pessoa. Pedimos aos irmãos, portanto, que apenas depositem os seus dízimos em uma das contas bancárias da Igreja de Deus Amor. Se você não puder ir ao banco, faça uma transferência bancária de sua conta à conta da igreja. Evite devolver o seu dízimo na igreja. Você pode perguntar, mas eu não tenho que levar o dízimo à casa do tesouro? Sim, você consagrou o seu dízimo, você separou o seu dízimo, Deus o sabe. E não seria melhor deixar em um banco, onde tem a Bíblia de vigilância 24 horas, onde tem câmeras, onde pode ser garantido se ele sumir da conta? Então, deposite o seu dízimo em uma das contas bancárias da Igreja de Deus. Ninguém está autorizado, quem quer que seja, diretor, pastor, membro, a receber o seu dízimo em sua casa. Se isso estiver acontecendo, nos comunique. Mas o ideal, o certo mesmo, é que você esteja tranquilo, que seu dízimo não será desviado. Você deve depositá-lo em uma das contas bancárias da Igreja Pentecostal de Janeiro. Se você quer saber qual o número de conta bancária do Banco Bradesco, Itaú, Santander, ou então o Banco da Caixa Econômica Federal, você abre nosso site. Ali estão todas as contas, você vai poder anotar. E quando você fizer o seu depósito bancário, você receberá um comprovante que você depositou o seu dízimo no banco. Você leva esse comprovante à livraria da Igreja de Janeiro, onde você congrega, e peça para ele marcar no livro de dízimo, na ficha de dízimo, na sua credencial, este valor depositado. Não assine o livro de dízimo antes de verificar qual o valor que foi anotado. Deve ser o mesmo que foi anotado na sua credencial de membro. Com certeza, fazendo assim, você estará tranquilo, tranquila, que seu dízimo chegou à conta bancária e será bem destinado para um bom fim, para um grande objetivo, que é a obra de Deus. Deposite seu dízimo em uma das contas bancárias da Igreja Pentecostal de Janeiro. E com certeza Deus o recompensará grandemente.
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